0: Contra a bronquiolite reduziu pela metade os casos graves da doença em bebês.
1: Os dados foram publicados esta semana pelo Ministério da Saúde.
0: Essas e outras vacinas presentes no esquema vacinal das gestantes ajudam a evitar internações e óbitos de mães e de seus bebês.
2: A vacina contra o vírus sincial respiratório, principal causador da bronquiolite, protege o bebê ainda durante a gestação até os primeiros meses de vida. É esse o período em que o risco de complicações respiratórias é maior. A obstetra Michele Egídio explica como funciona o mecanismo de imunização nessa fase da vida.
3: Vai passar anticorpos para a criança, mas não necessariamente ela vai conseguir impedir que a criança não tenha doença, mas vai impedir as formas mais graves, as que exigem internação. Então a criança já vai ter algum tipo de imunidade ao vírus, então vai ter uma doença um pouco mais leve do que normalmente ela teria se a mãe não tivesse se vacinado.
2: Disponível na rede pública desde dezembro, a vacina contra a bronquiolite é indicada a partir da 28ª semana de gestação. Assim que completou o tempo necessário, a técnica de enfermagem Fernanda Larissa da Silva compareceu a uma unidade básica de saúde para garantir sua proteção e de sua bebê.
4: Essencial, tanto para mim quanto para a criança. Não ter que ficar indo direto ao hospital e a saúde dela está íntegra, a minha também.
2: Até agora, mais de 1 milhão e 200 mil doses da vacina contra a bronquiolite foram aplicadas no país. De acordo com dados publicados essa semana pelo Ministério da Saúde, a vacinação de gestantes no SUS levou à redução de 52% dos casos graves da doença entre bebês com menos de 6 meses. O calendário vacinal de gestantes contém ainda outros imunizantes, como destacou a diretora substituta do Departamento do Programa Nacional de Imunizações, Ana Catarina de Melo Araújo.
5: Nós temos a vacina DPTA, que é a vacina que protege para coqueluche. Ela deve ser realizada a partir da 20ª semana de gestação. A vacina hepatite B, que é uma vacina que nós fazemos desde a infância, mas existem ainda algumas gestantes que não receberam. Então é importante receber a vacina contra a influenza, que ela é anual, e a vacina também da Covid-19. Então são doenças que quando acometem as grávidas, elas têm um comprometimento importante, levando à internação e óbito.
2: Caso a gestante tenha perdido alguma das doses no tempo recomendado ou tenha quaisquer outras dúvidas, basta procurar a unidade de saúde mais próxima de casa com a caderneta em mãos para verificar sua situação junto aos profissionais de saúde. Reportagem Natália Koslick.
1: E neste mês, a saúde bucal também está em pauta.
0: É o Júlio Neon, que alerta para os cuidados diários e prevenção de doenças bucais.
1: O Sistema Único de Saúde oferece atendimento básico e especializado.
6: O Júlio Neon chama a atenção para a importância dos cuidados com a saúde bucal e da prevenção de doenças. Entre as principais recomendações estão escovar os dentes com creme dental fluoretado pelo menos 3 vezes ao dia, usar fio dental diariamente, reduzir o consumo de alimentos com alto teor de açúcar, evitar o uso de produtos derivados do tabaco e moderar o consumo de bebidas alcoólicas. Também é indicado procurar atendimento odontológico sempre que houver sinais, como dor persistente, feridas na boca que não cicatrizam, sangramento nas gengivas ou dificuldade para mastigar. Pessoas que utilizam próteses dentárias devem manter a higienização adequada e realizar acompanhamento periódico. Quem precisar de atendimento odontológico pelo SUS deve procurar a unidade básica de saúde mais próxima de casa. Quando necessário, o paciente será encaminhado para atendimento especializado, conforme a organização da rede de saúde do município. Graziela Mendonça, para a Voz do Brasil.
0: Você já ouviu falar em soroterapia? A técnica consiste na aplicação de vitaminas e outras substâncias diretamente na veia de pessoas saudáveis.
1: E é usada em casos de desidratação ou em casos em que a pessoa não consegue receber nutrientes pela alimentação.
0: Mas tem gente buscando tratamento para aumentar energia e até rejuvenescimento.
1: Cuidado com essas promessas milagrosas de detox ou imunidade instantânea que aparecem na internet.
0: A Anvisa alerta, nenhuma evidência científica comprova esses benefícios.
7: A Agência Nacional de Vigilância Sanitária, Anvisa, alerta que a soroterapia não substitui tratamentos médicos nem oferece benefícios comprovados para aumentar a imunidade, rejuvenescer, promover desintoxicação ou melhorar o bem-estar de pessoas saudáveis. O procedimento só deve ser realizado em casos com indicação clínica e sob orientação de profissionais.

0: habilitado. A soroterapia consiste na aplicação de vitaminas, nutrientes e outras substâncias diretamente na veia. Segundo a Anvisa, esse tipo de tratamento é indicado apenas em situações específicas, como pacientes desidratados, internados ou que não conseguem receber nutrientes pela alimentação. A agência também chama a atenção para os riscos do excesso de vitaminas, que pode provocar náuseas, vômitos, dores de cabeça e alterações no funcionamento do fígado e dos rins. A Anvisa esclarece que não existe cosmético injetável. Produtos aplicados por injeção devem ser aprovados como medicamentos ou dispositivos médicos. Claudimário Carvalho, para a Voz do Brasil.
1: A Previdência Social vai realizar atendimentos em todo o país nesse fim de semana.
2: O serviço será destinado à realização de perícias médicas e avaliações sociais, etapas obrigatórias para concessão de benefícios.
1: Ao todo, são 20.900 vagas em todo o país.
2: Para ser atendido, o cidadão precisa agendar pelo site ou aplicativo Meu INSS ou por ligação para a Central 135.
1: Mais informações em gov.br/INSS.
2: Vamos falar agora de um dos serviços do INSS, a prova de vida.
1: Ela é feita de forma automática por meio de informações das bases governamentais.
2: Mas os beneficiários que não foram identificados estão sendo informados por meio de mensagens de WhatsApp enviadas diretamente pelo governo federal, que precisam fazer a comprovação de vida.
1: E um aviso importante: o Instituto não envia mensagens solicitando CPF, telefone, reconhecimento facial ou qualquer outro dado pessoal para a realização da prova de vida.
3: A prova de vida do INSS é um procedimento para confirmar que o beneficiário de aposentadoria, pensão ou outro benefício continua vivo. Com isso, são evitados pagamentos indevidos. Hoje em dia, a prova de vida é feita de forma automática, cruzando a base de dados. Mas se o beneficiário não for identificado nesse cruzamento, ele é avisado que deve fazer a prova de vida por meio de mensagem de WhatsApp. A autenticidade da informação é garantida por um selo azul de conta verificada. O banco que paga o benefício também envia notificação pelo aplicativo ou pelo extrato bancário. Mas é preciso ter atenção. A mensagem enviada apenas comunica da necessidade da realização da comprovação de vida. Não são enviados links, nem são solicitados dados como CPF ou endereço. Como ressalta a presidente do Instituto Nacional do Seguro Social, INSS, Ana Cristina Silveira.
4: O INSS não liga, não envia servidores à casa dos beneficiários e nunca solicita dados pessoais, senhas ou qualquer tipo de pagamento para realizar a prova de vida. O Instituto também não pede CPF, endereço, dados bancários, nem envia links para atualização cadastral.
3: Para fazer a prova de vida, basta comparecer à agência bancária, onde recebe o benefício, levando um documento oficial com foto. Não é preciso ir numa agência do INSS. Em caso de dúvida, procure os canais oficiais, no telefone 135 ou pelo site meu.inss.gov.br. Reportagem Márcia Fernandes.
2: Começou hoje o pagamento do sexto lote do abono salarial.
1: Saiba quem tem direito e como consultar o benefício.
5: Cerca de 4,3 milhões de trabalhadores podem receber, a partir desta quarta-feira, 15 de julho, o sexto lote do abono salarial referente ao ano base de 2024. O valor do benefício varia de R$ 136 a R$ 1.621, de acordo com o número de meses trabalhados com a carteira assinada em 2024. Tem direito ao abono quem está inscrito no PIS/PASEP há pelo menos 5 anos, recebeu remuneração média de até R$ 2.766 por mês em 2024, trabalhou com carteira assinada por no mínimo 30 dias no ano base e teve os dados corretamente informados pelo empregador no E-Social. Os trabalhadores podem consultar se têm direito ao benefício, o valor e a forma de pagamento através da carteira de trabalho digital ou no portal gov.br. O valor ficará disponível para saque até 30 de dezembro de 2026. Por decisão judicial, trabalhadores dos municípios mineiros de Juiz de Fora, Ubá e Matias Barbosa também recebem o benefício nesta quarta-feira. Em caso de dúvidas, o atendimento pode ser feito pelo telefone 158 na Superintendência agências regionais do trabalho e emprego ou pelos canais oficiais do Ministério do Trabalho e Emprego. Thaís de Araújo, para a Voz do Brasil.
2: O setor de serviços atingiu 1,9% de janeiro a maio deste ano, frente a igual período do ano passado.
1: É o que mostram dados divulgados hoje pelo IBGE.
6: Esse indicador mostra o ritmo de atividades no dia a dia do país, como serviços de transporte, tecnologia, restaurantes e hotéis. Na comparação com maio do ano passado, o crescimento foi de 0,4%. No acumulado de janeiro a maio, na comparação com o mesmo período do ano passado, o resultado mostra um avanço de 1,9%. Nesse mesmo indicador, acumulado de janeiro a maio, o destaque positivo ficou com o setor de informação e comunicação, que subiu 6,2%. Já o acumulado nos últimos 12 meses ficou em 2,6%. E na comparação direta de maio com o mês anterior, o segmento de tecnologia não teve variações, mas outras atividades conseguiram crescer e ajudaram a assegurar o ritmo do setor, como detalha o gerente da pesquisa mensal de serviços, Rodrigo Lobo.
7: No campo positivo, os profissionais administrativos e complementares lideraram os ganhos, impulsionados pela parte de agenciamento de espaços de publicidade, serviços de engenharia e locação de automóveis. O segundo impacto positivo, em termos setoriais, ficou com os serviços prestados às famílias, que avançaram 0,2%, impulsionado pela parte de restaurantes.
6: O volume de serviços no Brasil recuou 0,4% em maio, após ter registrado alta de 1,1% em abril. Reportagem Luciana Colares de Holanda.
2: A projeção de crescimento da economia brasileira para este ano se manteve em 2,3%, segundo o novo boletim macrofiscal apresentado hoje pelo Ministério da Fazenda.
1: Dentre os fatores externos que devem contribuir para a projeção estão a retomada dos conflitos entre Estados Unidos e Irã e a instabilidade dos preços do petróleo e a possibilidade de novas pressões sobre a inflação global.
2: A equipe econômica também revisou a expectativa para a inflação deste ano.
1: A estimativa passou de 4,35% para 5,1% em 2026, enquanto a projeção para 2027 foi ajustada de 3,5% para 3,6%.
2: De acordo com o boletim, a principal pressão continua vindo da alta dos alimentos e do setor de serviços.
1: A secretária de Política Econômica, Débora Freire, destaca como a instabilidade no mercado externo impacta a atividade econômica brasileira.
8: Basicamente, continuamos no cenário de desafio global da crise do petróleo, que tem gerado aí impactos generalizados sobre inflação e crescimento. Para o cenário de PIB, estamos mantendo a projeção de crescimento em 2,3%.
2: Estão abertos até amanhã editais da Conab para aquisição de alimentos destinados à população em situação de insegurança alimentar e nutricional.
1: São produtos como açúcar, arroz, café, carne bovina, feijão, fubá, óleo e farinha.
2: Ao todo, serão adquiridas mais de 800 toneladas de alimentos.
1: Esse volume será disposto em cestas, para então ser entregue à população, como explica Ana Rita da Costa Pinto, superintendente de abastecimento social da Companhia Nacional de Abastecimento.
9: Por meio desses editais, a Conab vai receber propostas de organizações da agricultura familiar que tenham interesse em fornecer esses alimentos. Com o recebimento dessas propostas, será possível montar mais de 37 mil cestas de alimentos nas unidades armazenadoras da Conab em Mato Grosso, Mato Grosso do Sul, Rio Grande do Sul, Santa Catarina e Paraná. E também vamos conseguir adquirir cestas já montadas, mais de 21 mil cestas já montadas.
2: As compras serão executadas pela plataforma Contrata Mais Brasil, com resultado previsto ainda para este mês.
1: A portaria que regulamenta a publicidade das casas de apostas online, as bets, entra em vigor no próximo dia 17.
2: Entre as mudanças está a proibição de utilizar estratégias ou análises sobre eventos esportivos para induzir a realização de apostas.
1: Também está vedada qualquer divulgação direcionada a crianças e adolescentes.
2: A fiscalização será feita pela Secretaria Nacional do Consumidor, do Ministério da Justiça e Segurança Pública.
10: A portaria conjunta dos Ministérios da Fazenda e Justiça e Segurança Pública

0: prática é voltada para os agentes operadores de apostas de cota fixa, ou seja, as casas de aposta online, as chamadas bets. A norma estabelece que a publicidade das bets autorizadas a funcionar no país deve seguir os princípios do jogo responsável. Ficam proibidas a divulgação de prognósticos e a exibição de apostas premiadas que sugiram a obtenção de lucro fácil, bem como a apresentação da aposta como suposta fonte de renda, como esclarece o secretário nacional de Direitos Digitais, Vitor Oliveira Fernandes.
1: A partir de agora, fica claro que são proibidas veiculações publicitárias que induzam os consumidores a apostarem, que emitam palpites técnicos, como se o ato de aposta fosse uma ciência ou se houvesse algum tipo de estratégia por trás do ato de apostar. Além disso, também fica vedado qualquer tipo de publicidade direcionada ao público de crianças e adolescentes que não podem ter acesso a esses produtos, já que apostas de cota fixas no Brasil são proibidas, terminantemente proibidas para menores de idade.
0: Antes da publicação de qualquer anúncio, as plataformas de internet deverão verificar se a empresa de aposta é autorizada a funcionar no país. O secretário nacional do consumidor, Ricardo Morishita, afirma que a portaria traz segurança jurídica a todos.
2: É importante porque torna claro aquilo que é ilegal, como a gente pode combatê-la e também a publicidade abusiva e a prática abusiva. É uma forma tanto da gente comunicar melhor, mas ao mesmo tempo trazer mais segurança jurídica.
0: Entre as principais regras da portaria publicada no último dia 10 está a divulgação de advertências ao apostador sobre os riscos de apostas online. As penalidades para as bets que descumprirem as regras incluem multa de até 20% do faturamento da operadora, suspensão das atividades por 180 dias e, em casos de reincidência, a cassação definitiva da licença para operar no Brasil. Reportagem Nazi Brum.
3: Restauração ecológica e produtiva da bacia do Rio Doce em Minas Gerais.
4: Estão abertas até 31 de agosto as inscrições para a seleção de projetos de recuperação ambiental na região, após os danos causados pelo rompimento da barragem do Fundão.
3: Os investimentos são do Banco Nacional de Desenvolvimento Econômico e Social, o BNDES, em parceria com o Ministério do Meio Ambiente e Mudança do Clima.
5: O edital Restaura Rio Doce está recebendo propostas até o fim de agosto. Conduzido pelo BNDES, o Banco Nacional de Desenvolvimento Econômico e Social, em parceria com o Ministério do Meio Ambiente e Mudança do Clima, o edital vai selecionar instituições para executar e coordenar projetos de restauração ecológica e produtiva em 12.500 hectares na região da bacia do Rio Doce. O objetivo é reparar e compensar danos causados pelo rompimento da barragem de Fundão ocorrido em 2015, em Mariana, Minas Gerais. Serão destinados ao edital 618 milhões e 750 mil reais do Fundo Rio Doce. O gerente institucional do Fundo Rio Doce no BNDES, Guilherme Tinoco, detalha as ações que deverão ser desenvolvidas pelas instituições selecionadas de acordo com o edital.
6: Ele prevê a implementação de ações integradas de restauração ecológica e produtiva, associadas à recuperação de áreas degradadas, à conservação do solo e da água e ao fortalecimento da cadeia produtiva da restauração na bacia do Rio Doce. A restauração ecológica deverá ser realizada através da recomposição da vegetação nativa. Já a restauração produtiva deve se dar por meio de sistemas sustentáveis que conciliem geração de renda e conservação ambiental.
5: As propostas para o edital Restaura Rio Doce devem ser apresentadas até o dia 31 de agosto. Mais informações estão disponíveis no site bnds.gov.br/Restaura Rio Doce. Reportagem André de Barros Lima.
4: Jovens de 16 a 29 anos têm até o dia 20 de julho para se inscrever na plataforma Juventude Solidária.
3: A iniciativa oferece vagas de voluntariado em projetos sociais de diversas áreas e, em alguns casos, prevê apoio financeiro aos participantes.
7: Jovens com idades entre 16 e 29 anos interessados em atuar como voluntários em projetos sociais, fiquem atentos. As inscrições para a plataforma Juventude Solidária estão abertas até o dia 20 de julho. A iniciativa incentiva o trabalho voluntário em projetos que beneficiam comunidades de todo

0: país, especialmente em regiões mais vulneráveis. As vagas são em áreas como educação, cultura, esporte, saúde, assistência social, segurança alimentar e meio ambiente. Dependendo da vaga e do perfil do participante, pode haver apoio financeiro conforme as regras do edital. Quem fala sobre a ação é a Secretária Nacional de Juventude, Vitória Genuíno.
1: A gente selecionou 1.000 projetos por todo o país e você pode ter a oportunidade de se engajar numa ação social que está acontecendo no território. E os temas são diversos: saúde, comunicação, tecnologia, cultura, direito à cidade. Há a oportunidade de você se engajar numa ação e, se tiver uma ideia jovem, pode receber uma ajuda de custo de R$300 durante 6 meses, que é o período do edital. E também todo mundo recebe um certificado de participação que vai te ajudar aí no seu currículo, na sua vida profissional.
0: Para participar, basta acessar o portal Brasil Participativo, entrar na página da plataforma Juventude Solidária e preencher o formulário de inscrição. Jovens de 16 e 17 anos precisam de autorização do responsável legal. Reportagem Luciana Vasconcelos.
2: Atenção, estudantes que participaram do processo seletivo do programa Universidade para Todos, o PROUNI.
3: Já está disponível a lista de pré-selecionados na primeira chamada para o segundo semestre de 2026.
2: Os estudantes aprovados devem apresentar documentação diretamente na faculdade escolhida.
3: Nesta chamada, o ProUni ofertou mais de 471 mil bolsas de estudos, cerca de 220 mil bolsas integrais e mais de 251 mil parciais.
2: O resultado pode ser consultado no portal de acesso único ao ensino superior.
3: O prazo para comprovar as informações da inscrição começa hoje e vai até o dia 24 desse mês.
2: E essas foram as notícias do Governo Federal.
3: Uma realização da Secretaria de Comunicação Social da Presidência da República.
2: Com produção da empresa Brasil de Comunicação.
3: E agora com o Minuto do TCU. Em seguida, as notícias do Poder Judiciário e do Congresso Nacional. Boa noite.
2: Boa noite para você e até amanhã.
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8: Presidente do STF recebe ministro da Fazenda para tratar de regulamentação das PETs.
9: STJ afasta uso capião familiar sobre parte de imóvel com área total superior a 250 metros quadrados.
8: TSS reúne com empresas de pesquisas eleitorais para discutir aprimoramentos para 2026.
9: Boa noite, eu sou o Arthur Filho.
8: E eu sou Walter Lima.
9: Nesta quarta-feira, o presidente do Supremo Tribunal Federal, ministro Edson Fachin, recebeu na sede da corte o ministro da Fazenda.
8: A reunião foi uma articulação institucional para combater a lavagem de dinheiro e o avanço de facções criminosas no mercado de apostas eletrônicas clandestinas. Pablo Lemos.
10: No encontro, o ministro da Fazenda, Dário Durigan, apresentou as ações do governo para a regulamentação do setor. O presidente do Supremo Tribunal Federal, ministro Edson Fachin, reforçou a preocupação do judiciário com o mercado de apostas eletrônicas clandestinas e ressaltou algumas decisões do STF sobre o tema.
11: Decisões importantes já foram proferidas na ambiência cautelar, inclusive de proteção de benefícios sociais e proteção de pessoas vulneráveis, especialmente no tocante a mecanismos de publicidade para proteger crianças e adolescentes, bem assim os consumidores e, obviamente, os apostadores.
10: O encontro entre o presidente da Suprema Corte e o

0: O ministro da Fazenda antecede o julgamento no segundo semestre de ações que questionam especificamente a validade da lei das BEPS.
1: Para o Superior Tribunal de Justiça, o usucapião familiar não pode ser reconhecida quando o imóvel urbano possui área total superior a 250 metros quadrados, mesmo que o pedido seja apenas sobre parte do bem.
2: A usucapião é a aquisição da propriedade de um bem móvel ou imóvel em razão do uso por determinado prazo, sem oposição do dono e de outras condições legais. Fátima Uchoa.
3: Em divórcio litigioso com partilha de bens, uma mulher alegou exercer posse exclusiva sobre 250 metros quadrados do imóvel que habitava, embora a área total fosse maior. O Tribunal de Justiça de Minas Gerais negou o pedido. A quarta turma do STJ manteve a negativa, considerando que o limite previsto no Código Civil de, no máximo, 250 metros quadrados é requisito objetivo a usucapião e deve considerar a metragem total do imóvel. O relator foi o ministro Antônio Carlos Ferreira.
1: O presidente do Tribunal Superior Eleitoral, ministro Cássio Nunes Marques, se reuniu com representantes de 16 empresas de pesquisas eleitorais.
2: O encontro teve como objetivo debater regras para registros e pesquisas nas eleições. Lidiane Reis.
4: O ministro Cássio Nunes ressaltou que a reunião buscou ampliar a transparência, a segurança jurídica e a confiança pública nesse importante instrumento da democracia.
5: Pretende-se, na realidade, o fortalecimento de um ambiente permanente de cooperação, no qual seja possível compartilhar experiências, esclarecer aspectos técnicos e identificar oportunidades de aperfeiçoamento que contribuam para a ampliação da confiança pública, assegurando, ao mesmo tempo, maior segurança jurídica às entidades e às empresas de pesquisa.
4: Agora, as empresas poderão enviar propostas de melhorias referentes às pesquisas eleitorais ao Tribunal Superior Eleitoral até a próxima sexta-feira, dia 17 de julho.
1: Tribunal Superior do Trabalho mantém indenização a trabalhador que teve dados de ação divulgados na intranet da empresa.
2: A exposição foi considerada discriminatória. Marla Lacerda.
6: O trabalhador teve o nome, o número do processo e o valor da ação trabalhista divulgados na rede interna da empresa onde ele ainda trabalhava. Para a terceira turma do TST, a divulgação extrapolou a finalidade administrativa, violou a privacidade do empregado e o expôs a constrangimentos e retaliações no ambiente de trabalho. Diante disso, o colegiado manteve a condenação ao pagamento de R$5.000 por danos morais.
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1: A você uma boa noite.
2: E até amanhã.
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9: Eu sou Paula Groba.
10: Eu sou Humberto Pinheiro.
9: E estes são os destaques de hoje do Jornal do Senado, que começa agora.
10: Senado endurece penas para crimes contra profissionais da saúde e da educação.
9: Aprovado o uso de emendas para atendimento pré-hospitalar dos bombeiros.
10: Avança projeto que aumenta a pena para o chamado estelionato amoroso.
9: Boa noite.
10: Boa noite.
9: Quem agredir ou ameaçar professores e profissionais da saúde no exercício da função poderá receber penas mais severas.
10: O Senado aprovou um projeto que endurece a legislação para crimes como lesão corporal, desacato, ameaça e homicídio. Repórter Pedro Pincer.
11: O plenário aprovou o projeto da Câmara dos Deputados que aumenta as penas do crime de homicídio praticados contra profissionais da saúde e da educação no exercício de suas funções. O texto também classifica como hediondo o homicídio e a lesão corporal de natureza grave ou seguida de morte praticados contra profissionais da saúde. O projeto ainda amplia as penas para crimes como lesão corporal, ameaça, incitação ao crime, desacato e outros delitos quando praticados

0: contra profissionais dessas áreas. O relator, senador Dr. Irã do Progressistas de Roraima, defendeu o aumento das penas como forma de proteção à integridade dos trabalhadores.
1: Eles terminam recebendo toda essa carga, às vezes de incompreensão, às vezes de agonia das pessoas quando procuram atendimento no Sistema Único de Saúde, e muitas vezes, por sobrecarga de trabalho, essas pessoas são submetidas a esse tipo de constrangimento.
0: Como foi alterado no Senado, o texto voltará à Câmara dos Deputados para a nova análise.
2: Avançou no Senado o projeto que endurece a punição para adultos que utilizam crianças e adolescentes na prática de crimes.
3: A proposta inclui no Código Penal uma nova circunstância agravante para aumentar a pena de quem explora menores na ação criminosa. Repórter Bruno Lourenço.
4: O projeto altera o artigo 62 do Código Penal para estabelecer que a pena de um crime será agravada sempre que o agente cometer a infração com a participação de um menor de 18 anos. A medida, explicou o relator, senador Wilder Moraes, do PL de Goiás, visa combater uma prática recorrente de organizações criminosas e delinquentes adultos que aproveitam a inimputabilidade penal e recrutam adolescentes para execução de roubos ou transporte de drogas e armas.
5: Ao estabelecer uma penalidade mais severa para aqueles que se valem de menores em suas ações criminosas, o Estado envia uma mensagem clara: explorar a vulnerabilidade. A vulnerabilidade jurídica e social de adolescente não serão tolerados. Esses agravantes funcionariam não apenas como punição, mas também como medida preventiva, desincentivar adultos e envolverem jovens em atividades ilícitas.
4: A proposta seguiu para a Comissão de Constituição e Justiça.
2: Senadores da Comissão de Direitos Humanos aprovaram também o aumento da pena para quem comete estelionato contra mulheres em relacionamento afetivo.
3: A proposta ainda inclui golpes amorosos pela internet. Repórter Patrícia Oliveira.
6: A pena do crime de estelionato, que é de 1 a 5 anos de reclusão e multa, poderá ser aumentada de 1/3 até o dobro, quando o golpe for praticado contra mulher, em contexto de violência doméstica e familiar ou de relação íntima de afeto. A proposta da senadora Damaris Alves, do Republicanos do Distrito Federal, aprovada na Comissão de Direitos Humanos, busca combater o chamado estelionato amoroso, quando o golpista conquista a confiança da vítima ou simula um relacionamento para conseguir dinheiro, bens ou outras vantagens financeiras. A regra também vale para relacionamentos mantidos exclusivamente pela internet, em redes sociais, aplicativos ou outros meios digitais. O projeto recebeu parecer favorável do relator, senador Hermes Klan, do PL de Santa Catarina.
7: O estelionato sentimental é uma violência que vai muito além do prejuízo financeiro. Ele destrói a confiança, a dignidade e a segurança emocional das vítimas, especialmente das mulheres.
6: O relator também substituiu a expressão relação amorosa por relação íntima de afeto, termo já adotado pela Lei Maria da Penha. A proposta segue para a Comissão de Constituição e Justiça.
2: E aplicativos de relacionamento podem passar a ser obrigados a informar sobre doenças sexualmente transmissíveis.
3: É o que determina um projeto aprovado hoje pela Comissão de Ciência e Tecnologia. A reportagem é de Márcio Maturana.
8: Informações sobre doenças sexualmente transmissíveis deverão ser claras, objetivas e didáticas em todos os aplicativos e plataformas de relacionamento, segundo o projeto aprovado pela Comissão de Ciência e Tecnologia, que segue para a votação final na Comissão de Assuntos Sociais. Será uma conscientização sobre sintomas, riscos à saúde, formas de transmissão, medidas de prevenção e possibilidades de tratamento, como informou o senador Esperidião Amin, do PP de Santa Catarina.
9: A plataforma digital, a internet, passou a ser um instrumento de intermediação, de, digamos, de troca de mensagens afetivas, e daí há um passo seguinte de um relacionamento mais íntimo. Portanto, essa medida preventiva vem socorrer a sociedade no momento em que este meio de intermediação passa a ser mais popular.
8: Amin leu o relatório do senador Everton, do PDT do Maranhão, que incluiu 4 emendas ao projeto apresentado pelo senador Fabiano Contarato, do

0: MT do Espírito Santo. Uma das emendas busca evitar um excesso de notificações que possam reduzir a efetividade da medida. Outra impede que os avisos possam ser bloqueados nas configurações das plataformas. A terceira emenda substitui a expressão sites e aplicativos de relacionamento pela denominação aplicações de internet destinadas à intermediação de relacionamentos ou de encontros. E a quarta emenda obriga as plataformas a divulgarem relatórios periódicos sobre alcance, engajamento e efetividade dos avisos, sempre preservando os dados pessoais dos usuários.
1: O Senado aprovou um projeto que prorroga a autorização para que recursos do FGTS sejam aplicados em linhas de crédito específicas.
2: A medida poderá ser aplicada a entidades hospitalares, filantrópicas e a instituições sem fins lucrativos atuantes no âmbito do SUS. Repórter Douglas Castilho.
3: Implementada em 2019, essa política viabilizou até o ano de 2022 um total de 3 bilhões de reais a cerca de 140 hospitais filantrópicos. Os recursos são usados para que essas instituições substituam suas dívidas mais caras e imediatas por crédito a ser pago no longo prazo com juros menores. Médico, o relator da proposta, senador Nelsinho Trade, do PSD de Mato Grosso do Sul, defendeu a medida lembrando sua atuação na Santa Casa de seu estado.
4: Lá no meu estado, a Santa Casa é a quarta maior do Brasil. Eu trabalhei 17 anos lá e eu posso ver dia após dia a dificuldade daquele hospital e manter o bom atendimento.
3: O projeto também alcança as instituições sem fins lucrativos que atuem no atendimento de pessoas com deficiência. Pelo texto que segue para a sanção presidencial, fica suspensa a cobrança de eventual tributo de instituição filantrópica suspeita de não cumprir os requisitos de imunidade até decisão final de processo administrativo instaurado para esse fim, independentemente da data de ocorrência do fato gerador.
1: E o atendimento pré-hospitalar feito pelos corpos de bombeiros militares poderá receber mais recursos. O Senado aprovou um projeto que autoriza o uso de emendas parlamentares para financiar esse tipo de serviço nas ações públicas de saúde.
2: Com a mudança, estados e municípios poderão destinar verbas para a compra de ambulâncias, equipamentos, materiais e para estruturação do atendimento prestado pelos bombeiros em situações de urgência e emergência. A legislação exige que pelo menos metade das emendas individuais sejam para a saúde. Pelo texto, apenas despesas que cumprirem requisitos a serem definidos pelo Ministério da Saúde poderão receber recursos de emendas. A indicação de emendas direcionadas ao Corpo de Bombeiros será facultada ao parlamentar. O texto base aprovado teve 65 votos a favor e 2 contrários. Com a edição de Paulo Groba e trabalhos técnicos de Eliseu Caires, o Jornal do Senado fica por aqui. Acompanhe agora as notícias da Câmara dos Deputados. Boa noite.
1: Boa noite e até amanhã.
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6: Câmara limita a possibilidade de recurso do Superior Tribunal de Justiça.
7: Audiência pública reafirma a defesa do limite de 20 anos para patentes.
6: Deputados divergem sobre votação do projeto que combate a misoginia.
7: Boa noite. Sargento Gonçalves, do PL do Rio Grande do Norte, critica o projeto sobre misoginia. O congressista acredita que o texto pode abrir margem para criminalizar manifestações públicas de fé e interpretações de textos religiosos.
6: Sargento Gonçalves argumenta que o país deveria concentrar esforços no combate ao crime organizado e aos crimes contra as mulheres. Para ele, o projeto não contribui para a proteção feminina e pode restringir o direito de cidadãos expressarem suas convicções religiosas.
7: Nicolas Ferreira, do PL de Minas Gerais, diverge do projeto que tipifica crimes relacionados à misoginia. O deputado acredita que a proposta pode restringir a liberdade de expressão ao criminalizar críticas e manifestações de opinião.
6: Nicolas Ferreira também associa o projeto a uma tentativa de censura. Na avaliação do deputado, o Congresso deveria priorizar medidas de combate a crimes como estupro, pedofilia e violência praticada por organizações criminosas.
7: Júlia Zanatta, do PL de Santa Catarina, declara que vai votar votar contra o projeto que tipifica o crime de misoginia. Segundo a deputada, a proposta pode restringir a liberdade de expressão e ser utilizada para limitar críticas a agentes públicos.
6: Júlia Zanatta também reprova o governo federal por, segundo ela, substituir o termo mulher em documentos oficiais por pessoa que gesta. Para ela, a prioridade das políticas públicas voltadas às mulheres deve ser o combate à violência e o fortalecimento da segurança pública.
7: Jandira Fegali, do PCdoB do Rio de Janeiro, avalia que a tipificação do crime de misoginia busca combater o discurso de ódio e a incitação à violência contra as mulheres. Segundo a deputada, a medida contribui para o enfrentamento do feminicídio.
6: Na opinião de Jandira Fegali, o projeto contra a misoginia não fere as liberdades de expressão, de fé ou de culto, asseguradas pela Constituição. Para ela, incitar a violência contra as mulheres é um crime grave que precisa ser combatido em todos os ambientes, inclusive nas redes sociais.
7: Alencar Santana, do PT de São Paulo, repudia a fala de colegas da oposição que, segundo ele, desmerecem a pauta de proteção feminina. O deputado alerta que o Brasil vem observando índices elevados de feminicídio.
6: De acordo com Alencar Santana, discursos de parlamentares que menosprezam as mulheres legitimam novas formas de agressão. Para o parlamentar, agressores e feminicidas devem ser punidos com rigor.
7: Benedita da Silva, do PT do Rio de Janeiro, refuta argumentos religiosos usados contra a proposta que criminaliza a misoginia. Segundo a deputada, o projeto é uma resposta ao aumento da violência contra as mulheres.
6: Benedita da Silva lamenta a falta de um diálogo produtivo com a oposição sobre a pauta feminina. Para parlamentar, criminalizar a misoginia é uma medida essencial para poupar vidas e defender a dignidade das famílias brasileiras. 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
5: Justiça.
7: A Câmara dos Deputados aprovou um filtro para recursos possíveis ao Superior Tribunal de Justiça. A repórter Daniele Lessa explica como deve funcionar.
8: A Câmara dos Deputados aprovou o projeto que regulamenta uma nova regra para análise de recursos especiais enviados ao Superior Tribunal de Justiça, o STJ. O projeto foi apresentado pelo senador Davi Alcolumbre, do União do Amapá, e altera o Código de Processo Civil. O recurso especial é usado quando uma das partes de um processo pede ao STJ que examine se uma decisão judicial aplicou corretamente uma lei federal. Pelo texto aprovado, quem apresentar esse tipo de recurso terá que demonstrar que a questão discutida é relevante do ponto de vista econômico, político, social ou jurídico e que o caso ultrapassa o interesse apenas das partes envolvidas no processo. Na prática, o objetivo é permitir que o STJ concentre seus julgamentos em temas mais importantes para a interpretação das leis federais e não apenas em casos individuais sem maior impacto. Relator da proposta em plenário, o deputado Ranieri Paulino, do Republicanos da Paraíba, defendeu que o novo filtro ajuda a racionalizar a análise de recursos e melhora a eficiência da justiça.
9: Justiça tardia não é justiça. Só esse ano, o STJ recebeu mais de 260 mil processos. Será que isso facilita a avaliação e as decisões do STJ ou cria ainda mais dilatação de prazo para as partes que querem uma solução jurídica?
8: Segundo o relator, o acesso à justiça não ficará comprometido, pois para que o STJ deixe de analisar um recurso por falta de relevância, será necessária a manifestação de 2/3 dos integrantes do órgão responsável pelo julgamento. Quando a relevância for reconhecida, o relator poderá suspender em todo o país o andamento de processos individuais ou coletivos que tratem da mesma questão. Essa suspensão poderá durar 6 meses, com prorrogação por mais 6 meses, se houver necessidade de audiência pública ou participação de terceiros no

0: deputado Pedro Oxay, do PT de Santa Catarina, defendeu que o texto fosse alterado para permitir que continuem sendo aceitos recursos que tratem de direitos fundamentais ou coletivos, ações de execução penal e ações que envolvam grupos com mais de 1.000 pessoas, mas o plenário rejeitou essa sugestão. O projeto que regulamenta o critério de relevância para recursos especiais ao STJ será enviado para a sanção presidencial e pode virar lei. Da Rádio Câmara de Brasília, Daniele Lessa.
1: Eleições. Tony de Paula, do PSD do Rio de Janeiro, critica a condução política de Flávio Bolsonaro. O deputado acredita que o senador assumiu o risco de expor o ex-presidente Jair Bolsonaro a novas restrições judiciais ao divulgar uma carta escrita por seu pai.
2: O parlamentar avalia também que a atitude consolidou Flávio Bolsonaro como porta-voz do pai, evidenciando uma disputa pela liderança do campo conservador. O Tony de Paula defende que a direita busque uma alternativa política para as próximas eleições.
1: Saúde.
3: Participantes de audiência na Câmara dos Deputados defenderam a manutenção do limite de 20 anos para patentes para garantir acesso à saúde. A repórter Noelle Nobre acompanhou o debate.
4: A Comissão de Defesa do Consumidor da Câmara dos Deputados realizou uma audiência pública para discutir a manutenção do prazo de 20 anos para a vigência de patentes no Brasil. O debate reuniu representantes do governo e da indústria nacional que defenderam que o limite atual, contado a partir da data do pedido, é necessário para a sustentabilidade do SUS, o Sistema Único de Saúde, e para a competitividade de medicamentos genéricos e biosimilares. O presidente da Comissão de Defesa do Consumidor, deputado Clodoaldo Magalhães, do PV de Pernambuco, lembrou que existem projetos de lei no Congresso que buscam restabelecer mecanismos de extensão de prazos que haviam sido extintos pelo Supremo Tribunal Federal em 2021. O parlamentar reforçou que a inovação deve estar associada ao acesso à saúde pela população.
5: Toda essa inovação para que vai servir se não a vida humana? Então, os custos dos sistemas de saúde não vão enfrentar esses custos de patentes a este tamanho.
4: Clodoaldo Magalhães disse agora aguardar a sanção do projeto de lei que garante a autonomia do Brasil na produção de medicamentos, vacinas, equipamentos e insumos médicos. A proposta, já aprovada pela Câmara e pelo Senado, cria a Estratégia Nacional de Saúde. Da Rádio Câmara de Brasília, Noelle Nobre.
1: Ciência e tecnologia.
2: Inácio Arruda, do PCdoB do Ceará, defende o fortalecimento da ciência e das instituições de pesquisa. O deputado destaca ainda a contribuição dos pesquisadores brasileiros para áreas como saúde, energia, agricultura e tecnologia.
3: Além disso, Inácio Arruda convida pesquisadores, estudantes e cidadãos a participarem da reunião anual de número 78 da Sociedade Brasileira para o Progresso da Ciência. Ele informa que o evento da SBPC vai acontecer em Niterói e deve reunir instituições de pesquisa de todo o país.
1: Transportes.
2: Comissão aprova autorização para pessoa com deficiência visual usar óculos biópticos para obter carteira de motorista. A repórter Paula Bittar nos conta como funcionam esses aparelhos.
6: A Comissão de Constituição e Justiça da Câmara aprovou uma proposta que autoriza pessoas com deficiência visual a utilizarem tecnologias assistivas, como óculos biópticos com lentes telescópicas, no processo de obtenção da Carteira Nacional de Habilitação, a CNH. Os sistemas biópticos combinam os óculos normais com um pequeno sistema telescópico. Enquanto a lente dos óculos fornece à pessoa a visão geral do ambiente, o telescópio a auxilia na rápida localização de detalhes. O dispositivo pode ser fabricado para um ou para ambos os olhos. O texto estabelece que o Conselho Nacional de Trânsito, CONTRAN, deverá regulamentar o uso desses equipamentos no processo de habilitação de candidatos. O relator na CCJ, deputado Alfredo Gaspar, do PL de Alagoas, ressaltou que o projeto se harmoniza com o sistema constitucional de proteção e promoção dos direitos das pessoas com deficiência. Ele também disse que a proposta está de acordo com a Convenção Internacional sobre os Direitos das Pessoas com Deficiência e seu protocolo facultativo, que integram o ordenamento brasileiro com hierarquia equivalente à de emenda constitucional.
7: Isso é uma harmonização de convenção com a Constituição e o Estatuto da Pessoa com Deficiência, dando garantias e direitos

0: para que elas possam acessar meios de transporte e terem direito a conduzir esses meios de transporte mediante o uso desse óculos bioóptico, que nada mais é do que uma lente especial que tem uma profundidade maior, é tipo um binóculo olhando para determinado aspecto do óculos, para que possa ter uma acuidade maior visual.
1: O projeto que autoriza pessoas com deficiência visual a utilizarem tecnologias como óculos biópticos com lentes telescópicas no processo de obtenção da carteira de motorista já pode seguir para análise do Senado, a menos que haja recurso para votação antes pelo plenário da Câmara. Da Rádio Câmara, de Brasília, Paula Bittar.
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3: Trabalho.
4: O governo defende projeto que prorroga a vigência de acordos e convenções coletivas de trabalho até nova negociação. Entenda na reportagem de Silvia Munhato.
5: Em audiência na Comissão de Trabalho da Câmara dos Deputados, o governo defendeu o projeto que prorroga a vigência de acordos e convenções coletivas de trabalho até que haja nova negociação. É a chamada ultratividade. Esses acordos e convenções têm hoje vigência máxima de 2 anos. Antes da reforma trabalhista de 2017, a validade permanecia após o fim do prazo estabelecido, até que um novo acordo fosse firmado. Diante das manifestações dos sindicalistas presentes, a deputada Érica Cocai, do PT do Distrito Federal, autora da proposta, disse que vai solicitar ao presidente da comissão, deputado Marcos Tavares, do PDT do Rio de Janeiro, a definição imediata de um relator para o projeto.
6: Quando você tem conquistas, muitas vezes, ano após ano, conquistas de décadas, que estão incorporadas já no cotidiano do trabalhador e da trabalhadora, e essas conquistas passam a não vigir mais quando chega o processo de data base, você estabelece um processo de pressão imensa.
5: Em 2022, o Supremo Tribunal Federal considerou inconstitucionais as decisões da Justiça Trabalhista a favor da ultratividade. O projeto que permite a validade de acordos e convenções coletivas após o seu prazo de vigência até que uma nova negociação seja feita, precisa ser aprovado na Comissão de Trabalho e na Comissão de Constituição e Justiça para ser enviado para o Senado. Da Rádio Câmara de Brasília, Silvia Minhato.
3: Meio Ambiente.
7: Deputados aprovaram urgência para um projeto que reduz a área de proteção do Pantanal de Mato Grosso. O repórter Antônio Vital explica a questão.
8: A Câmara dos Deputados aprovou o regime de urgência para projeto que susta a ampliação da estação ecológica de Taiamã, em Mato Grosso, localizada nos municípios de Cáceres e Poconé, no Pantanal. Decreto do governo publicado em março ampliou a área da reserva de 11 mil para 68 mil hectares, com base na importância ambiental da área e com o argumento de que não há conflitos de terra na região, que tem quase 70% de vegetação natural preservada. De acordo com o Instituto Chico Mendes de Conservação e Biodiversidade, o ICMBio, a estação ecológica possui um berçário de peixes vital para o Pantanal, é um corredor ecológico para espécies ameaçadas e está localizada em área alagável, sem atividade econômica consolidada. O projeto que susta o decreto de ampliação da área foi apresentado pela deputada Coronel Fernanda, do PL de Mato Grosso. Ela alegou que o aumento da área protegida ocorreu sem que os produtores rurais e a população local fossem ouvidos.
9: Essa reserva, ela já existia, ela é cuidada, ela é preservada pela população de Cáceres. E o governo federal, fazendo a sua mídia social, como sempre, dentro da sua ideologia, aumentou essa reserva, um tamanho inadmissível, sem trazer nada para ofertar à população, sem dar condições.

0: para aquela população continue preservando, sem dar condições para aqueles produtores que estão lá continuem fazendo o que eles sabem fazer bem, trazendo recurso e riqueza para o estado de Mato Grosso e para o Brasil.
1: Estações ecológicas têm uso restrito, não podem ser exploradas economicamente e são destinadas apenas a pesquisas e conservação. Nessas áreas estão proibidas atividades agropecuárias ou de turismo comercial. O regime de urgência permite que a proposta seja analisada diretamente no plenário da Câmara, sem passar pela análise das comissões permanentes da Casa. O deputado Tadeu Venere, do PT do Paraná, criticou o regime de urgência e justificou a necessidade de proteção do Pantanal, um dos biomas mais ameaçados do país.
2: O Pantanal é uma das áreas, se não a maior, uma das áreas maiores áreas úmidas do mundo. Nós estamos vivendo uma crise climática sem precedentes e eu acredito que todos, mesmo aqueles que acham que a Terra é plana, sabem que a crise climática é algo que está acontecendo de fato. E nós ampliarmos áreas como essa, e houve o debate, e depois disso votarmos aqui um projeto que dispensa, inclusive, que nós possamos ouvir as comissões dessa casa, nos parece extremamente perigoso, precipitado e inócuo, até porque nós sabemos que haverá depois contestações.
1: Ainda não há data para votação no plenário da Câmara do projeto que susta a ampliação da estação ecológica de Itaiamã, no Pantanal de Mato Grosso. Da Rádio Câmara, de Brasília, Antônio Vital.
3: Desenvolvimento Regional.
4: Paulo Guedes, do PT de Minas Gerais, é favorável à criação da região integrada de desenvolvimento do litoral norte de Pernambuco e Paraíba. A ideia, segundo o deputado, é que União, estados e municípios se articulem para promover ações de desenvolvimento no local.
5: Paulo Guedes afirma que a criação da RIDE amplia também investimentos em infraestrutura e geração de empregos. Ele ressalta, por fim, que a integração favorece o planejamento compartilhado e a redução das desigualdades econômicas e sociais na região.
4: Termina agora o Jornal Câmara dos Deputados, produzido pela Rádio Câmara, com trabalhos técnicos de Wellington Teles, apresentação de Márcio Aquilissardi e Tércia Guimarães. Boa noite para você.
5: Uma boa noite, a Voz do Brasil volta amanhã.
3: 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Boa noite.

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9: Ariel B. Opa, tu tá ligado na Atlântida, a melhor vibe do FM. Eu sou o Ariel B. Bora acelerar, o B de baile tá começando nessa quarta-feira. O maior programa de funk do sul do Brasil. Então já pega o teu celular, grava um vídeo ouvindo o programa e me marca lá no Insta, no @oarielb. Vou estar contigo aqui nessa próxima hora, então me manda um direct com teu funk favorito, teu nome e a cidade que tu tá ouvindo. E agora chega de papo e bora pra música!

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0: 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Tá curtindo? Então tu tá ouvindo B de Baile aqui na Atlântida, o melhor programa de funk do sul do Brasil. Eu sou Ariel B e tô contigo nessa noite. Quero saber de onde tu tá ouvindo. Me chama ali no direct, manda teu nome, tua cidade e o funk que não pode faltar no teu baile. E já aproveita, grava um story ouvindo o programa, me marca no @oarielb. Aqui é funk de verdade, do jeito que tem que ser. Segue o baile.

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2: 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Sem grandes excessos, que era a marca registrada na época que ela foi lançada, ela acabou conquistando pela sua sensibilidade, por isso que continua sendo uma das produções brasileiras mais respeitadas da história da música eletrônica. 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
1: É o aquece da madrugada da nossa audiência em todo o sul do Brasil, aqui na Rede Atlântida. Começou com Adam Ten e Mitagami, Million Pieces.

0: My Club rolando aqui na Atlântida, Dance Noriette, música minha, Mix Silva rolando por aqui, a gente toca ela desde o início, desde antes do lançamento com exclusividade, mas naturalmente, você além de curtir na programação do My Club, pode curtir também nas plataformas de streaming.
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0: Seguimos com Be Someone.

Esse é o Aquece da Madrugada da nossa audiência em todo o sul do Brasil, na Rede Atlântida, Chris Lake, com a sonzeira chamada Summertime Blues. Continue com o volume no alto, My Club vai assim até a meia-noite. Uma horinha direto de música eletrônica pra gente fazer o Aquece da Madrugada de toda a nossa Rede Atlântida aqui no sul do Brasil. Agora tem Hugel com a música chamada Moving into the Sun. 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
0: A música não para aqui no My Club, um aquece da madrugada da nossa audiência em todo o sul do Brasil, na Rede Atlântida. Senhoras e senhores, agora tem Empire of the Sun com Adam Tam e a música chamada Music on the Radio. Continue com essa energia lá em cima junto com a gente. Afinal

0: Jones com Murder Mystery. Sonzeira como essa que você ouve de segunda a sexta-feira entre 11 e meia-noite na programação aqui da Rede Atlântida. Especialmente pra você que tá na banda por aí. É um prazer fazer essa trilha sonora todas as noites por aqui.
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0: Club, o aquece da madrugada da nossa audiência em todo o sul do Brasil. Adriatic com Sam e James com a música chamada Back to Life.
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0: Agora tem Solardo com Stevie Ableton, The Juice.

0: esse é o My Club, o aquece da madrugada da nossa audiência em todo o sul do Brasil, rolando Camel Fat com Joss Gigante. O nome do som chama-se So Good. E dessa maneira a gente fecha mais uma edição do My Club por aqui, mais uma noite de quarta-feira, já madrugada de quinta. Nessa quinta-feira tem tudo de novo, aliás, de segunda a sexta-feira, entre 11 e meia-noite, aqui na Rede Atlântida. É o My Club que entra no ar fazendo aquece da madrugada da nossa audiência em todo o sul do Brasil. Aquele abraço pra todo mundo, cuide-se por aí e até mais. Valeu!
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5: Oi, Rafael Gomes.
3: Tudo bem?
5: E aí?
3: O que tu me conta de novo?
5: Nada, só as velhas de sempre.
3: Só as velhas das pessoas dizendo que a gente é um casal, porque a gente briga, porque a gente se alfineta, que a gente pega no pé um do outro.
5: Isso.
3: O que mais?
5: Amigo tá aí pra essas coisas,
3: ah,
5: né?
3: Ah, tamo aí. Eu quero... Então tá, o tema é amizade homem-mulher.
5: Tá bom, vamos lá.
3: Existe ou não existe?
5: Existe super.
3: Eu também acho que existe super.
5: Existe muito.
3: Também acho.
5: Mas exige.
3: Por que exige?
5: Porque é diferente. É diferente, assim.
3: Tu acha que em algum momento tem sempre um dos dois que vai querer transar?
5: Não. Não. Eu acho que não. Não é exatamente por isso, assim. Eu acho que exige um olhar um pouco diferente, assim, sabe? Começa que muito homem nem vê a mulher como gente, né? Então, o que dirá virar amigo de mulher,
3: tá,
5: assim.
3: Não. É que o pré-requisito pra ficar amigo de homem com mulher é achar que é gente, né?
5: Então, isso. Exato.
3: Daí a gente nem arranca.
5: Exato. E aí, eu acredito, assim, que tem homem que conseguem olhar para mulheres primeiro como pessoas e assim, tá, como pessoas que não são sexuais o tempo inteiro, assim, sabe?
3: Sabe que a minha vida inteira eu tive melhores amigas?
5: Sim,
3: sempre tive.
5: Sim, eu também sempre tive muitas
3: amigas. Eu tô
5: num
3: atual momento que eu tô um pouco sem.
5: Aham.
3: Mas eu sempre tive uma, duas, assim, que sabiam tudo da minha vida, que andava com ela pra cima e pra baixo, que dormiu na minha casa, ou
5: sim,
3: que eu dormi na casa delas.
5: Super.
3: Em tranquilidade, assim.
5: Eu também, acho que desde criança, assim, desde a época de escola, assim, sabe, adolescente e tal, tinha amigos homens e amigo mesmo, assim, sabe? Tipo, sem nenhum
3: na época do colégio, eu era muito amigo da Susan. A Susan era minha melhor amiga. A Susan, com 10 anos, tinha uma mecha de cabelo branca.
5: Aham.
3: Uhum. A Susan. Depois, adolescente, a Aurora pegava ônibus comigo, a gente era muito amigo, a Aurora.
5: Olha, a Aurora é o nome da moda hoje em dia.
3: É, né? Imagina, a Aurora tem 33, é um ano mais nova que eu. Quem mais? A Renatinha, aqui na rádio, foi minha melhor amiga um tempão, tomamos uma facada juntos. Tem uma cicatriz da nossa amizade. Putz, eu tinha várias, e várias amigas, assim, de tempos em tempos, assim. Eu sou um conquistador de amigas das minhas ex. Várias ex.
5: Isso é muito legal, inclusive.
3: Várias ex se foram e as amigas ficaram.
5: Sim.
3: E é justamente por serem amigas da ex, não tem como ter interesse amoroso,
5: sim,
3: sabe?
5: Exato.
3: É irreal, é incompatível, assim, tipo, não tem como, assim, né? Nunca. Nem perto, sabe?
5: Uhum.
3: Tenho várias. Foi recentemente no casamento de uma que ela não convidou a minha ex. Eu fui convidado. Eu mantive.
5: Privilegiado, sim.
3: Eu mantive a amizade até hoje. Ela mora na Alemanha e a gente se dá até
5: chique.
3: Hoje.
5: Chique.
3: Eu sempre tive amigas.
5: Que legal.
3: A Luísa, beijo pra Luísa. Que agora é o nome de uma ovelha lá em casa.
5: Ah.
3: Porque eu levei a Helena no casório.
5: Uh-huh.
3: E ela deu uma ovelha de estimado, de brinquedo, assim, pra Helena brincar.
5: Que amor.
3: Aí virou a ovelha Lu. Então agora ela é uma ovelha na minha casa.
5: Fofo, legal,
3: só
5: gosto.
3: Tô tentando lembrar outras amigas que foram. Que muitas vêm e vão, né?
5: Normal.
3: Normal, né? Poucas amizades duram a vida toda.
5: Pouquíssimas.
3: Tu tem um amigo da vida toda?
5: Não.
3: Quem seria hoje teu melhor amigo?
5: Marina Mels.
3: Amigo.
5: Não, amigo Rafa Steinbach e gordo Léo.
3: Tá, Rafa Steinbach. Rafa Steinbach é mais antigo, então é ele.
5: É mais antigo.
3: Então é ele o top 1.
5: É, o Léo conheço aí há 2 anos e o Rafa Steinbach tem uns quase 10 anos que a gente
3: então,
5: conhece.
3: Então, é esse aí que eu tô falando. Mas eu sei...
5: Mas que assim, que a gente se conhece, mas que a gente ficou amigo mesmo faz, sei lá, uns 5 anos, assim.
3: Não, mas...
5: 6 anos.
3: A Renatinha a gente se fala menos hoje, mas eu sei que se eu ligar pra ela agora, ela vai me atender que nem uma idiota. E se eu disser pra ela, irmã, deu merda, ela vai pegar um avião, ela mora em São Paulo ou no Rio, uh-huh, já nem sei mais onde ela mora, ela se muda tanto. E vai aparecer.
5: Entendi.
3: E a Luísa, se eu ligar agora pra ela, também atende de mangolona absurda, assim.
5: É, eu gosto muito, assim, dessa dinâmica de amizades entre homem e mulher, assim. E eu tenho muito essa coisa que, pra mim, a partir do momento que a pessoa virou meu amigo, eu não tenho nenhum interesse, assim, sabe?
3: Eu também.
5: Tipo,
3: pelo contrário.
5: Nada, assim.
3: Pelo
5: nada.
3: Contrário, eu acho ótimo ter uma melhor amiga, porque tu fica muito bem com as amigas dela.
5: Uhum.
3: Ajuda um monte.
5: Sim.
3: Fiquei com muitas amigas das minhas amigas, assim, ó. Muito mais do que eu achava, inclusive.

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1: Dois gordos e uma amizade, homem e mulher. Larissa Guerra, pode pegar seu telefone e ligar pro Ralph Steinberg.
2: Ai, vamos ver se ele vai atender.
1: É, não, não. Amigo tem que atender,
2: não,
1: nem
2: é
1: que diga assim, ó.
2: Ele é estou ocupadíssimo,
1: mas aí, exatamente.
2: Né?
1: Mas aí ele diz assim, ó. Lara, aconteceu alguma coisa? Rafa Steinbach, que é um excelente comunicador.
2: Ah, é um perigo.
1: Um dos mais antigos da Atlântida lá em Santa Catarina, se não o mais antigo. Talvez ele seja. Acho que ele é Pete.
2: Nossa, como tá baixinho, né?
1: Tem que botar. Ah, o do Léo tem esse problema também. Se ele é amigo, ele atende disso.
2: Não atendeu.
1: Ah, já recusou?
2: Não, provavelmente tá em reunião, tá madrugada, né? Ou
1: não,
2: tá
1: não,
2: dormindo.
1: Tu tá muito mal de amizade, vamos ver.
2: É, eu tô muito mal de amizade mesmo.
1: Ó. Aqui, ó. A Renata é capaz de estar brava comigo porque eu não fui no casamento dela.
2: Ah,
1: ela no feriadão do 1º de maio e eu tava sem dinheiros.
3: Alô?
1: E aí, Mangolona?
3: Que porra é essa, bicho?
1: Eu tinha um desafio de ligar pra melhor amiga. Tinha que ser do sexo oposto. Eu falei, eu tenho certeza que eu ganho.
3: Ai, meu Deus, eu tô me gravando só pra saber?
1: Óbvio que sim, óbvio que sim.
3: Quem que tá no ar?
1: Eu e a Larissa Guerra, a gente tá no Dois Gordos à Madrugada.
3: Minha Nossa Senhora.
1: Não, era só isso, eu já ganhei, tu já atendeu
2: já
1: dizendo
2: foi.
1: Que porra é essa. Eu falei, não, a gente não se fala um tempo, mas eu tenho certeza que ela vai me atender.
3: Ai, que susto, bicho. Eu pensei em muitas coisas, mas que bom que tu ganhou aí alguma coisa, então, por mim.
1: Não, eu não levei uma facada.

0: Fica tranquilo.
1: Caralho, amo você, bicho, saudades.
0: Eu também tô com saudade, beijo, te amo, tchau.
1: Beijo, te amo, tchau.
0: Deu, 1-0, viu só?
2: Não, eu sabia que o Rafa não ia me atender.
0: Eu sabia que ela ia atender.
2: Tão
0: e tu viu que ela atendeu preocupada?
2: Sim.
0: Caralho, o que que aconteceu?
2: Sim, não, porque é que é isso. Eu conheço tão bem meu amigo a ponto de saber que ele não ia me atender, assim.
0: Quer ver? Eu vou ligar pra mais uma, eu vou ligar pra Luísa agora, tá? Vou ligar pra Luísa. A Luísa mora na Alemanha, que é pra eu te humilhar, tá? Que eu também tenho certeza que ela vai me atender. Ela tem um cargo importante, ela trabalha na DHL. Gestora.
2: Chique.
0: Fala altas línguas. Eu não sei por que ela é minha amiga, na real. Eu acho que ela atende. Não. Puta, só porque eu falei que eu tinha certeza que ela ia atender. É o fuso. O fuso vai me atender.
3: Pode ser. Oi.
0: Oi, meu amor. Tudo bem?
3: Tudo.
0: Eu quero dizer que eu ganhei mais uma aposta também por tua causa. Muito obrigado.
3: Que aposta?
0: A gente tá ao vivo no Dois Gordos na Madrugada e o tema é amizade entre homem e mulher. Eu falei, mas eu tenho várias amigas mulheres, sempre tive amigas mulheres, inclusive conquistei as amigas da minha ex. Aí falaram, sério?
3: Ah.
0: E eu falei, sério, quer ver? Eu tenho certeza que se eu ligar pra uma amiga minha que mora na Alemanha, ela vai me atender.
3: Bah, atendi, viu? E o pior é que eu nem ouvi o celular vibrar, quem ouviu foi o Tom.
0: Olha aí, viu? Então, muito obrigado. Porque tá todo, o tema do programa é amizade homem e mulher. E eu tô apresentando as minhas amigas que eu nunca flertei e ninguém nunca tentou transar um com o outro.
3: É verdade.
0: Viu só?
3: Não, que bom te ouvir.
0: Tu ficou constrangida?
3: Não.
0: É, eu
3: não,
0: ia dizer.
3: Você deixa eu ver.
0: Pouca coisa te constrange. Era só isso. Eu acabei de citar o teu casamento no ar. Parabéns pra ti, pro Tons, mais uma vez.
3: Muito obrigado. Beijo pra vocês.
0: Beijo. Amo você. Tchau.
3: Tchau, tchau.
2: É, eu fui completamente humilhada, mas eu conheço tão bem o Rafa que eu sabia que ele não ia me atender. E aí ele me mandou mensagem explicando por que ele não atendeu.
0: Tá, então, mas ele mandou mensagem.
2: Fofa. Uhum.
0: Venceu. Uhum. Olha aí, ó, no fim das contas ficou elas por elas. O que que aconteceu? Ah, que amor, viu? Ele tá em reunião. É a essa hora da madrugada.
2: O homem trabalha muito, né?

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2: Já transou com os teus amigos?
1: Não, que eu me lembre.
2: Algum que era amigo e do nada... Oh!
1: Não, eu tive um amigo que eu dava uns beijos, assim, só. Mas a gente nunca foi além disso.
2: Lembrei de mais uma, lembrei da... Eu ia falar o nome... Mas aí eu lembrei que eu não podia contar a história. E eu fiquei na dúvida se eu falava
1: acho
2: o nome ou eu contava a história.
1: A gente fica quieto.
2: Tá. Como é que eu acho que eu contei essa história esses dias? Porque a gente era melhor amigo, tá?
1: Aham.
2: De adolescente, assim, 12 pra 13 anos. Zero interesse, zero.
1: Tá.
2: Por 10 anos a gente foi amigo, zero interesse. E aí um dia a gente se olhou no olho e os dois pensaram a mesma coisa.
1: Aham.
2: Será que a gente é afim um do outro? E a gente ficou. E a gente ficava... E aí, tipo assim, só que nós já tínhamos um mega grupo de amigos.
1: Uhum.
2: E todo mundo sabendo que nós era... E assim, nós era melhor amigo mesmo, sabe? Nós dormia na mesma cama, ia pra balada, um cuidava do outro. Ela ficava com meus amigos, eu ficava com os amigos dela. E as famílias se conheciam, era nesse nível, era muito irmão. E um dia nós se olhamos assim e nós falamos, tá, mas... Ninguém pode saber, tipo, todo mundo acha que a gente é muito irmão. E aí, tá. E aí a gente ficou, tipo, um mês.
1: Uhum.
2: De casal escondido. E aí um dia a gente chegou na cara do gol pra transar, assim.
1: Uhum.
2: E a gente se olhou e disse, bah, não dá.
1: Não, não vai.
2: Não dá.
1: Entendi.
2: E não foi. E voltamos atrás. Só que aí, quebrou a amizade. Quebrou a amizade.
1: Ah, chato.
2: E ao contrário disso, ela roubou os meus amigos.
1: Ah.
2: Ela casou, convidou meus amigos, eu não fui convidado.
1: Muito bom.
2: E eu entendo, tá tudo bem.
1: Não, tudo certo, é.
2: Mas eu fui muito divertido. Nossa,
1: não,
2: a gente foi...
1: eu tinha esse amigo na época da faculdade de jornalismo, que a gente era muito amigo, assim, tipo, rolês infinitos, e era a pessoa que sentava sempre perto um do outro, a gente fazia trabalho juntos, etc. E aí, final de semana, normalmente a gente saía pra tomar alguma coisa e tal, ia pra alguma festa. Só que aí lá pelas tantas a gente começava a tomar muito Bacardi de maçã verde. E aí a gente se beijava, era uma coisa assim meio tipo, sabe? Tipo assim, do nada a gente se beijava.
2: A culpa é do Bacardi de maçã verde.
1: Era disso, assim. Mas era só isso, assim, juro. Tipo, nunca aconteceu nada além. E aí as pessoas, tipo, os nossos amigos, a gente tinha muitos amigos também, era um grupo grande, assim. Todo mundo já tipo assim, ó lá, ó, de novo, sabe? Tipo, era uma coisa meio, ah, tá.
2: Tá, tipo, e tu teve
1: a primeira vez foi um choque pras pessoas, na segunda vez ele já tava assim, ai, sério, de novo?
2: Tá, e tu teve aquele amigo que a tua família ficava dizendo, por que que tu e o fulano, vocês...
1: Claro, com certeza,
2: é.
1: E assim, né, minha família é uma família grande, fofoqueira, quando eu tinha uns 16 anos, 16, a minha mãe casou de novo, e aí fez festa de casamento, aquela coisa toda, e nessa época, eu e a minha irmã, a gente tinha um melhor amigo.
2: Tá.
1: E aí, meu, a gente...
2: Era o mesmo?
1: Era o mesmo, assim, porque minha irmã e eu, a gente estudava no mesmo colégio.
2: Okay.
1: Ele tinha estudado comigo, reprovou e estudou com a minha irmã também.
2: Tá bem.
1: Então a gente convivia, tipo, todo fazia os rolês junto, etc, e estudava juntos, e era tipo assim, meu, ele era muito nosso amigo, assim.
2: Tá.
1: Melhor amigo mesmo. E nunca tivemos nenhum interesse, nunca, nunca, nunca.
2: Até.
1: Mas a minha família, tipo assim, aí a minha mãe, tipo, liberou pra gente convidar alguns amigos pro casamento dela. A gente convidou uma amiga e convidou ele. E aí foi um babado na minha família, assim, sabe? Porque a minha família começou, não, porque ele tá ficando com as duas, porque não sei o quê, porque bababá, sabe? Tipo, já tava fazendo toda uma fique de triângulo amoroso ali, assim. Mas nunca aconteceu nada.
2: Que loucura, eu tenho uma também com uma menina que trabalha aqui na RBS recentemente, só que eu nunca liguei pra ela, não sei se vai ficar chato eu ligar pra ela agora, deixa eu ver. Porque uma vez a gente era muito amigo.
1: Uhum.
2: E de trocar ideia de... enfim, de ficantes, assim.
1: Uhum.
2: Normalmente é o meu assunto com minhas amigas mulheres.
1: Sim.
2: E aí...
1: Que é também o meu assunto com meus amigos homens.
2: Exatamente.
1: Assim, gordo Léo, coitado, não me aguenta mais, assim. Uhum. Toda vez que eu reclamo alguma coisa pra ele, porra, mas tu só reclama.
2: Aí ela se formou.
1: Uhum.
2: E eu fui convidado. Ah, me arrumei. Me arrumei e fui pra formatura, né? Eu fui o único homem solteiro convidado.
1: Meu Deus.
2: E ela era a única mulher solteira do rolê.
1: Uhum.
2: Quando eu cheguei, a festa inteira me olhou assim. E eu não tava entendendo o que tava acontecendo. que eu só cheguei na festa da minha amiga. E tinha umas pessoas conhecidas, assim, ela trabalhava aqui na RBS. Só que aí ficou todo mundo me olhando, e tipo assim, todo mundo dizendo assim, ó, não sabia que vocês eram um casal.
1: Meu Deus.
2: E aí eu e ela, nós estamos parados, assim, nós... Eu, tipo assim, a gente não é um casal. E aí ela falou, que bom que tu sabe, porque a gente não é, te convidei, você é meu brother, te convidei, que bom que tu veio. E aí nós tiramos altas fotos. E aí a família dela, durante a formatura, começou a fazer uma campanha pra gente virar um casal. E aí começou a ficar um pouco constrangedor, assim, o pai dela começou a me chamar de genro.
1: Ai.
2: E foi ficando, e aí eu peguei, olhei pra ela assim, e eu disse, ah, eu acho que eu vou indo nessa, né? Tipo, eu tô um pouco constrangido. Ela, ah, eu também e tal. Aí depois nós saímos outro dia, assim, tomamos um trago nós dois, porque...
1: Sim.
2: Não rolou.
1: Não, é, e assim, ambiente de redação, né? Já tive muitos amigos, assim, de redação, que era isso, assim, tipo, ah, vamos terminar, saiu, terminou o baixamento ali, fechamos o jornal, bora pro bar, assim. E eu normalmente era única, uma das únicas mulheres no rolê, então era bem comum, assim.
2: Vou mandar uma mensagem pra ela, porque eu nunca liguei pra ela, e acabei de falar de ti num programa.
1: Não, e eu gosto, inclusive, assim, de ter amigos homens, porque eles me ajudam a ter a visão, às vezes, sabe? Do que está se passando na cabeça.
2: Isso assim. É maravilhoso.
1: É ótimo.
2: É maravilhoso.
1: É muito bom.
2: No quesito, lados positivos, vamos lá, lados positivos da amizade homem e mulher, tá? Print de conversa. Puta, uhum. Como é bom, assim, ó. Porque, de novo, assim, a gente...
1: Os apelidos de tipo, tu ficar sabendo e tu ajudar a botar apelido nas
2: também,
1: pessoas.
2: Também,
1: assim,
2: maravilhoso.
1: Acho ótimo.
2: Porque, de novo, né, esse programa, ele tenta quebrar alguns paradigmas e conceitos, assim. Mas o homem e uma mulher, na média, eles têm personalidades muito diferentes.
1: Sim.
2: E a gente precisa do sexo oposto pra traduzir algumas coisas.
1: Sim.
2: Então, como eu amo ter amigas, às vezes, pra encaminhar uns prints e dizer... Olha só, o que ela quis me dizer com isso?
1: Uhum.
2: E a amiga me diz uma coisa completamente diferente do que eu pensei. Eu disse, fala sério que é isso.
1: Tu é meio tanso, né?
2: Não, tu também é. Aí eu digo, fala sério que ela tentou me dizer isso. É sério. Ela tentou, eu, não é possível. Tá, e por que não fala de tal jeito? Porque ela é mulher, eu escuto isso. Eu me irrito um pouco.
1: Entendi.
2: Na real, a minha amiga mulher, acho que é a pessoa do meu ciclo de amizade que pega o meu pior.
1: Aham, com certeza.
2: Porque o meu amigo homem, a gente só dá risada.
1: Sim.
2: 90%, 99% dos meus amigos, a gente só dá risada.
1: Eu já falei sobre isso.
2: Não, mas eu tenho. Não, mas eu tenho meus amigos, por exemplo, quem eu não dou risada? Eu não dou risada com o Léo.
1: Aham.
2: O Jory.
1: Olha.
2: O Jory, o. De conhecidos, assim, às vezes o Rafinha, às vezes o Lucianinho Périco. São meus amigos, assim, de assuntos mais sérios.
1: Uhum.
2: E aí foram os do ciclo pessoal, mas esses são os do jornalismo. O resto é só mongolice.
1: Entendi. Tá bom? É, eu gosto, assim, de compartilhar as coisas também, porque é isso, assim, tem um amigo meu... Que a gente almoça sempre juntos aqui e aí eu conto as coisas pra ele. Às vezes ele traz uns insights, assim, pra mim. De tipo, tá, mas eu acho que isso aí tu falou desse jeito, a pessoa entendeu de outro.
2: Uhum.
1: Assim, sabe? E aí eu acho que é educativo, assim, de certa
2: forma. Ó, minha amiga respondeu, eu vou ligar pra ela no próximo bloco.
1: Muito bem.
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2: Dois Gordos e Uma Amizade, homem e mulher. Eu basicamente o programa é eu ligando pra todas as minhas amigas mulher durante o rolê. Ela me respondeu, mas ela não me disse se eu podia ligar pra ela e eu tô ligando pra ela sem ela responder. Vamos torcer pra eu não tá criando um momento constrangedor. Mas se tiver, é geração de entretenimento nesse programa, né? Vocês gostam quando a gente se fode, vocês gostam quando dá uma merda ou qualquer coisa do tipo. Ela não vai atender, só porque eu falei. E vai ficar um climão.
4: Oh, yeah.
2: E aí, meu bem, tudo certo?
4: Tudo

0: tudo, e tu?
1: Tudo bem. Olha,
0: que história minha que tu me contou. Quer dizer que tu contou pra todo mundo.
1: Não contei porque, pra começar, eu não falei nem o teu nome, mas agora eu vou falar. Luísa, tudo bem? Seja bem-vindo ao Dois Gordos à Madrugada. Estamos ao vivo, tá?
0: Ai, que ótimo.
1: Eu só... O tema do programa é amizade homem...
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1: Atlântida, dois gordos e uma amizade, homem e mulher. Eu basicamente o programa é eu ligando pra todas as minhas amigas mulher durante o rolê. É, ela me respondeu, mas ela não me disse se eu podia ligar pra ela, e eu tô ligando pra ela sem ela responder. Vamos torcer pra eu não tá criando um momento constrangedor. Mas se tiver, é geração de entretenimento nesse programa, né? Vocês gostam quando a gente se fode, vocês gostam quando dá uma merda ou qualquer coisa do tipo. Pra ela não é atender, só porque eu falei. E vai ficar um climão.
0: Oh, yeah.
1: E aí, meu bem, tudo certo?
0: Tudo, e tu?
1: Tudo bem. Olha,
0: que história minha que tu me contou. Quer dizer que tu contou pra todo mundo.
1: Não contei porque, pra começar, eu não falei nem o teu nome, mas agora eu vou falar. Luísa, tudo bem? Seja bem-vindo ao Dois Gordos à Madrugada. Estamos ao vivo, tá?
0: Ai, que ótimo.
1: Eu só... O tema do programa é amizade homem e mulher. E eu contei, tá, que um dos momentos mais constrangedores que eu passei em nome de amizade homem e mulher foi na tua formatura, onde eu era um rapaz solteiro, tu era uma mulher solteira, e toda a festa ficou fazendo a campanha pra gente ser um casal.
0: Inclusive minha família inteira.
1: É, foi, que eu foi o que eu exatamente contei no ar, que teu pai me chamou de genro, inclusive, durante a tua festa.
0: É, que ótimo, já ganhei a aprovação desde o início.
1: Viu só? Era só essa história, viu? Como não era nada demais?
0: Entendi. Tá, não, realmente. Não, aqui tem tanta história que puta que pariu, né?
1: Não, não, não. Não dá pra contar o resto. Eu só contei essa, essa só pra apresentar a nossa amizade.
0: Tá, não, tá ótimo.
1: Tá, tu tá bem?
0: Tá, tô bem.
1: Tá. Em qual país tu tá?
0: Tô na Inglaterra.
1: Tá. Não, é que às vezes eu vejo tu dando uma banda, então eu achei bom tirar a dúvida. Tá bem?
0: Não, é isso.
1: Tu tá bem? Tu tá feliz?
0: Tô, tô super feliz. E tu?
1: Médio. Mas a gente conversa outra hora. Beijo.
0: Caralho. Beijo, tchau.
1: Tchau. Viu só? Muitas amizades femininas.
4: Muitas, que viu? Bonito.
1: E ela admitindo que a família dela fez campanha, viu? Ai, foi muito doido. Tô tentando lembrar, eu tenho muita história, porque eu tive muita amiga mulher no decorrer da minha vida.
4: Entendi. Não, eu tenho uma do Rafa recente, assim.
1: Manda.
4: História recente. Que Rafa, assim, nome de anjo, né? Rafa, ele é meu anjo da guarda em muitos momentos, assim.
1: É.
4: Em determinada época, estava eu num date num lugar que eu não conhecia. E aí, a pessoa que eu tava no date queria me levar pra outro lugar. E aí, eu tava assim, mano, não sei, não sei, não sei. E aí, nesse mesmo instante, veio uma mensagem de Rafa Steinbach. E já era meio tarde à noite, assim. E aí, eu falei, amigo, é o seguinte. Tô aqui em tal lugar. Tô compartilhando meu endereço, minha localização contigo pelas próximas horas. Se daqui 2 horas eu não der sinal de vida, tu chama a polícia.
1: Meu Deus, nesse nível.
4: Nesse nível. E aí, querido, ele ficou monitorando, assim. Ele ficou tipo, tá, tá tudo bem, tá tudo bem. Aí depois eu mandei mensagem e falei, Rafa, tá tudo certo, tudo de sucesso, obrigada. E tal, ele, nossa, eu tava preocupado, tipo. Então é isso.
1: Ó, mas olha aqui, eu tenho até hoje. A Renata, a primeira que me atendeu, eu tenho até hoje a localização dela. Eu, olha aqui onde ela tá, viu?
4: Chique.
1: Até hoje, a gente tem... Há uns 10 anos a localização um do outro, 24 horas por dia.
4: Muito bem.
1: E a minha família sabe. Eu falei, gente, se tem alguém que pode saber qualquer lugar e qualquer merda que eu fiz, qualquer coisa que eu aprontei, qualquer cagada, e o dia que der a merda, vocês não me acharem, vocês ligam pra Renata, a Renata vai saber onde eu tô.
4: Isso aí.
1: É a única pessoa do planeta que tem a minha localização. E eu tenho a dela e a gente nunca cogitou tirar. Um dia a gente conversou sobre isso, eu falei, ela casou. E eu falei, bah, e aí como é que tá? Ela falou, irmão, meu marido não vai ter essa localização. Tu não vai.

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3: Agora eu quero o lado ruim. Péssimos lados de ter um amigo, o melhor amigo homem e o melhor amigo mulher. Eu vou começar. Vocês são muito maguari, tá?
2: Ai, aí às vezes. Gíria maguari.
3: Aí às vezes. Os guris se reuniram. A gente tinha uma amiga, a gente tinha um grupo de guris que tinha uma amiga, tá? E às vezes, sei lá. A gente se reunia pra ver a final da Champions. Às vezes a gente se reunia pra jogar bola e depois tinha um churrasco, ou tinha um, a gente ia pra um barzinho. E ela descobria no dia seguinte e ficava maguari.
2: Ai, gente.
3: Ai, porque ninguém me convidou. Ah, porque não sei o que, a gente disse. Tava aí, que a gente já tava e tava. O que o homem não fez? Eu já falei sobre isso recentemente. Eu, se eu tô com um amigo e eu colo num bar, daqui a pouco um diz, bah, meu, nem me convidou, eu digo, chega aí, o cara vai. Funciona assim a amizade entre homens. A guria diz, não, de última hora eu não vou. Não, vocês não se organizaram pra me convidar, vocês não fazem questão da minha presença. Na questão eventos, é muito difícil
2: ser... Depende da pessoa, tá? Porque eu tenho um amigo que é bem assim comigo, tipo...
3: Sério?
2: Me chama pra sair, eu falo, ai, não, tô cansada, tô sem dinheiro. Ah, meu, tu sempre vê problema, porque não sei o quê, porque... E aí eu vou em algum lugar e ele diz, não fui convidado, sabe? Tipo, faço uma comida na minha casa e diz, não, você nem me convidou, não sei o quê. Então, acho que depende muito da pessoa.
3: Ah, não, a minha principal reclamação é essa, porque o homem não é muito bom de logística. O amigo homem, ele só se reúne aleatoriamente, assim. Não tem uma logística pro homem se reunir. A mulher faz uma logística, né? Não, dia tal tem janta na casa da fulana, Beltrana vai levar tal coisa, eu vou levar não sei o que, a gente vai fazer tal cardápio. Os guris, eles se reúnem e dizem, o que que nós vamos fazer? Aí ou alguém tomou a decisão de fazer um churrasco e diz, ó, meu, eu vou botar tudo, depois a gente divide. Ou ele já avisou horas antes, meu, churrasco, cada um traz um pedaço. E não tem. O cara que leva coração, o cara que leva um vazio, o cara que leva o pão, todo mundo come igual.
2: Entendi.
3: Ou, na hora fica alguém dizendo assim, tá, meu, chama umas pizzas aí, já era. É assim. A mulher, por isso que às vezes é bom ter a guria no evento, porque ela ajuda a organizar.
2: Sim, porque daí sobra tudo pra mulher, né?
3: Não.
2: Normalmente é.
3: Não. A gente não pede que ela organize, a gente não pede isso. A gente só pede que não fique maguari. É o meu pedido.
2: Tá.
3: Pro futuro das minhas amigas. Que não, tu tá tirando uma foto minha pra mandar pro Rafa?
2: Tô.
3: Viu como eu te conheço? Tá, e tu, o que que tu mudaria nos teus amigos homens?
2: O que eu mudaria nos meus amigos homens? Ah, eu acho que esse lance da disponibilidade, assim, que eu acho que é tipo, que isso é uma coisa que me irrita, porque eu sou uma pessoa que, no geral, eu tenho a minha vida muito bem programada, assim. Quando eu vou pra Blumenau, por exemplo, eu fico 2 dias. Então, em 2 dias, eu tento ver o máximo possível de pessoas e fazer o máximo de possível de coisas que eu tenho que fazer. Então, eventualmente, eu acabo já dizendo, ó, tô indo amanhã, almoço, não sei o quê. E aí, demora pra me responder, daí não sei o quê, daí quando responde já é tarde, porque o Rafa é essa pessoa, ele demora pra responder. Então, a nossa amizade, ela é amparada no fato de que ele não atende, ele demora pra responder.
3: Recentemente, a Luísa ficou brava comigo exatamente por isso, que ela mora em Londres, então ela não tá

0: sempre em Porto Alegre.
1: Então.
0: Ela me mandou uma mensagem, eu não vi, eu não me programei e tal. E quando eu vi, ela já voltou pra lá.
1: É.
0: E ela me mandou uma mensagem
1: mesmo. Isso é uma coisa que me chateia.
0: Entre aspas, desaforada. Assim, tipo, a gente podia se organizar pra se ver da próxima vez, né? E eu fiquei, tipo assim. Bah, tô devendo, sabe? Eu sei que tô devendo. É. Porém, eu era um pai recente, então eu...
1: Ah, tudo certo.
0: Mas eu, também admito que me escorei nessa bengala, assim, de...
1: Entendo.
0: De evitar eventos.
1: É.
0: Tá. Putz, eu tenho mais duas amigas. Eu preciso, se eu não ligar pra elas, elas vão ficar magoadas comigo. Deixa
1: Ai, meu Deus. Esse programa é uma grande humilhação pra mim hoje.
0: Porque tu não conseguiu ligar pra mim. Tu não tem mais nenhum homem que tu pode ligar.
1: Tem
0: não
1: o
0: vale
1: Léo,
0: o Léo,
1: mas o Léo.
0: Não vale o Léo. Não vale o Léo. Não vale o Léo. Tu tá aqui substituindo ele. Quer ver? Ó. Minha professora de improviso e minha amiga, Jaqueline, que é uma ouvinte desse programa. Recusou a chamada, filha da puta.

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1: Recusou a chamada, mas me ligou de volta ao vivo no Dois Gordos e a Madrugada, dona Jaqueline. Eu acabei de te xingar no outro bloco, ainda bem que tu ligou de volta.
2: Não acredito.
1: É, porque o tema é amizade homem-mulher. E a Larissa não conseguiu ligar pra nenhum amigo homem dela. E eu tô humilhando ela a cada bloco. Eu ligo pra duas amigas que eu sei que vão me atender.
2: Eu tava agora mesmo escutando o Amizade Feminina.
1: Viu? E agora é com a Sofia e com a Andressa. E agora é Amizade Homem-Mulher. Que a gente tava debatendo. E aí a gente chegou à conclusão que existe. Mas eu acho que do lado da Larissa não existe. Porque ela não tem nenhum amigo que atenda ela.
2: Droga, que merda, ai, saco.
1: Viu?
2: Homens não prestam, né?
1: Tá, não, só um
3: pouquinho. Não.
1: Aí tu tá... Cala a boca, Larissa. Aí tu tá...
3: Que isso, Rafael? Me respeita.
1: Ah, Jaqueline, se eu soubesse, não te ligava.
3: Beijo, Jaqueline, adorei você.
2: Beijo,
1: Larissa. Beijo, tchau. Viu, eu posso te humilhar com quantas amigas eu quiser.
3: Ah, eu sei, tá bom. Pra mim, esse programa já deu hoje.
1: O Dois Gordos da Madrugada vai ficando por aqui. Larissa, tu tem que cuidar melhor das tuas amizades masculinas.
3: Eu não.
1: Tem que cuidar.
3: Por quê? Eu sou.
1: Tu podia ter perdido muito dinheiro.
3: Mas eu te falei quem são os meus amigos. Os meus amigos...
1: Tem dois só?
3: Três.
1: Quem é o terceiro?
3: O Matheus. Aí tava falando com ele, ele falou, cara, eu tô no meio de um caos aqui agora.
1: Viu só?
3: Aí não rolou.
1: Viu? Mas esse é o lado bom de ser o homem nesse sentido. Porque a mulher pode estar no caos, mas ela vai ligar pra tentar resolver o meu problema.
3: Por quê? Porque mulher é trouxa, né?
1: Não, para!
3: São folgados. Isso.
1: Fala direito das minhas amigas. Nenhuma das minhas amigas é trouxa.
3: Maravilhosas.
1: Tchau.
3: Tchau.
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1: 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Aí a menina ganhou a bicicleta, tava andando na bicicleta, quando começou a se exibir o pai dela. 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
1: Joãozinho vai com o pai no velório do amigo do pai. E a primeira coisa óbvia que ele pergunta pro pai é:
2: pai, qual é a senha do Wi-Fi?
1: Viu? Pai, só diz o seguinte: respeito o falecido.
2: O R é maiúsculo?
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0: 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Aí ele olhou pro homem e falou assim: mas olha as coisas curiosas, por que que essa tua mão aí, ela é toda com marquinha de cigarro? Aí o cara contou: não, isso aqui é o seguinte, ó, eu uma vez, eu era zagueiro, e eu fui cortar a costela e escapou e eu cortei a mão. 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

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Aliás, chega por aqui em mais um dia. Muito bom dia pra ti, que começa a quinta-feira, 16 de julho, mais especificamente às 7 horas e 5 minutos. Comigo por aqui, nessa vibe do despertador, do nosso despertaverso, onde tudo pode acontecer, inclusive quase nada, e sempre na melhor vibe do FM, que tu tenha uma quinta-feira incrível, leve, e de respirar fundo, bem fundo, tá bom? Porque às vezes, na quinta-feira, tu já quer chegar ali afoito na sexta, assim como eu tô querendo fazer agora, mas a gente tem que respirar fundo, que tem mais um leão pra enfrentar nesta quinta-feira. Como é que era o que o ouvinte falou? Que a sexta-feira era o último leão da semana. Então a quinta é o penúltimo leão da semana. Parabéns, Carolina, sabe fazer uma conta. Ah, é? Eu falei que meu nome é Carolina, né? Deixa a banda virar, porque senão meu toque vai ter um surto aqui. Eu sou essa daqui, ó. Guarda, Carolina! 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

Muito bem, eu sou a Carol Sanches, arroba carol.sanches, ali no Instagram, que é por onde tu chega e interage na nossa pauta do dia. Pauta do dia, que é o quadro do nosso despertador, que é o mais interativo do rádio gaúcho, do rádio brasileiro, do rádio mundial, do rádio intergaláctico. Sempre junto da nossa parceira da Docile. Gentileza muda tudo, experimente. Momento de tu chegar ali no arroba carol.sanches, já te preparar para mandar aquele áudio bonitão, sem barulho externo, em até 30 segundos, por favor.

Muito bem, hoje, nesta quinta-feira, a pauta sim será musical. Por quê? Porque acordei com este sentimento, com este feeling que a galera precisava curtir muita música e, melhor ainda, sugerir. Nossa pauta do dia quer saber... Me apresente para a audiência do Despertador e da Atlântida algum artista que tu curte muito, porém tu não acha que a galera conhece ou de repente não valoriza o suficiente. Ó, fica aí o questionamento. Eu vou apresentar uma... eles chamam como banda, mas pra mim é uma dupla, tá? É uma dupla... Elas são gêmeas, elas são australianas e o nome delas são The Veronicas. Elas estão desde 2004, eu acordei com essa música na cabeça e eu fiquei pensando, como é que eu vou trazer uma pauta para colocar The Veronicas na Atlântida? Vou colocar, ó. Cara, isso aqui, meus anos 2000 todinho.

elas bombaram ali em 2004, 2005, e eu virava este álbum. E elas vieram ano passado para o festival emo que tem no Brasil.

E apesar de ser muito pop, mas tem umas guitarras e elas tocam guitarra, tá? Então, vamos colocar num pop rock e elas surgiram naquela... aquela era que ainda existia, de fato, a nossa MTV, ainda existia clipes, ainda tinha toda a vibe emo enlouquecida, na mesma era ali de My Chemical Romance, da galera que sabe com quem eu tô falando, entendeu? A galera se identifica. Enfim, estou apresentando para vocês The Veronicas, que são as irmãs gêmeas da Austrália, a Jessica e a Lisa. E elas têm essa banda, que é The Veronicas, e eu acho que tu deveria conhecer aí do outro lado. Todo mundo deveria conhecer The Veronicas. Então, eu quero saber de ti. Pode mandar ali no @carol.santos algum artista, banda, que tu acha que todo mundo deveria conhecer. Porém, nossa primeira música, ela será a que todo mundo deveria ouvir neste dia, nesta quinta-feira, para começar um dia melhor. Até porque tem muita gente que não conhece, precisa conhecer essa música aqui. Yeah, yeah. Muito bom dia pra ti!

E na pauta do dia, docile, gentileza muda tudo, experimente. E hoje a pauta é o seguinte: quero que tu aí do outro lado me apresente uma banda, um artista que tu acha que todo mundo deveria conhecer ou conhecer mais. Por exemplo, eu pedi ali pro ouvinte mandar áudio, então em breve imagino que ele vai mandar. Mas ele falou até de Gonzaguinha, acha que as pessoas deveriam conhecer melhor. Achei incrível, porque tem muita gente que, assim como eu, trouxe aí artistas que a galera, o grande público, não conhece. E eu vou apresentar mais um, tá? Porque eu me lembrei de mais um e isso tu precisa conhecer. Mas antes, com licença, desculpa, vamos pra mais um refrão de Fall Out Boy. Não vou conseguir. Não vou resistir, né? Mais ou menos na mesma época que eu conheci The Verônicas, eu conheci essa banda aqui, que daí é americana, tá? E é formada somente por mulheres, e eu achei na época incrível. Eu conheci, aliás, com esse cover que elas fizeram do Billy Idol, tá? O nome delas é The Donas. Infelizmente, elas já não estão mais nativas.

Enfim, eu era apaixonada. E ali no @carol.sanches, tu participa da pauta do dia, mandando então um artista, uma banda que tu acha que todo mundo deveria conhecer. Pode estar na ativa há mais tempo, pode ter surgido agora, manda ali. Yeah.

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1: Ô, Carol, Francis Santa Maria, levando as crianças pra escola. Hoje vai ser quente. Um artista que eu gosto muito e que tem umas músicas bem pra cima, assim. E também tem umas músicas mais românticas, que não toca muito aqui, é Tiziano Ferro. Ele é italiano. Eu conheci numa viagem que eu fiz com meu filho mais velho pra Europa e tava bombando lá fora. Beijo.
0: Cara, sim, eu acho que, se eu não me engano, era um dos CDs e álbuns que meu pai colocava no domingo pra gente acordar e tal. E agora eu tô entendendo que vocês vão mandar a fuzel. Eu vou ter que trilhar essas músicas de vocês, então prometo que no próximo bloco eu venho mais organizada para trilhar as músicas, sabe? Porque eu fui ali pegar café e daí não deu tempo. Mas vamos com o Dorgelo.
2: Bom dia, Carolzinha, Dorgelo de Pantão Grande. Cara, uma banda que eu acho que merecia ser conhecida por mais gente é a banda Redbone. Uma banda, pra quem não sabe, é uma banda americana e ela interpreta a trilha da cena inicial do filme Guardiões da Galáxia. Isso aí, quintou.
0: Vocês ouviram bem esse barulho externo e pouca voz do Dorgelo, né? É isso que não pode acontecer. Apresenta teu artista, tua banda, ali que todo mundo deveria conhecer. Deixa eu ir com o Fabiano.
3: Salve, Carolzinha, salve, Adams. Até que dia chegou meu dia.
0: Ué?
3: Então, eu acho que é muito pouco conhecido a banda Five Finger Death Punch. Eu acho que muita gente deveria conhecer a história da banda, a banda em si, as músicas. E eu tenho uma música pra te indicar que eu sei que tu vai gostar muito, que é a versão de The Animals que eles fizeram.
0: House of the Rising Sun.
3: Né? Então pesquisa aí que tu vai gostar muito dessa música. Realiza meu sonho, toca Five Finger Death Punch na Atlântida. Valeu, Carol!
0: Assim que o querido do YouTube passar as suas propagandas, porque eu não loguei o meu login, agora vai ir. Agora consegui. Foi o ouvinte, gente. Vou passar um pouquinho pra frente, tá? Ou não? Ou não? Eu poderia ter feito isso no Tiziano Ferro. Fiz nesse. Por quê? É o destino. Oh, mas é bom, hein? Olha só. Então aí pro Fabiano, fica em tua homenagem. A nossa audiência manda no @carol.sanches, bandas, artistas que tu precisa apresentar pra galera. Pode ser uma banda, um artista que não seja conhecido, pode ser de repente um que já seja. Já tem aí uma grande carreira, várias músicas, porém, tu acha que a galera deveria conhecer mais. Manda ali no @carol.sanches, assim como o Fabiano mandou aí. Five Finger Death Punch.
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Muito bom dia, o despertador. O Morning Show mais gostosinho do FM tá na área chegando pra gente interagir muito na pauta do dia. Agora faltam 9 minutos para as 8 horas. Tô aqui na torcida pra que tu tenha um dia incrível nessa vibe, ó. 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E hoje na pauta do dia, quero que tu me apresente ali no @carol.sanches, não só pra mim, mas pra toda a audiência do Despertaverso, algum artista, alguma banda que tu acha que todo mundo deveria conhecer. Até pode ter um trabalho aí há mais tempo, mas tu quer insistir.

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0: Vamos de áudio ali no @carol.sanches. Galera chegando. Aliás, eu não dei conta de liberar quem tava pedindo e organizar as músicas que a gente vai ouvir neste bloco, né, de apresentação aí que os nossos ouvintes trouxeram. Então, tô chegando lá. Calma que vai dar tudo certo. Deixa eu ir com o Rafael por aqui.
1: Bom dia, bom dia.
0: Bom
1: aqui
0: dia.
1: É o Rafael de Pelotas, Rio Grande do Sul. Eu acho que o artista, o cantor que essa geração deveria conhecer é a Gonzaguinha.
0: Olha.
1: Apesar de não ser muito tocado, não ser muito falado, não ouvirmos muito falar dele nessa geração.
0: Quer apresentar pra
1: mim
0: ele.
1: É um cantor muito importante.
0: Perfeito.
1: E é um cantor que eu gosto muito. É isso aí, Carol. Bom dia.
0: Então, para a nova geração, conheça essa.

Vi pela primeira vez com vocês, com a nossa audiência, tá? Então esse é o Damiano Davi, vocalista do Måneskin. A gente tem na programação Måneskin, ele na carreira solo é a indicação da Adriana. Gostosinho, hein?

0: Achei bem bom, bem bom. Deixa eu ir com o João.
1: Bom dia, Carol Sanches. Aqui é o João Lucas, de Montenegro. Ouvindo o rádio.
2: Ele é bonito, hein? Meu Deus.
1: Essa vibezinha boa aí me lembrou de uma banda que eu gosto muito, que é La Vela Puerca, ou de La Viela Puerca, sei lá. Em espanhol não é muito bom. Mas é um rockzinho sul-americano, se eu não me engano, eles são uruguaios. Muito boa a banda. Tem um sonzinho Zafar, que é uma música muito boa deles. E é isso aí, né? Uma boa quinta, um bom final de semana e ki.
0: O João, ele quis nos apresentar La Vela Puerca. Então, La Vela Puerca. E o nome do som é Zafar. Vamos ver. Ouvir, no caso, né, Carolina?

0: Ah, João Lucas. Me pegou esse daqui, hein?
1: Pero igual sigo crescendo, sou outro carbo.
0: Se tu tem aí um artista, uma banda pra apresentar pra galera, acho que todo mundo deveria conhecer, manda pra mim ali no @carol.sanches. Vamos com o Lorenzo.
2: Oi, Caroleta.
0: Oi,
2: aqui,
0: amor.
2: É o Lorenzo, indo pra escola já, porque hoje é o último dia de gincana. Um artista que eu gosto muito, que crianças deveriam conhecer, né? É Bon Jovi. E tem adulto que, né, na adolescência já... conhece, então, mas hoje as crianças não escutam Bon Jovi, mas deverão conhecer melhor o Bon Jovi.
0: Querido!
2: Kiki.
0: Lorenzo, sabe que a época que o Bon Jovi esteve mais em alta, quando eu era adolescente, era naquela vibe do Misunderstood, que vai ser essa daqui, ó. Deixa eu mandar pra ti, pra apresentar pro Lorenzo, caso ele não conheça essa música aqui. Mas era minha vida essa música aqui, ó.

Mas o Lourenço tá dizendo que todo mundo tem que conhecer. Eu acho que todo mundo tem que conhecer, aliás, a geração nova tem que conhecer essa daqui do Bon Jovi, ó. Que daí é outra época, que não é a minha época. Arrasou, Lorenzo! E tu, ouvinte, que tá levando a Atlântida, o despertador, na carona, no nosso rádio raiz, tá aí indo pra academia, tá indo trabalhar, tá levando as crianças no colégio, manda ali no @carol.sanches, qual artista, qual banda tu acha que todo mundo deveria conhecer. Pode já ter aí um trabalho mais tempo, né? Como Bon Jovi. Pode ser que, de fato, nunca ninguém conheceu, assim, tanto no grande público, como, de repente, as pessoas mais próximas de ti, aquele negócio que tu fala com propriedade. Cara, tu tem que conhecer esse artista. Tu tem, sabe? É aquela vontade que tu precisa de levar a palavra adiante. É nesse momento que tu vai fazer isso, ali no @carol.sanches, na pauta do dia do despertador. Cara, eu vou ter que deixar o refrão. Desculpa aí.

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Muito bom dia, Clubinho das Oito. Tá chegando por agora no Despertador, agora 8 horas e 14 minutos. O Morning Show mais gostosinho do FM tá na área, tá ao vivo pra gente começar mais um dia juntos. Eu sou a Carol Sanches, @carol.sanches ali no Instagram, que é por onde tu chega e interage na nossa pauta do dia.

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E hoje, na pauta do dia, eu quero que tu apresente pra audiência do Despertador algum artista, alguma banda que todo mundo precisa conhecer. Pode ser porque é muito nichado.

0: Só tu curte, tu e teus amigos. Pode ser porque tu descobriu aí, sei lá, numa noite de insônia. Pode ser que tu escute há muito tempo e talvez o grande público não conheça. Manda ali pra mim no @carol.sanches. Ao som de Strokes Last Night, né? Deixa eu começar com o áudio da audiência. Neste bloco, vamos dar o start com a Vanessa.
1: Oi, Carol, bom dia.
0: Bom dia.
1: Vanessa aqui de Caxias do Sul.
0: E aí, ó.
1: E acho que uma banda que todo mundo deveria conhecer, uma banda daqui, inclusive, que se chama Cusco Baio. Eu acho que os guri nem tão mais nativos, enfim, mas é muito legal o som deles.
0: Coloquei aqui pra gente ouvir, ó. Eu confesso que eu já ouvi falar, mas não conheço.

0: é massa? Poxa! Tá escrito aqui, primeira faixa do álbum Cusco Baio, lançado em março de 2016. Gostei, Vanessa! Cusco Baio, então. Deixa eu ir com a Carolina agora, minha xará.
1: Bom dia, Carolzita. Bom dia, ouvintes.
0: Bom dia.
1: Um cantor que foi apresentado pelo meu filho há pouco tempo, eu estou amando, é o Milo Rota. Ele é da Argentina Marrom. Sim, porque existem negros e pessoas pardas e indígenas na Argentina. Vamos pesquisar, vamos estudar a história. Kikiki!
0: Muita história.
1: Valeu.
0: Deixa eu colocar aqui, porque eu fiquei muito interessada em conhecer o Milo Rota. Milo, como se fala? Rota. Eu confesso que o meu conhecimento de espanhol deixei a desejar. Rota não era como se a gente falasse no português R-O-T-A, não. É J mesmo, tá, Carolina?

0: Tô um pouco impressionada com o clipe. Me deixou bem impactada aqui. Pra eu descrever pra galera, tá? Ele tá na frente de um... de um cemitério, daqueles bem antigos de interior, com um povo que, sendo bem sincera, não é talvez o tradicional que a gente veja da Argentina, né, retratado por aí. Nossa, que lindo! Carolina, olha, fiquei arrepiada. Real, quero conhecer mais sobre esse artista, então, Milo Rota. Milo, como se fala, e Jota. Barro de la Piel é essa música que a gente tá ouvindo. Deixa eu ir com mais um áudio de ouvinte. Gilvan.
1: Bom dia, Carol, sua linda.
0: Bom
1: Tudo
0: dia.
1: Certo? A banda que eu recomendo pra galera conhecer é Stone Sour, que é uma banda, é um trabalho paralelo do vocalista do Slipknot, Corey Taylor. E a música que eu recomendo pra galera conhecer a banda é Through the Glass, uma sonzeira bacana pra caramba. O cara é um vocalista fora do comum e eu acho que vale a pena, hein? Kikiki!
0: Eu acho legal porque é o outro lado do Slipknot, né? A gente não ouve esse lado do Corey Taylor. Mas eu confesso que eu não conheço a banda de fato, tá? How do you feel? That is the question. But I forget you don't expect an easy answer. Stone Sour. Eu botei no clipe, daí talvez tenha alguns barulhinhos aleatórios na música.

0: Deixa eu ir com a Daisy agora.
1: Bom dia, Carol. Tudo bem?
0: Tudo.
1: Daisy de Lajeado. Eu diria que as pessoas deveriam conhecer mais as músicas do Max Gessinger. Ele é um músico alemão e os artistas alemães são pouco conhecidos aqui no Brasil. Eu adoro e recomendo. Beijo.
0: Boa, meu amor. Deixa eu ir com o Regis agora.
2: Fala, Carolzita. Bom dia.
0: Bom
2: Regis
0: dia.
2: Regis de Santa Maria, a caminho de Floripa, indo buscar uma nova morada.
0: Olha
2: e
0: só.
2: E a minha banda, que as pessoas deveriam conhecer ou conhecer mais, é Baiana System. Uma banda brasileira, nossa daqui, e que faz um som espetacular. Musicalidade pura. Um beijão.
0: Kikiki! Confesso que eu conheci o Baiana System pela parceria que eles fizeram com a Pitty. Mas sei que eles são grandões.

0: Quer apresentar uma banda, um artista pra gente que tu acha que todo mundo tinha que conhecer? Tinha que ir atrás e ver, de repente, todo o repertório? Manda pra mim ali no @carol.sanches. Confesso que eu não estou dando conta da quantidade de mensagens que a gente está recebendo no dia de hoje. Agora 8 horas e 21 minutos, o dia começou e o despertador, a melhor vibe do FM e do Morning Show mais gostosinho do Rádio Gaúcho, tá na área.
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Atlântida, Rádio das Nossas Vidas, muito bom dia, seus lindos! Tamo junto no Despertador, faltando aí 23 minutos para as 9 horas. 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

0: hoje na nossa pauta do dia, galera, chegando a rodo no @carol.sanches, apresentando bandas, artistas que a galera deveria conhecer. Pode ser que tenha aí um trabalho há longos anos, mas não é conhecido pelo grande público ou é muito nichado. Enfim, manda ali pra mim no @carol.sanches. Eu consegui organizar alguns, porém, contudo, todavia, tive menos tempo pra fazer isso, né, galera? Então, pode mandar ali, continuar interagindo, continuar mandando suas dicas, assim como a Pati. Primeiro áudio dela, e ela já mandou essa daqui pra gente.
1: Oi, Caroleta, bom dia.
0: Tudo bom?
1: Tava aqui ouvindo o programa e pensando qual das bandas lá do B que eu escuto sempre que eu posso indicar pra galera. E com certeza essa aqui é maravilhosa. A banda é a Mirat. Ela é uma banda da Tunísia que mistura rock progressivo com música árabe. Super recomendo, tá bom? Beijo. Kikiki.
0: Meu amor, tu chegou a pensar quando tu saiu da tua cama que tu ia ouvir uma banda de rock progressivo da Tunísia? Isso é só o despertador que traz na tua vida, esse conhecimento?

0: Essa é nova pra mim, hein? Essa música é de... Olha só que legal, 14 anos tem essa música, Merciless Times. E Mirach se escreve M-Y-R-A-T-H. Então tá, rock progressivo tunisiano. Cara. Deixa eu ir com o áudio do Benício aqui.
1: Oi, Carol, meu nome é Benício e uma banda que todo

0: mundo deveria conhecer é Metallica.
1: Olha,
0: as músicas são tão boas que eu ouvo todo dia. E eu descobri com meu pai essas músicas.
1: Cara, eu acho que o que me pega aqui é ele ter conhecido com o pai. Isso aqui nunca vai se perder, cara. Deixa eu mandar essa aqui, ó.
2: Bom dia, Carol. Eu vim Fabiano de Porto Alegre.
1: E aí,
2: deixar
1: ó.
2: A dica de um artista que eu acho que tem mais a ver com a rádio, né? Eu gosto muito de samba, mas esse artista, ele é mais a vibe da rádio. Porque o som dele é o estilo Seu Jorge.
1: Olha
2: e
1: só.
2: E o nome dele é Roger. Ele é um cantor e compositor carioca. Então, deixa essa dica aí pra gurizada. E, inclusive, o álbum dele ao vivo, Baile do Brenguelé, é espetacular. Um abraço.
1: Aliás, o ouvinte falou essa, né? Teve uma outra ouvinte que não mandou sugestão de banda, artista pra apresentar, porém, a sugestão dela foi fazer uma playlist com todas essas indicações da audiência. Achei uma boa ideia. Eu vou ter que me virar nos 30 pra fazer essa playlist? Vou. Mas quem sabe, né? Vou tentar, vou me esforçar. Deixa eu ir com o Lucas.
3: Bom dia, Carol. Tudo bem?
1: Tudo.
3: Lucas Caxias do Sul. Um artista que eu recomendo, pouca gente conhece, é Mademoiselle K. Não sei se é exatamente assim que se fala. É um rock francês bem diferente. Sugiro a música Samevexa. Um abraço.
1: Coloquei aqui pra gente ouvir, ó.
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1: Nossa, eu gostei, hein?

0: Mademoiselle K, quer dizer, K. Não sei como é que é K em francês. Fica aí o questionamento. Muito bom, arrasou, Lucas. Deixa eu ir com mais um ouvinte. Vou pegar meio que aleatório aqui, tá? Porque essa eu não ouvi o áudio. Deixa eu ver.
1: Oi, Carol, bom dia.
0: Bom
1: dia. Daniele aqui de Cachoeirinha.
0: E aí?
1: Essa aí é uma banda de um ex-crush meu. É bem legal, acho que todo mundo deveria conhecer. Beijo, bom dia.
0: Ex-crush teu, cara, muito bom. Deixa eu ver se...
2: Diguinguinho, tudo bem, Carol? Michael aqui de Porto Alegre. Eu acho que uma banda que todo mundo deveria conhecer é Beast Boys.
0: Ai,
2: é uma banda americana de rap, rock, instrumental. Rap? Os caras são gênios. Que pena que a banda se extinguiu em 2014, mas tem muitos álbuns, muitas músicas deles para conhecer. A música que deve iniciar é So What You Watch.
0: Eu peguei aqui do nosso sistema Hey Ladies, tá?

0: cara, a banda do Crush me pegou, eu não tô conseguindo superar isso. Ai, ai, agora faltam 16 minutos para as 9 horas. 9 horas é ótimo, cara. 9 horas. Continua mandando ali no @carol.sanches a tua indicação de banda, artista que todo mundo deveria conhecer ou conhecer mais. Manda ali que eu acho que eu vou fazer essa playlist mesmo, que tá boa essas indicações de vocês, cara. Eu vou ter que tomar uma água depois do crush, tá?
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0: minutinhos para as 9 horas. Muito obrigada a todo mundo que começou o dia, esta quinta-feira linda, maravilhosa, gostosa, aqui no Despertador, comigo, Carol Sanches, e interagiu ali no @carol.sanches. Acabei de postar ali nos stories como que vocês me deixaram maluca, enlouquecida, porque o legal dessas pautas musicais é conseguir trilhar, botar um pouquinho de cada um, ou seja, eu preciso, para ter tempo de organizar o negócio, ouvir algumas coisas antes. E daí tem que procurar, daí tem que catar, e daí tem que botar no tempo certinho ali da música, pra não ficar pulando até ouvir, né, a voz, de repente tem um início mais longo, enfim, mais instrumental, enfim, então isso faz com que eu fique maluca, né, tem que organizar muitas coisas aqui ao mesmo tempo, mas eu achei incrível que todo mundo gostou dessa pauta, interagiu, muita gente mesmo mandou sugestão, e eu vou me esforçar sim, e vou fazer, criar essa playlist do dia de hoje com todas as sugestões que vocês trouxeram, não só no ar, mas eu vou ouvir os outros áudios pra colocar, quem mandou ali, enfim, não consegui trazer no ar, vou colocar nessa playlist, certo? Combinado? Meu combinado contigo aí do outro lado, ok? Então tá bom. Agora 4 minutos para as 9 horas, tamo junto nessa. O Despertador volta amanhã, sexta-feira. Adanzinho volta amanhã. Se quiser curtir sobre Copa do Mundo 2026 e tudo que tá rolando nos bastidores, não esquece de chegar ali no @RodrigoAdams pra conferir o olhar do Adamzinho, né? O olhar despertador que o Adams tá trazendo ali pra Copa do Mundo 2026, mas amanhã ele traz pra gente aqui ao vivo no ar toda essa percepção do outro lado. Eu, tu já sabe, tô aqui contigo, no mesmo lugar de sempre, no mesmo bate-horário, no mesmo bate-local. Haha, tô muito velha. Ai, ai, vamos dar ali pra não tomar ali na sequência. Tem aquele intervalo rapidão e depois hashtag Atlântida por toda a rede Atlântida com o teu comunicador local favorito.
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3: 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Doutor Jairo Bauer.
4: Pela sua dúvida do Kleber. Doutor, tenho 35 anos, estou num relacionamento estável há 5 anos e a minha libido diminuiu muito nos últimos meses. Sei que ando estressado, preocupado com trabalho, com pós-graduação e alguns problemas com a minha parceira. Mesmo assim, pensei se não poderia facilitar as coisas e tentar tomar algum hormônio masculino, tipo testosterona ou alguma coisa do tipo, para ver se esse desejo melhora. O que o senhor acha? Olha só, eu não acho uma boa ideia a gente pensar em reposição de testosterona nessa situação que você está contando. Você mesmo já identificou quais são as possíveis causas dessa diminuição da libido. Conflitos com a tua parceira, estresse, ansiedade, tudo isso pode minar mesmo o nosso desejo. Terapia de reposição com testosterona é indicada apenas em casos muito específicos, em geral para homens mais velhos ou homens que enfrentam condições clínicas em que há uma diminuição muito importante da testosterona, o que não parece ser seu caso. Você pode até investigar, procurar um médico, dosar a testosterona, mas eu acredito que a sua melhora vai passar por você reavaliar essas questões que você está enfrentando, reorganizar um pouco a sua vida diária, a sua vida cotidiana e endereçar os conflitos que você está tendo com a tua parceira. Tá com dúvidas? Escreve pra gente no @JairoBauerOficial.
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14: 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Que baita dia. Muito bom dia, Santa Maria, região central do estado, nos 94.3. Quinta-feira, 16 de julho, 17 graus. @lucas.nar lá no Instagram.

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1: Madonna pode estar se preparando para voltar aos palcos em grande estilo. Te explico. De acordo com informações divulgadas pelo jornal britânico Daily Mail, a cantora pretende lançar uma nova turnê mundial para promover o Confessions 2, seu 13º álbum de estúdio que chega às plataformas no dia 3 de julho. Segundo as fontes ouvidas, Madonna estaria especialmente motivada para retornar à estrada e apresentar ao vivo as músicas desse seu novo projeto em uma série de apresentações em arenas, incluindo uma possível passagem por Londres. Caso a nova turnê seja confirmada, ela sucederá The Celebration Tour, realizada entre 2023 e 2024. A série de shows celebrou os 40 anos de carreira da cantora e passou por arenas e estádios ao redor do mundo, totalizando cerca de 80 apresentações, incluindo o show em Copacabana em 2024. Confessions 2 é uma continuação direta de Confessions on a Dance Floor, um álbum lançado lá em 2005 e considerado um dos trabalhos mais aclamados da discografia de Madonna. E agora a gente fica na torcida para que ela realmente confirme essa turnê mundial. A linha Atlântida.com.br tem mais informações sobre Madonna, sobre outros artistas e tudo que tu precisa saber sobre o mundo do entretenimento. Corre pra lá. Eu sou a Babi e daqui a pouquinho tô de volta.
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2: Em meio à correria do dia a dia, muitas vezes deixamos o lazer para depois. Mas momentos de diversão e descontração também fazem parte de uma vida saudável. Ler um livro, ouvir música, praticar um hobby, encontrar amigos ou simplesmente fazer uma atividade que traga prazer pode ajudar a reduzir o estresse e melhorar o bem-estar. O lazer também contribui para a saúde mental e ajuda a recarregar as energias para enfrentar os desafios da rotina.
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0: 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Argentina, Espanha, França e Inglaterra vão disputar o segundo, o terceiro e quarto lugar no sábado. Vamos apresentar a bancada do Bola nas Costas.
1: Gordo Léo! Bom dia, Rafa, bom dia, galera. Está na final a seleção que merecia estar na final.
0: Eita, forte.
2: Vini Moura.
3: Muito bom dia.
2: Rafael de Velho.
3: Pior que o Gordo tem razão.
2: Rodrigo Adams.
4: Não dá pra torcer, mas dá pra respeitar, né?
2: Lele Bortolassi.
5: Bom dia, cara. Eu invejo os argentinos, cara.
0: Cara, é inacreditável, né, velho? Putz, a gente vendo mais uma vez um jogo ontem, a Inglaterra até fazer o seu gol jogando com tranquilidade, não tranquilamente.
3: Jogo totalmente controlado.
0: Mas o jogo dominado. O jogo controlado.
1: E aí que mora o perigo.
0: E aí fez o gol e pensou, já era.
3: Aí o Mano Menezes da Inglaterra foi lá e
0: colou. Brother Benin.
3: A Inglaterra percebeu que ela era pequena demais pro que tava acontecendo.
0: É.
3: Exatamente. Ah, quer saber? Nosso lugar não é ali.
1: E aí a emoção.
3: Vamos baixar e vamos
1: e a emoção cagar. Tomou conta no fim do jogo, né? A loucura o gol da Argentina.
3: Loucura, loucura.
1: Twitch retrô.
5: Ai, meu Deus.
6: O passado te condena.
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1: A gente vai ouvir a narração do gol da virada da Argentina e a emoção do narrador argentino, Pablo Giraldi, velho.
3: Vai.
1: Ele é narrador da Telefe.
3: Telefé.
1: Uhum. Telefé. E assim, ó. Essa loucura do narrador faz tu entender total o porquê que a Argentina virou contra o Egito, virou contra a Inglaterra e chega numa decisão com um cara que tá com 39 anos e fez uma jogada que tiveram que quase te amputar a perna dele, senão ele ia entrar com bola e tudo, a jogada do Messi contra os ingleses, e a gente vai ouvir agora a narração do gol da virada da Argentina.
8: Con Sergio Argentina entusiasmado, embalado, con fe, vamos. Va Nico a buscar la mano, lo marca Conza, lo deja atrás para Julián, viene para Julián, entrega para Enzo, va Enzo, abrió la cancha para Nico, va para Nico, mete por abajo, le queda Alexis, apuntó y para, palo, va para Messi, le gol el palo, qué trasero que tienen, por Dios, por eso otra cosa, viene Messi, va Messi, mete el centro, gol, palo.
1: E os caras ficam malucos. E outro vídeo maravilhoso é o Luizinho narrando o gol da virada, e em cima da cabine da Cazé TV tá os tiozinhos da Inglaterra. A cara de bosta deles quando
3: no
1: a
3: primeiro
1: gente
3: ele, no gol, os caras comemoram e ali, eles mas depois os outros comemoram também.
0: Cara, é surreal ver um time que luta até o final. Eu ontem, um de vocês falou, até não lembro quem que foi, o time que se recusa a perder, acho que eu tava ouvindo o Rodrigo Oliveira entrevistar o Yarley na Rádio Gaúcha, acho que era isso. Vamos ser sinceros, qualquer time se recusa a perder, né? Ninguém entra pra... Mas o time que luta até o final, que tipo assim, ó, velho, nós estamos perdendo, mas nós vamos pra cima. Nós, não importa o que aconteça.
3: Sentir o cheiro de sangue.
0: E a gente que tava vendo o jogo ontem, quando viu a Inglaterra se recuar inteirinha e a Argentina ir pra cima, ontem era óbvio o que ia acontecer. A gente que conhece a Argentina...
5: Do momento do gol da Inglaterra até o final do jogo, cara. Vocês sabem qual é a posse de bola da Inglaterra?
0: Quanto, Lelê?
3: 12, né?
5: 12%.
4: Ah, isso era motivo pra eles não jogarem Copa do Mundo até 2050, isso é, velho, isso sabe? É. Tipo assim, não, vocês são cagalhão, velho. Vocês não, cara, não vem aqui, assim, não quero mais vocês.
5: É uma postura tão, tão cagada que até me dá preguiça de tentar levantar os outros pontos da derrota de ontem, sabe? Me dá preguiça, eu tô com preguiça, essa é a real. Eu tô com preguiça.
1: 12% de bola, 6% quando pegou a bola no fundo do gol de empate, os outros 6% quando pegou a bola no fundo do gol na virada.
3: É que foi uma coisa curiosa, porque assim, ó, não foi um amasso.
0: Não foi?
3: Entendeu?
0: Não.
3: Antes de ser o amasso, no final foi um amasso. O final é um amasso. Mas antes de ser o amasso, a Inglaterra se cagou, a Inglaterra foi pra trás, e aí começou a dar bico, e eu olhei do relógio, pô,
0: falta 60 minutos,
3: 40 minutos não, era, de jogo ainda.
0: Era mais de meia hora
3: o
0: de jogo,
3: foi aos 10 minutos.
0: É? A gente tava no ar, o Rafa falou isso aí. O Rafa falou, pá, tá cedo pra ele...
3: Tá muito balão,
1: não,
3: tá
1: meu,
3: muito
1: lembrou medo. Copa do Brasil, a moda antiga, quando o time pequeno fazia o gol contra o grande.
0: Gol fora. É,
1: isso aí. O gol fora cedo, e aí o jogo acabava.
0: Meu, Vibe Copa, tava eu, o Vini e o Natan no ar, o Lele e o Adas, o Lele num pub com o inglês e o Adas na fanfest da Adidas. E aí, velho, vai entrar o Kona, o defensor, e eles tiram o Gordon. E eu olhei pro Vini e falei, velho, eu não conheço esse Kona, mas o camisa 2 não é atacante. Tem meia hora de jogo, ele vai recuar o time inteiro. E aí deu um minuto, o Scaloni botou o Nico Gonzalez.
3: Isso,
0: e jogou o time pra frente. E aí eu falei pro Vini, o meu, já era. A Argentina.
3: E a Inglaterra, porque uma coisa assim, tu ser pressionado, é normal. Pô, vamos lá. Tem vários exemplos disso que o outro time veio pra cima de ti, ele tá desesperado e tu tem que ficar lá atrás. Tu tá lá nos 10 minutos finais, dando bico, fazendo cera. Aliviando, chorando que uma bola escape, tu sofre uma falta, alguma coisa assim. Mas não por 40 minutos. Não com o Harry Kane, com o Bellingham, com o Gordon, com os caras que supostamente estão nos times grandes.
0: Se tu é o Egito, beleza, né?
3: É. Argentina, Lelê, a Argentina tem 11 gols, se eu não me engano, na fase de mata-mata. 9 foram depois do minuto 79.
5: O Dibu Martínez ontem, depois do gol... ele toca na bola só naquele momento ali, depois que a Argentina vira, que a Inglaterra começa a jogar bola na área, sabe?
3: Sim, exatamente.
5: Ele não aparece mais no jogo depois.
3: Não.
4: Ah, velho, eu vou dizer pra vocês assim, ó, eu não lembro de tamanha cagalhonice numa partida de futebol há muito tempo. Há muito tempo, cara. Assim, porque, beleza, meu, se tu tá numa zona de rebaixamento, brigando, e tu tá vindo a uns trancos e barrancos, pá, eu até aceito uma cagalhonice dessa. Agora, tu jogar uma Copa do Mundo, tu tá numa semifinal de Copa do Mundo, tu fazer o gol...
0: Tu tem time.
4: Contra atual campeão do mundo, segue mantendo o teu jogo, segue impondo. Sabe, a gente viu que no segundo tempo começou meio que uma trocação, então segue pela trocação,
5: porque
4: véio.
5: O primeiro tempo não foi jogo de futebol, né, cara?
4: Tu não pode pras
5: foi
4: cordas,
5: horroroso o primeiro tempo.
4: Tu não pode ir pras cordas logo depois de tu bagunçar o adversário, cara. Porque foi nítido, que assim, ó, beleza... A Argentina toma o gol, 5 minutos depois ela pegou a bola, assim, no modo de dizer assim, de, tipo, ó, nós vamos buscar esse jogo. Mas eles olharam, tipo, pá, o que tá acontecendo? A gente não esperava por isso. Aconteceu, eles respiraram e, meu, eles encontraram a Inglaterra estacionada na vaga de garagem, acuada lá, velho, botaram um ônibus dentro de uma garagenzinha dessas de condomínio, sabe?
0: Dá pra dizer que o time mais cagalhão das semifinais, Adams, é lance polêmico?
4: Cagalhão da Copa inteira. Eu vou te dizer mais, é o time mais cagalhão que eu vi jogar nessa
0: história.
4: Porque nem o Grêmio, velho. Polêmico. Lance... O Grêmio que perdeu pro Flamengo, desculpa, vai.
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4: Porque assim, o Grêmio tomou um 5-1 numa semifinal de Libertadores, mas eu tava naquele jogo lá, velho. O Grêmio tentou o tempo todo, do jeito que dava,
0: mas o Flamengo não tinha como.
4: Não tinha como, mas beleza, o Grêmio tentou, velho. Tu não pode fazer o que tu fez ontem numa semifinal de Copa do Mundo. Eu fico imaginando bola nas costas hoje da Inglaterra, a gritaria que estão fazendo, sala de redação.
5: E já começou agora a aparecer as questões que estavam ofuscadas na seleção da Inglaterra desde o início da Copa, né? Que é o fato do Thomas Tuchel ter deixado na Inglaterra, por exemplo, o
0: Palmer. Holden,
5: e o Palmer. O Palmer, o lateral direito aquele do Liverpool, me esqueci o nome agora.
3: Alexander Arnold.
5: O Maguire até tudo bem. Tá, o Maguire não vai fazer.
4: Maguire tem cara de policial.
1: Ah, mas isso aí pra mim, mas isso aí pra mim.
0: O Maguire vai botar o Maguire
3: na cara de academia de polícia, o Maguire.
1: É isso, mas isso aí pra mim já não cumpro muito esse barulho. Ah, deixou, não sei o quê. O cara tá vindo pra final. Se ele vai pra final, ninguém além da bola com os caras não foram. Isso pra mim não é desculpa.
3: E assim,
1: ele não deixou nenhum Fernando.
5: Ele chegou na tava indo pra final.
1: Mas ele não deixou nenhum.
5: Tudo bem, mas ele não. Léo, só um pouquinho. Ele tava indo pra final, beleza. Só que assim como o Vini disse que vale pra França, e eu acho que vale pra Argentina, vale pra Inglaterra também. Ele tava passando por adversários de

0: facilidade, é. Tá? Tirando a Noruega, que foi o time mais difícil, talvez, que a Inglaterra tenha passado no caminho. Por quê? Até porque agora todo mundo, isso já está muito claro, isso não é um debate, isso está claro. O chaveamento da Copa do Mundo, ele está sendo feito para que as principais seleções se encontrem a partir da semifinal.
1: Isso, os quatro primeiros, isso é chaveamento, do ranking, os quatro primeiros do ranking vão para cada ponta.
0: É, isso é chaveamento, então não venham brigar comigo, não venham lugar... discutir comigo, porque não é, isso é uma questão lógica do chaveamento, isso. Né? Até vocês podem lembrar que quando acontece o sorteio dos grupos, tem uma cena que até viralizou esses dias ali, que quando a Argentina é sorteada a cabeça, tava indo em ordem alfabética, era pra ela ir pro grupo, acho que tava até o H, tava indo em ordem alfabética, daí cai o nome da Argentina e ela não vai pro I, ela vai pro J, pula um grupo, aí os caras, olha aí, foi manipulado. Não, gente, é por causa do chaveamento do ranking da FIFA. Então a FIFA organizou a Copa do Mundo com mais clubes, mais seleções, desculpem, só que o chaveamento, ele é feito de propósito para que as principais seleções só se cruzem na semifinal. Tanto que a gente falou isso diversas vezes. Ah, no caminho do Brasil, e se a gente encontrar a Argentina, vai ser na semifinal. Se ficar em primeiro ou segundo, lembra? Isso. A gente falou muito sobre isso. Uh-huh. Então, pô, posto isso, a Inglaterra, até ontem, estava fazendo seu papel. Só que ontem, que foi a hora que o caldo entornou, os caras tiveram uma postura que eu não vi o Cabo Verde ter, velho. É. Eu não vi a Jordânia ter.
1: E Lele, tem uma coisa assim, ó, por exemplo, e que eu acho que muitas vezes a gente bota no treinador, é como se o treinador conseguisse pegar os jogadores e montar do jeito que ele gostaria, ou do jeito que ele quer. E nem sempre é isso, mas ontem foi, porque ontem teve inclusive uma parada técnica. A Inglaterra fez o gol e 10 minutos depois, quando a Inglaterra já estava no sufoco, teve uma parada técnica e ali o treinador tem que dizer pro time.
2: Não, e ele tirou o atacante e colocou
1: o zagueiro. Vamos marcar os caras mais perto do campo deles. Loucos.
3: Não, o Harry Kane, meu.
4: O Mano Menezes.
3: Tava quase dentro da área o Harry Kane.
4: Era primeiro volante.
0: É, velho. O gol do Lautaro, os 11 estão dentro da área.
2: Não, ele é jogador.
1: E a bola é uma bucha, né?
2: E a bola tinha dado a trave.
1: O do Enzo é uma bucha.
2: Bucha.
1: O do gol do Enzo é um chutaço dele de fora da área que o goleiro bota pra escanteio.
2: Só que não tem ninguém.
1: Bate o escanteio e ele faz o gol. E o outro, a bola dá na trave, volta, o Messi cruza e o
4: Lautaro faz o gol. E no primeiro tempo, a gente tava vivo no Zona Total, tem uma falta logo no começo do jogo ali, a falta que o Messi, em vez de cruzar, ele toca pro lado. E aí a bola sobra, quem é que dá o foguete, quase bota na gaveta?
1: Enzo também.
4: O Enzo também. Quando ele dá uma paulada, tu fala, pô, nada, cara, a bola cai, quase o cara já meteu na asa.
2: E antes do primeiro gol da Argentina, o goleiro faz umas defesas assim.
1: Não, bola na trave.
3: Não, meu, o Pickford, se passa a Inglaterra, ele é o goleiro da Copa. Ele é o goleiro da Copa, porque ele teve uma atuação incrível.
1: Só que, com certeza, e aí depois que a Argentina faz o 2-1...
4: Tô sendo muito PNC se eu disser que no primeiro gol achei ele meio rápido.
1: Falhou.
3: Mas, ô meu, mas ele compensou, Adas. Ele compensou.
1: Eu acho que...
4: Eu tinha feito milagre.
3: Né? Ele saiu com a comanda limpa,
1: É que quando chega na semifinal, a gente espera que um goleiro faça...
3: Milagre.
1: Não leve um gol daquele ali, entendeu? O que eu imagino? Vai chutar um cara de perna direita dali, com a bola rolando, meio curta como ela tava, ele vai chutar ela por fora, tanto que ele já tá mais pro lado esquerdo, assim. Ele vai chutar ela pelo lado esquerdo e ele chutou ela pro outro lado, com o peito do pé pro outro lado. E aí,
2: não, mas
1: já
2: porque
1: até ele enxergar a bola, já era.
2: Sabe por que eu passo pano pra ele, mano? Porque se tu olhar a Inglaterra naquele momento, ela não tem nenhum jogador pressionando o cara que vai dar o chute. Tá todo mundo na área. É. E daí, se tu olhar bem, meu, tem um monte de jogador na frente do goleiro.
1: Isso.
2: Na frente, tipo assim, tô daí deve ser difícil do cara...
3: Não, meu, tem umas três defesas, Vini. Tem uma até que a que parece fácil, que é a queima-roupa que ele vai embaixo, assim.
4: Não é.
3: Meu, cara, quando vai pra aquela parada...
0: A cabeçada que vai pro chão, defesa. A gente até estava ao vivo no Vibe Cop e a gente falou que ela lembrou, né? Não é nem parecida, mas ela lembrou a defesa do Gordon Banks.
3: É, porque era um inglês.
0: Na Copa de 70, porque realmente o cara cabeceia pra baixo, é muito difícil fazer aquela defesa.
3: Muito.
4: Mas é isso, né, cara? Tá com a classificação na mão e deixa escapar do jeito que...
3: E é uma droga dizer isso.
4: O Adams falou ali bem do Grêmio, ali eu tentei ficar puxando a memória, assim, times estavam classificados e perder assim na reta final. Assim,
0: o Inter contra o Fluminense, cara.
4: É.
0: Também. Apesar que o Inter
4: semifinal,
0: não
4: contra o Fluminense,
3: mas não
4: o
3: foi Inter cagalhão.
1: O Fluminense não era por cagalhonismo.
4: Era ruindade, né?
3: O Valencia errou.
1: O Nenê não conseguiu tirar a bola, que tava fácil. Até Grêmio River, por exemplo, que é uma eliminação, obviamente, traumática.
4: Essa tava... aí, não é cagalhão o Grêmio.
1: Mas o Grêmio não tava cagalhão no jogo. Ele não tava. Ah, não, o River vai fazer um gol a qualquer momento, vai fazer um gol. Não era.
5: Que o Inter,
1: foi uma falta trouxa.
4: E o Cebolinha, chega na cara do gol no fim do primeiro tempo e não mata. Se ele faz o gol ali, acabou.
3: Acho que os últimos confrontos que eu lembro do Inter cagalhão, assim, de tipo assim, ah, eu não acredito.

0: Nós vamos entrar nessa. Era aqueles confrontos contra o Boca na Sul-Americana, sabe?
1: Pode ser.
0: Que o time tava bem, e daqui a pouco o Boca incendiava. Pum, é. Um, dois, três, quatro. É. E aí no ano seguinte a gente vai de novo e é a mesma coisa.
2: A gente viu...
0: tamo bem. Um, dois, três, quatro. Porra, velho, de novo.
2: Eu vi um com o Adams que o Grêmio foi cagalhão, Adams. Que é aquele que o Renato não coloca o Monsalve em campo na Copa do Brasil. É. Pode ser. Que a gente perde nos pênaltis pro Corinthians.
1: É.
2: Ali a gente foi cagalhão. É. Porque o Corinthians tava todo recuado, o Grêmio, em vez de ir pra cima, que ele ia fazer o gol.
3: Aí entrou o Garro. Entrou o Galo e destruiu
2: o Grêmio. E o Grêmio botou o Edenilson.
3: Isso, entrou o Edenilson, o Grêmio entrou o Galo.
2: Pra bater o pênalti. E aí o Edenilson bota a bola na casa do Caçamba. Sim, ali o Grêmio é o cagalhão.
1: Como eu disse ali, a postura da Inglaterra me dá preguiça de levantar os outros pontos da vitória.
0: Dá preguiça.
1: A Argentina jogou pra caralho, o Messi tá gastando a bola de novo, os caras não desistem, beleza. Mas aqui, pelo menos no meu algoritmo, cara, uma avalanche de postagens das pessoas perguntando por que que o VAR não mostrou a linha. Também. A falta também. Que o Messi faz,
0: isso.
1: Que o Messi pisa no cara da Inglaterra, que também o cara da Inglaterra foi um abobado. Ele sai pulando num pé só.
0: Isso.
1: Aí falta malandragem.
0: É isso, caído, eu digo. Isso aí que eu
4: o
0: te
4: homem
0: digo.
4: Que odeia Lionel Messi.
1: Não, é isso.
0: Rafa,
1: eu tô falando de uma coisa que aconteceu.
4: Vou te falar o que eu odeio. Eu odeio a Premier League, velho. Sabe... Porque daí rola essas bunda molícia aí, cara. Meu, tu tem que te atirar no chão, fazer uma biasqueira. Mataram minha mãe.
1: Pô,
2: até que enfim alguém falou uma coisa que eu sinto vontade de falar.
1: A questão, Rafa Gomes, é que a Argentina. Argentina teve um gol anulado a seu favor contra o Egito por causa de um pisão no pé do jogador lá na bandeirinha de escanteio do outro lado. E ontem teve um pisão no pé do jogador dentro da área da Inglaterra e não teve VAR.
5: Eu também. Eu fiz esse circo aqui, aí a nossa esquerda tá Leonardo Oliveira que começou a rir. Eu disse que eu odeio a Premier League.
1: É só isso que eu não entendo, cara. Por que que não tem o VAR nesses lances? Por que não mostram ali do Messi recebendo a bola, tem um monte de postagem deixando na dúvida.
2: Premier League é interséries de Enzo, irmão. A real é essa, é interséries de colégio particular. Futebol tem que ser interséries do colégio estadual, que é onde aqui muitos de nós jogamos, entendeu? Que é o cara da quinta série de bigode.
0: Se bem que...
2: Entendeu? Ele chega de carro.
3: Sabe o que eu odeio na Premier League?
2: O que que tu odeia?
3: Eu odeio na Premier League é o seguinte, o Igor Thiago vai lá, ele joga bem na Premier League e nego, acho que ele vai decidir na Copa. Não
2: joga bosta nenhuma, rapaz. Quase comprei o pack da Panini, comprei o pack com a figurinha, mas quase botei fora a figurinha dele. Vai deixar o Estevam.
3: O Fred, que jogava no Fluminense, que foi centroavante, muito melhor que todos esses aí, cara.
2: Adeus, Premier League é isso aí, terceiro de bunda mole, rapaz.
5: Ah, não vou mais ver isso daí.
3: Se bem que o Interceptor Rio Grande estava sendo transmitido, o Bibiano estava sendo transmitido esses dias, hein?
2: Mas você pode ver na rádio da Mandaré Online.
5: Nós jogamos. Eu vou pedir pros guris lá de Viamão mandar a dupla de zaga que tinha lá, aqui num campeonato municipal. O Magrão, o Gordo falou isso, é real, velho. Nós no colégio, o Magrão chegava de Opala, velho.
2: Isso aí, cara, e fumava um cigarrinho ainda.
5: No colégio, e nós, tipo, na oitava série, velho.
2: Não é possível. Não. Chegou o argentino do colégio.
0: O caminhão na José de Alencar, que eu anotei o nome de uma transportadora, que o cara tava trancando, só que eu esqueci.
3: Ainda bem, melhor.
0: O cara trancando o trânsito nessa hora da manhã, meu.
3: Pra quê?
0: A tomar banho, meu. O cara ele primeiro
3: só cuidar que é a transportadora que nos patrocina.
0: Não,
3: aqui.
0: Mas não é essa. Qual é o nome que patrocina?
3: Não sei, não vou falar.
0: Não é?
3: Vai que tu
0: não, reage. Eu vou dizer que não é. Meu, o cara não
2: cortador conseguia... é Sil.
0: Não, era com gera, grã, alguma coisa.
2: Não!
3: Tá bom.
0: O cara tava demorando pra entrar na José de Alencar.
3: Maravilhoso.
0: Aí ele demorou pra entrar na José de Alencar. Aí eu já me irritei. Tinha três carros. Mandari,
5: já dá. Tá, pode dar
0: tá, calma.
5: Valendo,
0: peraí, cara. Senhoras e senhores.
5: Desse postado,
0: comentarista, jornalista de GZH, Cristiano Munari, senhoras e senhores.
2: Tudo bem. Não, olha o jeito que ele entrou no programa, disso, meu.
5: Eu cheguei atrasado.
2: É o desabafo do velho, o quadro que o Lelê criou, que hoje o Munari vai fazer.
0: Por que que o cara que tá com o caminhão e não fica na pista da direita?
3: É que ele torce pra Inglaterra.
0: Ele tem que ocupar as duas pistas.
2: Caminhão inglês.
0: Tem que ser impressionante.
2: É que ele prefere a mão inglesa, né? Aí não,
0: eu demorei 5 minutos pra descer da RBS, da TV até aqui. Eu
2: mas tem mongolão também, vem por dentro.
3: Munari,
2: né?
3: Tava vendo a Copa do Mundo até agora.
0: Como
3: show de análise. Futebol com os olhos total. Como é que tu resistiu ontem? A gente chegou a botar pra ver a tua reação.
0: Não, tranquilo.
3: Tu tava com a cara com...
0: Eu tava brabo com o Thomas Tuchel. Pois cagalhão, um treinador que faz um gol e vai pra trás, rapaz.
3: Olha aí, até o argentino tá
0: bravo.
3: Até o Xenense do Partenon tá bravo.
0: O cara tem o Saca no banco, a Argentina com dois zagueiros amarelados, ele não quis o contra-ataque.
3: O Zé Figueiredo, tinha lembrado, a Argentina trocou os dois zagueiros esperando que fosse vir o contra-ataque pra poder fazer uma falta e não precisou.
5: Ô, Munari, ontem a gente foi jantar aqui, a turma toda, né? Daí lá pelas tantas, assim, alguém falou, né? Vai, o Munari essa hora. Eu falei, esse aí tá batendo um punhetão.

0: partida agora. Vai jogar na cara de todo mundo,
1: rapaz. Não precisou, o Munari tá vendo a Copa do Mundo com os olhos. Foi uma decepção.
0: Não.
1: Tá na reação pra ver ali.
0: Mas
1: o Munari tava quebrando o estúdio, o Munari tava tranquilo.
0: Mas vamos perguntar, Munari, o que tu achou do lance do Messi ali, do pisão que ele deu?
2: Ontem o árbitro, eu acho que faltou a gente falar sobre isso, né? A arbitragem ontem totalmente tendenciosa, a FIFA segue seu plano de ajudar a gente, já foi o que eu ouvi durante um mês, né? E ontem, assim, escandaloso.
1: Agora chegou o Munari.
2: Escandaloso ontem, eu fiquei envergonhado vendo o jogo, pensei que o Jordan não tava na transmissão pra falar do árbitro. Mas, enfim, o árbitro ajudou, né? Eu acho que a Inglaterra, pelo que jogou, merecia passar. Mas aí o juiz ontem me classificou a Argentina.
3: Não, mas é possível ver as duas coisas, né, Munari? É possível ver todos os méritos na Argentina, mas é possível ver também que em todos os jogos teve erro de arbitragem
2: contra a Argentina. Claro. Teve mais, né, bebê? O esquema aquele com o Cristiano Ronaldo, que o Cristiano Ronaldo faz parte, né? Ele é amigo do Trump. Portugal saiu do caminho, porque era pra ser Portugal e Argentina nas quartas. Daí o Cristiano, vamos ficar atrás da Colômbia, assim, vamos pro outro lado.
3: Eu não tô falando do Cristiano Ronaldo, tô falando da Inglaterra.
2: Não, e teve o Uruguai também. O Uruguai teve aquele outro esquema, porque o Uruguai os caras não classificaram pra ser Cabo Verde no 16 avos, né? E teve outro, o Brasil também ajudou saindo pra Noruega, porque daí também não podia ter risco Brasil e Argentina na semi. Então esse combo que tem Cristiano Ronaldo, o Uruguai, o Brasil, todos mais os árbitros, colocaram a Argentina na
0: Bruno
2: final.
0: Guimarães também vai
2: nesse outro, porque a França participou, né?
0: Qual?
2: Porque a França pensou, nós somos mais fortes que a Espanha e nós não vamos participar desses troços, então deixa a Espanha ir pra final.
3: Tá, mas ô Munari, tua resposta toda tu não citou a Argentina, eu quero que tu me fale sobre os erros a favor da Argentina.
2: Não, a Argentina tá aí por causa do árbitro, foi o que eu ouvi. Né? A arbitragem colocou a Argentina nessa fase da Copa. Eu fico envergonhado de estar vendo essa Copa do Mundo.
4: Vai ser mesmo que show hoje com o Munari Lale.
3: Eu queria saber de ti qual é a tua opinião sobre, por exemplo, o Lautaro Martínez estar em campo ontem, depois de ter ido comemorar na torcida o gol no último jogo.
2: Qual foi a tua opinião?
3: E ele já tinha amarelo.
2: Qual foi a tua opinião quando o Sidney Cabral fez o gol na Argentina e foi comemorar com a esposa na arquibancada que não levou cartão?
3: Cara, mas eu não tô falando do Cabo Verde, eu tô falando da Argentina.
2: Eu tô perguntando qual foi a tua opinião.
3: Teria ganhado um amarelo.
2: Tu falou na hora, tu falou no outro dia aqui no Bob e falou.
3: Pá, cara, eu não lembro, velho. Sinceramente, eu não lembro.
2: A gente vai atrás
3: depois. Mas então tá, beleza. Digamos. E aí a tua opinião sobre o Lautaro Martínez?
2: Não, tenho opinião sobre a arbitragem. Quem faz a arbitragem é o Diori.
3: Esse é o argumento de quem torce pro Argentina.
4: Repete a frase.
2: O Diori fala de arbitragem, porque o Diori ele é justo quando ele fala de arbitragem. Se ele acha que o Lautaro recebe cartão, ele teria falado do Sidney Cabral também.
4: Vou fazer a camiseta com essa frase.
3: Eu gostei. Tu acha justo, Munari, o Romero ter 16 faltas e ter um amarelo só?
2: Ô, Lelê,
3: não sei, o Diori tá aí.
2: Cara, o Lelê tá
3: com... Tu acha justo?
2: Boa, Lelê.
3: Tu acha justo no jogo contra Cabo Verde?
1: Ele tá vivo, hein? Ele levantou.
2: Lelê tava morto, cara.
3: O jogador da Argentina foi atendido durante 2 minutos dentro de campo.
4: Super velho hoje.
3: O juiz não acresceu. 2 minutos depois.
1: O Munari deu uma injeção de tadala no Lelê.
3: Voltamos. Acha que teve. Não, cara, mas é que o nível do debate
4: eles tomaram o tadalinha. Vai isso
3: aí, né, cara? Aí não fala de arbitragem.
4: O Lelê tomou 3 tadala de uma vez. O Lelê tomou 3 tadala de uma vez.
3: Tava devagar. O argumento é não fala sobre o assunto, então não debate.
1: Calma.
4: O Lelê tomou 3 tadala.
1: Vamos fazer um programa legal. Vamos acalmar os ânimos, bola nas costas, vai pro intervalo. Eu vou cortar o microfone de vocês, ó. O bola nas costas vai pro rápido intervalo, vamos acalmar os ânimos e a gente já volta.
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1: Atlântida, a rádio das nossas vidas, tá de volta o Bola nas Costas. Ânimos mais calmos. 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
2: 7h30, né?
1: O que você...
2: Não, eu queria voltar a fazer amizade com o Lelê, posso?
1: Não, eu quero briga,
3: deixa ele falar,
2: Lelê, eu fui ver a tabela do Brasileirão aqui pra não ficar brabo comigo, te dei uma alternativa pra hoje, já que tu tá secando a Argentina, não deu certo. Se o... Hoje tem Vasco e Vitória.
1: Vitória, tá? E Vasco.
2: Vitória e Vasco. Vitória e Vasco.
1: 7h30.
2: Bom, Vasco. Se o Vasco ganhar, o Grêmio já dorme na zona de rebaixamento.
3: Que horas é esse jogo?
1: 7h30, Lelê.
3: 7h30.
1: Já começou esse campeonato de novo.
2: Agora eu comprei briga com o Adam.
3: Obrigado, Munari.
2: Já me ajeitei com o Lelê.
3: Essa Copa do Mundo, mano.
1: Ô, meu, que espetáculo, hein?
2: Não, porra. É loucura, né, cara?
1: E amanhã tem um jogo do Grêmio.
2: Não, e o Inter pode entrar também, tá? Faz a conta.
4: Toma, Lelê. Não. Se Lelê tomou 3
2: gols. Vitória ganhar. E Santos e Grêmio empataram e o Inter entra.
3: Vou ganhar uma dica.
1: Mas hoje não.
2: Não, hoje não. Amanhã.
1: Amanhã a gente vê isso. Ah, é, aí amanhã tu te resolve. Hoje é só o Grêmio que pode estar nos equatórios.
3: Então a gente tem que torcer pro Vasco por dois motivos, então.
2: Não,
3: Munari, peraí, cara. O Vitória tá na frente do Inter,
2: velho. Não, se o Vasco ganhar hoje.
3: Vasco tem que ganhar e o Santos tem que ganhar isso.
2: E o Grêmio amanhã. Ah, não, o Santos só empatando
4: de
2: acerto.
4: Mas aí já tá com de louquinho. Não, é que é louquinho pela Argentina, não. Vem redar
2: aqui. Não, é que a gente já fez essa conta aí. O Grêmio entra na zona de rebaixamento hoje se o Vasco ganhar, tá?
1: Não, mas aí
2: só o Grêmio joga.
1: Todo mundo
2: amanhã
1: que joga fora tem que ganhar pro Inter entrar,
2: não? Não, o Grêmio e Santos empatando, eles já passam o Inter. O Inter entraria daí.
1: Frases antes amanhã... da merda. Todo mundo que joga fora tem que ganhar. Não tem como.
2: Não, eu não falei não.
1: Tem chance do Grêmio entrar hoje e amanhã o Grêmio sair e entrar o Inter.
4: Isso é que nem, é que nem, é o, é que nem o primeiro dia que jogou Mbappé, Messi e Haaland no programa lá.
2: Ninguém vai fazer gol.
4: Botaram nas enquetes quem faz gol. Aí eu botei, eu perguntei assim, não, você e o Vini, a opção todos não tem. Aí disseram, não, é impossível. No segundo bloco,

0: Gordão, eu já tô com mais posse de bola que a Inglaterra ontem. Que time cagalhão, Tuchel. Que time cagalhão, velho.
1: Mas assim, ó, eu vou criticar o
0: Tuchel. Aquele cara parece o Frankenstein lá da família
2: Adams. Feio, né? Eu vou dizer uma coisa.
0: Eu vou dar uma Copa do Mundo dos Feios, ele é nosso candidato.
2: Vou dizer uma coisa, é bem feito, isso. Entendeu? Pra baba-ovo de futebol inglês, baba-ovo de Premier League, quem gosta de ver futebol no mundo, essas bosta aí, ó. Bem feito, bem feito.
1: Mas tem um ponto,
2: por isso tá, que eu torci pra Argentina.
1: Isso aí.
3: Tá, mas só um pouquinho. Os caras da Argentina jogam tudo lá também.
2: Caguei, o futebol é argentino, não é da Premier League.
3: Não, não, não.
2: É.
3: Os caras da Inglaterra não jogam. Onde é que joga o Dibu Martínez?
1: Foda-se. Cinco titulares jogam na Inglaterra.
3: Vocês estão loucos,
2: mano. E o Bellingham joga na Espanha. Não sou cagalhão.
3: O Bellingham joga na Espanha.
2: Não sou cagalhão.
3: O craque do time.
2: E o Kane na Alemanha.
3: Cagalhão, mas
2: na Alemanha. E beleza, e onde é que eles estão? Cagalhão?
3: Não, meu, olha só, eles vão levar a tese.
1: Não, mas é que não tem a ver com a Premier League, velho.
4: Isso aí não foi.
2: Tem que ser pulado. Cagalhão. Campeonato de cagalhão, tipo na morte.
3: Perdemos
2: a cagalhão.
3: Eu perdi a minha. Eu achei que em algum momento, daquele jeito que a Argentina tava, ela ia tomar a goleada dela.
1: Uh-huh.
3: E ela não vai tomar.
1: Não, mas olha aqui, olha aqui.
2: Não, tem mais um jogo.
3: Olha aqui, Diverio, olha pra mim. Olha aqui.
1: Peraí.
3: Calma.
5: E agora no bola, o lance Budir. É brincadeira. Olha a tela aí, o lance. É o lance Budir.
3: 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Boa. 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Vamos levar o Munari na Petisqueira hoje.
1: Vamos lá.
3: Tu entregou entretenimento, tu tá merecendo.
1: Foi bom, né?
3: Fala, Vini Moura.
6: Cara, o lance bonito é o seguinte. Pra quem tá secando a Argentina...
1: Não, tá uma merda.
3: Tem mais um jogo.
6: Fica tranquilo, cara. Da Espanha não passa.
3: É, óbvio.
2: Óbvio.
3: Porque é o último...
0: tem um jeito de parar eles, meu. É chamar a ICE, é chamar...
6: Adams, olha aqui. Adams, a Argentina...
0: E eles vão botar contra.
6: A Argentina não ganha da Espanha. Não ganha da Espanha. A Espanha, com 1-0 que a Inglaterra tinha ontem, nunca que ia virar essa palhaçada aí. Nunca quer virar essa palhaçada aí.
0: A tua tese
6: aí
0: é boa, mas a manchete é perigosa.
6: Olha. Cara, olha aqui. Olha pra mim.
0: A tua tese é boa.
6: Olha pra mim. Olha meu olho.
2: Que o pai Mamilo acertou a França, ele tá embalado.
6: Meu, olha aqui. A Espanha.
3: Foi ontem, né?
6: Ela
3: falou que a Inglaterra ia passar.
6: Ah, cara, sim. Olha, é que aí os deuses argentinos realmente. Deus é argentino,
0: os búzios,
6: é
0: os búzios em itálico.
6: É isso. Eu li o contrário, tava vendo na tela, daí inverte o lado.
0: É isso.
6: Mas a Espanha, até me emociono. A Espanha enfrentou a França, que é muito mais qualificada que a Argentina, fez o marcador e amarrou a França. Pra essa Espanha amarrar a Argentina. Barbada.
4: Ah, tá bom.
6: É barbada, mano.
4: Tá bom.
6: Olha aqui.
2: Como é que tu amarraria a Argentina, Tomás Sousa?
6: Pegaria a corda.
4: Como o Adams falou, chamando as autoridades.
6: A Espanha não.
4: Batendo no hotel.
6: A Espanha não é.
4: Familiar.
6: Assim, eu vou usar o termo.
2: Pique Pablo Escobar.
6: Vou usar o termo que a gente usa quando a gente tá jogando uma bola com os parceiros, quando a gente é piar. A Espanha não é acabasse igual a Inglaterra.
4: Olha.
0: Ah, e tá tendo toda uma revolta agora com a questão da faixa que foi levantada no final do jogo, né?
3: Das
0: Malvinas? É.
1: $3 mil vai ser a multa.
3: Sim, mas
1: o que vocês queriam? Vocês queriam o quê? Que a Argentina fosse eliminada porque levantou a faixa das Malvinas?
4: Eu gostaria.
1: O que seria?
3: Eu adoraria que a Argentina fosse eliminada, mas eu dou o braço a torcer dizendo, velho, que o que o Messi tá fazendo nessa Copa, onde quando ele não faz gol e dá assistência, cara, é coisa de outro planeta. Anos.
1: Ontem, o Orayo, que ele passa no último gol, tem 15 anos a menos que ele.
3: Tem que ser...
0: Só que
3: justamente por
1: isso. 18, 18.
0: Só que o cara que levou a faixa pra dentro do campo, ele desobedeceu uma regra.
3: É
0: simples, né?
3: Tu acabou de dizer que tu é justo.
1: Qual foi a punição pro cara do treinador do Egito que levantou a faixa palestina lá?
0: O presidente da AFA, o Gianni Infantino, provavelmente vai defender os dois. Então,
1: uma pergunta, o treinador do Egito que levantou a faixa da Palestina, qual foi a punição pra ele? A gente debateu isso aqui no programa.
3: Mas de novo tu vai usar o exemplo de
1: hoje. Não, é que eu quero coerência tua. Tu te incomoda com manifestação política ou te incomoda essa manifestação política fora da Argentina?
0: É que eu não
1: te incomoda com o erro de arbitragem, se ele for erro de arbitragem ou se ele for argentino.
0: Eu não comento coisas da FIFA, isso daí eu deixo pro Gianni Infantino.
1: É, tem que trazer o Rodrigo.
3: O Arnaldo César Coelho vai comentar as coisas da FIFA. seguinte,
1: sobre as Malvinas,
0: eu acho que
1: tem uma questão aí também, né, que aí é o envolvimento que esses caras têm, gente. Esses caras, eles entraram em campo, ontem, o que foi o início do jogo, pra quem acha que tem rivalidade entre Brasil e Argentina, se viu no começo do jogo. Vocês nunca viram o hino brasileiro ser vaiado num jogo na Argentina, no Monumental de Nunes, né? Ontem os caras foram lá pra vaiar o hino inglês. Na

0: hora do que foi trocado primeiro o hino inglês. A torcida toda vaiou, cantou em cima, quem não salta é o inglês. Aí começa o hino argentino, tinha menos inglês no estádio, eles tentaram vaiar também. E aí a torcida argentina abafou cantando. E tu viu a maneira como os caras cantaram o hino, gente? Eu nunca tinha visto o Messi cantar o hino daquele jeito, cara.
1: A gente tem uma rivalidade. A gente tem uma rivalidade, mas a gente vive em espaços sociais em que a gente é irmão mesmo, assim, não tem como, né? E aí a gente é rival, é diferente. Né?
0: Ali é ódio, ali não é rivalidade, ali é ódio.
1: É inimigo, né, velho? É outra coisa. A Kelly tava entrevistando no Gaúcha na Copa ali, eu tava no ar também fazendo outra pauta, mas eu tava acompanhando. E aí a Kelly, num determinado momento, tava conversando com um argentino e ela dizia, e o cara disse assim: não, não. Com o Brasil, nós temos a melhor relação possível, são nossos irmãos, a gente tem uma boa convivência e tal. Aí a gente sabe que, cara, de velho, é que nem de uma. Tu Rio Grande Pelotas. É. Sabe?
0: Tem rivalidade com Pelotas?
1: Vocês vivem se odiando. Vocês vivem se odiando. Daí quando se encontra, churrasquinho,
2: Não, perdão, é negativo. Desculpa. Claro que não. Claro que não. Para.
3: Ô, Munari, me corrija se eu tiver errado, mas eu acho que rivalidade futebolística os argentinos têm paralela, assim, parelha o que eles têm com o Chile, talvez até mais com o Chile do que com a gente, não é assim? Não tem um rolo deles com o Chile lá?
0: O Chile tem o rolo da guerra também, porque o Chile supostamente ajudou a Inglaterra, né?
2: Contra os estudiantes, que os caras disseram que é porque o Brasil ajudou Porto Alegre.
1: A delegação gremista apanhou até debaixo da língua,
0: né? Mas o que me chama a atenção é essa geração ainda carregar isso, né? E eu vi a entrevista do Enzo Fernandes falando, e aí entra tudo Malvinas e Maradona e tal, a relação também que eles têm com os ídolos. O Enzo contando que ele e o Julian Álvarez viram na noite anterior de novo o jogo contra a Inglaterra de 86.
1: Claro, meu.
0: Vocês imaginam os caras, o Richard,
1: tá muito vivo
0: o Ryan isso, e o Hendrick indo ver vamos ver um jogo como é que foi Brasil e sei lá quem.
1: Não, meu, mas é 70. Que eu acho que tem uma coisa assim, aqui
0: a relação que
1: o jogo da Inglaterra com a Argentina, e principalmente depois que teve essa série do Maradona, em que tem o discurso, ele viralizou nos últimos dias, que é o discurso que ele dá pros caras uma noite antes, em que alguns jogadores estariam fazendo as malas pra ir embora. E aí ele diz, o que que estão fazendo aí, cara? Pode fazer essa mala, nós vamos jogar e papapá. E aí lá no discurso ele fala, vai ser por nós, vai ser pela gurizada das Malvinas, todo mundo conhece alguém de lá e não sei o quê. Por que que ele fez? Ele inflamou a turma. E é óbvio que isso vira algo motivacional, depois daquela vitória apoteótica que foi em 86, e agora isso está sendo retratado para essa geração do Julian Álvarez ou outros que sequer estavam vivos naquela época, mas estão vendo hoje. Seja a reprise do jogo, como tu tá relatando, mas o que também tem na ficção, sabe? Transformar a figura de novo do Maradona num ícone pop.
3: Mas porque o Nari disse, tu acha que esse jogador novo brasileiro, eles param pra ver Brasil e Itália no México?
1: Teve a série do Pelé, do tricampeonato, eu duvido que todos ali assistiram.
4: Claro que não.
3: Será que não?
1: Eu tô vendo The Voice.
2: Claro que não.
1: Não tô vendo nada.
3: Ah, cara, mas será que não?
1: Tô vendo Vini e a Virgínia, para.
2: Mas é que, cara, o México teve o prazer de ser treinado pelo Maradona, né, cara?
4: Eu não acho que porque a gente perde, assim, que ninguém tá nem aí, cara.
5: Eu também acho, por a gente aí, cansa, cara, de falar do Hendrick, que ele é um nome positivo nessa geração.
1: Eu acho
5: ele um cara que estuda,
1: eu acho
5: que
1: ele vai um cara interessado, cara.
5: Interessado pela história,
4: eu acho etc. que o cara faz o que quiser desde que ganhe o jogo.
1: Não, eu não...
2: Regra básica.
4: O Muralha falou do hino. Eu lembro em 2014, a Copa do Mundo. O hino, na época,
1: era se tocava só um pedaço.
4: Os bonecos pareciam... O Davi Luiz parecia o Pavarotti.
1: Ah, é.
4: 15 minutos depois estava 1-0 para a Alemanha. E uma hora depois estava 7. Então, vamos...
5: Não, e aí se ganha... E aí, Diméria, se ganha.
1: O jogo,
5: e se ganha. Se ganha... Bah, ó, isso aí é o hino.
2: É gênio.
0: Mas eu não digo que ganhou com isso.
1: Não,
0: mas
1: mesma coisa
0: também. Mas o envolvimento que
5: agora na Copa, a gente saiu o jogo do Japão. Aí todo mundo olhou para o Ancelotti dizendo... Bah, meu, vocês viram a calma do Ancelotti, a tranquilidade dele, aí o Brasil virou o jogo. Aí depois do jogo contra a Noruega, indiferente, não fez nada, não mexeu, não sei.
2: Cara, Cagalhão não foi dar entrevista, botou o filho pra falar.
3: Eu falei isso no Bola e falei na Gaúcha.
5: Mas aí também, tá errado.
3: Cara. O Ancelotti, se ele ganha ou se ele perde por 5 ou menos 5, ele não muda em nada.
0: Ele não muda.
4: E ele teve derrotas muito piores do que essa. Guriz, ele era o técnico do Milan quando o Milan perdeu pro Liverpool depois de fazer 3-0. Entendeu?
5: Que é verdade.
4: É mais uma. Um treinador com 30 anos de história tem grandes derrotas e grandes vitórias.
2: E aquele Milan dele era um cano de time.
3: Rafa, tem abraço de gol aí?
5: Podemos ter.
3: Por favor.
5: Cadê? Ah, meu, a pasta

0: A pasta aqui deu tudo errado.
1: Abraço de gol!
0: Vai, faz a vinheta ao vivo aí, Léo.
2: Abraço de gol, é aqui no Bando, é.
0: O abraço de gol nesse momento tá sem patrocínio, então se você quer colar, chama a gente aí nas redes sociais, manda e-mail que a gente dá um jeito da tua marca tá aqui no abraço de gol, Lelê.
3: Fala, Lelê, um abraço de gol, pode mandar um abraço no meu aniversário, porque hoje é meu aniversário, eu sou muito fã do Bola, seria muito especial pra mim, tamo junto, João Lima me mandou essa mensagem aqui, então um abraço pro João, parabéns pelo teu aniversário, meu
0: irmão. Mandou pra todo mundo, parabéns, João.
4: Conseguiu,
0: ele conseguiu.
3: Se ele é fã do Bola, então que bom que ele conseguiu.
0: Cara, eu tenho três aqui rapidão.
1: Hoje.
0: Vai, Adams, vai.
1: Mandar um abraço de gol pra nossa colega de grupo RBS, foi mamãe, Luísa Calduro, grande bola nas costas.
0: Beijo, Lu.
1: Uma ótima hora pra ti, pro teu esposo aí e pro Francisco que chegou. Um beijo, Lu.
0: Tem mais um aqui, ó. O Gregory Toledo, o Gordo Gerol e o Bolívia. Os três pediram um abraço de gol.
4: Gordo
0: Gerol.
4: Qual é o Gordo?
0: Gordo Gerol.
4: Gordo Gerol.
0: Gordo Gerol, tu gostou?
4: Ah, eu tenho um abraço.
1: Achei que tem o Gordo Gerol aí.
0: Então, um abraço pra esse trio aqui. Abraço de gol, tô devendo Gordo alguns Gerol. Dias já. Um abraço pros três.
4: Quem mais tem? Senão eu tenho.
0: Vou mandar um abraço de gol aqui pro Carlos Refati, que ele diz assim, ó. Avisa o Lele que o jogador da Inglaterra que leva o pisão sai mancando do outro pé. Ele sentiu, foi cãibra.
1: Não pode ter sido.
3: Mas ele levou a pisão, cara.
1: Mas que fosse.
4: Ele tinha que ter se atirado no chão. Só pra não perder um abraço de gol.
3: Pare de passar pano.
0: Lele, para de passar pano.
4: Olha aqui, vou te dar um toque, cara.
0: Cuida dessa história aí, tá? Meu abraço de gol vai pro Jeverton.
3: Acabou e o VAR não chamou.
0: Pô. Vai pro Jeverton Duarte e pro Antônio Duarte.
1: Fenômeno, Jeverton Duarte.
0: Vai estar daqui a pouco mais, vai ser publicado no Instagram de GZH. A história foi contada pelo Danielzinho, lá da Zona Sul, da GZH Zona
3: amigo
0: Sul.
3: Do Diverio de Pelotas.
0: Ele é de Pelotas ou de Rio Grande?
3: Amigo do Diverio
1: de Grande. Jeverton de Rio Grande, jogou na base do Grêmio.
3: Jeverton... Naquele tamanho, jogou na base?
0: Mano.
3: Jeverton Duarte.
0: Deixa o cara contar a história.
3: Não, Daniel não.
0: Ah,
3: Daniel,
0: tá.
3: Não,
0: tipo, o Daniel.
3: Não, o Daniel foi repórter lá.
1: Vem no dia da rádio,
0: jogo. No final de semana. No final de semana passado, teve a semifinal do Gaúcho Sub-20, A2, tá? A segunda divisão do Gauchão. Pra resumir, Pelotas e Aimoré. Pelotas ganhou no tempo normal. Foi pros pênaltis. E aí começa os pênaltis, o Pelotas erra um pênalti. O quinto pênalti decisivo, quem vai bater é o Antônio Duarte pro Aimoré. E Antônio Duarte é filho do Jeverton Duarte. Ele tinha a chance de eliminar o time do pai dele do campeonato. E o pai dele dependia pra continuar do campeonato que o guri errasse o pênalti.
3: E aí?
0: Aí eu não sei se eu conto o resto da história ou se eu deixo pro Instagram.
1: Mas que barra filme vai contar, daria isso,
0: né?
1: Conta aí.
0: Vamos contar o final?
1: Conta.
0: Cara, o guri errou o pênalti.
1: Ah, bah.
0: Ganhou. E aí depois o Pelotas fez o gol, aí o Moré errou outro pênalti e o Pelotas subiu pra primeira divisão do... Agora tu imagina, gurizada aí, como é que deve... A gente conversou com o Jeverton, né? Como é que deve ficar um pai nessa hora, cara?
3: É.
0: Porque é o trabalho dele, beleza, é o time que ele tá fazendo.
3: Tu quer ganhar o jogo, óbvio.
0: E o... Só que ao mesmo tempo, pô, cara, o filho do cara é o... Ele, pô, ele conta ali, eu fiquei muito feliz de ter me classificado, porque era um trabalho que a gente foi construindo, o trabalho de recomeçar o Pelotas, só que era o meu filho que tava
1: chorando. Chorar a mãe e a avó,

0: Já te fode, Rodrigo.
1: Claro, óbvio.
2: Mas assim, o guri, o jogo. Pô, recém começando o primeiro ano de juvenil, né? Juvenil júnior, né?
1: Acho que é.
2: Então, pô, toda a carreira pela frente, o Jefferson também. Cara, uma história muito legal, assim. Eu acho que é uma das histórias do ano.
3: Eu vou dar real.
4: Eu tenho mais um abraço de gol rapidinho.
3: Eu não botaria o cara pra bater o pênalti.
1: Todo respeito. Pode ser.
3: Seu treino na Moreira, dizendo, tu não vai bater.
4: Seu travante. Pro Giovanni Salazar, lá de Santa Maria do Herval, que virou papai também, o Adas falou. Então, da Maria Alice, então parabéns pro Giovanni, parabéns para a Maria Alice, que chegou no sábado, já deixando o pai olhar os jogos da Copa de Folga. Então, abraço pro Giovanni, que é gremista lá de Santa Maria do Herval.
1: Olha aí.
4: Então, fechou. Gurizada, como bem o Munari falou, o Brasileirão volta, tá? Ah. Tem dois jogos hoje, 7:30 da noite, Botafogo e Santos no Engenhão, Vitória e Vasco no
1: Neymar joga?
4: Barradão. Claro que não. Não
1: vai jogar.
4: Não vai jogar.
3: Estadão postou um vídeo dele fazendo academia, tudo errado.
4: Tá
3: xingando ele. Aí eu comentei no vídeo, era pra ter feito isso antes, agora não adianta, tamo fora já.
1: Já tô tasseando, então.
5: Ô, cara, e o pior é que ontem apareceu ali pra mim o gol aquele do Neymar contra a Croácia na última Copa.
4: Aham.
5: Cara, a força física dele naquele gol.
4: Não, meu.
5: A categoria, o nível que ele tava jogando.
4: Ele tava voando.
5: Os caras queriam me dizer que ele joga a mesma coisa agora. Os caras tão tudo.
4: Ele tava voando.
2: Não, mas também falar que ele nunca jogou pela seleção, que é o
4: grande erro, né? Isso, já ouvi isso aí também.
2: Que é coisa de paspalhão.
4: É, que ele não decidia jogo.
2: É, a última Copa e a Copa América, aquela
4: era ele.
2: No Maracanã, que era vazio lá. Jogou era ele sozinho. Tu olhava pro lado e não via uma alma viva pra jogar
5: bola. Ele não teve a parceria que as seleções campeões do mundo tiveram.
4: O rei de
1: Neymar por causa do extra. Campo,
4: mas aí vou dizer outra coisa, Neymar tá fazendo com a seleção a mesma coisa que fizeram com ele, na hora de ser a parceria, na hora de passar o bastão, ele não tá conseguindo, porque era pra nessa Copa ele tá ajudando o Vini Júnior a ser o novo cara da seleção, ele tá ajudando os mais novos.
1: Ele tem idade do Harry Kane, é um ano só mais velho.
4: É isso, e ele não tá fazendo isso, velho. Tudo que se reclamou do Neymar a vida toda, pô, o Kaká, o Adriano, Rafa, o Ronaldinho, o Ronaldo não passaram o bastão pro Neymar. O Neymar não tá passando o bastão na seleção.
5: O maior exemplo de
3: fora o que tá passando o bastão.
5: O maior exemplo de que o Neymar largou é a gente ver o que o Messi tá jogando. É. O Messi é mais velho que o Neymar.
1: Ah, mas aí é outra.
3: Mas não dá pra comparar.
5: Eu tô dizendo o seguinte, se o Messi consegue jogar nesse nível aos 39, por que que o Neymar não consegue jogar num nível como ele tava 4 anos atrás?
2: Eu acho que tem algumas coisas.
3: Não, porque o Neymar não tem bola. Não é porque não tem bola.
2: Ele tem bola. Aí é difícil, gordo, falar que o Neymar não tem bola.
3: Comparado ao Messi,
2: Não. Peraí. Olha só, Léo. Olha só. Peraí. O Messi, o Neymar nem se compara ao Messi.
4: Beleza.
2: Mas são jogadores. Calma, Lele. Eu tô concordando contigo. Mas assim, ó. Mas eles são jogadores que conversam.
4: É isso.
2: Eles são jogadores da mesma galera, tanto que eles jogaram. Não, e outra, isso, né? Eles jogaram juntos. Eles estão na mesma mesa. Eles jogaram.
3: Não, perdão, não tô na mesma mesa.
2: Não, como não tô na mesma mesa?
3: Não tô.
4: Léo.
3: Suárez,
4: Léo.
2: Pelo amor de Deus.
3: O Messi tá muito mais.
2: Pergunta pro Messi.
4: Mas que Léo, é que o Messi. O Messi e o Cristiano Ronaldo, eles sentam cada um numa cabeceira da mesa.
3: Tá, beleza.
4: Mas esses caras. E aí, a mesa é.
3: Pudindo, ele
4: isso, a mesa é povoada por vários caras. O Vini Júnior pode sentar nessa mesa. O Yamal pode sentar nessa mesa.
3: O Harry Kane senta nessa mesa.
4: O Lewandowski,
3: o Suárez. É que o Messi senta na mesa com o Maradona, com não sei quem.
4: Nós estamos falando da mesa da atualidade.
3: Ah, não, beleza.
4: Da mesa da
1: atualidade.
2: E hoje o Maradona pega a coquinha pro Messi.
5: Munari, antes da Copa América aquela. Antes da Copa América que a Argentina ganhou, tá? Daquela Copa América pra cá, tu não acha que o Messi voltou a evoluir na sua carreira?
1: Eu acho que ele nunca deixou de evoluir. Ele foi ficando cada vez melhor. Cara,
5: eu posso pegar um apanhado de jornalistas argentinos antes daquela Copa América destruindo o Messi. Mas destruindo. Tem uns 50 argentinos que destruíram ele.
1: Ele não tinha chegado nada com a seleção. Então ele não tinha ganho nada com a seleção, mas ele já tinha o
5: que fazer. Tá, mas tu acha que no gráfico da carreira dele, ali em 22, ele tava da mesma forma. Em 21, ele tava da mesma forma que ele jogou em 14.
3: Tô percebendo que vocês não se gostam muito, né?
5: São dois.
3: Cara, eu tô debatendo, cara. Eu não preciso concordar com o cara pra gostar dele.
2: São dois gráficos diferentes.
3: Eu concordo com o Nair e não gosto dele.
2: Eu acho que são dois gráficos diferentes. Um é, obviamente, um cara de 39 anos joga menos do que um cara de 28 anos, ele mesmo, né, na comparação com ele, teve um ano que ele fez 90 gols. Isso aí não tem como.
3: Não dá.
2: Tá?
3: É fora do comum.
2: O que o outro gráfico é, na Argentina.

0: o nível de idolatria dele é obviamente muito maior agora do que era.
1: Mas se velho tivesse ganho, não.
2: O que eu tô dizendo é o seguinte, ó. Se tu for imaginar um gráfico de carreira, tá? Do Neymar. Ele,
3: a carreira do Maradona foi muito maior.
2: Quando ele começa a cair, quando ele começa a cair, ele vai lomba abaixo, ok? O Neymar.
0: Sim.
2: Beleza?
0: Sim.
2: Não sobe mais. O Messi tem um momento que ele começa a cair e ele levanta de novo.
0: Decadência, né? É,
4: mas eu não esqueço que os argentinos há 4, 5 anos colocavam o Messi em xeque.
0: É verdade, agora tu veio, Adam.
4: Não, que o Messi queria se aposentar da seleção por causa do hate.
3: Esse Bolívar não é ex-argentino.
4: E o Messi fala.
0: Messi é espanhol, eles diziam.
3: Volta a jogar pela Argentina.
1: É que gente falando bobagem no microfone sempre vai existir.
0: Olha aqui o bola.
4: É graças a ele que a gente tem emprego.
1: Tem gente que diz que o Messi só ganhou a Copa do Mundo por causa da FIFA. Estão falando bobagem, sempre tem gente. E tinha gente que criticava o Messi antes.
4: O Lelê tomou três tadalas de uma vez. O Lelê tomou.
2: Assim como tem gente que diz que o Messi ganha por causa da FIFA, tem gente que não admite nenhum erro a favor da Argentina.
0: Tem um...
2: Então, idiotice no microfone tem todo
0: mundo. Lionel, pega uma coquita.
2: Tem uma questão que pra mim...
0: Lionel, uma coquita por ti.
2: A gente fala dessa longevidade, é que a sensação que eu tenho é que os craques do Brasil, os melhores jogadores do Brasil, e futebol é o trabalho. Então, assim que puder não trabalhar mais, os caras param de trabalhar.

0: Mas eles também jogaram em grandes clubes da Europa, foram milionários, não precisavam seguir no futebol. Não, Simeone seguiu, gostando. Crespo, o Gajardo, quem mais? O Pochettino tava na Copa do Mundo agora.
1: Mas treinando. Verón, virou presidente do clube.
0: O Ayala, o Samuel e o Martim então são auxiliares, cara, eles são auxiliares do Scaloni, os caras que são milionários. Por quê? Porque eles amam futebol. Por que filho de jogador de alto nível brasileiro não vira jogador de alto nível? Uhum. A Argentina tem o Nico Paz e o Simeone na Copa do Mundo.
2: Os caras estão dando pau no Taffarel agora, que a culpa do goleiro ruim é do Taffarel. Que era preparador de goleiros do Liverpool, tetra campeão, a culpa é do Taffarel agora. Não,
3: mas essa loucura acabou, o maior goleiro, né, da história da seleção, ele vai escolher o cara errado.
0: Essa loucura acabou, né? Porque nessa Copa o Alisson defendeu pra caralho, né? Uhum. Ah, o Alisson defende em Copa, acabou essa loucura.
2: Não, mas aí os caras dizem que o Alisson toma sempre o mesmo gol, que é um chute forte no canto, que é impossível do goleiro pegar a bochecha da bola. É,
1: exatamente.
2: E o Alisson toma sempre o mesmo gol. Ô,
1: é uma riada o cara tomar gol, né?
3: Não, e nunca, e sempre é do cara fenômeno que faz o goleiro.
1: É isso.
3: Não,
1: é o De Bruyne, é o Modric, é o...
3: Vai tão fuder. Cara, não tomou o gol, cara,
0: do... imagina se o Alisson tomou o Pickford ontem. Aquele sim, é falha.
3: Não entra no Porto Alegre, não entra no Brasil.
1: Não tomou um gol assim. Mas tu não tem esse gol dele, ele tomando esse gol.
2: Não tem.
3: E ele faz uma puta defesa cara a cara contra a Noruega. Ele pega embaixo, a puta...
2: E agora, o Liverpool segurou ele, porque a Juventus tentou contratar ele. E aí, pra quem que a Juventus pede conselho pra contratar goleiro? Pro Buffon. O maior da história.
4: Os caras botaram no lado do Alisson aquele gol da Croácia.
1: Tá os imbecil que gostam do Cássio. Na seleção.
5: O último goleiro da Itália em Copa do Mundo, então tem que respeitar, né?
3: É verdade. Tem que voltar a jogar pra Itália voltar pra Copa.
0: Cara, a Itália tem goleiro, a Itália talvez tenha o melhor goleiro do mundo, cara. Não consegue jogar a Copa.
3: É que só um goleiro não.
2: É que não basta só o goleiro, né? Tem que ter mais. Tem que ter mais.
4: Mas vem aí a Copa com 84 seleções.
2: Tomara!
5: Eu aproveito. Argentina A e B, pro Munari ficar trifeliz.
2: Eu aproveito. Nós temos que dar o braço a torcer. Ficou legal, time. Ficou legal, velho.
1: Tem que ter uns 4 meses pra não ter que receber a mensagem do Natan que a gente recebeu agora.
3: Vai dar uma vergonha. Fala, lê a mensagem.
1: Vitória, Vasco da Gama, Botafogo, Santos, Bahia, Chapecoense, Fluminense, Bragantino, Mirassol, Grêmio.
2: Mandar o bolão de
1: e
2: novo.
1: E aí depois, França, Inglaterra, Espanha, Argentina. Eu quero 10 vezes a outra mensagem.
0: Ah, agora mesmo pode ser. Significa
1: Argélia e Áustria.
3: Argélia e Áustria. A cagada da Itália é que ele não se candidatar pra fazer a Copa do Mundo. Quem
2: faltando
3: jogar?
2: 10 segundos pro meio-dia, esse foi o Bola nas Costas. Salve de palmas pra Cristiano.
3: Se a Argentina for campeã, segunda-feira tu vem aqui.
2: Tá. Não, e se perder também.
3: Não. Se perder, tu vem
2: segunda,
3: também.
2: Segunda, tu vem de qualquer jeito.
3: Tá.
2: Porque a gente não é cagalhão que nem a Inglaterra.
3: Tá.
2: Eu tô torcendo contra ti, eu tô louco pra deitar e rolar em cima de ti na segunda-feira.
0: Calma.
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9: Vai começar a viagem. Meio-dia e 5 minutos, bom início de tarde de quinta-feira pra você. Olha ali, já dá pra ver daqui o final de semana, coisa boa. Fim de semana de verão, será que vai ter? E tá rolando um verãozinho no sul do Brasil, o nome disso é El Niño.

se já tá legal com sol e calorzinho, com uma música dessa fica ainda muito melhor. Rick Astley, Never Gonna Give You Up, pra abrir o Discorama nessa quinta-feira.

0: Curiosidades do mundo da música pop, Lady Gaga e Madonna com Born This Way, Express Yourself, é o Discorama na Atlântida, tocando música e contando história. 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

Lenny Kravitz, American Woman, no Disco na Manavântida. É pedido de ouvinte no arroba Real Fetter, no Insta. Obrigado pela audiência e parceria aqui na Atlântida, Rádio das Nossas Vidas. E também no arroba Real Fetter. Tô ali, troco uma ideia com todo mundo. Me acha ali, vamos ser felizes ouvindo música, música boa.

vou ficar surdo com esse programa. Tupac Changes. Que musicaço. Meio-dia, 22 minutos. É o Discorama na Atlântida. Set Adrift on Memory Bliss.

batidinha, meio charme, meio funk, em cima de um baita de um teclado, de uma base de uma música, de um clássico da música pop dos anos 80.

começa a tocar essa música no casamento, a noiva começa a cantar e o vocalista cola na noiva e começa a cantar junto. É de arrepiar. A música tem esse poder.

0: velocidade e na elegância. A gente encerra a primeira meia hora da viagem do Discorama aqui na Atlântida. Um rápido show no intervalo e já já tô de volta pra seguir.
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um hino, na verdade, The Smiths. O puro suco dos anos 80, There Is a Light That Never Goes Out. Tocando no Discorama da Atlântida. 12 minutos para uma da tarde. A uma da tarde tem o Pretinho Básico, o programa de humor, a maior audiência do sul do Brasil. Os podcasts de humor mais consumidos no país também. Muito obrigado por isso.

musicaço do Fleetwood Mac. Fleetwood Mac, uma das figurinhas carimbadas aqui no Discorama. Essa faixa é de 1977.

0: lendário álbum Rumors, álbum que recebeu Grammy de álbum do ano em 1977 e é um dos discos mais vendidos de todos os tempos. Essa música ilustrou uma matéria do Fantástico na noite de domingo. E a audiência do Discorama, a audiência veterana da Atlântida, pediu pra ouvir. Tá ouvindo? Aliás, ouviu? Acabou. Vem aí o Pretinho Básico. Discorama volta amanhã ao meio-dia. Obrigadaço pela audiência e parceria. Daqui a pouco voltamos.
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2: Olá, muito boa tarde, amigo e amiga ligados na Atlântida, Rádio das Nossas Vidas. Estamos chegando com o Pretinho Básico, 1:03. É para Biscoito Zezé, carinho que vem de família há 58 anos. Muito boa tarde, Léo Oliveira.
3: Boa tarde, Alexandre.
2: Tudo bem, irmão?
3: Tudo ótimo, tudo incrível.
2: Isso aqui, meu querido,
3: bom. Como é que tá, cara? Tá
2: ótimo, cara, maravilhoso.
3: Também,
2: o Stock Center tá chegando em Carazinho. A inauguração é no dia 28 de julho, Vini Júnior.
4: Ô, Alexandre, boa tarde.
2: Boa tarde, tudo bem contigo, lindo?
4: Tudo ótimo,
2: coisa
4: tudo maravilhoso.
2: Boa. 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Rafinha Menegazzo.
4: Ótima tarde, Alexandre.
2: Coisa linda, The Best Açaí, porque o melhor açaí é o do seu jeito. Fala, Porazinho, em Florianópolis, querido, de camisa.
4: Olha aí, meu.
2: Tais bonito de índigo blue, hein, querido?
4: Ah, que bom que tu gostou. É pra ti, Alexandre. Agora 1:04, Florianópolis, temos sol e é uma honra estar com vocês aqui no Pretinho Básico.
2: Pô, a honra é toda nossa, Porazinho. Eu não sei se agora, eu vou ficar, eu tô em dúvida. Eu não sei agora se eu falo do som ou não falo do som.
4: Já
2: não,
4: falou, né?
2: Pra não te irritar, não te incomodar.
4: Não, não vai me irritar. Nós
2: não.
4: Vamos tentar de novo hoje com toda a calma.
2: Tá. Tu quer ir pra um? Quer ir pra um?
4: Ah, eu vou lá. Com a toda a calma do mundo, é. Mas não, é merda, cara.
2: Mas eu entendo ele, é, cara, eu entendo sábado, ele. Cara. Mais do que ninguém, eu entendo ele. Fala aí, Rafael Gomes, muito boa tarde.
5: Fala aí, Alexandre, boa tarde.
2: Boa tarde, tá bonito bem? Hoje também, hein?
5: Obrigado.
2: Tá grandão, tá forte, hein? Tá malhando? Tá puxando ferro?
5: Não.
2: Não?
5: Não.
2: E como é que tá crescendo aí?
5: Tênis.
2: Jogando tênis.
5: Tênis.
2: Tá bem.
5: Joga tênis?
2: Jogo tênis. Boa tarde da pena, tudo
5: e
2: bem?
5: E aí, meu irmão, o que foi, velho?
4: Joga o pênis na cara de quem pergunta.
2: Que isso? Achei indelicado.
5: Pô, a gente é bruxo. A gente é bruxaria.
2: Achei indelicado. Gosto da indelicadeza, mas achei indelicado.
5: Ah,
2: mas
5: falei sorrindo.
2: 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Hoje é 16 de julho de 2026, dia do comerciante. Por que é dia do comerciante hoje, Rafael Gomes?
5: Ah, eu não pesquisei, vou pesquisar agora, Alexandre.
2: Ah, eu pensei que estivesse pesquisando no teu telefone agora, junto com o Rafinha, junto com o Léo Oliveira.
3: Bom, parabenizar
2: boa
3: o
2: tarde,
3: grande
2: boa.
3: Comerciante desse programa. Joia rara.
2: Joia rara.
3: Ô, nego.
2: E aí, joia? Tudo bem?
3: Tô agradecer aí, pô, pela lembrança, nego. Os produtos estão que estão, nego.
5: Porque hoje é nascimento de José Maria da Silva Lisboa.
3: Tô falando.
5: Que nasceu no dia...
3: Cara. O único comerciante do programa que tá sendo homenageado.
4: Eu não tô falando.
3: O
4: momento do cara brilhar ali.
3: Meu Deus, cara, 2 meses do programa já tem mais time que tu. Time zero.
2: Deixa eu só assumir aqui rapidamente. Já te chamo de novo, Gomes. Porazinho, tá com a gente, Porazinho?
4: Tá na 1 um agora.
3: Tá, melhorou um monte.
4: Não, piorou.
3: Parece que tá na 2.
4: Não, é que...
3: Parece que tu foi pra 3.
2: Para aí, Porazinho. Vai lá, fala mais um pouquinho.
4: Ah, para aí, cara.
3: Nós podemos te ligar por WhatsApp também. Nós
2: temos aqui. Olha aí, peraí, deixa só o Porazinho, por favor. Fala, Porazinho.
4: Alô, alemão.
2: Melhorou, Porazinho. Melhorou.
4: Muito bom,
2: melhorou.
4: Cara, o pior de tudo é que no meu retorno tá lindo.
2: É, não, claro, claro, tá certo. Mas é que viaja daí pra cá,
4: né?
2: Exato.
4: Vem por cabo, né?
2: Mas tá melhorzinho, Porã, tá melhorzinho, tranquilo. Joia Rara, encerramos. Parabéns pelo teu dia. Obrigado.
3: É isso, muito obrigado.
2: Rafael Gomes, por que que hoje é o dia do comerciante?
5: Porque no dia 16 de julho de 1756 nasceu o Visconde de Cairu, José Maria da Silva Lisboa, que foi economista, jurista, político e um dos maiores defensores do livre comércio no Brasil.
2: Olha aí.
3: A gente é a favor do
2: parabéns,
3: livre comércio.
2: Gomes.
4: Cairu daquela rua.
2: Na o Cairu, próprio.
4: Da Avenida
2: próprio.
4: Cairu, ele mesmo.
2: Zona exatamente.
5: O próprio.
2: Norte, tá bem, o Pretinho Básico de hoje é a Celine.
4: Dion.
2: Celine.
4: De onde?
2: Todo mundo. Celine é uma gatinha de 7 anos.

0: do tutor Carlos Weber. Olha que linda,
1: é um nome bonito pra gatinha, né? Pra
2: joinha. Carlos Weber, né? Que belo nome de gato.
3: Cada vez mais gato.
4: Não,
3: né?
4: Cara, a gata é a Celine.
0: Isso, cara. Celine é o nome da gata. O Carlos Weber é o tutor.
4: E será que é engraçadinho? Será que ele é gato?
2: Não, eu conheço ele. Olha. E vai no show.
1: Pode tentar.
2: É gato. Já subiu no pau, o coroa, cabecinha branca, vai no show.
0: Subiu no pau? Palco.
3: Palco. Convidei ele pra ir amanhã, então, né?
2: Amanhã tem show, né?
3: Tem show amanhã no Boteco Comedy de Canoas.
0: Ah, é?
3: Sextou do Pretinho.
0: Boa! Né? Como é que estamos de venda lá?
3: Bah, show essa do... é uma pergunta
2: pela...
3: difícil.
2: Estamos pela bola 7.
0: Estamos pela bola 7, ou seja, temos que vender.
2: Não, estamos bem.
0: Tá bem. Ah, estamos bem já?
2: Show do Pretinho.com, dá uma olhadinha, bom Canoas. Fazer um date.
4: Será que o Adams e o Lelê vão ir?
2: Por vídeo,
0: não, eles não vão. Não estarão, né? Na final da Copa, que é domingo.
4: Mas a gente pode ligar de vídeo, né, pra eles.
0: Pode.
4: No último show, tu ligou de vídeo.
0: Vocês ligaram de vídeo pra mim?
4: Tu ligou?
0: Não.
4: Por incrível que pareça, foi tu que ligou.
0: Fui eu que liguei pra você.
4: Por incrível que pareça.
3: É, claro, os troços, cara.
2: Solo do Gordo Léo, quando as piadas começam a não funcionar, ele fala: vamos ligar pra alguém do Pretinho.
0: Mas vocês já ligaram pra todos os Pretinhos durante o show também.
3: Já. Aqui é o campeão.
0: Mas eu liguei, mas eu nem sabia que vocês estavam no show e eu liguei de vídeo pra outra coisa. Exato.
4: Aí tu desligou, porque não dava pra falar só pra outra coisa.
0: Eu liguei pra mostrar uma coisa pra todo o grupo.
2: Isso.
0: Opa!
2: Comecei a fazer o solo, começava
3: vazio.
2: Platéia não ria e
0: aí. Vaziozinho.
2: Vamos ligar pra alguém do Pretinho. Aí ligava pro mestre.
4: O único que não atendeu foi o Porã.
2: Boa tarde! Aí pro mestre metia duas piadas, galera.
3: Alexandre, não gosta do mestre? Mata as crianças,
0: eu adoro o mestre. Eu adoro o mestre.
2: Tu virou o bonequinho, mestre.
0: Alexandre. Ô, mestre, inclusive tem bonequinho. 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
5: Eu tenho uma pergunta.
0: Qual é a pergunta, mestre?
5: Qual é a porcentagem do mestre?
4: Zero.
2: Ah, no dia, assim, é que no dia do comerciante...
5: As crianças compram, tem que ficar para o mestre.
0: Mestre, eu achava desnecessário, né, mestre?
5: Você tem razão, Alexandre. Nós daremos de graça para as crianças. Eu só pedi na roupa,
2: Vocês não. Não,
0: mestre. Fala aí, pelo mestre. Cala a boca, mestre. Cala a boca.
4: Não tem como dar o boneco.
0: Pelo amor de Deus, cara.
5: Os adultos adoram o mestre também.
0: Isso, mestre. Nosso ouvinte aniversariante, mas antes do nosso ouvinte aniversariante, Supra Pets.
3: Ah, ontem eu...
0: Apresenta Leroy para o gato que torce e pede mais sabor. Abraço pra galera da Supra Pets que esteve nos visitando ontem aqui.
2: O uísque gostou, viu?
0: Gostou?
2: Ontem à noite já foi
4: o uísquezinho, charuto,
2: pá, e ele e depois ele assistiu o Game
3: of Thrones. A elegância da Supra que deu ali um cardzinho com o nome de cada um dos
4: cara, dois. Foi... Não,
3: no
4: um
3: caso, texto, falou ali
4: um
3: a fedorenta.
4: Um texto personalizado, né?
3: Exatamente. Ali ele leu todo o texto. Guardou, eu que vou organizar pra Lua.
2: Mas a Lua, a Lua tava dormindo.
3: Tava de banho tomada, ela tomou banho.
2: Tá,
3: né?
2: Com moral, tua cachorrinha, tava de casa.
3: Pô. Não, mas ficou ali uma hora. Depois ela foi dormir na caminha dela, que é ali da. Na
4: no
3: área,
4: pátio, né?
3: Da pátio. É cachorro de rua,
1: que
3: né?
1: Bom, cachorro que tem pátio, né?
3: É, exatamente.
1: Tem que pensar pela ótica positiva, né, Rafael? Tu tem um pátio à disposição do teu cachorro.
3: Exato,
1: que muitas pessoas não têm, e às vezes faz mal pro bichinho não ter um pátio.
3: É, então, questão de organização na sua vida, né?
0: Muito bem, aniversariantes de hoje, começando com o nosso querido ouvinte, grande amigo e parceiro, boleiro, joga muita bola, é o San Cris Mil Gol, San Cris Feijó, professor de educação física na Escola Técnica Estadual José Feijó, que é dele próprio a escola, do vô dele, José Feijó, de Porto Alegre, fazendo 50 anos hoje, grande galgo.
3: Grande.
0: Parabéns, Santo, grande ano aí da tua vida, o cinquentão.
3: Galinho, né?
0: Porra, e jogando bola, grande, não é pouca nosso. Bola que joga.
3: Joga muita bola, parabéns, Santo.
0: Aniversariantes famosos de hoje, começando com a jornalista Tainá Espinosa.
1: Jornalista!
0: Tainá Espinosa fazendo 38 anos.
1: Olha aí. Verdade,
0: jornalista, cobrindo a Copa do Mundo, inclusive.
2: É mesmo.
0: Ana Paula Arósio, atriz, fazendo 51 anos.
1: Maravilhosa.
2: Seria equivocado, Alejandro, na pergunta.
0: O quê, Ivan?
2: Uma pergunta.
3: Uma palavra.
2: A gente poderia considerar ela uma ex-atriz? Porque não, ela não atua mais. Ela não faz mais novela.
0: Sim, uma vez atriz, sempre atriz. É que nem atriz. Putão. Uma vez putão, sempre putão.
3: Não é, não existe meio putão.
1: Existe ex. Isso não existe ex. Mas no caso dela, o Léo tá certo.
4: A gente foi de zero a 100 muito rápido. A gente foi de zero a 100 muito rápido.
2: Com todo respeito, né? Eu falei, mas se é um de nós que mete essa comparação...
4: É amarelo ou...

0: Amarelo na seta,
1: é verdade.
2: Por que nada?
0: Amarelo na seta. Vocês acham?
2: Não, mas ele tem razão. Não, o cara não pode dar uma vez. Ele tem razão.
1: O cara não pode dar
2: uma vez. Vai dizer que uma vez o cara. Aí, eu dei a bunda, eu não sou.
0: Mas que barbaridade! Não,
1: aí tu pegou pesado, amarelo pra ti também.
0: Que é isso, cara?
1: Amarelo pra mim, então, por favor, aí, nosso diretor de imagens.
0: Que é isso, vamos segurar um pouquinho.
1: E amarelo pra Rafinha Menegasso também.
0: Mas por
1: quê? Foi uma brincadeira. Foi uma brincadeira que a gente faz em rodas de amigos.
0: Eu ajudo.
1: Não tem ex-viado.
0: Falando da roda dos amigos.
1: Não tem ex-jogador de futebol. Jogador de futebol, jogador de futebol, porque essa vida.
0: Não.
1: Tem gente que é ex-jogador, Neymar,
0: por exemplo. Não, mas tô falando da função, né, Porazinho? Daquela coisa ali intrínseca.
2: Porra, tu sempre vai ser um pegador.
0: Tigre.
1: Exatamente.
0: Não existe ex-tigre, porra.
1: Olha, dica.
2: É o tigre.
0: Não, quero que fique bem claro. Já fui bom nisso.
2: Então, mas tu é. A tua profissão é essa. Já fui
0: bom nisso.
1: Não sou mais.
2: Hoje tu é um cachorrinho de rua sem parte. Mas, se liberar o
0: matinho. Hoje um cachorro grande sem parte.
2: Morando num JK.
0: Sacada, e olha lá.
2: O Féter.
1: Que Féter
0: me erra. Eu não tô falando nada.
1: Mas ele nem quieto. Falou ainda.
2: Eu nem falei.
0: O Féter
2: vai ser um eterno radialista.
0: Exato.
1: E esse
0: ah, não,
1: não é sou esse
2: com claro que é. E agricultor.
0: Então
1: continua.
0: Mas é.
1: Ô, Maionese, tá com a ligação aquela do Féter aí? A ligação.
3: Alô, Maionese?
2: Fala, Ricardinho.
3: Vem cá, cara. O Féter é tio?
0: Ai, melhor coisa do programa nas últimas duas semanas.
1: Ai, que coisa maravilhosa. Ed Kowalczyk, ele é vocalista do grupo Live. Tá fazendo 55 anos hoje.
0: Cancelou a tour no Brasil.
1: Pois é.
0: Que bom.
1: Não vendeu nada.
0: Que bom.
1: Não sei se não vendeu, talvez tenha
2: sido. Não, fala essa bobagem.
0: Pretinho e Jaraguá.
2: Fala essa bobagem.
0: Não.
1: Ah, o quê?
0: Não, Live é
1: mas assim, né? Essa foto pegada.
2: Essa foto não ajuda.
1: Parece o cara do Right Said Fred, essa foto.
0: Ele não tinha uma fotinha melhor, pô.
2: Parece o Orteman que jogou no Grêmio.
0: Parece até o Rafinha, cara.
2: Ele parece o jogador ruim da
1: dupla. Parece o Rafinha. Direção, dá um big close no Rafinha, direção, por favor.
2: Olha ali.
1: Aproxima.
0: Cara, igual, cara.
2: Não.
1: Só tem mais cabelo que
2: cara, eu tenho os olhos. Eu tenho os olhos cor de mel. Eu sou muito loiro. Ah, olhos cor de mel.
0: Vai te cagar, Rafinha da Coriga. Olha aí, que olhos cor de mel na Coriga não tem olhos cor de mel, meu irmão.
1: Ele tem um baita
0: pô. Olha aí, tu respeita a Coriga, irmão.
2: Opa, eu nasci na
0: casa. Olho é castanho. Ou é verde, ou é azul, ou é preto.
2: Tu era
0: cor de mel na Coriga não tem, irmão.
2: Tu era do Jardim Botânico,
0: não, por favor, se liga, mas eu sou do Jardim Botânico e tem um olho verde.
2: Que
0: entendeu?
2: Bora aí, agora verde, vai te cagar.
0: Não, pô, para, velho. É cor de mel.
2: Cor de mel.
1: Agora o olho é castanho, pô.
0: Tu não é música do Nath Roots, cara, pra olhos cor de mel, velho. Não,
1: pera aí, pô. Tem um olho é castanho também, pô.
2: Não acusa, pô. Eu sou bonito. Eu provar que
0: meu olho é verde.
1: Não é bom eu que não sou aqui de Porto Alegre.
0: Fala da pena.
1: Pra galera entender o que é Coriga.
0: Coriga
1: que
0: é um bairro. Botânico. É um bairro. O bairro que ficava ali na frente. Fica, né? Não, na frente do Estádio Olímpico em Porto Alegre.
2: É um condomínio.
0: Coriga
1: é um bairro.
0: É um condomínio pra cima ali.
2: É um bairro. Estádio Olímpico. Não é. Vocês estão viajando. Ali é entre a Medianeira e Menino Deus. E aí tem um complexo de apartamentos que ficava na frente. Fica na frente do Estádio Olímpico, tá antigo Estádio Olímpico. Mas eu não nasci lá. Eu tenho grandes amigos. Eu nasci na Gana.
0: Mas não importa onde nasci.
1: Eu também. E tu nasceu no Botânico, né, Porã?
2: Eu na adolescência era riquinho,
0: Porão. Nasci no viaduto da Silva Só até os 13 anos. Depois eu fui pro Jardim Botânico.
1: Ali era Rio Branco. Ali era Rio Branco.
2: Rio Branco,
1: exatamente. Ótimo. Agora que todo mundo já sabe onde todo mundo nasceu, a gente vai.
0: Chega! Tá, mas tu concorda comigo, né, Alexandre, que na Coriga não tem olho cor de mel, né?
1: Tá, não é nem na Coriga. Na Coriga pode ter olho cor de mel, é que o Rafinha não tem olho cor de mel. Essa é a questão.
2: Cara,
1: a
2: inveja é uma merda.
1: Cara, eu tenho olho verde, por que eu vou ter inveja
2: de ti? Eu não consigo ver teu olho, tá sempre caído. Eu tenho os olhos cor de mel.
0: Parece mais avermelhado pra mim aqui na câmera.
2: Tá cansado.
1: Cansado de ti, cara.
2: É, teu olho pra todo mundo.
1: Cansado de ti,
2: eu tô saindo de férias pra alegria tua.
0: Ah, eu também.
1: Eu também, o que adianta?
0: Mas teu olho
1: eu saí três de férias.
2: O olho dele é verde, com o vermelho, então olha a camisa do Fluminense. Tá?
1: Que vermelho.
2: Olha, aí é Paulo Cusis. Amarelo, né?
0: Ai, ai.
2: Não. Aí, o Fé tava tri bem, mano.

0: No, o jogo tá rolando.
1: Que aconteceu com o dia que tu virou o X9 do programa?
2: Que X9, cara?
3: Ele sempre foi, cara.
1: Amarelo, né?
3: Ah, ele sempre foi, cara.
2: Não, isso aí tu adora fazer. Eu só acho que eu tomei o amarelo corroborando com a tua informação. Não existe esse botão, cara. Só isso que eu falei.
0: Mas voltou o assunto.
2: Meu Deus,
0: ah, o assunto era teus olhos cor de mel. Agora voltou pro ex-putão.
3: Olga Maria de Souza, mundialmente conhecida como Corona, está de aniversário hoje, fazendo 58 anos.
0: Dá uma palhinha do maior sucesso dela.
3: Tocou o quê? Não toquei, não lembrei de tocar.
4: Jesus humilha Satanás.
3: Podia ter tocado de cor de
4: Oiê, Jesus humilha Satanás.
1: Amigo, tchim.
3: Aqui, ó.
4: E ela só trupa, não é?
3: Muito bem, todo mundo já conheceu o Corona fazendo 58 anos hoje. Eu nunca vou me esquecer.
4: Miguelaço,
3: né?
0: Uma vez que o Pretinho Básico, no seu início, programa no início, o Pretinho Básico foi pra um lugar, uma boate. E aí, ao chegarmos, não, vamos lá naquele lugar que ninguém vai nos conhecer. Ao chegarmos no lugar, começa a tocar. This is the rhythm of the night. E o comunicador, aquele que liga pro maionese, diz assim: alô, galera do Pretinho na casa!
3: Olha, só queriam ir lá pra ninguém ver.
0: Ô, cara, nos acharam,
3: velho. Acharam vocês, né, Porã? Eu não tava, né, Porã?
0: Tu nunca tava
3: junto. Nunca tava junto.
0: Só tava nos programas, nos planetas Atlântida.
3: Exatamente, Porã.
0: Sempre muito profissional.
3: Muito obrigado.
0: E lembro, inclusive, que tinha o horário da chamada de vídeo com a Rodaica.
3: Exatamente, Porãzinho. Will Ferrell, o ator Will Ferrell, fazendo 59 anos.
1: Que legal.
0: Gênio. Legal, legal. E igual o Chad Smith, né? Tem até a brincadeira.
3: Verdade,
0: os dois, um disfarçado do outro, né?
3: E por último, mas não menos importante, o apresentador Bolinha! O Bolinha faria 90 anos hoje.
4: Bolinha!
3: Pereceu.
4: A hora de você entrar na linha.
3: Pereceu em 1998, o Bolinha, o mestre da cafonagem na TV. Era sensacional o programa do Bolinha.
4: Ele raiz, olha aí que maravilha, que bonita ela.
1: Isso. Bom, primeiro o cara levar transformistas na TV brasileira pra todo mundo ver, ele tinha o concurso dele. O irmão dele.
3: E aí,
1: o refluxo.
3: E aí?
1: Não, cara. O irmão dele era narrador de futebol e o outro irmão dele fazia a escolha do seu Raimundo.
2: Mas o Bolinha que tá faria.
1: Maravilhoso, o Bolinha. Tem três ele no jogo, incrível.
2: Show de bola.
3: Então tá, foram os aniversariantes, agora a gente já entra aqui nos destaques do.
1: É que a gente não escolhe quem nasce, né, velho?
2: Eu tenho que o cara não nasceu. Injusto, o cara só deu a opinião dele.
1: Mas é que não, por quê?
3: Achou meia boca os destaques. Os aniversariantes.
1: Eu achei que tem
3: dias
1: que tem.
3: Beleza, tá certo, tudo certo. Cada um acha o que acha.
1: Isso é culpa dos astros,
2: não é
1: culpa
2: nossa,
1: eu não tô colocando culpa em ninguém, cara.
3: Exato. Um homem é abordado pela Polícia Rodoviária Federal e fugiu depois de pedir para ir ao banheiro, deixando o carro esportivo carregado de celulares e medicamentos dentro. É um Nissan GTR?
1: Dá. Com este carro.
3: Isso é uma nave.
1: Dourado, praticamente.
2: Daria até pra fugir da polícia com ele.
1: A PRF parou ele, justamente porque o carro esportivo chamava muita atenção na cidade de Céu Azul, oeste do Paraná. Um motorista de nacionalidade paraguaia.
3: Para quem?
1: Paraguaio. Foi abordado.
2: Senti.
1: E aí, quando retiraram um fundo falso do porta-malas, encontraram 416 iPhone, sendo
4: 70...
1: iPhone!
4: Vou
1: botar no plural.
2: É mais
3: iPhones?
1: 416.
3: O quê?
4: iPhone! A única coisa que não tem plural é latão.
1: Sendo...
4: Oito latão.
1: Esses 416,
2: latão.
1: 70 estavam lacrados.
2: Lacrados!
3: O problema de tu usar o plural na porra da palavra!
1: Quem que tem contra o S? E outros 340... E outros 346 estavam soltos.
4: Seja mais inteligente, Gomes.
1: Além disso, tinha 2.800...
3: O quê?
1: Medicamento emagrecedor.
0: Ah, achei que era Tadala.
3: Tipo canetinha, ser, essas paradas?
1: Paraguai.
3: Claro, para emagrecer. Paraguai. Para o quê? Paraguai. Emagrecer.
1: Ah, tá. Ah, deu ruim pro motorista. O motorista, né, disse que ia até Cascavel com a mercadoria, onde lá ela seria. Seguiria pro estado
2: doada,
1: de São Paulo.
2: Doado. Uh-huh.
1: Quando eles começaram a pedir as notas fiscais, eles. O paraguaio pediu pra ir no banheiro. Para e aí,
3: justo, como e era... fugiu, deixou o carro e fugiu.
1: Não, e como era muita coisa, a Polícia Rodoviária Federal tava toda ali no carro. Ó, esse compartimento, tem mais isso, tem mais aquilo.
3: Compartimento.
1: E aí ele saiu correndo, compartimento. Acharam...
3: Tá foda, né?
1: Acharam... Acharam mais coisa. E aí ele fugiu.
3: O que eram as coisas?
1: Fugiu pela floresta.
3: Ah, não, peraí, isso é uma piada.
2: Ah, não.
4: Tá, final, tava fio.
3: O que aconteceu contigo hoje? Tu tá anestesiado, tu foi no dentista, coisa
2: nada,
3: parecida.
2: Nada. Não tava fio, só.
3: Não, teria fio, mas ele só não.
4: Que cidade era que o Jesus.
3: Não tá pegando sangue.
1: Não, era não. Céu Azul.
2: Tá em Inglaterra.
3: Mas ele ia pra onde?
1: Cascavel, tá jogando
3: uma,
1: São Paulo.
3: Tá jogando uma bola tipo seleção brasileira, onde gostaria que jogasse tipo Argentina. É. Com sangue no olho, com vontade de ganhar essa porra pelo teu país.
1: Faltou... Essas porra. É, plural.
3: Essas porra.
4: Aqui, ó, vou te falar, hoje voltou a tua mantinha bonita. Por
1: faltou
4: isso.
1: A mantinha,
4: tu acha? Veio bonitão, mantinha.
3: A mantinha é igual o cabelo de Sansão pra ele. Chamado de Beisola. Trabalhador perde ação na justiça após justiça concluir que ele próprio apelidava colegas de Tartaruga Ninja e Papai Smurf.
1: Jundiaí, a justiça do trabalho de Jundiaí.
3: Estamos com um pouco problema na justiça de trabalho de Jundiaí.
1: Pegou o caso de um rapaz que dizia pedindo indenização por conta do seu trabalho, porque ele era chamado de Beisola por conta do seu... tá acima um pouquinho do peso e por conta do seu corte de cabelo.
3: Ah.
1: A Justiça do Trabalho, quando chamou pra reunião ali, pro acordo, disse, olha, a gente até podia acatar o teu pedido de dano moral caso a gente não tivesse estas provas.
3: Não fosse um pau.
1: E aí começaram a entrar os colegas dele e dizer, ah, ele me chamava de Tartaruga Ninja, ele me chamava de Papai Smurf. Então, o juiz meio que decidiu, ó... Elas por elas, né? Bang bang sem mocinho.
3: Além de Beisola, mau caráter.
1: Bang bang sem mocinho, então não que podemos barra, acatar, né, o teu pedido de dano moral, visto que o senhor, Vossa Excelência, era um dos principais motivos para que os apelidos fossem criados no teu local de trabalho. Certo. Então a justiça
4: é
1: do
4: tipo
1: trabalho.
4: É tipo o Ravinha se invocar que tô pegando no pé dele.
1: Exatamente.
4: Tipo
3: isso, exatamente. Mais ou menos isso.
4: Ah, tô pegando no meu pé aqui na redação.
3: O cara
4: chega e ele fala. Esse boletãozinho aí, hein?
3: Agora, nada, não sei, vamos pegar os três apelidos aqui. Beisola, Tartaruga Ninja e Papai Smurf.
4: É universo lúdico, não, infantil.
3: Não, ok, mas não é aí que eu quero chegar no Beisola, é o que mais incomoda.
0: Com certeza.
3: Né? O Papai Smurf não incomoda,
1: é Tartaruga Ninja é
3: igual, o Beisola incomoda.
1: Não, mas sabe o que é isso? Ele era o cara que dava apelido pra todo mundo.
4: Tipo um mormaço.
1: E os apelidos dele eram normais. Aí um dia alguém achou o apelido dele.
3: O apelido dele
1: era muito melhor que os outros e todo mundo... Bah!
3: Exatamente.
1: E aí, como ele dava apelido pra todo mundo, a vingança foi maior, ele
4: meio...
1: ficou putinho.
4: Ah, não pode, meio disso.
3: Mas depende do significado, não, né?
1: Vamos acordar o Rafinha, vou falar um pouquinho mais.
3: Era mais. Papai Smurf por quê? Entendeu?
0: Tipo,
3: dependendo do significado, o cara pega uma pilha. Ah,
4: o cara
3: é azul, só ficou usando remédio.
0: Mas que Beisola, ninguém gosta de ser apelidado de Beisola, né?
4: Ah, mas dá dinheiro.
3: Oi?
4: Dá dinheiro.
1: A Beisola do OnlyFans gosta.
4: Maravilhosa.
3: Ah, é? Figura, é,
0: tu tem um ponto.
3: O que seria a Beisola do OnlyFans?
1: Ah, tu conhece, a gente te apresentou.
4: Te mostrou, cara.
1: Eu e o Léo entrevistamos a Martina.
3: Ah, a Martina, claro.
1: Entendi. Uma das maiores influenciadoras de conteúdo adulto do Brasil.
4: Veio aqui na rádio.
3: Verdade, veio aqui na rádio da entrevista, verdade.
4: Tu tá no dois gols na madrugada.
1: A gente gosta dela.
4: Gostamos dela, gostamos. Assinamos o conteúdo, que a gente valoriza e.
3: Tá, mas o Beisola pejorativo, então. O Beisola pejorativo ninguém gosta. Tem a história daquela banda que foi apresentada, eu contei aqui já algumas vezes do Pretinho. A banda foi apresentada da seguinte maneira. O locutor apresentando a banda no palco, num evento lá, e ele dizia: no cavaco! Léo Oliveira! Aí vinha o Léo Oliveira e dava o solinho no cavaco. Na bateria, Rafinha Menegazzo. Viu, Rafinha Menegazzo? Tá livre da chuva. No baixo, Rafael Gomes. E no pandeiro, Beisola. E aí o Beisola pega o pandeiro e fala: Beisola, é a puta que pariu. Ninguém gosta do Beisola, né? Não adianta, né?
1: É ruim.
4: Mas o meio-dia 59 também pegou uma pilha comigo aqui.
3: O que é o meio-dia 59?
4: Uma hora vai dar. Igual a pilha, eu comecei a
1: Tem vários?

0: Tem o mormaço, que não parece que queima, mas queima.
1: Sol das nove.
2: Tem o biometria, né?
1: O que é o biometria, Porã?
2: Bota o dedo, libera a porta.
3: Esse eu não conheci, boca.
1: Biometria. Próximo destaque aí, meu irmão.
3: Olá, velho.
1: Pole Dancer.
3: Pole Dancer?
1: Que deu? Pole Dancer.
3: Ah, delícia.
1: Como é que se fala, Rafinha?
4: Pole Dancer.
3: Pole Dancer. É.
4: Pole Dancer. Assim, para o público em geral, ajuda as pessoas.
1: Então, por que você não fala dançarina de poste? Porque dancer é uma palavra em inglês.
3: Quantas vezes tu acha que alguém chegou na porta?
1: Pole dance é uma expressão em inglês.
4: Não,
1: pole
4: dance.
0: Sabe por quê?
3: Como é que fala?
0: Desculpa. Pelo mesmo motivo que
1: pole dance.
0: Que a gente fala severo garage, não severo garage.
1: Agora ele te pegou. Oh! Agora sim, hein? É porque sim, garage é garage. É, não é garage.
4: Tem razão.
0: Ah, ele te devolveu.
3: Tu falou 17 iPhone?
0: Agora ele te devolveu bem.
4: Vou te falar, tem certeza não vai, garagem.
0: Meu, não é o teu dia.
1: Não tem certeza, não vai. Que garagem é garagem, não é garage.
0: É, mas acontece, cara.
3: Tá tudo bem.
0: A palavra não é assim que pronuncia.
1: Meu, tu vai bem.
4: Ah, não é.
0: O cara que é
4: o carro da garage.
1: Deixa eu te provar.
3: O bagulho é do cara,
1: velho. Não é por ser meu o bagulho.
3: Mas é que não, mas é que por ser
4: teu. Não é mais teu?
1: Não é isso. Isso,
0: vendemos, fizemos pila.
1: Olha aqui, ó. Eu vou mostrar pra ti no tradutor do Google, tá? A pronúncia da palavra.
3: Parabéns aí, 10 anos. Belo aniversário. Muito
1: obrigado, obrigado por ter ido.
4: Opa, desculpa. Ah, eu achei que ia ser o. Elvis Costello.
1: Tava Alberto Spotify do programa de ontem.
3: Não, né? Tava Alberto.
1: Olha aqui, ó. Vem aqui, vem comigo, Gomes, aqui, ó.
4: É uma garagem, cara. Precisa ir no Google pra gente saber o som.
1: Cara, sério, que saco isso aqui, velho.
3: É a garagem que fala.
2: Pois é. É um som garagem.
0: Aí, tá aí o Google tradutor.
3: Seu nome é Rafael ou Rafael?
1: Eu não consegui nem abrir o troço aqui, cara. Pole Dancer inunda apartamento.
0: Tá tocando o teu telefone aí, tu...
3: Alô, Maionese?
0: tá na live o vídeo.
3: Até que vi os vídeos bons.
1: Pole Dancer inunda a porra do apartamento após bater o poste nos sprinklers do teto.
2: Não pode.
1: Puta, não é possível, cara.
2: O que são os sphincters do teto?
0: Todo mundo já viu. Quando a gente olha pro teto, normalmente de locais públicos ou privados, além das câmeras, tem como se fosse um ralo lá em cima, um chafariz, um... Como
1: é que eu vou chamar? É um sprinkler.
0: É, mas eu tô tentando achar uma analogia.
1: É um chuveirinho. Um chuveirinho que liga quando a fumaça pega nele.
4: Até pra irrigar gremas. É tipo isso.
0: Não. Ele fica no teto em caso de incêndio.
4: Eu sei, querido, mas é o mesmo processo. Querido, ele
1: querido,
4: tá ali.
1: Querido, sabe por que não é? Porque o da grama é de baixo pra cima.
4: Não, mas e o de cima pra baixo?
1: É sprinkler daí.
4: Aí solta o aguinha.
3: Então, o cara mete o querido no fim da frase. Paciência, vamos.
0: A moça se chama Asha Gilbert.
1: Asha o quê?
0: Gilbert.
1: Gilbert.
0: Viralizou no TikTok porque ela instalou uma barra de pole dance na casa dela.
4: Pole dance.
0: E aí, quando ela foi fazer a dança dela, foi girar no poste, o poste cai, bate no sprinkler. E aí, alaga todo o apartamento dela.
3: Não, a tiazinha não fez o furo no teto. Ela
4: achou que tava solta.
3: Ela achou que era tipo aquele escolhedor tio que tu botava a cortininha do banheiro que pega a pressão, sabe?
4: Ou ela tá muito forte.
3: Não, ela não é gordinha, ela é.
4: Não, eu não falei isso. Eu falei que ela está muito forte.
3: Pode ser.
0: Ela vai ter que se mudar porque acabou danificando muito o apartamento. E ela disse que não sabe como vai fazer pra resolver. Então, nesse momento.
3: Lá com alvejante?
2: Tá vazando a água ainda lá?
0: Tá.
3: Pegou fogo, bicho.
1: Alô, maionese.
3: Alô, maionese. Vem cá, tio.
1: Ai, que loucura. Foram esses os destaques do Pretinho aí, meu irmão.
3: Que loucura, meu velho.
1: Esse início de tarde de quinta-feira.
3: Porã meteu... programa tem meia hora, hein?
1: Porã meteu o Messi hoje, meteu duas, né, cara?
3: Não, e meteu agora um e meia. Foi um bom programa.
1: Um bom programa, Porã. Mas estamos só na metade ainda.
3: Nem na metade. Sim, então, primeiro tempo.
0: É que ele já conhece, ele já sabe que o jogo tá
1: ganhando. É, ele é experiente. Bota uma pra nós então, Vini Moura.
0: Vamos lá então. O cara tava escalando. É uma história, né? É uma piada.
1: Tá. Legal. Como tu quiser. A hora de falar é tua.
0: Pois é, o cara tava escalando o Everest. Achei um pouco grosseiro.
3: Querido!
4: Querido, essa. essa é a tua hora.
0: É que a gente achou que tu já tinha pego o timing do programa.
1: Brilha.
0: Isso. Quando o cara te anunciou,
1: ah, logo tu falando em timing. Ah, vai.
0: O cara tava escalando o Everest e acabou perecendo.
1: Morreu.
0: Pô, gelado.
1: Famoso morrer.
0: Tadinho. É, aconteceu, ele foi diretamente pro inferno. O cara chegou no inferno.
2: Do Everest pro inferno, deve ter dado um choque térmico.
3: Pede música, pede música.
1: Hat-trick do Porã do programa. Ele chegou no inferno e o diabo recebeu ele.
0: Bom. Caiu direto aqui, né, paizão? Não deu pra ti.
4: Ô, paizão.
0: Não deu pra ti, tua vida foi um pouco agitada e ele... Enfim, mas agora eu vou te apresentar aqui como é que funciona o inferno, como é que é a convivência por aqui. Daí ele começou, ó, segunda-feira é o dia do cassino.
1: Opa!
0: Uísque.
1: Que delícia!
0: Charuto. Loucura, o cara falou a mesma coisa.
1: Uhum, claro, óbvio.
0: Pô, que maravilha! Olha,
1: começamos bem, segunda cassino, imagina a sexta.
0: É isso. Na terça-feira é dia da substância ilícita.
4: Aí, para.
0: Aí a gente se acelera.
1: Mas não importa qual, tá liberado.
0: Não, tá liberado.
1: Sendo ilícito, é na terça-feira.
0: É isso aí.
1: Chama atenção, tem ilícito no inferno.
0: É isso
1: aí. No céu é que não teria.
0: Exatamente, né, no inferno, ilícito rolando, os caras se enlouquecendo. Coisa linda. Quarta-feira. Cara, quarta-feira é o dia da roubalheira.
1: Olha aí.
0: A gente começa todo mundo a se roubar aqui e ninguém pode reclamar.
1: Muita gente conhecida, não?
0: Muita gente conhecida. Muita gente conhecida. Ainda mais em 2020. Aí os caras tudo ali se roubando. Quinta-feira é o dia do rock pesado.
1: Que delírio.
0: Aquele rock assim, ó. Uh-huh. Aquele rock satânico mesmo, certo, sabe? Aquela coisa pesada. E o cara com os bracinhos na cintura, assim, ele olha e fala pro diabo assim, cara, mas é legal o inferno, cara.
1: Não é tudo que dizem.
0: Não é ruim, assim, pô.
1: E a temperatura lá, como é que tava? De boa, total?
0: 30 graus.
1: 30 graus. Porra, 30
4: graus. Verãozinho.
0: Verãozinho gostoso.
1: Tá bom.
0: Entendeu, cara? Pô, o inferno é legal, cara, é legal. E o diabo, não, é legal mesmo. Mas deixa eu te perguntar uma coisa. Tu gosta de dar o rabo?
1: O diabo
0: perguntou pro cara. Gosta de dar o rabo, ele? Bah, não curto muito, meu diabo. Então, sexta-feira você tá fudido.
2: Foi muito bem, cara.
1: Sim, eu também gostei, Vini.
3: Eu gostei.
1: Vai, Porã, bota tu uma então, Porãzinho.
3: Um
1: nem precisava
3: aqui,
1: mais hoje, Porãzinho. Nem precisava mais hoje.
2: Não, aí do relógio ainda tá correndo.
4: Ah, tá, e o som tá bom agora, aproveita, né, Porã?
2: Pois é. Tem alguma crítica, né, em relação ao meu trabalho. Se não é da minha performance, é a qualidade do som.
1: Tem problema, Porãzinho. Então, ignora e vai.
4: A vida então, é assim, Porã, tem obstáculos, né?
2: Tá, olhos de mel. Fica frio.
4: Obrigado,
2: olhos de mel. Prezados pretinhos, venho por meio deste e-mail solicitar uma intervenção humanitária. Alguém precisa conversar com o Rafinha, nosso pintor de rodapés.
1: Ah, ele não aceita.
2: As imitações de Galvão Bueno e Luciano Huck
4: precisam acabar. Acabou, amigo, pro Brasil.
2: Eu não sei quem disse. Isso tá bom, leva pro ar. Essa pessoa certamente não gosta da audiência. Eu dei mais risada com o Tony do Amuleto do que com o Galvão dele.
4: Ah, a gente não acerta todas,
1: né? Não, o Tony do Amuleto, não sei.
4: Acho que tá no nível do Galvão.
3: Não, o Galvão é legal, que eu tô deixando.
4: Não, mas eu acho legal.
3: O Galvão porque é ruim, cara. É bom porque é ruim.
0: Mas o que, que o Galvão falaria?
2: A imitação não é aquela que dá vergonha porque é ousada. Ela dá vergonha porque eu fico constrangido pelo próprio Rafinha.
3: E afinal
2: é uma vergonha alheia coletiva.
4: Nós temos que pensar na Argentina.
2: Alguém tira esse homem desse personagem, por favor, em nome da amizade, em nome da rádio, em nome do entretenimento nacional. Não passa mais, Rafael.
4: Negativo. Que loucura,
2: foca no Messi.
4: Mestre daqui, Rafael!
2: E vai! Quando entra o mestre, aí sim o homem brilha. É onde ele joga em casa. E como é que é? As crianças adoram, né,
4: mestre? As crianças adoram o mestre. Eu odeio o Galvão.
2: E sobre a imitação do Luciano Huck, convenhamos. Mesmo carisma de uma folha sulfite.
4: Ah, mas daí.
2: No mais, eu sigo ouvindo diariamente, dando risada e torcendo para que essa fase das imitações do Rafinha
4: já
2: seja
4: passou.
2: Uma turbulência na carreira do nosso querido garoto propaganda do Minimundo. Um abraço.
4: Um dia só.
2: Um abraço a todos de Rafael para Rafael.
4: Oh, obrigado,
1: Xará. Muito bom.
2: Teu público, Rafinha.
4: Vida boa, muito irmão. Bom. Um abraço para ti. Vida longa.
1: E tu, Rafinha, vai botar o que pra nós?
4: Vou botar um e-mail sério.
1: Meu sério, vai.
4: E vamos pra frente, né, Alexandre?
3: E a Argentina agora, Galvão, vai ser campeão ou não?
4: A Argentina vai ganhar, mostrou o que é futebol, gordo.
3: A gente tem que manter, porque um dia o Galvão vai voltar aqui no programa.
4: Boa tarde.
3: Vai, e aí ele vai ter que fazer.
1: E aí ele vai fazer.
3: Eu quero isso.
1: E o Pérez com o Cortella.
4: É, tá, não, que não era o Cortella.
1: Que não era o Cortella. Era melhor que o Cortella.
3: Isso é um dos maiores constrangimentos que eu vi em 4 anos aqui.
1: Foi maravilhoso aquilo.
3: O cara, vamos fazer a competição de Cortella.
1: O Igor Guedes.
4: Mas eu não quis fazer. Você.

0: que me
1: claro, é óbvio.
2: Mas nós vamos estar aqui.
0: Faz todo dia, é?
1: Ah, fizeram comigo o carioca de dar pena. O cara começou a falar e eu fiquei só ouvindo.
2: É, quietinho.
3: Boa tarde, Pretinho. Boa escutando, tarde. Escutamos todos os dias às 13.
2: Que bom, obrigado.
3: Estávamos escutando, como sempre, vocês falaram sobre cuidar a saúde do homem.
0: Foi dia da saúde do homem.
2: Opa, caiu o copo.
3: Pô, muita água. Meu colega tá reclamando a semana toda.
2: Caiu o copo.
3: O colega aqui tá reclamando a semana toda com dor na lombar. E contando que não toma água, apenas refrigerante.
2: Ih, é rim, hein?
3: Quando falaram que o problema nos rins, os homens negligenciam e falaram que esses seriam os sintomas que ele se preocupou. Demos risada, pois ele não esperava por essa. Douglas, colega de trabalho do Guilherme, um abraço, mestre! Meio bom.
2: Foi isso? Era um médico, né, Douglas?
0: É pra dar dica pro cara se cuidar, meu. É pra isso que mandaram pra
3: você. Mas o cara fala que não toma água, só toma refri. O que tu acha que vai acontecer com esse magrão?
2: É, o rim dele em breve vai dar uma gritada.
3: Pelo amor de Deus, cara.
2: É isso aí, não tem o que fazer.
0: Você vai morrer.
2: 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Rafinha Menegas tem uma menina de 7 anos, já deve estar bastante preocupado com o conteúdo que chega na mão da Lívia, né?
3: Muito, né? 9 já, né?
2: 9?
3: 9?
2: Vida, como é, vai, dois vai. Anos passaram voando.
0: Mas eu pensei que era a Lívia de 25 anos que estava contigo no
3: show. Não, a Caiana tem 34.
0: Ela tava com... E ela pintou o cabelo de
4: mas
0: preto.
4: Ela parece mais jovem, né, Rafinha?
2: Usa bastante salto, bem alto, né?
3: É, legal.
1: Japonesa, ela.
0: Pois é, nossa.
1: Caena!
3: Deus deu uma vida só, né? Pra cada um.
4: Muito bom, cara.
1: Fala só, coisinha.
2: Pô, tem que passear de caminhão no shopping aí, é brabo, né? E não quer ser visto.
4: Tem que cuidar onde anda passeando. Trairagem,
3: tu vê, né? A trairagem dos amigos. Você é o cara, eu sou pau no cu, né?
2: Porra, mais pau no cu do que tu!
3: Eu?
2: Ah, não, peraí.
3: Eu sou mais amigo de vocês, tá?
1: Não. Uma coisa
2: tu disse que não consegue ver meus olhos não abrem. Como cara, assim?
3: Tu anda dormindo mal, tu me falou?
1: Não, tu é amigo.
0: Mas se tu é pau no cu, tu é.
1: Isso, mas é.
0: Uma coisa não tem nada a ver com a outra.
3: Pau no cu é coisa, mau caráter é outra.
0: Não, caráter é outra.
1: O que tu tem de amigo, tu tem de pau no cu.
2: É, isso é verdade.
3: E aqui na redação todo mundo é anjinho.
1: A gente não, meu. Não, mas é um elogio, velho. Cara, tá de drinks que a gente gravou, nós três aqui, a gente ligou pra ele, porra, eu, nós já bebaço.
0: Era o desafio da amizade.
1: Aí eu liguei pra ele assim, ô Rafinha, eu vim aqui no Dominó e tô sem dinheiro, me arruma um 300, ele, deixa pra mim.
0: E desligou. Ele só desligou, mas ele não cogitou.
1: Ele não perguntou.
3: Eu não sabia se tava numa rua, só disse, me dá o Pix.
4: Me apoia nos 300, né?
1: Apoia num 300. Apoia num 300.
0: Aí o cartão do Fedra na live, que não tá também, ali, ó.
1: Aí tu, voltou ao normal, tá bem.
2: Mas tava, não, tava sim. Pode botar o cartão na live amarelo pra mim, por favor,
1: direção. Eu não ganhei cartão, em que momento? Eu nem lembro.
2: Não, ele trocou, é que mudou a posição dos quadrinhos ali. Pode tirar o do Léo também, por favor. Obrigado, direção de imagem.
1: Na dúvida aí, o Rafinha já lembramos de amarelo.
3: Amarelo, bota nos dois.
2: Também é bom. Olha só, deixa eu trazer aqui uma mensagem bonita que a gente recebe de um ouvinte chamado Juan. Juan Homem, de Sapiranga. Homem é o sobrenome dele. Qual é a graça?
4: Homem, o homem é o sobrenome.
1: Homem.
3: É um e-mail bonito.
0: Menino, só é homem.
3: Não, foi o que tu disse.
0: Ah, ele é homem mesmo? Tu conhece?
1: Não, ele é Juan.
2: Se o nome dele é Juan,
4: é o sobrenome dele.
2: Ele é homem.
1: E a mulher dele é a maior mulher.
3: Sabe por que é e-mail bonito?
0: Tá, mas
3: é
0: que eu conheço os homens que não são homens.
2: Cite dois.
0: Ah, na redação tem dois.
2: Então cite os dois.
1: Não, fala! Não pode, eles ficam bravos. Não, fala! Cagalhão, fala!
0: O Rafael Bach.
2: Aí nesse momento eu peço que a audiência se coloque, faça o exercício da empatia, da troca de lugar.

0: coloque no meu lugar, tentando trazer um e-mail que eu aviso antes, que é um e-mail sério, que é um e-mail importante, que é um e-mail bonito. E os aí? Palhaços não, de plantão aqui no Pretinho.
1: Tu me desculpa. Vai generalizar não,
2: tu
1: mesmo.
2: Foi junto, foi ruim,
0: tu foi o primeiro a rir.
2: Meu produtor, meu irmão.
0: Tu foi o primeiro a rir.
2: Eu sou mongol.
0: Cara, o sobrenome do cara é homem, é tão divertido quanto Silva.
2: Não. Silva tem um monte.
0: É tão divertido quanto Hackenbach.
2: O Hackenbach é engraçadíssimo.
3: É Hackenbach. É que nem a Dayana mulher.
0: Cara, é a boca agora.
3: Né?
1: Por favor.
2: A Dayana mulher.
3: Seria bom também.
2: Chamamos para colar grau da Iena Mulher.
0: Sobrenome mulher.
1: Cadê o jogador? O Gabriel Menino.
3: Menino!
2: O vozinho. Vai jogar no Atlético.
1: Mas e aí?
0: Me chamo Juan Homem.
1: Aí, ó, é teu produtor.
0: Ah, não é possível.
2: É teu produtor, hein,
0: cara? Não é possível, cara.
2: Tá rindo pra mim, teu produtor que tá rindo ali, pô. Peraí.
0: Ih, esquece aí. Ai, Rua Homem, sou de Sapiranga, Rio Grande do Sul. Venho por meio deste agradecer a vocês por fazerem nossas tardes mais felizes. Perdi.
3: O voo. Não é que é Sapiranga, eu vou livre, né? Para Gliders, a Delta, eu até já voei lá.
0: Perdi meu emprego que eu tanto amava.
1: Ufa,
0: e só estou vendo um mundo melhor escutando vocês todos os dias.
3: Porra!
0: Abraço e vida longa ao Pretinho. Sou fã do Rafinha.
3: Um abraço.
2: Peraí,
3: tu fez todo esse auê para esse meio de três frases.
1: Não, o Alexandre.
2: Aí, então quer avisar ele.
1: Não,
0: peraí.
1: Expectativa ali.
0: Peraí, eu só não, quero não, te fazer não, uma pergunta, não, Rafael Menegas. Eu
3: agradecer o ouvinte, não, né?
0: Só quero te fazer uma pergunta. Se amanhã eu decido e posso, né? Porque estou chance de te demitir.
3: Eu não mandaria o e-mail pra você.
0: Não é essa a questão.
3: Ah, tá.
0: A questão é: tu ia ficar triste, feliz, tranquilo, cagar.
3: Muitas contas a pagar, então, tristíssimo. Mas
0: então
3: mais
0: respeita
3: que
0: o ouvinte. Tu ama este emprego? Amo o teu trabalho?
3: A amizade de vocês.
0: Mas o trabalho.
3: Amo. Eu
0: o
3: amo a
0: RBS. Também amava o trabalho.
3: A RBS me deu tudo, a rádio me deu tudo nessa vida. Me formou como um homem. A minha filha nasceu
1: de Juan Homem.
3: Rafinha Homem.
0: Cara, a RBS não te deu nada. Deixa eu só te esclarecer. A RBS
3: é verdade,
0: não te deu nada.
3: Eu entreguei muita coisa.
0: A RBS te remunerou pelo trabalho que tu entregou para a empresa.
1: Que foi um belo trabalho até aqui, né?
0: É um belo trabalho até aqui.
3: Tá sendo?
0: Até aqui um belo trabalho. Até aqui foi um belo trabalho.
1: A gente queria te falar uma coisa. Nós estamos demitindo o Rafinha ao vivo.
0: Nós não.
3: Imagina. Não, é o Feta que está demitindo.
1: Desde a época do aviãozinho no Morro Santa Teresa, né, Alexandre?
0: É, fazer aviãozinho no Morro Santa Teresa. Tereza,
3: ah, é? Assim? Tu vai deixar isso?
0: Como assim, não?
3: Essa palhaçada?
0: Não era no Morro Santa Teresa, era no Planeta, o aviãozinho.
3: Ah, é, que passou é a Pop Rock, abraço.
1: Foi ele que botou a faixa.
3: Né? Tá nessa, né, Porã?
0: Bom, então eu queria te dizer, Rafinha, te lembrar, né? Que o se que tu é, perde este trabalho que tu tanto ama, tu vai te deprimir.
3: Não, com certeza, mas ele tá deprimido? Ele só falou.
0: Ele acabou de dizer que só consegue sorrir nos escutando, mano.
1: Não, mas é que o Rafinha não tava falando do conteúdo. É que o e-mail foi muito
3: curto. Falou assim, o e-mail bonito do Juan Homem.
0: Cara, o cara diz que só consegue dar risada porque nos ouve, cara. Não é bonito isso, cara. A gente não acabou, cara. A gente não ajuda o nosso ouvinte, cara.
3: A gente tá ajudando, ele tá rindo com a gente agora.
1: Nós vamos demitir o anão e matar o gordo no mesmo e-mail.
0: Pelo amor de Deus, velho.
2: Esse animal fala. Eu vou mudar o meu nome. Rafinha Homem.
3: Não lembrei.
0: Mas sério, cara, vocês estão muito loucos.
2: Alguém quer avisar o garotão?
1: É sexta-feira.
0: Hoje não é sexta-feira, hoje é quinta.
1: Ah, então vamos só uma segurada.
2: Posso dar uma dica de vida pra ele?
0: Qual dica?
2: Quer avisar o garotão que, pô, você que nos ouvir ajuda, mas não paga as quantias. Tem que
3: ir na fila do cine lá.
2: Tem que dar.
3: Leva o currículo. Ah,
1: mas tu não sabe se ele tá procurando?
2: Acho que não.
3: Ele deve estar
1: com o tempo de mandar um e-mail falando as qualificações dele.
2: E preguinho, bota 6 lá.
1: Pro Pretinho pra gente botar 6.
0: Boa, mano.
1: E a gente ia atrás do emprego.
0: Voltou, Rafael Gomes, finalmente.
3: E coração. 47 minutos tu voltou.
2: Tirou o gol da cartola.
1: Foi o gol do Oscar no 7-1. Essa semana um chefe de cozinha, o Frank, nos mandou também e-mail. É Frank Dux, acho que é o sobrenome dele. E ele foi contratado por um hotel. O hotel tava ouvindo, a galera do hotel tava ouvindo e contratou ele pra trabalhar.
0: Tá, olha só, 13 minutos pras 2 da tarde. Hoje eu acordei cedo demais. Não comi nada de manhã, tô irritado. Tomei só água e café até agora. Fiz um pedido no iFood agora há pouco, no 99, ali no... No 99. E aí vai chegar pra mim aqui um rango.
3: Pra nós, né?
0: Não, pra mim, pedi só pra mim.
3: Ah, vai, eu vou isso aí.
0: Eu vou que já chegou, tô vendo no aplicativo aqui, já chegou, vou ali fazer o meu ranguinho e já volto. Como e assim? O intervalo também, a gente dá um tempinho e volta logo com o Pretinho Básico.
3: Egoísta, né?
2: Eu não esperava isso.
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11: Vamos de volta com o Pretinho Básico, 6 minutos para as 2 da tarde. A gente vai dar mais uma rodada aí, enquanto eu como aqui o meu hambúrguer.
12: Tá, mas que... tu vai comer hambúrguer agora.
11: É que eu vou liberar pra vocês a fala.
13: Eu vou contar uma piada, então.
11: Tá, então o palhaço maionese, por falar em maionese, maionese, eu tô aqui com a maionese Hellmann's molho para burger. Olha aqui, fecha em mim aqui, cara, na direção.
14: Eu achei muita sacanagem tu ter comprado aqui um só.
11: Olha aqui isso aqui,
14: é,
11: cara.
14: É, de um aqui.
13: Sendo que o bagulho é
11: se
13: teu.
11: Se vocês me permitirem, eu vou dar essa mordida aqui. Neste burger delicioso da Severo Garagem.
14: Eu não queria permitir.
11: Neste vídeo, deste burger maravilhoso da Severo Garagem, que eu pedi aqui da ATL House. Né? Tem uma hamburgueria dentro da casa da Atlântica na PUC. Cara, eu tô com água na boca.
13: Esse bonito, é o chevetão, né?
12: Nós também
11: estamos. Esse aqui é o cheveteira.
14: É que o cheiro é sacanagem.
11: O cheiro é bom, né?
13: É tão grande que a gente
12: O cheiro é tudo, né?
13: O cheiro é tudo. Às vezes o cara nem vem e tá já com tesão.
14: Como é bom o hambúrguer na boca. Ah, que delícia, hein, Alexandre?
12: Deixa eu ver a maionese, Alexandre, só pra.
13: Onde é que eu. Duas maravilhosas.
11: Quer uma mordida?
12: Não, eu quero ver a maionese.
13: Quer ver ali a maionese bonito?
11: Bah, que maravilhoso, peraí.
12: O slogan.
11: Bah, que delícia.
13: E eu acho aonde essa maionese?
11: No Stock Center.
13: Porra! Eu vou lá amanhã. Amanhã eu vou lá.
11: É uma maionese especial, molho para burger. Vai. Para petiscos.
13: Vou erguer vocês.
12: Para quê?
13: Amanhã.
12: Para comer.
11: Para que quiser botar, onde quiser botar essa maionese, pode botar, Sandrinho, tu que é criativo.
13: Pode assar a carne.
11: Pode assar a carne. Mas é molho especial para burger.
13: Quando bate.
11: É um molho clássico, com aquela textura cremosa, clássico. É quase aquele molho americano.
12: Tá. Ah, tô ligado.
14: Perfumadinho.
12: Ele já é meio amarelinho.
11: Exato, meio rosezinho, assim.
12: Faz um burger na grelha, larga um queijinho em cima e esse...
11: Mas agora eu fiquei absolutamente constrangido com eu comendo o burger, o Porã vem babando na tela lá. E vocês não estão comendo comigo. Então eu vou fazer o seguinte, eu vou depositar o meu burger aqui no pacote. Depois vou aquecer ele um pouquinho na air fryer pra gente continuar o programa, mas não sem antes lembrar que este molho delicioso para burger Hellmann's, inspirado no sabor dos grandes burgers que você conhece, com uma textura cremosa que faz a diferença na percepção do sabor do teu lanche. 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
12: Que maravilha. Elmas é a verdadeira maionese.
11: Ah, matou.
12: É verdade.
11: Ai, que loucura. Porazinho, tudo tranquilo por aí, Porazinho?
13: Tá tudo ótimo, Alexandre. Coisa boa. Programa maravilhoso.
11: Programa maravilhoso. Nos divertimos a
13: full. Tava gostoso.

0: Matos, de 17 anos, que está no banco de sangue da Santa Casa de Pelotas. O tipo, todos os tipos de sangue serão aceitos urgentemente. E o endereço do banco de sangue fica, é, na Piratinino de Almeida, na Praça Piratinino de Almeida, 53, Centro de Pelotas. E agora eu lembrei aqui que eu tenho também mais um pedido de sangue para fazer, que eu acredito que seja até para Porto Alegre. Deixa eu achar rapidamente aqui onde está, numa mensagem direct que eu recebi no Insta. Deixa eu ver se eu acho.
1: Mas o importante é você ir em qualquer banco de sangue e fazer a sua doação.
0: Boa, maionese.
1: Ajude as pessoas a continuarem com a gente.
0: Boa, maionese. Tá aqui, ó. Luísa Guimarães Duarte, banco de sangue da Santa Casa. A Luísa tem 5 aninhos, fez uma cirurgia cardíaca bem complexa e está precisando de doadores de sangue de qualquer tipo na Santa Casa. A paciente é a Luísa Guimarães Duarte, de 5 aninhos, tá bom? Muito obrigado a você,
2: boa, boa,
0: que sempre doa sangue, sempre atende aos nossos pedidos aqui, vai doar sangue na sua cidade, mesmo que não seja para a sua cidade o pedido. Pode votar, Porazinho, por favor, vai dar 2 da tarde já, Porã.
3: Eu vou votar no maionese, de novo.
0: Maionese veio no programa.
3: Por causa da ligação. A ligação dele me ganha.
0: Alô, maionese? Tá, tá bem. E tu, maionese, vai votar em quem?
1: Primeiro eu quero mandar um beijinho pra menininha de 5 anos.
0: Boa,
1: que,
0: maionese.
1: Com certeza deve ser fã do mestre.
0: Com certeza também.
4: O mestre deseja tudo de bom para todas as crianças.
5: E o bordão?
4: As crianças adoram o mestre.
0: Obrigado, mestre.
1: Eu
0: nunca
1: poderia
0: esquecer o bordão.
1: Nunca pode, nunca esquecer o gordão. Eu poderia votar hoje no Rafinha Menegasso.
0: Mas tu vai votar em quem?
1: Vou votar no Iglenio Bernardo.
0: No Porã, certo. Assim,
1: poderia, mas... eu vou votar
0: no... Poderia votar em qualquer um da mesa, mas vai votar no Porã.
1: Qualquer um, não.
0: Tá.
1: Não vou ser hipócrita.
0: Não deixe de assistir o documentário, o mini documentário sobre a vida do palhaço maionese, que está disponível desde ontem em ATL TV, nosso canal no YouTube.
1: 2 gordos e 1 copa do dia 15,
0: boa,
1: ou seja, ontem.
0: Obrigado, maionese. Vai tu, Gomes, vai votar em quem?
5: Porã, não Porã. Existe cor de mel na coriga.
0: Perfeito, entre outros.
1: Porã nunca botou os pés na coriga, entre quer ver que é essa? Era playboy do Jardim Botânico.
0: Vai votar em quem, Rafinha?
1: Eu vou votar no...
0: No quem?
5: Ah, errou ele, não.
0: Meu Deus.
5: Eu tava no Borama,
3: eu ia direto lá na Coriga pegar os negócios que tinha lá.
0: O que era que tu pegava lá, Borama? Ah,
3: disco, drogas, né? CD.
0: Disco, CD, drogas, corpos.
1: Drogas.
3: Lógico, corpos.
5: Ia trocar fluido.
0: E aí, Rafinha?
1: Vou votar em ti, Alexandre vai trazer um hambúrguer pra nós aí.
0: Muito obrigado. Eu não falei que eu ia trazer pra nós, eu falei que ia trazer pro Gomes, mas se tu quiser, eu peço.
1: Não, tô legal então, mas o meu voto segue em ti.
0: Muito, muito obrigado. Vini Moura.
5: Eu vou votar no Porã, né? O choque térmico, o Everest,
0: não, Porã,
5: inferno.
1: O Porã, quando ele tá afim, ele vem.
5: É impressionante.
0: Também voto no Porã. Porã leva então o craque do episódio, quase que por unanimidade.
1: É.
0: Só o Rafinha não votou em ti,
1: teu amigo. Invejoso, né?
0: Ficou ofendido. Ficou putinho.
1: Eu passo botando no Porã, cara.
3: Ai, o óleo cor de mel da Coriga.
0: Isso,
3: Para, Rafinha. Vai tomar um banho frio, meu.
0: Vamos voltar logo mais às 6 da tarde. Volte com a gente para mais um Pretinho Básico formidável, bem gostosinho. Um abraço, boa tarde de quinta-feira e
1: vai pegar a bike de cestinho pra fazer o sorteio.
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10: Estamos chegando com o ATL DJ Banrisul para começar a tarde de músicas aqui nas ondas da Rede Atlântida. Seja muito bem-vindo. Uma ótima quinta-feira, eu sou o @Guzanotto. É um prazer estar junto com você por aqui pra gente começar a tarde com muita sonzeira. 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

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A gente vem chegando para começar de músicas aqui na Tarde da Atlântida para participar junto comigo. @ATLDJ oficial. Eu abro de sons com a novidade de Alex Warren, chamada Fever Dream.

0: Esse é o som do Ateri DJ Banrisul aqui nas Tardes Atlântida. Fechando mais um bloco de músicas com mais um pedido da audiência. Galera que participa com a gente no arroba Ateri DJ Oficial. O grande parceiro Bruno Rodrigues da Effects BR. Inclusive, a gente já participou de vários eventos aqui. Galera que precisar pode chamar eles, que estão sempre junto, especializados em efeitos especiais. Ele mandou essa sonzeira. Pediu pra ouvir Huggle com a faixa Moving to the Sun pra gente fechar o primeiro bloco de sons. Ainda toquei por aqui Bieber X e David Guetta com Sad Girls. Na sequência, Calvin Harris com Satisfy. Tivemos também o bloco da Candy Shop com Chamillionaire, sonzeira Riding Dirty. Antes disso, BDS com Swim. E a gente abriu com Olivia Dean e a faixa Man I Need pra gente fechar o primeiro bloco de músicas.
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0: Pra gente abrir por aqui, vamos de Memories. No começo da década passada, a música eletrônica deixou de ser um gênero somente de clubs e passou a dominar rádios, festivais e pistas do mundo inteiro. Muitos dos maiores sucessos desse período nasceram da mistura entre grandes DJs e vozes marcantes do pop e do R&B. O próximo som é um dos melhores exemplos dessa fase, é uma sonzeira, a participação de Neo, Pitbull e Afrojack com a faixa Give Me Everything.

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4: E olha só a dúvida do Eduardo. Doutor, eu tenho um tio mais velho que mora sozinho. Nesse último final de semana eu fui visitá-lo e fiquei preocupado com a situação da sua casa. Tem lixo e coisas inúteis acumuladas por praticamente todos os cômodos. Ele mal consegue andar dentro de casa. Será que isso não é uma doença, não? Olha só, Eduardo, de fato seu tio pode estar enfrentando uma condição, né, um transtorno conhecido como transtorno de acumulação, que é caracterizado por uma dificuldade persistente de jogar objetos fora, mesmo aqueles sem valor prático ou valor econômico. A pessoa acredita que um dia ela vai poder usar esses itens, ou ela sente um tremendo desconforto, um medo desproporcional de jogar essas coisas fora e imaginar que alguma coisa de muito ruim pode acontecer. Não é incomum que esse transtorno esteja associado a outras condições, como depressão, ansiedade e transtorno obsessivo compulsivo. O problema é que esse acúmulo pode trazer riscos para a vida da pessoa, para a saúde dela, por exemplo, maior risco de incêndio, maior risco do acúmulo de bactérias, de mofo, de roedores e por aí vai. Então seria importante que você conseguisse que esse tio tivesse uma avaliação psiquiátrica, psicológica, e quem sabe você não pode ser essa ponte que vai fazer com que ele chegue ao cuidado médico. Tá com dúvidas? Escreve pra gente no @ Jairo Bauer Oficial.
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15: Essa é a Atlântida, rádio das nossas vidas, a melhor vibe da FM. Vamos lá que estamos na área, estamos começando mais uma edição do Tá Vazando na Rede, edição da quinta-feira, 16 de julho, 13/8. Eu sou o arroba Nairo Orlandi, tô aqui na Ancoragem, tava com saudade, fiquei a semana inteira fora, né? Primeiro dia da semana que eu estou apresentando aqui.
16: Essa empresa é uma mãe, né, cara?
15: Participando, tava em outras atividades, né, Marcos?
16: Ah, o cara começar a semana quinta-feira, concursado.
15: Não, olha, é difícil, né? Obrigado por mexer no microfone, que a gente falou a

0: Acabou de dizer assim, só não mexe no microfone, ele foi lá e fez o quê? Mexeu assim no microfone.
1: Foi sem querer querendo, meu anjo.
0: Aham, tá bom então, beleza. Boa tarde, Marcos Carvalho, já que tu falou, vou te dar boa tarde aí, meu, tudo bem?
1: Boa tarde, meu irmão, eu tava com a saudade tua que não cabia no meu peito. Agora eu tô que feliz, mentira, cara, tô até de camisa de manga curta aqui, de tanta efervescência que é te ver ancorando esse programa aqui. Boa tarde pra ti, boa tarde pro Rio Grande do Sul inteiro.
0: Cara, é bom o calor? É ótimo. O problema é o que vem depois, e a gente sabe que, infelizmente, né, a previsão não é muito boa, mas tá muito quente, né, nessa tarde aqui.
1: É, Daniela muito Fante. Quente,
0: sei. Tá muito quente perto do... Como é que tá Passo Fundo aqui, Marcos? Como é que tá?
1: 24 graus, batemos 24. A máxima já.
0: É. Cara, Santa Cruz 28, só pra ter uma ideia.
1: Pô, aí sim.
0: Daniela Fante, Serra Gaúcha deve tá menos, né, como é que tá aí? Boa tarde.
2: Oi, amigos, Nairinho, Marcos, estamos com 24 graus também, mas na rua tá uma deliciosidade, tá muito gostoso, tá muito dentro bom. Tá mais frio do que fora, né, no solzinho tá muito verdade. Bom, sol brilhando, mas a gente já sabe, né, que é prenúncio aí de muita chuva que vem aí nos próximos dias.
0: É, vamos tomar cuidado aí, galera, sempre de olho para aquele parente, amigo, que talvez mora em uma área de risco, é o momento de começar já a ficar ligado, dar uma ideia, porque a previsão é de muita chuva, então assim, não é, a gente não tá querendo alarmar ninguém aqui, mas é importante ter precaução, né?
2: Não, mas a Defesa Civil... pegar pelo excesso, né?
1: A Defesa Civil emitiu o alerta valendo mesmo, né? Pra esse final de semana. Inclusive, a meteorologista do Jornal Nacional, eu sempre esqueci o primeiro nome dela, mas o sobrenome é Brasil.
2: Jaqueline Brasil.
1: Jaqueline, isso, Jaqueline Brasil. Ela usou um termo que eu nunca tinha ouvido pra falar da previsão do tempo, que é microexplosões nesse final de semana.
0: Sim.
1: Tá sujeito a microexplosões. O que que são microexplosões, no fim?
0: São microexplosões.
2: Aí vou ficar te devendo,
1: né? São explosões bem pequenininhas.
0: Isso, exato.
1: Isso eu imaginava, né? Isso eu imaginava. Mas... aplica numa frase aliada à previsão do tempo, assim, eu não sei o que, mas enfim, na dúvida, cuide-se, né? Pode
0: Vamos
1: ser
0: lá,
1: que
0: então.
1: Explodam coisas pequenas ao seu redor.
0: Oi. Microexplosões são fortes correntes de ar descendente que despenca de uma nuvem de tempestade e ao colidir com o solo, esse ar frio e denso se espalha violentamente em linha reta. E o que que acontece? Ventos de até 200 km por hora. Então essas microexplosões... É assim, ó, infelizmente eu já vi isso, né? Sabe quando tá chovendo que tem vento? Aí do nada vem assim, ó, cara, um vento muito mais forte, assim, sabe? Dá um negócio, assim, em alguns segundos muito
2: e
0: mais
2: para.
0: Forte. Então essa é a microexplosão, porque desce Entendi. Esse vento, bate ali, aí, ó, cara, o vento vai muito mais forte. E aí é o problema, porque essa microexplosão é que pode causar transtornos como destelhamento,
1: Sim.
0: derrubar a árvore, Sim. depende onde cai. Então é uma duração curta, mas pode chegar até 5, até 15 minutos. Então assim, essa microexplosão pode ter um tempo também mais longo de ocorrência, entendeu? Pode ser desde alguns segundos até 15 minutos. Então tem
1: muito,
0: muito cuidado
1: especial pra quem vai pegar a estrada também, né? Porque aí na estrada, além da chuvarada, alagamento, rola uma situação dessa aí, tá sujeito enfim, cair um galho por cima, enfim, se puder evitar as BRs, quem não pode evitar, não tem o que fazer. Mas quem puder evitar, era um passeio que dá pra ser na outra semana, de repente é melhor adiar esse passeio, né?
2: Isso aí.
0: Eu também Exatamente. Acho. É complicado, é bem complexo. Bom, a gente tá aqui rezando pra que não dê nada sério, mas quero citar também a presença de Felipe Silva, que tá com o colega, é João, né, Marcos? Nosso colega novo.
1: João Pedro Tartari, o nosso novíssimo colega, operador e comunicador da Gaúcha Passo Fundo.
2: Aê!
1: Tá lá farmando aura em Santa Maria neste momento.
0: Olha aí o João.
2: Seja bem-vindo.
0: Em Santa Maria, farmando aura lá, tá se preparando, né? Meio betinho ainda, mas com o tempo ele vai pegar, tá começando agora, né? Pra quem
1: nada assim, pior do que os velhos usando as gírias, né, cara? Vamos parar com isso.
0: Vamos parar. A gente tá muito triste, né? Então a galera tá lá, então, seja bem-vindo, João. João tá lá pegando já os detalhes aqui da nossa operação, né, do Tá Vazando na Rede com o Felipe em Santa Maria. E aqui em Pelotas tem ele, que pra mim vai ser eternamente Fred Bonfá, apesar de ser Fred Bonfada, mas parece que Fred Bonfá chama mais atenção no meu ouvido. Fred, brincadeira, tá, mano? Tamo junto. Tá na operação aqui. Fred Bonfada, nosso comunicador da região da Zona Sul, Pelotas barra Rio Grande também. E vamos de trio aqui, Onera. Eu, Daniela Fante e Marcos Carvalho. 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

0: rolando, venha viver essa doce aventura. Fabiano Oliveira me mandou uma mensagem que no café da manhã comeu 17 quindins.
1: Meu
0: nesse
1: Deus.
0: Momento, deve estar na sobremesa, deve ser uns 23, daí não sei o que, se é pastel de nata, se é o bem casado.
2: Neste momento, os alto-falantes da ATL Sweet House no pavilhão da Fena Doce tá ouvindo o que tá vazando na rede. Então, um grande abraço pra você que tá aí em Pelotas, perdendo uns minutos com a gente aí. Tamo junto, boa tarde.
0: Tamo junto, quem quiser mandar pra nós docinho, a gente tá meio longe, mas a gente aceita, não tem problema, pode mandar.
2: A gente faz chegar, né?
0: Faz chegar de alguma forma, né? Enfim, galerinha, vamos lá então, vamos tocar o barco por aqui, vamos tocar as pautas e começando falando de um filme que tá com uma grande avaliação aí nessa pré-estreia, né? A galera que vê antes, que é a Odisseia, novo filme do Nolan, e a Dani vai falar um pouquinho porque ele chega já nos cinemas com a melhor avaliação da carreira do Nolan, né, Dani?
1: Caraca, olha, e não é uma carreira, né, de
0: poucos. É de peso, digamos assim.
1: É de peso, realmente, a galera tá dizendo que talvez seja o melhor filme do ano, né, de 2026. Parece que Christopher Nolan acertou de novo, gente. A Odisseia, novo filme do diretor, chegando aos cinemas, então, cercado de expectativas e já está sendo tratado por muita gente, como eu falei, né, como um dos maiores lançamentos de 2026. A adaptação do clássico de Homero conquistou a crítica logo na estreia e entrou para a história do diretor. No Rotten Tomatoes, o longa alcança 98% de aprovação e virou o filme mais bem avaliado da carreira do Nolan, passando sucessos aí como Oppenheimer, Interestelar e Batman, o Cavaleiro das Trevas. E aí, quem já assistiu, elogia principalmente a escala do filme, cenas gravadas em IMAX, a trilha sonora do Ludwig Göransson, não sei se é assim que fala, né? Mas o cara é top aí,
0: não,
1: né?
0: O cara fez... é pica.
1: Eu mas ia dizer se não isso, é, mas aí eu me
0: tão
1: contive.
0: Bonito a tua fala ali que virou esse aí.
2: É, a gente acreditou.
1: É. Ele fez a trilha de... Botei no Google, né, pra ver quem é o cara. Ele fez a trilha sonora de Pecadores, que é impecável, né? Que é muito boa também.
0: Mesmo.
1: Então o cara é dos melhores. E a atuação aí de Matt Damon no papel do Odisseu, né? E um... Assim... Matt Damon e grande elenco, né? Porque é só estrela nesse filme.
0: Quem
1: nesse
0: que tá
1: filme.
0: Nesse filme?
1: Tem o Robert Pattinson, tem a Anne Hathaway, tem o Tom Holland, tem...
0: Uau, Tom Holland.
1: É, tô te dizendo,
2: então
1: é
2: juntou
1: só...
2: o Batman e o Homem-Aranha.
1: Isso tipo aí. Isso,
2: né?
1: Exatamente.
2: É isso, né?
1: Barato não foi esse filme.
2: Não foi barato. Mas eu acho que eles tiraram, cada um tirou uns três pila limpo com VRVT, né?
0: Nesse VRVT. Meter a Mary Jane também aqui, ó. A Zendaya vai estar também, ó. Viu?
2: Não, e a Anne Hathaway, que já foi Mulher Gato também na trilogia do Nolan original.
1: É verdade.
0: Mia Goth. O John Bertal não é o Justiceiro?
2: Não. É, Justiceiro. João Bertal.
0: Também tá.
2: Também
0: pô, mas
2: tá.
0: É um filme super-herói, cara.
2: Ah, vamos ter que olhar esse filme,
0: cara,
2: aí.
0: Cara, tá o John Leguizamo. Sabe quem é o John Leguizamo? Sabe quem é?
1: Não.
0: Ele fez um filme
1: na
0: década de 90 chamado Peste. Ele fez o Luigi naquele filme horrível dos irmãos Mario.
2: Ah, tô ligado. Do Super Mario Brothers.
0: É, eu gosto muito dele como ator, assim. Ele tem uma cara meio latina e ele tá no filme também.
1: Cara, esse filme aí...
2: Vamos ter que ver.
1: Esse filme tem que ver, porque a Odisseia é um dos textos, é o segundo texto, eu acho, mais antigo, né, da literatura ocidental. É tipo assim, é um negócio de 3 mil anos atrás, que agora tá sendo feita então essa adaptação. E muita gente falando muito bem, né, que tá sendo feita no tom certo, tudo certo, assim, com um pouquinho de fantasia, ciclope, tem os gigantes lá, eu vi o trailer, realmente parece ser um filmaço, filmaço mesmo. Então é
2: Mas
1: a
2: tem
1: mãe...
2: que ver numa sala IMAX, será, pra fazer sentido, ou pode ser qualquer sala de cinema?
1: Eu
0: não tenho condição de ver numa sala de IMAX.
2: Eu nem sei se tem pras fundo uma sala IMAX, vou ter que pesquisar isso.
0: Em Porto tem. Em Porto tem, que eu já vi.
2: É, em Porto Alegre tem.
1: Vamos, mas, feijãozinho com arroz que vai entregar igual.
2: É, diz que o IMAX ele tem uma dimensão de tela, um aproveitamento de tela diferente, é isso, né?
0: Maior pros lados e pra cima.
2: É.
0: O som também eu acho que é melhor também, tem uma projeção diferente. Se não me engano, assim.
2: É, cara, mas no, já que estão fazendo esse cartaz todo, que é um troço épico de 3 mil anos, daqui a pouco vale o cara pegar uma salinha melhor, pagar mais carinho um pouco o ingresso.
1: É uma experiência massa.
2: É uma experiência. Agora, então, tem tudo pra dar errado, porque a gente vai com a expectativa alta, chega lá, se frustra.
1: Esse que é o problema.
0: Do que o nosso sommelier de filmes tem que olhar, né? Pra quem não sabe, a história da Odisseia, ela conta a história de Homero, quando ele tá voltando

0: né, pra casa depois da Guerra de Troia.
1: É, o Odisseu, é isso aí. Ele tá voltando. Isso, depois de 10 anos. Isso. De 10 anos de guerra, ele volta. E aí tem. Mostra um pouquinho da Penélope, né? Que é a esposa dele, que não sabe se ele tá vivo, se não tá. Daí estão querendo arranjar uns pretendentes pra ela. Que daí é a história do núcleo ali do Robert Pattinson. E ele também não sabe se ela tá esperando ele, né? Então ele tá tentando voltar pra casa. E aí fica nesse. Ai, deve ser muito legal. Eu assisti o trailer e, ó, fiquei muito, muito afim de assistir. Ele tá tentando voltar. É, na verdade, é o cara do Cavalo de Troia, né, Nairo? O Odisseu.
0: Sim,
1: porque é o cara do Cavalo de Troia.
0: É que daí é uma dupla, né? É a Odisseia e a Ilíada, né? E a Ilíada é uma dupla de livros.
1: Antes.
0: Isso, a Ilíada conta a história da Guerra de Troia, mas conta a finaleira da guerra, se não me engano. E aí depois vem essa parada aí.
2: É, o primeiro livro é O Tempo e o Vento, né? Que esse passa aqui no Rio Grande do Sul, aí vai indo, assim, vai. Tem o Continente, Érico Veríssimo, pão aí chega na Grécia. Ah, como diz os gregos, Zeus o livre, né, Neto? Mas só pra nós dar o contexto, nós estamos falando tão bem do Nolan, né, que é o diretor, é o mesmo cara que fez Interestelar, Oppenheimer, Batman, A Origem, Dunkirk, Tenet e Amnésia.
1: Nossa senhora. Que currículo,
2: o bicho é brabo, né? O bicho é brabo.
0: É louco.
2: É criativo. Assim? O LinkedIn é bem...
0: Só LinkedIn Premium. Só pra confirmar a informação ali, que eu falei sobre a Ilíada, são os 51 últimos dias de guerra, da Guerra de Troia. O livro se passa exatamente nisso. Ou seja, ali no nono e penúltimo ano dos 10 anos da Guerra de Troia, né, conflito empreendido para conquistar Troia, então, cuja gênese radica na ira de Aquiles, enfim. Aí entra na outra situação, seguir o texto ali. Mas é isso. Então, a Odisseia se passa depois. Então, eu acho que pensaram assim, cara, vamos fazer de novo Troia, né? Mas aí, não, a Troia já tem, porque se fazer a Ilíada, tem que fazer sobre Troia, é a mesma coisa, né? Então, vamos meter aqui a Odisseia.
2: Não, mas se der certo, esse aí, eles vão fazer um prólogo, vão fazer uma frequência, né? Eles aí vão fazendo, trilogia ao contrário,
0: fazer,
2: né?
0: Vão fazer certo. Mas, Daniela Fuente tem mais filmes, aliás,
1: tem
0: antes
1: um ganchinho
0: disso. Antes do gancho, eu quero dizer que tem, na minha visão, tem outro filme que vai desbancar certo a Odisseia. Em julho, que vocês já sabem, o Marco sabe qual é, que tem mais um filme que vai ser lançado em julho, que certo que vai desbancar a Odisseia, que é...
2: Vai, 29 de julho.
0: Não, 23 de julho. Marsupilame, Confusão a Bordo, esse deve desbancar aí a Odisseia. Pra quem olhava o desenho do Marsupilame, sabe do que eu tô falando, né? Pois virou filme, ninguém sabia que virou filme, então tô te contando agora. Dia 23
2: de julho vai ter um filme
0: do Marsupilame. Mas de propósito, né? O Marcos estava falando do Homem-Aranha, né? Um novo dia que deve pintar 29 ou 30 de julho, né?
2: 20, é por aí. A Thaís, minha noiva, tava perguntando esse dia, tá, mas quantos filmes do Homem-Aranha tem no final das contas?
0: 57.
2: Né? E a gente parou pra contar, só de filme que não é desenho, de filme, é 9. Aí se contar mais os desenhos, vai pra 12.
1: Tá, mas
2: de filme que foi lançado no cinema, se for contar os Aranha-Verso, né?
0: Aqui ele aparece.
2: É, porque aí tu tem os 3 do Tobey Maguire, mais 2 do rapaz, do Andrew.
0: Uhum,
2: e agora mais 4 do Tom Holland, né?
0: Isso, 9. Que é o Tom Holland, agora é a nova fase, né? Eu acho que vai ser uma trilogia também. Mas fora que tu tem, por exemplo, Guerra Civil, que o Homem-Aranha aparece.
2: Não, aí vai longe, aí vai mais.
0: Vai longe.
2: É, vai pra mais.
0: Mas Daniela Fante, vai no gancho que eu te interrompi ali, mas era só fazer a brincadeira, por favor.
1: Não, Nari, é porque nós teremos mais um filme dessa vez no segundo semestre, neste segundo semestre, mas lá pra novembro, vai ficar um pouquinho mais pra frente. A história por trás de um dos maiores clássicos do cinema que vai ganhar as telonas. Eu Sou o Rock, estreando dia 19 de novembro, e mostra como Sylvester Stallone lutou para tirar o Rock do papel. O filme acompanha a trajetória do ator, que se recusou a vender o roteiro se não pudesse interpretar o protagonista. A aposta deu certo, né?
2: Cara de visão, hein?
1: É, cara de visão. Rock se tornou a maior bilheteria de 1976, recebeu 10 indicações ao Oscar, né? E levou a estatueta de melhor filme. Então tem tudo também para ser um filme interessante. Eu Sou o Rock, dia 19 de novembro.
0: Cara, eu olhei o trailer, se o trailer... Não sei se a história é tão emocionante como o trailer conta, né? Mas se o trailer entregar o que tá contando ali, cara, é uma história muito bacana, assim. Que basicamente ele é um ator que ninguém dá o papel pra ele, ninguém acredita. A galera fala que ele tem pedra na boca, porque o Sylvester Stallone fala, sabe? E aí ninguém dá o papel e ele diz, cara...
2: Não, é que ele não é um ótimo ator, né, Nero? Ele não é um ótimo ator.
0: Exato. Nunca foi. E aí ele diz, cara, se ninguém dá um papel...

0: vou escrever um roteiro pra eu fazer e tal, um filme e tal. E daí ele fez isso, oferece, os caras topam, curtem o roteiro. E os caras dizem assim, não, mas vamos botar o fulano pra fazer. E o cara diz, não, não, eu não, vou fazer. Aí no trailer mostra eles negociando. Cara, oferece 65 mil pra ele. Ah, oferece 100 mil, oferece 200 mil, oferece... Pra, tipo assim, não vai ser tudo que vai fazer. E ele, não, vocês podem me oferecer 10 milhões, mas se não for eu, não vou vender o roteiro, vocês não vão fazer. Aí os caras falam assim, então tá, tu vai fazer, mas se atrasar um segundo, tu perde,
1: sei caiu lá, o contrato,
0: se... é, tipo isso, bah. E aí eles têm várias coisas, e aí o daí mostra ele sendo o Rock mesmo, entendeu? Treinando, chegando no horário e fazendo, e aí os caras, ele quebrando a mão e gravando com a mão quebrada, é bem, parece bem emocionante.
1: Cara, assim, tu sabe, né? Que nessa aí, de acordos que foram, acabaram sendo lucrativos por uma aposta, assim, né, um peitaço, tem a história do Star Wars, né? Quando o George Lucas, isso, que é o criador do Star Wars, apresentou pra Fox, na época, em 77, os caras riram dele, né? Não, isso aí não vai dar certo. Tu quer fazer uma batalha na galáxia? Como é que é? Vai ter uma guerra e vai ter um império? Isso. Não! Isso aqui, meu velho, não vai, acho que não vai dar. Aí ele falou, não, então eu vou fazer o seguinte, ó. Eu não quero que vocês me paguem pelo filme. Eu quero direito de participação nos lucros. Se o filme der certo, todo mundo ganha. Se não der certo, tá tudo certo. Pode ser? Os caras, não, tá, então vamos fazer. Deixa o pobre coitado, dá ali, ó, dá uns por cento pra ele ali, ó. Ele quer fazer o filmezinho dele.
0: Pra vender bonequinho.
1: E aí, meu, é o que é, né? Star Wars emplacou do jeito que emplacou, e o George Lucas é um dos caras mais ricos do mundo.
0: É. Mas daí tem uma jogada dele também, né? Que ele fez o acordo com a empresa de brinquedo, eu acho. Daí ali...
1: É, porque aí o cara vai lucrando de tudo que é lado, né?
0: Exato, foi ali que ele virou, né?
1: Vai vendendo brinquedo, estojo, mochila.
0: É.
1: Até filme ele fez.
0: Exatamente. Gente, vamos seguir aqui, ó, a próxima pauta. Agora eu vi o horário aqui, tô meio atrasado. Marcos Carvalho e o Haaland, ou Haaland, que virou inspiração aí em Pernambuco. É possível, cara. Pois é, tem aqui mais Haaland. Tem o Haaland, tá no teu filho Haaland, é isso?
1: A Copa do Mundo continua rendendo histórias curiosas, e essa vai muito além do que a gente imagina. O atacante Erling Haaland, destaque da seleção da Noruega, o nosso carrasco, em 2026, é bom dizer, virou inspiração para famílias em Pernambuco. 49 bebês foram registrados com o nome dele durante a Copa do Mundo. Não é possível. 49 Haalands em Pernambuco, Brasil. Segundo dados do Registro Nacional de Identificação, a escolha acompanha o sucesso do jogador na Copa e mostra como o futebol influencia os cartórios. Porque essa não é a primeira vez que um craque vira tendência entre recém-nascidos, né? Cristiano Ronaldo, Messi e Neymar já passaram pelo mesmo fenômeno de batismos aqui no Brasil. No Peru, a febre foi ainda maior. Aí você imagina como é que foi. Mais de 500 bebês foram batizados com o nome do Haaland. Caramba. Ou alguma variação dele desde o início da Copa do Mundo. O
0: Peru nem na Copa tava esse ano.
1: O Peru nem na Copa tava, rapaz. Dentro de campo, ele segue sendo um dos grandes nomes da Copa. E agora, fora da Copa, também já pode dizer que entrou pra lista de jogadores que marcaram uma geração na hora de escolher os nomes dos filhos. Então temos vários Haalandinhos passando por Pernambuco, Nordeste do Brasil, meu amigo.
0: É isso aí, assim como tivemos já Ronaldo, tivemos o Ronaldinho, né? Mas Ronaldo, enfim, é mesmo nome. E Neymar, né? Neymar tem vários também aí.
2: É, mas até tem um cara no Nordeste. Vocês viram que tem um cara no Nordeste, a Globo fez matéria, que o nome dele é Ney Messi.
0: Ah, não, não.
2: É, juro por Deus, e o irmão dele é o Romário, é uma criança.
0: Romário.
2: Ney Messi é o nome dele.
1: Não, olha. Ney Messi, velho. Falando nisso, bom, eu sei que a gente vai falar de Copa depois, que loucura ontem, né?
0: Que loucura, que loucura.
1: Que loucura. Que loucura, o que nós vamos falar? Que loucura.
0: Não, tava dando o improvável. Acho que pouca gente apostava numa Espanha e Inglaterra, né? Aí os malucos viraram ali. Vamos falar, vamos fazer assim, ó. Pra gente entrar direto no assunto.
2: Tocar
0: vamos
2: música.
0: Tocar duas músicas agora, rapidinho.
2: Tá.
0: Vamos tocar e a gente volta pra falar sobre Copa, então. Vamos
1: Pede
0: tocar.
1: E toca.
0: Rael e Benson Boone. Rael e Benson Boone. E já voltamos então com o boletim direto da Copa do Mundo. Esse é o Tá Vazando na Rede. Bora.
2: Bora.

0: 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Tá aí, Ben Sanborn e Rael, 26 para as 4. Falamos em Copa do Mundo e vai agora tá na hora daquele boletim direto de lá, direto da Copa, com o Rodrigo Adams. Bora!
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2: Muito bem, rapaziada sintonizada na Atlântida, no Tá Vazando na Rede. Como é que vocês estão? Tudo bem? Falamos diretamente de Jersey City, as margens do Rio Hudson, de frente para Manhattan, ainda tentando entender o que aconteceu na tarde passada. Olha, deixa eu ver se eu vou fazer uma pequena pesquisa com a turma do Grupo RBS que está por aqui. Eu nunca tinha visto tamanha pipocada numa partida de futebol. Vou perguntar a mesma coisa para todo mundo aqui. Gabardo, foi a maior pipocada que tu já viu no futebol?
3: Olha, Adams, foi uma das maiores, eu acho, né? Porque a maneira como a Inglaterra deixou de ganhar um jogo que estava encaminhado, a maneira como se retrancou, vai na conta do técnico. É claro que a Argentina tem mérito, pressionou, foi para cima, fez um trabalho muito bom, todos os elogios ao Messi, mas vai na conta do técnico da Inglaterra, o senhor Thomas Tuchel.
2: Rodrigo Oliveira estava no campo de jogo, viu com o olho do ponto de vista a maior pipocada que já viu num campo de futebol.
4: Foi mais do que pipocada, foi a maior covardia que eu já vi, porque a Inglaterra estava bem no jogo, era só administrar 1-0, assim, ó, segura a bola no campo de ataque, aí o homem resolve, o Thomas Tuchel, tá pra dar nome aos bois, claro. Resolve trazer, coloca 5 atrás, diz Argentina.
2: O Harry Kane virou volante,
4: ficou com 5 zagueiros, vem Argentina, vem. E aí na coletiva ele bota num dos jogadores, diz, a gente não ganhava uma bola aérea, não ganhava uma disputa de bola, aí é brabo, né?
2: É brabo.
4: Foi pipocada, mas foi a maior covardia no sentido futebolístico da palavra.
2: Temos consenso por aqui, ó. Vamos rapidinho com a turma tá entrando no ar agora na RBS TV aqui, ó. Rapidamente, Raquel.
5: Oi.
2: Foi pipocada, a maior pipocada que tu já viu na vida?
5: Difícil falar em pipocada, né? Mas se acovardou, né? Pra mim, talvez a palavra seja se acovardou.
2: Boa. Vamos pra cima aqui, ó. Rapidamente, vai entrar no ar. Foi a maior pipocada que tu já viu na história das Copas, Pedrão?
6: Não, a pipocada foi do treinador, né? Começou a tirar a gente de trás e colocar a gente, aliás, gente de frente e colocar a gente de trás. Com isso, ele deu o campo pra Argentina e a Argentina tem alma castelhana, ele sabe, né? Quando eles precisam de uma vitória, eles vão à morte. Então, parabéns, eles são maravilhosos. Eu tenho a inveja deles que eu vou te contar.
2: Maurício Saraiva, tu acha que foi pipocada ou não?
7: Eu trocaria a pipocada por um erro estratégico colossal de um treinador que envergonhou Daltro Menezes. Daltro Menezes ficou faceiro perto de Thomas Tuchel.
2: Olha, a turma do interior vai gostar. Kelly Matos, tu vai entrar no ar rapidamente.
8: Opa.
2: Foi uma pipocada ou não foi ontem?
8: Ah, teve, né? Eu ouvi o termo, peço perdão, bunda molice, né? Eu
2: acho... A gente tá na Atlântida, dá pra falar.
8: Não tá, eu acho que teve uma bunda molice.
2: Faltou paldurecência, turma.
8: É, eu diria, como eu sou mulher, tem que botar as tetas na mesa. Né? Tem que botar, não posso falar palavrão masculino, né? Fala tu. É, como é que o homem diria? Tem que botar o...
2: Tem que
8: botar as tetas na mesa.
2: Que é isso, né, turma? Bom, a gente chegou num consenso, né? Sabe por quê? Nunca na história do futebol uma equipe faz um gol e depois disso tem apenas 12% de posse de bola. Isso é inacreditável. A Inglaterra pipocou, sim. O treinador pipocou. Não adianta botar a culpa nos jogadores. Não adianta. Essa tá na comanda dele e também tá na comanda de uma semifinal que provavelmente a gente nunca mais vai ver nada parecido. A final tá confirmada. Espanha e Argentina, Argentina e Espanha, e o Grupo RBS segue por aqui e vai estar em loco com todas as plataformas diretamente do estádio do MetLife Stadium, trazendo todas as emoções pra turma, tá bom? Foi legal o boletim de hoje, né? Uma galera participando. Um beijo pra todo mundo aí, tamo junto!
0: Valeu, Rodrigo Adams aí, agora sim, Marcos Carvalho, foi uma pipocada ou não foi pipocada, tua opinião?
9: É.
10: Caiu, uma... Marcos?
0: Caiu.
9: Não, eu tô aqui, ah, tá perguntando pra mim?
10: Tá aí.
0: Marcos Carvalho, você acha que foi uma pipocada ou não da Inglaterra?
9: Foi pipocada, foi a bunda molice, foi tudo junto.
0: É, sabe que eu acho que também assim, vamos pular real, né? O cara tá numa semifinal, o cara também tá com medo de tomar um gol, né? Porque assim... Tudo bem, mas botar o cara na defesa, eu acho que eu faria a mesma coisa, né, cara?
9: Mas ontem a gente tava aqui no programa, tava começando o jogo, a gente tava no programa ainda. Aí eu lembro de olhar pra TV e na hora do hino, dava pra ver a expressão facial dos argentinos versus a expressão facial dos ingleses. Os caras estavam mordendo tijolo, os argentinos já, na hora do hino. Um agarrando a camiseta do outro aqui, tipo, porra, vamos matar eles. 85 minutos.

0: minutos de jogo, tava 1-0 pra Inglaterra. 85 minutos de jogo. É, e a Argentina não desiste, cara, metendo bola na trave, fazendo. Eu acho que fica lição pra todo mundo, cara. Não dá pra tu recuar o time inteiro, entendeu? E ficar ali puxando pra dentro da tua área um time que sabe jogar bola. Isso aí, valendo. E outra, logo já vai começar o Brasileirão, a gente vai se estressar com essa mesma coisa aí em relação ao Grêmio, ao Inter, ao Caxias, ao Juventude, enfim. É. Né? Que fique de lição pros nossos clubes também. Não dá pra usar essa estratégia, cara. Vai pra cima, negão. Vai lá, mete ficha.
1: Eu assino embaixo com o nosso camarada, é demais, que ele falou o seguinte, ó, que ele tem uma inveja...
0: Pedro Ernesto,
1: obrigado. Que ele tem uma inveja da Argentina. Eu tenho também, cara, porque eles estavam afim, velho. Eles estavam afim, eles estavam comendo a bola. E a gente fala, ontem eu falei sobre inteligência emocional. O maluco tomou gol, faltando 5 minutos mais acréscimo, deu 15. Velho, a gente só tá morto quando acabar o negócio. Vambora, vamos pra cima, ainda mais, né? E rolou. Na força conseguiu. Às vezes é isso. Às vezes é na técnica, às vezes é na raça, na força, né, galera?
0: E a Argentina merecia mais, né?
1: Merecia. Apesar de estar com um time meio... Até o Messi, né? Pô, chega uma hora que também desgasta, né? Eu acho que até por isso também que o time da Inglaterra... Eu acho que a Argentina chega mais desgastada que a Espanha, por exemplo.
0: Sim.
1: Na final. Pela questão de ter jogadores mais velhos como o próprio Messi, né? E a Espanha ali tem um Lamine Yamal que tá no auge, né, de carreira.
0: Tá, mas vai ser uma foto do Messi dando banho no Yamal bebê, que começou a rodar no Brasil inteiro, vocês viram?
1: Que é real, que é aquilo ali,
0: é cara? É real, né?
1: É real,
2: que é real, gente.
0: Tava no encontro da Fátima Bernardes hoje de manhã, eles falando do...
2: É que pode, é muita coincidência.
0: É muita coisa, né?
2: É muita coisa.
1: Imagina o Messi encontrando ele, já te dei banho, meu, na final. E aí, meu?
0: Ô, já limpei tua bunda, sai fora.
1: É. Galera, vamos pro show do intervalo. É um break rapidinho, a gente já volta com mais pautas legais, voltamos com o Almanac aqui na Atlântida. Bora!
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4: Vamos lá que tá na hora do Almanac, vamos aos fatos dessa semana na história por Daniela Fante. É contigo,
5: vamos,
4: Dani.
5: Vamos lá, Nairinho, é comigo o Almanac desta quinta-feira. Vamos começar pelo ano de 1952. Há 74 anos, nascia Stuart Copeland, baterista e fundador do The Police. Misturou reggae ao rock e influenciou gerações, né? Uma das músicas mais bonitas aí dos anos 80 é aquela I'll Be Watching, não é I'll Be Watching,
4: Every Breath You Take. Essa é muito boa.
5: Every Breath You Take, uma das músicas
4: mais... É uma música meio problemática, meio stalker, mas ela é legal.
5: É, tem isso, né? Ela é, a gente trata ela como romântica, mas ela não é, né? Eu já ouvi
4: falar. Ela é bem tóxica, mas enfim, ela é uma delícia de ouvir. O The Police todo é muito bom, né, Dani?
5: É. E tem histórias envolvendo esse som aí do Sting que eu já ouvi falar. Que mais aqui? 72 anos atrás, ano de 1954, Elvis Presley lançava That's All Right, a música que mudou tudo e deu o pontapé inicial na história do rock. Um pouquinho mais recente, 33 anos atrás, 1993, chegava aos cinemas o clássico da Disney, Abracadabra, o longa das três irmãs bruxas, que virou também um marco da cultura pop, né? Teve o 2 também, se eu não me engano, tem no Disney Plus esse filme. Esses dias stalkeando lá, eu vi que tinha o Abracadabra, não cheguei a assistir. Vocês chegaram a assistir das três irmãs lá?
6: Ainda não, né? Eu vi um pedaço, mas não chegou o novo, mas... né, tu tá falando?
5: Isso, é, tanto quanto outro, na verdade é bem
6: o velho, sim.
4: O velho tava na sessão da tarde muito,
6: isso,
4: né?
6: Isso aí, esse de 93, sim.
5: Exatamente.
4: Ano
5: e
4: que eu nasci.
5: Também há 14 anos, é, esfregando na nossa cara, né, a tua idade, Marcos Carvalho, tudo
4: não,
5: bem?
4: É que é uma coincidência, né, a pauta. É. Ah, tá, eu, como jornalista, presto atenção nas coincidências.
5: Tá bom, é só porque eu e o Nairo somos velho. Há 14 anos.
6: Exatamente.
5: Em 2012, o sul-coreano Psy lançava o videoclipe de Gangnam Style no YouTube. A música quebrou completamente os algoritmos da plataforma. Se tornou o primeiro vídeo da história a atingir 1 bilhão de visualizações, mudando o consumo da música digital para sempre, né? Hoje em dia acho que é o Baby Shark, né? Que passou o Gangnam Style,
6: sim.
5: No vídeo mais visto da história aí do YouTube, acho que é o Baby Shark, mas em 2012 foi o Psy, né? Com Gangnam Style, é esse o almanac desta quinta-feira, Nairinho.
4: Muito bem, Daniela Fante, muito obrigado, vamos tocar música por aqui, vamos
6: tem
4: escolher
6: sistema,
4: cada um.
6: Viu? Gangnam Style.
4: Tem. Vamos deixar ela lá bem guardadinha.
6: Bem guardada.
4: Né? Bem guardada onde ela tá ali.
6: Fechada.
4: É. É,
6: exatamente.
4: Cheguei num evento esses dias tocando um Gangnam Style. Eu cheguei pro cara e falei, meu, ó, não dá mais não. Nesse
5: acho
4: tipo
5: que,
4: de evento aí não é um lugar,
5: passou,
4: né?
5: Já passou.
4: Que não eras, né?
6: É,
4: o cara
6: chega,
4: não tava,
6: né,
4: tocando, tinha deixado um playlist rodando. Daí ele entendeu que também mesmo o playlist rodando tem que ser coisa, né, que faça sentido, né, galera? Vamos curtir 3 músicas e vocês vão poder escolher ali, que tá ali no server, ali, Marcos e Dani, o que vocês querem ouvir.
5: Vamos ver, deixa eu baixar aqui.
6: Eu gostaria de ouvir a música da fundadora do Netroots ali, a Isabela Rocha,
4: tá,
6: com Quero Ser Feliz Também, pode ser?
4: Beleza, pode.
5: Tênis, eu quero, Nairinho.
4: Tá, então nós vamos assim, ó, com Isabela e Netroots.

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0: Essa é a Atlântida, a rádio das nossas vidas, 2 para as 4. Depois de tocar 3 músicas, tá na hora do Mandando Bem pra gente encerrar aqui essa edição do TVZR, do Tabaçando na Rede, com ele, Marcos Carvalho. Fala aí, mano!
2: Cara, primeiro, o Teddy Swims, pô, que talento que é esse magrão, né? Ele tava ouvindo ali, ele lançou agora dois singles novos já, que vão fazer parte de um disco que sai ainda esse ano. Tem a previsão ali, uma vibe mais romântica, uma vibe mais sofrência do Teddy Swims, ele terminou o relacionamento agora, enfim, é uma sofrência daquele jeitinho Teddy Swims de ser. Mas é uma sofrência, né, dele, né?
3: A sofrência sempre dá ótimas músicas.
2: E deu. Ele sempre separou rende. Da mulher e tal, tá com a... Enfim, mas vale a pena conhecer mais. Senado aprovou um projeto que reforça a educação financeira nas escolas, porque o dinheiro também pode

0: a Lei de Diretrizes e Bases da Educação, né, fortalecendo a aplicação desse tema nos colégios, como o tema recebeu. O texto recebeu alterações no Senado, vai voltar para a Câmara dos Deputados, enfim, antes de seguir para a sanção do presidente. Em um momento em que falar sobre dinheiro deixou de ser tabu e cada vez mais jovens se interessam por investimentos e organização financeira, a proposta busca preparar os estudantes para desafios que vão muito além da sala de aula. Gostei, cara. Pô, fazia falta isso aqui mesmo, né?
1: Muito bom, cara, muito bom. Acho que é super importante a gente falar sobre isso, porque só assim eu acho que a gente vai conseguir mudar lá no futuro, né? Porque tem que ser lá do início, né? De entender a importância de algumas coisas, investimentos básicos, como diz ali, prevenção, acho que prevenção é a palavra, né? Então, assim, quanto mais cedo a gente começar, melhor vai ser pro futuro, né, galera? É,
0: eu, por exemplo, se tivesse tido esse ensinamento aqui na minha infância, eu não tinha feito o álbum da Copa, por exemplo, e estaria agora atrás de três figurinhas do Uzbequistão.
1: É. Mas eu tenho a Uzbequistão 19, se tu quiser.
0: É, ah, eu acho que eu preciso dela, cara.
1: Me manda ali se tu precisar. Eu postei lá nos meus stories as que sobraram do Vi. O Vi completou.
0: Vamos então, negociar no privado.
1: Dá uma olhada lá que se tiver alguma que tu precisa aí, te manda aí pro malote.
0: Muito certo. Bem.
2: Ah, vende, Nairo? Vende? Poxa.
1: Ah, um pilinha pro parceiro.
0: Dani, me ajuda, Dani.
2: O Nairo tá na Pindaíba, tá precisando.
1: Me ajuda que tô precisando mesmo, olha. Complicado. Quanto mais eu rezo, olha, bom, nem vou entrar nesse assunto. Vamos encerrar com o Marcos Carvalho dando tchau pra galera, por favor.
0: Tchau, galera. Até amanhã, valeu.
1: Valeu. Dani, dá o teu tchau.
2: Tchau, né? Eu vou falar meu arroba, que eu não sou boba nem nada. Vou vender meu peixe aqui. Se o Marcos não quis vender o dele, vou vender o meu. Arroba Daniela Fuentes. Segue lá o arroba Atlântida Serra também. E o meu parceiro, arroba Fala Tiaguinho. Beijo, meninos. Até amanhã no Sextoldo. Tá fazendo na rede.
1: Marcos, quer falar mais ali? Eu vou deixar. Vou te
0: Sim,
1: dar
0: arroba Nairo Orlandi no Instagram, valeu?
1: Valeu, gente. Galera, muito obrigado pela parceria, tamo mais que juntos. Siga agora com a programação da Atlântida da tua região. Amanhã tamo de volta, tá? Amanhã, 3 da tarde, tem mais uma edição do Tá Vazando a Rede. Valeu também, Felipe, João, Frederico, Bonfada, que ficaram aqui. Frederico, que ficaram aqui nos bastidores. Valeu, Fred, tamo junto. Show do intervalo. E aí você fica com a programação da Atlântida da tua região. Olha, o Marcos não presta. Tchau pra você.
0: Tchau, gente. Tchau.
2: Beijo.
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8: Brasil! Vamos lá, estamos no ar pro penúltimo programa aqui, o Vibe Copa, na programação da Atlântida, até porque a Copa do Mundo tá chegando ao fim, infelizmente. 5:07, baita tarde para todo o Rio Grande do Sul que acompanha a Vibe Copa pelas antenas da Atlântida e para todo mundo que acompanha a Vibe Copa pela ATL TV e YouTube da Atlântida em imagens com a galera de todos os cantos. Então já a gente já faz esse convite aí, Natan e audiência, para a galera que não pode ouvir pela antena da Atlântida, vai conferir ali no YouTube. ATL TV, onde tem Adams Lelê trazendo as últimas informações. Daqui um pouquinho a gente já abre o canal deles. Vamos dar boa tarde a Natan Nunes.
9: Fala, Rafinha, tudo certo? Ontem, durante o Vibe, tava passando a Inglaterra. Acabou o Vibe e começou quase nada a ser o primeiro gol da Argentina.
8: Certo.
9: E depois os caras
8: viraram. A virada,
9: viraram,
8: né? É, eu tava, fui numa apresentação da Lívia, eu tava ali no YouTube, no telefone, acompanhando o baixinho ali. Inacreditável.
9: Inacreditável.
8: 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Eles não estão no mesmo ambiente, cada um num lugar diferente.
9: Obrigado.
8: Vamos começar com Rodrigo Adams. Boa tarde, Adams.
10: E aí, Rafinha, e aí, galera sintonizada na Atlântida, acompanhando também a gente na ATL TV. Eu tô em Newark, naquele lugar em que eu e o Lelê fizemos o programa esses dias. Eu vim no Outlet de novo comprar presente pros amiguinhos.
9: Ai, que coração.
8: Que coração, olha aí, coisa linda, hein? Gostei da sacola.
10: É isso aí. Cara, assim, o Lelê vai entrar, mas, meu, eu tô assustado e tô achando que a gente não vai voltar semana que vem, velho.
8: Por quê, mano?
10: Porque tá pegando fogo literalmente no Canadá e toda essa fumaça tá vindo aqui pros Estados Unidos.
8: Caramba!
10: E, velho, o clima aqui agora, se eu pudesse trazer pra nossa rotina...
8: Mas como assim pegando fogo? Tá tendo um incêndio no Canadá gigantesco?
10: São mais de 100 incêndios acontecendo na região de Ontário.
8: Tá.
10: E aí vem todo esse vento trazendo a fumaça. Eu vou tentar levantar um pouquinho. Cara, olha aqui, meu, a visão lá atrás, assim, ó, ela tá comprometida. E eu tô muito perto aqui de um lugar que é meio que um porto.
8: Sim.
10: E, cara, eu não consigo ver as máquinas daqui uma distância de 100 metros. Eu tô com muito, muito medo. E é um medo real. Tô zero galinhagem nessa. De que daqui a pouco isso possa interferir nos aeroportos.
8: Caramba, mano. Bom, vamos ficar monitorando isso aí, entendendo qual o impacto nisso pra galera que tem que retornar. Leandro Bortolassi. Já...
11: Como é que tamo?
8: Tá dando hotel aí, né, Lelê? Isso, mano?
11: Sim, cara.
8: No hall?
11: Isso, cara, eu tô no hall e eu enquadrei aqui na minha live aqui, pra quem tá vendo aqui, ó. Eu botei a ilha de Manhattan atrás.
8: Sim,
11: cara,
8: sim.
11: Mal dá pra ver.
8: Mal
11: a ilha,
8: dá pra ver, verdade.
11: Mal dá,
8: cara,
11: pra ver. Sabe? Eu me dispersei da galera hoje, fui fazer outras coisas. Eu fui lá pro Brooklyn dar uma olhada nos discos, né? Que eu não tinha ido em lojas de discos ainda. Aliás, Rafinha, sabe o que eu achei numa loja?
8: O quê, mano?
11: Um precinho muito legal. One Hot Minute.
8: Bah, do Red Hot. Que
11: comprei,
8: legal,
11: cara.
8: Mano. Que legal.
11: É disco difícil de achar em vinil.
8: É verdade,
11: cara.
8: Verdade.
11: E comprei ali $24, justíssimo, preço lacrado. Lacrado, cara, lacrado. Garimpei lá, muito legal. E aí?

0: E até eu postei nos meus stories ali o seguinte, cara. Lá no Brooklyn, o Dumbo, tem uma rua, que eu acho que até a Adams Street, o Adams deve saber melhor, que é um ponto que tu fica embaixo da ponte de Manhattan, da Manhattan Bridge, e neste ponto tu consegue enquadrar embaixo de um dos pilares da Manhattan Bridge, o Empire State. Então é uma foto muito clássica que os turistas fazem aqui. E eu fiz essa foto agora lá, antes eu fiz um vídeo, e mostrei que mal dá pra ver o Empire State, cara. É muito louco o que tá acontecendo aqui.
1: A região da
0: aqui.
1: Washington Street ali, Lelê. Ontem eu tava na chuva, eu tava mostrando pro Feta. Feta, tu já deve ter tido uma fotinha aqui. Era isso que eu tava apontando ali.
0: Pode crer. E também, Rafinha, aí depois que eu comprei esses discos, eu comecei a caminhar ali no pelo Brooklyn. Cara, e achei uma academia de boxe. Sabe quem é que treinava ali, cara? Eu vou te citar só dois nomes que treinavam ali.
2: Mike Tyson
0: e Muhammad Ali.
2: Caramba, velho, mas é o templo então, né, Lelê?
0: Ô, velho, tu entra na academia assim, cara, tem um cheiro, sabe aquele cheiro de suor,
2: claro,
0: de boxe?
2: Claro.
0: Ô, meu, mas é muito doido tu entrar ali, cara. É uma vibe muito louca.
2: Porra,
0: tem
2: imagina.
0: Uns 4, 5 rings, uma galera treinando.
2: Que
0: e
2: privilégio.
0: Um monte de foto dos caras na parede. Tem um autógrafo, inclusive eu mostrei nos stories ali o autógrafo do Muhammad Ali. O do Mike Tyson tá meio apagadinho, mas várias fotos deles quando eram mais novos. Então, eu até deixei nos meus stories marcado o lugar. Quem tiver a oportunidade de vir aqui, né, um dia, vai visitar esse lugar, cara, porque é uma vibe sensacional. Não é uma vibe Copa.
2: Não.
0: É uma vibe boxe.
2: Não, entendeu? Vibe história, né, Lelê? Essa é a real, vocês estão vivendo uma história
1: isso.
2: Também.
1: Ô, Rafinha, só pra corroborar que é o legal com o que o Adams disse. Isso aqui que é o legal dessa emoção do Lelê, é que há um tempo atrás tu falava pro Lelê assim, meu pai, os Estados Unidos... O Lelê era meio bodoso com os Estados Unidos. Não queria vir...
0: É que o visto, que... cara, o visto me dá uma preguiça de fazer.
1: Cara, o Lelê tá apaixonado pelo rolê. E tu imagina, né, cara, Nova York tu trupica, qualquer coisa é um cenário de algo.
2: É verdade.
1: Né? Então
2: verdade,
1: é muito bizarro,
2: velho,
1: assim, tá, porque ele parece aqueles turistas japoneses dos anos 80, 90, com a camerazinha. Ele viu umas fotos de tudo, cara.
0: Eu fui numa loja de vinil, basicamente de vinil lacrado, né? É claro que os preços são um pouquinho mais caros. Aí depois eu achei essa outra, até marquei o Porã e o Beto Bruno no meu story, cara, porque tem coisas assim bizarras ali, cara, numa lojinha que tu não dá nada. Eu até tentei marcar ela nos stories, mas não existe nem localização da loja. Uma marca, uma loja minúscula, um gurizão tri, gente boa, me atendendo. E só que daí, caminhando pelo Brooklyn, cara, eu comecei a sentir uma irritação na garganta.
2: Tá? Por causa da fumaça.
0: E aí cheguei no hotel aqui, agora tem umas balinhas maravilhosas na recepção ali, já me atraquei numa balinha, porque realmente, cara, o efeito desse negócio aqui, ele deve estar começando a mexer. Tem uma galera andando pela as ruas de máscara.
1: Nem todo mundo é da tua laia, Natan, pra ficar se jogando.
0: E tem alertas também, Rafinha, muito, todo aplicativo de previsão do tempo que tu abre, todos eles têm alerta de qualidade do ar.
2: Pode crer,
0: tá realmente,
2: Lelê.
0: Muito ruim.
2: Pode crer. É o momento pra dar uma segurada aí, porque o futebol volta agora só no domingo. Deixa eu botar na roda aqui, ele que está ao vivo, um dos primeiros a retornar dos Estados Unidos, Rafael de Velho.
3: Tudo bem?
2: Como é que tá, de Velho?
3: É legal aí, o Vibe Copa, né?
2: Pô, cara? É legal, cara. É uma vibe, cara, né?
3: O meu irmão tinha mandado uma foto, meu irmão tava chegando em Nova York pra trabalhar agora, essa semana. Tá. Aí.
2: Teu irmão faz o quê, só por curiosidade?
3: Cara, eu não sei a profissão. Tá. Ele é formado em relações internacionais.
2: Ah, tá, relações internacionais.
3: Ele trabalha numa empresa de TI, mas não é ele da TI. Ele é de comercial e coisas assim.
2: Relações internacionais.
3: Uma empresa chamada Presídio, por incrível que pareça.
2: Tá bom. Tá certo.
0: O teu irmão trabalha no Presídio.
3: É tipo
1: mas
3: isso.
1: Mas é uma galera dissidente da Google, né?
3: Exatamente. Ele era do Google, daí trocou, foi pra essa empresa.
2: Ele te mandou
3: aí
2: também imagens.
3: E ele me mandou uma foto de lá e ele disse, aqui era pra estar a Estátua da Liberdade.
2: E aí,
3: tivesse roubado a Estátua da Liberdade.
2: Parece serração no Rio Grande do Sul aqui.
1: É o Alfredo Jaconi. Olha o pé frio do Lelê. O Lelê deixou pra saideira, agora ele queria ir nos arranha-céus aqui de Nova York.
0: Exatamente, cara. Eu pensei nisso hoje.
1: Tá uma banda.
0: Porque como a gente não tem, assim, um dia inteiro de folga, a gente acabou se programando pra algumas coisas dentro desses turnos de folga que a gente tem, né? Aí eu tinha deixado justamente pra hoje ou amanhã pra ir no Empire State, mas...
2: Pode crer. Tá, ô meu, tirando isso aí, o que você já deve ter falado bastante no bola nas costas, né, do jogo. Mas aí, como eu sou ouvinte, né? Sou audiência ali, eu fiquei impactado de ver Lelê, Adams, uhum. assim como todo mundo ali, eu não sei qual foi. E Natan.
1: O que tu ficou mais impactado?
2: Não, cara, enfim.
0: Com a cagalhonice da Inglaterra.
2: Também, né? Assim, além da cagalhonice, assim, a vontade, mais uma vez, mesmo achando

0: Eu achei que a Argentina ia chegar babando na gravata, porque todos os jogos eles estão parindo uma bigorna pra ganhar, mas eu achei talvez o melhor jogo da Copa até então, assim, não sei o que
1: eu gostei de uma expressão que o Rafael de Vério usou hoje de manhã no Bola, que pra mim é uma das grandes expressões futebolísticas que eu vou passar a usar a partir de agora.
0: Boa.
1: Que é, os argentinos sentiram cheiro de sangue e foram pra cima, velho. Que nem tubarão.
2: Tipo tubarão.
0: Tipo tubarão, Ed, velho.
2: Foi. Eles, e a Inglaterra achou que é pequena demais pra estar na final da Copa.
0: Pois é, eles, cara.
2: A sensação que deu quando eles fizeram gol, disse, cara, o que nós vamos fazer?
0: Sim, não,
2: nós vamos pra final.
0: Em
2: sabe,
0: vez
2: não souberam
0: de
2: ganhar
0: seguir
2: o jogo.
0: Jogando.
2: Tava muito bom o jogo pra Inglaterra.
0: Tava mesmo, o início do jogo tava mais pra eles.
2: É, tipo assim, fizeram o gol e eu, tá, agora a Inglaterra vai fazer o segundo gol, tá, a gente já tava nas cordas, tava batida.
0: É verdade.
2: E aí eles recuaram, e aí a gente até conversou no Bola das Costas sobre isso. Foi tanto participação do treinador, eu não gosto de botar só culpa em treinador, porque eu, no fim das contas, lá dentro, os caras decidem o que fazer. Eu não consigo imaginar um treinador dizendo pros caras, ó, gurizada, vamos errar passe, vamos...
0: Recua.
2: Mas, cara, ele teve uma parada técnica pra dizer pros jogadores dele, gurizada, desse jeito a bola vai entrar, uma vai entrar, sai daí. A prova disso é que no final do jogo, quando a Argentina fez o gol e foi a vez de a Argentina voltar pra trás... Lá pelas tantas, eles dão um chutão, a bola sai na lateral, lá no campo de ataque, o cara da Inglaterra cobra o lateral e tem um cara da Argentina lá, só...
0: Amorcegando.
2: Sabe, na volta ali, e aí o cara já teve que dar um passe pro lado, já perdeu o tempo. Era isso que a Inglaterra tinha que ter feito. E aí, bom, Rafinha, tem umas coisas que a gente precisa conversar, assim. Tem um troço muito louco, os gringos também acompanham muito isso aí. Chega na final, um time que faz, por exemplo, começa um projeto da Olimpíada de 2020, disputado
0: em 2021. Uma gurizadinha, né?
2: Tá, que tinha oito jogadores mais o técnico, estavam em campo na final contra o Brasil.
0: Tá.
2: Estão nessa final da Copa do Mundo.
0: Caramba.
2: Eles disputaram a Olimpíada, eles ganharam a Eurocopa, eles perderam a Nations League nos pênaltis pro Portugal por 5-3.
1: Sabiam que a Copa do Qatar era um momento de transição, de afirmar os caras pra eles chegarem nessa e disputarem.
2: Sem medo, né? Os caras estão muito mais soltos, jogando do jeito deles.
0: Sim.
2: Fazendo um ciclo, jogando contra os times europeus, disputando os campeonatos que eles disputam, numa liga muito organizada, né? Que tem o Real Madrid, e aí tem o resto que orbita em volta do Real Madrid, né? O Real Madrid e o Barcelona, mas eu digo em termos de, de projeção continental. Contra um time que, desde que ganhou a Copa do Mundo, jogou contra Islândia, Venezuela, Mauritânia, Angola, não quis jogar contra a Espanha, a finalíssima, e a UEFA provou que ofereceu para a Argentina todas as possibilidades, e a Argentina não quis. Os únicos jogos decentes da Argentina foram nas eliminatórias e na Copa América. Os jogadores da Argentina saíram do maior centro. E foram jogar na Major League Soccer.
0: É verdade.
1: Aí é que tá.
3: Major League
1: Soccer,
3: cara. Passaram na cagada, passaram na cagada por Cabo Verde, pelo Egito.
2: E o campeonato deles paga menos que o Big Brother.
1: Eu assisto. Sim.
2: O Big Brother Brasil dá mais prêmio.
3: Ganha uma Libertadores, ó.
2: Desde 2018.
1: Eu assisto alguns jogos da MLS ali, muito mais porque tem essa coisa curiosa do Inter Miami, né? Ter bons caras jogando ali e tal.
2: Sim.
1: E aí tu assiste o jogo e tu diz assim, bah, o Messi não vai aguentar o tranco na Copa do Mundo, os caras vão ir pra cima dele e vão... Meu, não vai ter espaço, acabou. É. Show ball, sabe? Cara... Não, é totalmente ao contrário, velho.
3: E não é só tu que tinha essa opinião, Marcelo Beckler, que é um cara que, pô, acompanhou o Barcelona por muito tempo, talvez seja um dos maiores fãs do Messi na imprensa, falou em entrevista pro Duda, cara, o Messi não vai desenrolar na Copa, não vai ter
0: aí
3: como.
0: Aí tu vê que pouca gente entende, né?
3: Acho que a gente
0: não
3: precisa
0: chegar. Não, mas é real, porque assim, todo mundo tem a tese, aí quando a bola rola, aí tu vê grandes craques, assim, até compartilhei com vocês ali, mandei direct pra ti, pro Adas, pro Lelê, pros guridos, um texto do Rivaldo. Aí tu vê o Ronaldo, jogador de bola, enaltecendo a maneira que os caras jogam. Essa é
4: ontem
0: real.
4: Ontem eu vi uma estatística muito louca que em dois jogos o Messi caminhou mais do que 5 quilômetros. Vocês estão entendendo isso?
0: Claro.
4: Porque ele fica caminhando, ele fica se fazendo de louco.
0: Pra esperar o momento certo.
4: Não
0: e aí
4: vem
0: o momento,
4: não
0: momento certo, ele ataca e acabou.
1: É isso.
0: Mas ele é o cara acima da média de todos ali, né? Todo mundo. Eu morri pela boca também. Eu tinha certeza que a França ia pra final.
2: Mas eu achei, a Rafinha disse nesse microfone, agora tá todo mundo me cobrando.
0: Mas sempre falei, gostaria de ver a Argentina também. Eu não tenho medo de trazer uma torcida também pros hermanos. Eu não tô nem aí a opinião dos outros.
2: Eu disse, cara, a Argentina Argentina tá pronta pra levar uma goleada.
0: É, eu ouvi o programa que falou isso.
2: Pronto, e não vão levar, eles
3: mas
2: vão ganhar a Copa do Mundo.
3: Quem dava essa opinião não tava errado, porque passou cagando por várias seleções fracas e a gente tava cansado.
0: Tá errado porque o

0: futebol a mostra outra coisa.
1: Gurizada, fala do mundo.
2: Peraí,
1: fala. Esta Copa do Mundo, ela é a prova viva de que opinar sobre futebol é só pro cara se queimar.
0: É isso.
1: O futebol, cada vez ele tem menos lógica, cara. É. Vocês estão entendendo que vai ter uma final de Copa do Mundo no próximo domingo com o campeão europeu e o atual campeão do mundo e campeão sul-americano.
0: Sim.
1: E esses dois times jogaram contra Cabo Verde na Copa do Mundo e nenhum dos dois conseguiu ganhar nos 90 minutos.
3: É verdade.
1: Vocês estão entendendo isso?
0: É, mas eu acho que na hora de tu crescer, eles cresceram, né?
4: Assim? Sim, Rafinha.
0: Só falou ali da
4: ah, vou torcer, não tô nem aí. Mas esse é o caminho natural numa competição. Eu acho bem tri, assim, o cara dizer, bah, meu time caiu, agora eu vou botar força ali. E o teu torcer é diferente do que uma galera tava fazendo, que é um movimento de torcedores brasileiros. Isso, eu acho, a minha opinião, é patético.
0: Também acho.
4: O Brasil
0: acho.
4: Tava vivo ainda e os caras...
0: É a mesma coisa que eu torcer pro Inter aqui,
4: eu acho sendo gremista. Caralho, cara, eu acho do caralho os caras estarem na final de novo. Eu acho animal a postura deles. O que eles fizeram ontem é vídeo pra ser passado nas categorias de base de qualquer clube de futebol, mostrar, ó, quando tu tá nas cordas, embuchado,
0: Faz isso.
4: Que tu tem que agir, ir pra cima, sabe? Eles dão aula nisso. E eu vou te dizer, cara, hoje eu acho... não acho demagogia nenhuma eu dizer isso, assim. Eu tô já quase torcendo pros caras, velho.
0: Não, eu tô, mano. Eu abri minha torcida.
5: Tu cria uma conexão, tu vê aqueles caras correndo, dando sangue. Aí tu vê um dos maiores jogadores da história com 39 anos. Cara, não tem como tu não querer parar pra assistir e torcer.
0: Mas sabe onde é que eu chego assim? Eu acho que o Messi é unânime, assim, na opinião de todo mundo. Eu acho que o time da Argentina, quando diz assim, ah, jogou pouca bola, eu acho que eles fizeram aquilo que tiveram que fazer pra conseguir passar. E, obviamente, aí tem os astros do futebol
3: os
0: e tal.
3: Os caras do GC são bandidos.
0: É, Argentina injustamente na final, não.
5: O cara do GC odeia, gente.
0: Mas aonde eu vou chegar, cara, que a gente vive numa geração aqui, todos nós, né, a gente transita. O Natan é mais novo, tu cresceu já nessa geração. Mas eu, Adams, Lele e o de velho, a gente transitou assim do on-air pro online, né?
3: Sim,
0: pra essa totalmente. Coisa analógica pro digital. Então, assim, todo mundo acaba sendo uma influência em todos os aspectos e âmbitos ali. Agora, onde eu vou chegar? Cara, pra mim, tu ser um cara que influencia de fato como atleta, o exemplo é o Messi, cara.
5: Bah,
0: e aí, onde é que eu vou chegar? Cara, o Maradona, podem falar o que quiser, o Maradona não era um cara bom exemplo. O cara foi um merda, foi drogadão pra caramba, fez um monte de merda, jogou bola. O Pelé, o rei de todos, fez um monte de merda, um monte de mulher. Tu não vê falar nada do Messi, cara. Não. Tu não vê falar nada do Messi. Tu vê falar o Messi aqui, ó. Tu não vê ele chinelhar ninguém. Tu não vê ele ir pro lado político de ninguém. Ele se posiciona quando acha que tem que se posicionar. É um cara extremamente família. Ele não te influencia.
1: Eu acho ele um pouco omisso.
0: Olha, Lele,
1: pra posição que ele tem.
0: Tu ser omisso, tu também não dá margem tu abraçar um lado, porque o outro lado vai querer te detonar, velho. O Messi não vai lá no palácio lá, no presidente da Argentina babar ovo de alguém. Ele não precisa disso. Ele não precisa levantar uma bandeira de algum... Não, eu acho que é da personalidade do cara. Eu acho que ele responde isso em campo. Onde tu mostra assim, cara, eu me cuido, eu tenho minha família, eu convivo com meus filhos, eu amo a minha seleção. Uma parte da Argentina nunca abraçou tanto ele, agora ele é rei pra todo mundo. Tem vários fatores, né? E a gente sabe disso.
5: Ele é o próprio Cristiano Ronaldo, cara. Toda a dedicação do cara, a preparação. Beleza. Tá, daqui a pouco ele não foi tão bem nessa Copa, mas era o normal. O anormal é o Messi tá indo bem.
1: Eu mandei no grupo do Bola ali esses dias uma coletânea de declarações de jornalistas argentinos sobre o Messi antes da Copa América de 2020-21, aquela.
0: Derretendo ele?
1: Cara, mas não é derretendo, cara. É os caras chinelhando ele de uma forma, assim, constrangedora.
0: Tá, e tu viu ele se posicionar, Lelê? Tu viu ele lá responder pra jornalista? Tu viu ele brigar com... É isso que eu quero dizer, entendeu?
1: Tem declarações dele naquela época dizendo que os torneios eram ajeitados pro Brasil vencer.
0: Tá bom, aí é rivalidade. Eu tô dizendo que tu te indispor demais, assim, tu, é que, a hora Rafinha, que tu precisa aparecer, tu aparece.
1: Pra mim, a grande questão que tá pegando nessa Copa é a seguinte, assim, cara, e eu já falei isso no Bola 200 vezes, mas as pessoas ouvem apenas o que elas querem ouvir. Eu até falei com um gurizão esse dia ali no Instagram ali, eu falei, eu sou responsável pelo que eu falo, não pelo que tu entende, né? Eu não tenho como botar na cabeça das pessoas as coisas. Eu tenho as minhas ideias. Porque, por exemplo, assim, ó, eu posso admitir, eu já falei isso 200 vezes, eu sinto inveja dos argentinos no que eles têm de capacidade de reação, indignação. Eu queria saber, tanto que nós, principalmente nós, cara, colorados e gremistas, a gente tem isso como uma parte
0: do nosso
1: absoluta
0: DNA.
1: Da nossa escola.

0: futebol.
1: Sim.
0: A gente,
1: sim.
0: A gente é muito mais próximo, argentino, né, do que brasileiro nessa questão da garra, da, né, do até do vínculo com os jogadores. Não,
2: a própria manifestação da torcida, então, todas assim, as músicas.
0: Tem eu muitas... não tenho dúvida, cara, que o Messi, ele voltou a ser um jogador. Porque quando eu falo aquela minha frase que eu achava que ele estava em curva descendente, sim, eu e uma galera achávamos, só que o idiota que falou fui eu. Porque tu não pode falar isso de um extraterrestre, de um jogador fora do comum como ele é, porque ele voltou a subir a régua. Então, assim, ó, o Messi, ele é o melhor da geração dele, e não se debate mais isso. A Argentina chega com todos os méritos, só que tem que se falar a questão da arbitragem. Dá pra falar das duas coisas. Dá pra ver todos os méritos do mundo.
2: Mas dá pra falar também.
0: Agora os caras vêm medir.
1: Ah, peraí que teu cabo falhou, Lelê. Falhou na hora de tu trazer tua série. Tá fora do ar. Não, tá tudo aberto aqui. Caiu tua conexão, Lelê.
0: Voltei.
1: Ah, voltou.
0: É só porque eu acho que dá pra gente falar das duas coisas, cara. Do mérito da Argentina, do extraterrestre do Messi, da garra dos caras, da qualidade que os caras têm. Mas tem um monte de coisa na Copa que só aconteceu pra eles quando o assunto é arbitragem.
1: Tá, mas e não aconteceu isso com o Brasil também?
3: Esse é um ponto que não dá mais pra tapar, cara.
0: Não,
1: aconteceu. Ô, cara, aquele pênalti no Luizão que não existiu, teve uma falta bizarra que o outro. Eu não tô defendendo,
3: pois
1: não,
3: foram,
1: mas eu acho que erros jogos, são erros que acontecem, cara.
3: Nas mesas redondas da época, todo mundo apontou e mostrou que tava rolando.
1: Pois é.
3: Sabe, isso não era. Agora parece que existe, tipo assim,
1: uma galera que não vê nada
3: de tu apontar, porque não é um ou dois erros. São vários, cara. São vários. Sabe? E aí são coisas, querendo ou não...
1: Que mudaria o resultado, agora, Adam.
3: Véio, se abraçar, por exemplo...
1: Tu tomando 2-0, tu conseguiu virar o jogo, funciona. Mudou o resultado? Rafinha, não, é só uma pergunta mesmo.
3: Mas é que tá, Rafinha, eu acho que um erro... Não, mas é que eu acho que um erro de arbitragem, ele não tá mais naquela coisa factual do lance. Eu acho que pode ser uma construção, sabe, de uma narrativa... De proteção.
1: Bah, mas eu
3: de,
1: não tipo, acredito
3: que, cara, já que eles vão jogar a Copa fora
1: uma revisão.
3: Pra defender uma seleção.
1: Bah, cara, interesses, um irmão. Interesses rolam.
0: Claro. Rolam. Teve o lance do Enzo Fernandes ontem no início.
1: Eu não acho, cara. Eu não
3: tem
1: acho.
3: Tem uma investigação rolando contra a AFA, velho.
0: O início do jogo ontem tem um lance do Enzo Fernandes que ele dá um soco na nuca do jogador inglês, tá? E aí já está rolando. Né, o comparativo em diversas redes sociais de um lance da África do Sul praticamente igual, que o cara acaba chutando por baixo e batendo por cima, e quando bate por cima, o VAR chamou pra África do Sul. Por que que não chamou ontem? São essas coisas, é dois pesos e duas medidas, sempre a favor
3: de um time. Por que não traçaram a linha?
0: Isso, a linha do Messi ontem, por que a gente não viu ainda?
3: Que me pega muito, mas aí foi um amadorismo do cara na Inglaterra. O cara tomou uma porrada. Lelê, de novo teu cabo aí, mano.
1: Sim, eu baixei o volume dele.
3: O cara da Inglaterra tomou a porrada no lance. O cara saiu só saltitando assim. Cara, naquela hora ali tu finge que tomou um tiro, velho. Sabe, tu faz um bolo, tu não te levanta nunca
1: mas
3: mais.
1: Tu só te levanta
3: quando tu botar uma pulga atrás da orelha.
1: É isso, cara, mano. Mas aí tu tem que saber jogar isso, velho. É cabacice, exato, velho.
3: Tem que saber jogar.
1: Cabacice do Egito, cabacice da Suíça lá, quando o cara simulou aquela falta bizarra lá e pulou sozinho.
4: O que me parece, eu não acho que tenha um complô.
1: Também acho que não.
4: Mas o que me parece é o mesmo efeito que tem na reclamação do clube do interior no Gauchão contra a dupla Grenal.
1: Certo.
4: Da dupla Grenal contra Corinthians, Flamengo, normalmente.
1: E Palmeiras.
4: O Palmeiras, mais recentemente, que é, na dúvida, o cara se incomoda menos se ele
1: vai pro,
4: na
1: dúvida, pro maior. Pro
4: maior. Tá. Entendeu? Na dúvida, ou pra quem tem, não digo maior em tamanho, mas assim, tem mais cobertura, tem mais pressão, tem mais influência. Eu acho que é mais ou menos isso.
2: Mas por que a Argentina, só pelo fato do Messi? Por que não teve ajuda pra Portugal também?
4: Eu acho que não, mas eu digo assim, ó, por exemplo, o Messi tem um lance, aqui no lance que ele pisa no cara.
3: O produto Messi hoje é muito mais valorizado que o produto Cristiano Ronaldo.
1: Não, beleza, mas deixa só o Diverio concluir.
4: Mas eu digo assim, ó, por exemplo, aquele lance do Messi que ele pisa no cara ali, um jogador que não é o Messi, que tem um retrospecto mais violento, ou que não seja tão midiático, tão famoso, tão importante, talvez o juiz, pô, vamos botar ele pra fora. O Balogun dos Estados Unidos foi expulso num lance que, pra mim, não era pra ter sido expulso.
0: O Romero, zagueiro da Argentina, é um jogador de histórico extremamente violento. Ele já tem 16 faltas na Copa do Mundo, e só ontem ele recebeu um cartão amarelo. Essa é a diferença.
1: Tá, mas olha, Lelê, deixa eu só te fazer uma pergunta.
4: Um complô,
1: pra ganhar uma Copa, tu tem que saber bater... saber apanhar, saber fazer gol e ter um pouquinho da malandragem, mano. O futebol, desde que o futebol a gente conhece, é assim a parada.
0: Eu concordo contigo, cara, só que tem um monte de evidências. O único jogador que pegou 2 jogos de suspensão na Copa do Mundo foi um jogador da Inglaterra, e o segundo jogo foi cumprido contra a Argentina. Entendeu? O único time que teve um jogador que recebeu atendimento em campo do departamento médico, 2 minutos parado, foi o argentino, sendo que a gente sabe, todo mundo sabe, que hoje quando um jogador sai para ser atendido, ele tem que ficar 1 minuto fora. Ou seja, ele ficou 2 minutos dentro sendo atendido, não ficou 1 minuto fora, e o juiz não deu esses 2 minutos depois. Então tem um monte de coisinhas que vão acontecendo, né? Todas as decisões do VAR em jogos da Argentina, todas, que aconteceram em jogos da Argentina, favoreceram a Argentina.
1: E o que tu me diz de jogos agora, trazendo pra nossa aldeia, assim? Toda vez que Inter e Grêmio ganharam uma competição de expressão, eles tiveram que jogar contra tudo e todos, mano. E essa é a real. A gente tomava...
0: A Argentina não tá jogando contra a arbitragem.
1: Não, não. Mas o que eu quero te dizer é o seguinte, velho. Tu vai ter que te superar pra quem quer ganhar dos caras. Vários jogos, os caras tomaram 2-0, os caras foram lá e viraram por cabacice do adversário. A Inglaterra tá ali com a faca e o queijo na mão, amadorismo. O Egito fez 2 gols, aquele gol, mas tava com 2-0, mano. Em 2-0 numa Copa do Mundo, dá a vida. É expulsa, tira um cara na porrada. Sei lá, cara, eu acho vejo que
2: em questão
1: jeito,
2: de proporção,
1: mano.
2: Se há os erros a favor da Argentina, eu acho que tira, se for tirar um pouco do mérito, é muito pouco. É muito pouco, porque eu acho que o mérito da Argentina é muito maior do que esses erros relatados, sabe?
1: E eu não sei se tem futebol pra ganhar da Espanha agora, que os caras têm uma cabeça de campeão.
4: O que ficou provado é o seguinte: pra Espanha ganhar, tem que ganhar de verdade.
1: É isso.
4: Porque
1: é,
4: se
1: isso
4: tu fizer 1-0 e ficar cozinhando e.
1: Vão tomar um empate.
4: Daqui a pouco uma bola dos caras vai entrar.
1: E começou o jogo, os caras já deram uma pegada no Bellingham ali, né? Pra mostrar que é o seguinte: nós não estamos aqui a passeio. É certo ou errado ou não, mas se é a nosso favor, não.
4: E é uma estratégia, eles perdiam a bola e faziam falta.
1: É isso.
4: Quem tem que coibir isso aí é o juiz, é o time adversário, aí tu vai fazendo. Eu acho que é um outro jeito de jogar. Se fosse Argentina e França, eu acho que seria pior pra Argentina, porque a França teria mais razões pra querer ganhar, sim, porque perdeu da outra vez. Eu acho que se encaixaria melhor no sentido de a Argentina perde muita bola na entrada da área. E a França perdeu uma bola na entrada da área pra França, era boa noite.
1: Mas tu não achou o melhor jogo da Argentina assistindo assim, em trocar a bola? Claro, então, depois que tomou um gol, né?
4: Não, mas eu digo assim, eles saem jogando lá atrás, tá? Eles têm um zagueiro o Lisandro e o Cuti Romero. Eu preciso dizer, ele sai bastante pro jogo.
1: O Romero é mais grossão.
4: Quem sai bastante pro jogo tá sujeito a errar passe. Uhum. E eles erraram muito passe. Uhum. A Inglaterra teve oportunidade em passe errado. Que coisa que quando fazem com a França faz o cara buscar dentro do gol. A Espanha é um outro jogo. A Espanha, se precisar dar 80 passes para fazer um gol, eles dão 80 passes até fazer um gol. Ele não é um time de, vamos, lança a bola num Mbappé da vida e ele resolve. A Espanha tem um cara que faz isso muito bem, o lateral esquerdo da Argentina já tá dormindo essa noite com o olho aberto, porque, sim, pô, vou ter que marcar o Yamal,
1: sim,
4: com 19 anos, cheio de vontade e não fez um gol ainda. Então, em algum momento, esse cara vai fazer um gol, talvez seja no domingo. Mas é um cara que obviamente vai estourar. Ele é muito melhor do que todo mundo.
1: Ele é muito bom mesmo.
4: Então, tu fica naquela ali. E é um time que cozinha o jogo. Eles têm uns 4 jogadores de meio campo que jogam muita bola.
1: Tem paciência.
4: Muita bola, eles erram pouco passe. Então, talvez seja mais difícil pra Argentina fazer isso aí, de, vão parar o jogo toda hora. Que pra Espanha, se parar o jogo...
1: Porque eles mantêm muito mais a bola no pé, né?
2: Não, cara, a Espanha não faria o que a Inglaterra fez.
4: Eu tenho certeza que não.
2: E eu não entendi a estratégia, porque o ponto fraco da Argentina é a defesa.
4: Exato.
2: E o ponto forte é o ataque. E aí eles falaram, Argentina, me ataca e eu não vou te atacar.
1: Mas eu acho que muita tese cai, né? A gente achou que a Argentina ia chegar com um condicionamento físico uma merda.
4: Isso é outra coisa curiosa.
1: E aí, como é que reverte
4: isso? Tu olha a Argentina no final dos jogos, ela tá se arrastando. Contra a Suíça, tu via que os caras não aguentavam, mas tá em pé.
1: Exato.
4: E aí eles tiraram algum lugar, o cara dá um chutaço, eles criam uma situação, é a última barrinha da energia, o cara faz a jogada e
2: ajuda. Se eu não me engano, foi o Depou que deu uma entrevista... Que tava pra ir jogar o jogo, ele tá falando, bah, da virada da Inglaterra contra a Noruega, bah, eles são bons no ataque, são bons na defesa. Aí o Scaloni parou, tá, ok, eles são bons. mas nós temos o Messi. Uhum. E aí os caras, começaram a aplaudir e os torcedores começaram a gritar: Messi, Messi, Messi, Messi,
0: jogadores. Ontem, o Depol ontem foi colocado no banco e ele entrou no segundo tempo como se tivesse, como se fosse o último jogo da vida dele.
4: Foi o melhor jogo dele na Copa.
1: Não, então, Lelê,
2: imagina se bota o Casemiro no banco.
1: É isso que eu digo, assim, cara, tu não precisa ter o melhor time, mas que tu mostre um pouquinho de vontade, pra mim já tava satisfeito, cara.
0: Mas, Rafinha, é por isso que eu digo, e por isso que eu briguei, que eu xinguei aquela atitude do Neymar de ficar tirando onda.

0: com o goleiro, pega a porra da bola lá dentro do gol e vai, vamos tentar fazer o segundo. É o que os argentinos fazem. Tu viu ontem que os argentinos, depois que eles fizeram,
1: claro,
0: o primeiro gol,
1: claro,
0: eles queriam começar logo pra fazer o segundo. Sim. Não tem blá blá blá.
1: Ô, meu,
0: aí terminou o jogo, aí eles foram se arriar nos caras.
1: Eu acho que essa Copa tá mostrando o quanto o fator psicológico e vontade determina numa partida de futebol. E a gente faz essa relação com a seleção brasileira, mas, velho, amanhã, por exemplo, o Grêmio já volta a jogar, daqui a pouco tem o Inter. E isso falta muito na dupla Grenal, cara.
2: E é
1: só um pouquinho a mais que a gente quer.
3: Eu acho que a gente teve essa... eu acho que estão querendo mudar a essência do que é o futebol aqui. Eu acho que o Inter até teve um futebol muito mais técnico do que o Grêmio, falando assim de qualidade. O Grêmio foi um time muito mais na raça, na pegada, assim, de bah, vamos virar, principalmente na época do Olímpico ali, vamos trazer pra arena agora. Mas eu acho que eu gostaria de ver assim um cara da seleção dando um carrinho, confrontando um líder do outro time, botando dentro na cara, não sendo omisso. Não, exato, não sendo omisso,
1: tomando gol, pegando a bola lá da rede,
3: botando o dedo na cara do juiz, trazendo pra assim, ó, pô, cara, eu defendo uma camiseta que é gigante. E no fim a gente fica numa inveja, pra ser bem honesta, do que os caras fizeram e estão fazendo.
0: A gente cresceu, cara, a gente cresceu vendo esses caras, Dunga, Romário, esses craques pegavam, fazia gol, pegava a bola no fundo e vamos lá, vamos fazer
2: mais. No atual momento eu já tô preferindo, tipo, que só ganhe. Se ele quiser ganhar baixando as calças,
3: não tem problema também. Mas eu digo assim.
2: Nós estamos numa fase de. O problema é não ganhar.
3: O problema é não ganhar, né?
2: E teve um determinado momento que o Brasil ganhou bastante e eu acho que a gente começou a tratar algumas vitórias como meio que, como um gauchão, sabe?
3: Uhum.
2: A Copa América. Aí tu vai ver, pô, o Brasil ganhou a Copa América de 2007, por exemplo, na Venezuela, com um time totalmente... Era o Wagner Love de centroavante.
3: Meu Deus!
2: Júlio
3: Batista.
2: Não
3: lembrava disso.
2: O Daniel Alves improvisado no meio campo. Contra a Argentina, tinha o Messi, Tevez no ataque, Riquelme no meio campo. Era um... E foi 3-0 a final. Pois é, ganhamos os caras aí. Não...
3: Banalizou um jogo assim,
2: isso que me pega. É que não vai. Amanhã o Copa vai ser especial, então a gente vai. Eu vou ampliar esse negócio aí,
3: tá.
2: Porque o que me pega da questão da torcida pelos caras é a recíproca.
3: Pode crer.
2: Eu tenho uma dúvida,
3: uhum.
2: E é uma das coisas que eu tô preparando ali para pro resto, né? Toda a programação da RBS E quando era com a gente? E quando era o Ronaldo o melhor do mundo,
3: uhum.
2: Os caras, será que do outro lado eles pensavam assim, meu, nós temos que torcer pros caras ali, meu, os caras tem o Ronaldo, cara, o Ronaldo é o melhor do mundo, carisma, divertido.
3: Entendi.
2: Talvez. Simpático.
1: Talvez. Tinha argentino torcendo pro
2: Brasil. Será que tinha? Será que os caras
1: davam
2: de camiseta na rua?
3: É que hoje a gente recebe muito mais esse tipo de informação também, né?
2: Isso,
3: assim,
2: isso.
3: As pessoas conseguem ser impactado muito
2: porque
3: em função da rede social.
1: Capaz de ter, meu, pô, Ronaldinho... É difícil, né?
2: Eu tô curioso, eu vou procurar pelos jornais, obviamente, mas eu lembro, por exemplo, de uma capa do jornal Olé, que eu admiro muito, eu gosto, acho muito legal o jeito que eles fazem as coisas, assim,
3: sim,
2: nesse ponto. Era Brasil e Inglaterra, da Copa de 2002, e aí a capa do jornal era, que percam os dois.
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1: Exatamente.
3: Muito legal ali na TLTV, no YouTube da Atlântida. De velho, amanhã tamo aí de novo?
2: Tamo aí.
3: Coisa boa. Adams, Lelê, obrigado aí.
4: Turma,
3: pô,
4: amanhã
3: voa, né?
4: Eu já avisei o Gomes aqui, cara.
3: Tá.
4: Eu não vou voltar pro Pretinho, viu?
3: Tá.
4: Um alerta agora da Prefeitura de Newark. pedindo pra que as pessoas não fiquem nas ruas. Cara, o que tá acontecendo aqui, sério, meu, parece cena de filme de terror.
3: Caraca, mano. Bom, cuidado aí, né?
4: Vou fazer algumas imagens e botar ali no

0: stories pra galera.
1: Maravilha. Obrigado aí, Lelê Adams. Valeu de velho. Já voltamos com quase nada.
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9: Boa tarde.
10: Oi.
9: Quase nada.
11: Tá bom.
9: Na Atlântida, quase nada.
11: 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Fala, Natan, qual é a pauta de hoje?
12: Fala, Rafinha Menegazzo. A pauta de hoje é: qual comércio tu gostaria que estivesse perto da tua casa?
11: Qual comércio tu gostaria que estivesse perto da tua casa?
12: Exatamente.
11: Vamos ao telefone. Telefone 5126-494-3. O que, que a galera gostaria de ter pertinho de casa ali? Ah, hoje eu quero isso. Pá, tá na cara do gol. Vamos ver quem é que tá na linha. Boa tarde.
13: Oi, Wesley.
11: Olha os garotões. Quem fala?
13: Bernardo, primeira vez que eu tô conseguindo ligar aqui.
11: Ô, Bernardo, fala de onde, meu amigo?
13: Porto Alegre.
12: Porto Alegre. Ô, meu, faz o que é da vida?
13: Tudo.
12: Tudo? Faz tudo da vida?
13: Estudo, publicidade.
11: Estudo, eu entendi estudo. Tudo. E aí entendi faz tudo, tudo, né? É.
12: Ô, meu, qual comércio tu gostaria que ficasse pertinho da tua casa?
13: Qual o quê?
11: Comércio.
12: Comércio.
13: Cara, eu moro na Independência, tem todos os comércios aqui.
11: Ah, tá, tu tem tudo, mas não tem nada que tu goste muito, que tu pudesse descer do teu prédio e tá do lado ali. Pô, vou ali pegar um ramo que eu gosto.
13: Cara... agora me pegou.
11: E o que, que tu faz mesmo de estudo, mano?
12: Publicidade.
13: Publicidade.
11: Oba, criatividade não vem então nesse corpo, né?
13: Não, mas escuta, eu fiquei nervoso.
11: Não fica nervoso.
12: Vem, mestre, nem veio ainda.
11: Vai te ajudar, tu não gostaria de um sushi ao lado da sua casa, garoto?
12: Ah, que golaço, velho.
13: Um cachorro quente bom, cara.
11: Tá aí! O mestre deu uma barbada? Não é a mesma coisa, mas é uma comida.
12: Tá bom.
13: É isso aí.
11: Um cachorro quente. Pô, mas tu sabe que existe... Não sei se ainda existe, mas o clássico cachorro do Rosário, né? Lá embaixo, na Independência, em frente ao Rosário. É Independência aquilo ali, né? É. É no início da Independência. Exatamente.
13: Não, é.
11: O da carrocinha, aquele, né? O clássico do senhor que ficava ali. Não sei se ainda tem.
13: Tem sim. Eu vou lá.
2: Pô, maravilhoso. Irmão, não tu
13: é
2: quer mandar...
13: É umas duas quadras.
2: Tá, então tá. Tu quer mandar um abraço pra alguém, parceiro?
13: Vou mandar um abraço pro Silveirinha.
2: Silveirinha?
13: Silveirinha, esse mesmo.
2: O assador ali?
13: Esse mesmo.
2: Pô, grande parceiro nosso. Já assou vários churrascos aqui pra nós, Silveirinha.
12: Já sabem, já sabem.
2: Muito bem.
13: Ah, tamo ligado nele aí.
2: Ah, coisa linda, meu. Obrigado pela tua ligação aí e boa sorte na empreitada ali,
12: tá, né? Nos estudos, né?
2: Publicidade,
12: importante,
2: o cara faz.
12: Né?
2: Poder uma botada no carro, mas vou
12: piada, mas ele tá, né, estudando só. Tá. Quando ele acabar, ele vai ser mais criativo.
2: Não, ele tem... É. 9:09. Oi, quem tá na linha?
7: Opa, boa tarde, é o Davi.
2: Ô, Davi.
12: Oi, Davi. Faz o que, Davi? Da Liga de qual cidade?
7: Tô no trânsito aqui de Porto Alegre, eu trabalho com locação de imóveis.
2: Boa!
12: Pode crer. E qual comércio tu gostaria que tivesse perto da tua casa?
7: Tá, mas podemos falar o nome mesmo? Não dá,
2: claro,
7: nada?
2: Pode, cara.
7: Aí, mano. Ah, velho, eu curto o Cavanhas, aquele 373 lanhado, cheio de queijo.
12: Tá certo.
2: Pode crer, mano. É um clássico de Porto Alegre, pra quem nos ouve aqui
12: os
2: na grande Porto Alegre.
12: Os da rádio são embaixadores.
2: São embaixadores. Pô, o Cavanhas é muito clássico.
12: Já esteve com a gente no Bola.
2: Show de bola, tu quer mandar um salve pra alguém, parceiro?
7: Mandar um abraço, um beijão pra minha esposa, que amanhã ela tá se formando em fisioterapia.
2: Pô, legal.
7: Amanhã a formatura dela e a gente tá nos preparativos aí, correria. Família chegando do interior, reunindo todo mundo e amanhã curtir bastante.
2: Pô, é dia de festa, e como é que é o nome da esposa, mano?
7: Marielle,
2: parabéns aí. Pô, fisioterapia é necessário nessa vida, né, cara? É. Cada vez mais, mano.
7: Certamente.
2: Valeu, irmão. Parabéns pela esposa aí.
12: O mestre
2: boa
12: faz
2: festa.
12: Físio?
2: Mestre gosta de fazer o Tai Chi Chuan.
12: Ah, é uma
2: maravilhoso. Diferente. É diferente, mas o mestre tem um vasoterapeuta que veio da China. E ele trabalha com agulhas e também pedras quentes. Mestre é diferente, é diferente. Chique. O mestre é diferente. Não é que nem tu que é um merda.
12: Não sou merda.
2: Tu é.
12: Tu que é diferente.
2: Ah, que isso, o mestre é muito mais educado. Peço desculpas pelo mestre aí.
12: Capaz, tudo bem.
2: Oi, quem tá na linha?
10: Oi, é a Luciana do Cassino.
2: Ô, Luciana do Cassino, maravilha.
12: Faz o que da vida?
10: Eu tenho uma empresa de energia solar e trabalho na universidade aqui.
2: Ó, legal,
12: bacana,
2: legal.
12: Bacana. Qual comércio tu gostaria que tivesse perto da tua casa?
10: É, aqui no Cassino a gente tem de um tudo, mas eu queria mais pertinho da minha casa um clube de pádel. Todos que tem aqui são um pouquinho mais longe, mas eu queria um bem pertinho.
2: Pode crer. Legal, pra fazer a tua atividade. Show de bola, Lu. Tu quer mandar beijo e abraço pra alguém?
10: Ah, um beijo pro maridão, um abraço pra vocês, guris. Bom trabalho.
2: Obrigado. Grande abraço pra ti, do Cassino, Rio Grande, hein?
12: É, terra do Rafael de Vere, que tava aqui há pouco tempo.
2: Ô, Natan, tu já planejou o churrasco pra esse final de semana?
12: Eu tô começando a planejar.
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2: 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Vamos para mais uma ligação aí, quem tá na linha? Opa, meu irmão, quem fala, de onde fala?
14: Arthur de Santa Maria.
2: Maravilha.
12: Trabalha com o que, Arthur?
14: Motorista da PP, meu querido.
12: Pode crer, meu velho. E qual comércio tu gostaria que tivesse perto da tua casa?
14: Cara, não tem aqui em Santa Maria, mas eu queria muito o Outback, cara.
2: Outback, pode crer, mano. Pô, não tem em Santa Maria? É, nem no shopping?
14: Não tem em nenhum lugar.
2: Ah, bom, tá aí um toque, né, pra aterrissar em Santa Maria, o Outback.
12: Dar um toque.
2: Ô, mestre, quer mandar um recado, um alô pra alguém?
14: Mandar um beijo pra minha namorada linda, Gabriela Alexia. Beijão, meu bem, te amo.
2: Opa.
14: E um abraço pro mestre, né? Queridão.
2: Oh, obrigado, gafanhoto.
12: Achei que só as crianças gostavam do mestre.
2: Os adultos adoram o mestre também. Obrigado, gafanhoto. Uma ótima
14: aqui. Valeu, mestre.
2: Feira pra ti, grande pilocada hoje, né, gafanhoto?
12: Calma, mestre, calma.
2: O quê?
12: Calma.
2: Eles são namorados.
12: Não, mas esse mestre que fala disso é só no pretinho.
2: Pilocada,
12: aqui tu é mais família.
2: Os adultos. todos podem ouvir.
12: Mas tu fala com as crianças, tem muita criança ouvindo.
2: É verdade, é. Mas sabe como é que as crianças vieram ao mundo?
12: Como?
2: Ah, o papai só queria,
12: meu. Ah, vamos pra outra ligação,
2: meu. Mais uma ligação aqui no Quase Nada. Oi, quem está na linha?
15: Douglas, aqui de Santa Maria.
2: Fala, Douglas.

0: Tava dormindo,
1: Dom? Animação?
0: Voz de quem levantou da cama agora, passou um preto aí e veio falar com a gente, um pretinho básico.
2: Ah, o quase nada é o despertador dele, né?
0: Despertador.
2: É, bom dia.
0: Santa Maria. Faz o que da vida, garotão?
3: Sou técnico de internet.
0: Ah, então tá, trabalha em casa, né?
2: Isso aí. Cara da TI, tá de pijama. Ô meu, qual comércio tu gostaria que tivesse perto da tua casa?
3: Mano, eu queria um cachorro quente de estufa, mas de estufa, é muito difícil conseguir.
0: Cachorro quente de quê?
2: De estufa?
3: Estufa.
0: Bah, agora tu me pegou, qual é? Mas como assim de estufa, é isso, mano? Meu querido?
3: Tipo, não prensar ele, tá ligado?
0: Ah, não, tá. Então é um cachorro quente não prensado, pode crer. É,
2: mas tu precisa falar bonito, né?
0: É, não, bah, tu meteu uma aqui, pra tirou a gente pra louco, meu, tá certo. Ô, irmão, tu quer mandar um salve pra alguém?
3: Mano, eu quero mandar pra minha namorada, Júlia, e meu amigo Eric.
0: O Eric, a namorada e o amigão aí. Tá certo, irmão. Obrigado aí. Um salve aqui pra Santa Maria.
2: Meu, deixa eu mandar um abraço aqui pro filho do Roberto, que é funcionário aqui da RBS. Tá. Ele trabalha no Diário Gaúcho. Pro Ismael, que é motorista de aplicativo de Cachoeirinha.
0: Boa.
2: Sempre ligado na Atlântida. O pai dele veio aqui, daí eu tinha mulher da rádio, deu mulher da rádio.
0: Que irado, que irado. Um abraço pra todo mundo que tá sempre ligado com a gente aqui. Oi, quem tá na linha?
4: Tudo bom? Aqui é o Gerhard, de Caxias do Sul.
0: O Gerhard?
4: Esse mesmo.
0: Maravilha, irmão. Obrigado aí pela ligação.
2: Trabalha com quem, meu?
4: Eu sou médico, gurizada.
0: Boa, médico. Qual é a tua especialidade, mano?
4: Ah, eu sou generalista. De tudo um pouco.
2: É clínico geral.
0: É clínico geral.
2: Pode crer.
4: Esse mesmo.
2: Ô, meu, qual comércio tu gostaria que tivesse perto da tua casa?
4: Cara, eu gostaria de uma locadora de videocassetes.
0: Ah,
4: pra poder voltar no tempo daquele jeito bem legal.
0: Certo, que o cara ficava ali escolhendo o cassete.
2: Ô, né? Meu, aproveitando que tu é médico, tu acha que as recomendações médicas de remédio do Rafinha tá certo? O que, que tu acha disso?
4: Ah, cara, eu acho que cada um sabe o que faz, né?
0: Cada um sabe o BO que tem que assumir, né? É isso aí. Mas, ô meu, esse lance da fita cassete era muito legal, porque se tu não entregasse ela rebobinada, tu pagava uma taxa. Não sei que
4: pagava
0: idade tu tem, mano.
4: Pagava uma multa violenta, eu tenho 29.
0: Não. Então tu não
4: peguei tem... Peguei o finalzinho dessa fase aí.
2: Tá mais perto de mim do que do Rafinha.
0: É verdade. É. Mas, enfim, irmão, tu quer mandar abraço pra alguém?
4: Quero mandar pra minha noiva, Julie.
0: Opa!
4: Mandar pra gurizada aí do terceiro guy também, meus amigões.
0: Uhum. E... Eu falo que o mestre é adorado pelos adultos.
2: Pelos médicos.
0: Os médicos adoram o mestre. Eu gostaria de aceitar
2: o médico.
0: O médico
2: vai muito ao médico.
0: Né? Hoje estou com dor no meu joelho, tomarei um medicamento, mas falarei com o médico antes.
2: Nimesulito?
0: Eu não sou... Não pode! Não pode receitar remédio sem um médico ser consultado, mas não fala merda.
2: Aprendeu, mestre.
0: Eu cuido disso. Tu é quem?
2: Eu sou o Natan, mestre. Tu sabe, eu falo com ele todo dia.
0: Não enche o saco. Oi, quem está na linha?
5: Boa noite.
2: Boa noite.
0: Boa noite, quem fala?
2: Teu nome?
5: Dirceu.
0: Dirceu.
2: Tu liga da onde? Faz o que da vida?
5: Cara, tô ligando dentro do carro agora indo pra casa... E trabalho com reforma de decoração.
0: Pode crer. Legal, Dirceu. Tu é o realizador de sonhos aquele, né, Dirceu?
5: Exatamente.
2: Ah, pode crer. Ô, meu, qual comércio tu gostaria que tivesse pertinho ali da tua casa?
5: Cara, eu tô tentando ligar só pra zoar, mas eu vou falar.
0: Tá,
5: vai. Tem que ser a Tia Carmen, negão.
0: Tá bem, cada um quer o comércio que gosta. Tá tudo certo, meu irmão.
2: Agora,
0: pra esposa agora, manda um abraço pra família aí, né?
5: Um abraço pra minha galera, um abraço pra todo mundo que tá ouvindo aí. E eu sei que muitos também gostariam que tivesse esse comércio perto de casa, mas não falariam agora, né?
0: Ah, tu acha que a galera amarelou, né? Amarelou.
5: Ah, com certeza.
0: Tá certo, meu amigo. Obrigado pela tua audiência aí. Um baita início de noite de quinta.
2: Gostei que o Dirceu assumiu que gosta de dar uma espoladinha.
0: Tu tem alguma dica de um comércio perto da tua
2: casa? Eu gostaria do milkshake do McDonald's.
0: Ah, o milkshake.
2: Mas só o milkshake, não precisa de hambúrguer. Tá, o milkshake do...
0: Tu é muito fã do...
2: Podia ficar no meu condomínio ali, ó. Descer, pá.
0: Deixa eu ver o que eu gostaria muito ali, cara. Uma piscina de onda, né? Do lado de casa ali. Eu só ia caminhando e ali, fazia um surto, depois voltava.
2: Eu tinha que aposentar, ia ficar todo dia ali.
0: Ah, eu pedi demissão, né?
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19: 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Olá, Alexandre Fetter.
20: Olá, olá, muito bom fim de tarde, amigo e amiga ligados na Atlântida. Estamos chegando a...

0: 6:06 para fazer o Pretinho Básico deste fim de tarde de 16 de julho de 2026 com os amigos da MHNet Telecom para gritar gol sem delay. 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Muito bom fim de tarde, Léo Oliveira.
1: E aí, Alejandro, tudo certo, meu rei?
0: Tudo, irmão. 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Seja Vero, Vini Júnior.
2: E Alexandre?
0: Mega bom Lindão. Fim de tarde, tudo bem? Obrigado, mano, obrigado. Que guri bonito.
2: Obrigado,
0: guri bonito, cheiroso, simpático, inteligente.
2: Porra.
0: É um bom partido, cara.
2: Oh,
0: é um bom partido.
2: Olha aí.
0: Que é essa?
2: Ciúme. Assim não.
0: Que é essa?
2: Comigo a gente não fala.
0: Por que eu tenho que falar assim contigo, cara?
2: Não, porque é meu, né?
0: Pera que sou teu.
2: Pera aí.
0: Pensa, cara. 99.
2: Meu brother.
0: Meu brother.
2: Não.
0: Tanto que agora há pouco eu jurei que eu ia bater no Rafinha e tu perguntou quem é que vai bater no Rafinha. Eu falei, eu e tu, então vamos junto.
2: Isso aí.
3: E acabou, nego.
0: 99. O aplicativo que te leva a viver o melhor de Porto Alegre, Rafinha Menegasso.
3: Tamo aí, Alexandre, desde as 5 pro Rio Grande do Sul. E agora o Pretinho Básico pra todo mundo. Obrigado, meu público, amo vocês.
2: Ah, meu.
3: Que houve? Tu acabou de receber o elogio do cara, eu tô elogiando o meu público.
2: Mas não, tu te elogiou,
3: né? Tô elogiando o meu público.
2: Tchau,
3: diferente.
2: Tá.
3: Tô agradecendo a galera que eu saí de férias, eu sei que eles vão sentir minha falta.
2: Ele chega a embargar a voz.
3: Eu fiquei emocionado.
2: Os adultos amam o Rafinha, né?
4: Os médicos amam o mestre.
2: Não.
4: O médico entrou no ar e fica um abraço do mestre.
0: Tá bem, mestre, tá bom. Vamos a, creio eu, Manhattan neste momento, ou nós estamos em New Jersey, Lelê? Muito bom fim de tarde.
5: Olha, Alexandre, bom fim de tarde.
0: Peraí, deixa o cara falar,
5: Estamos em Jersey City e praticamente não conseguimos enxergar a ilha de Manhattan, né?
0: Ah, porque por isso que eu me enganei.
3: Tá, tão puxando um fumo violento aí, hein, Lelê?

0: Centenas de florestas sendo, pegando fogo, chegaram aqui, cara, e estão trazendo transtornos incríveis na região aqui, pedidos das autoridades pra galera ficar em lugares fechados, usar máscara na rua, e realmente, cara, eu dei uma bandinha hoje de tarde ali... Dei uma bandinha de manhã, de tarde ali pra comprar uns discos, cara, e a coceirinha na garganta começou a aparecer. Que
1: loucura, hein, Lelê?
2: Vai tomar água, Lelê. Vai tomar seu vinhozinho.
1: Que loucura, Lelê.
3: Enquanto for na garganta, tudo bem, problema é no
1: campo. Que isso? E qual é o problema se o cara tiver uma coceirinha no rabo?
3: Porque ele tá fora de casa, ele é casado, Alexandre.
2: E daí, mas isso aí não é
1: traição. Não, e aí? Qual é o problema?
2: Ele é coça,
1: uma mulher.
2: Comemos sexo não é traição.
3: Claro que é, velho.
2: Claro que não.
1: Ele não é bi, cara. Muito bom fim de tarde, Rafael Gomes.
3: Bom fim de tarde, Alexandre.
1: É o Pretinho Básico no seu melhor estilo. Os destaques do Pretinho.
2: Destaques aí, né, meu irmão? Pô, e aí, meu irmão, tranquilo?
3: Fazia tempo que tu não via.
1: Bom fim de tarde aí, tudo bem, da pena?
2: Vou dar uma firmada aí, meu irmão, como é que tá aí?
1: Ótimo, né, da pena? Ótimo. Como é que eu vou estar? Ótimo. Não tenho escolha, eu tô ótimo. Tô
2: ansioso aí, meu irmão.
1: Com o quê?
2: Israel Vibration.
1: Israel Vibration vem quando?
2: Mas o que foi?
4: Cada dia tem uma banda.
1: Não, mas quando tá é que tocando, vem a banda nova?
4: 27 de julho.
1: Israel Vibration vem aí? Sério?
4: Opinião.
1: Opinião. Pô, que massa, hein, cara. Mas
2: pareceu o fundo ali do
1: Muito ali, legal, mas é que ali são
4: não vai ver nada.
1: A fumaça dos incêndios do Canadá, né? Não é exatamente
2: ali
1: o que o Rafinha sugeriu, ainda que em Nova York se fume muita maconha, na ilha de Manhattan, especialmente.
4: É que eu falei com o Lelê anteriormente, que foi uma piada.
1: Aliás, é desagradável, né, Lelê? Não sei se tu concorda comigo, Lelê. Nós que não somos absolutamente preconceituosos, mas somos a favor da lei. E no Brasil, a lei diz que fumar maconha, vender maconha, comercializar maconha é proibido.
3: É proibido.
1: Em Nova York não é. E, inclusive, o uso recreativo é liberado. Mas, Lelê, vamos combinar. É chato, né, Lelê? É demais, né, Lelê?
0: Não me incomoda. Desde que os caras não estejam ficando. Desde que os caras não fiquem enchendo meu saco.
3: Ô, Lelê, tu fumou um aí ou não?
0: Aliás, ô, Fetter, olha aqui na live. Olha, olha que máscara que eu encontrei.
1: Tô te olhando.
0: Olha isso aqui.
1: Olha aí. Sabe isso aqui? Hein, Lelê? Pô, bonito.
0: Terry Swims, cara.
1: Terry Swims.
0: Adora, né, Lelê? Gosto demais do Terry Swims, cara.
1: Verdade.
0: E esse aqui eu fiquei de mostrar pro Rafinha que esse aqui é raríssimo. Esse
4: One
0: aqui é
4: raríssimo, Hot Minute, ele achou.
0: Ah, One Hot Minute do Red Hot Chili Peppers.
1: Bonito.
0: Alguns garimpos que eu fiz hoje aqui.
1: Bonito.
0: Mas, ô, Fetter, eu falei ali no Vibe Copa, tu que já teve aqui, tu sabe que ali no Brooklyn tem aquela rua ali que tem uma parte que tu fica embaixo da Manhattan Bridge, que tu enquadra o Empire State, bem embaixo do pilar, sabe?
1: Isso.
0: Daquele lugar ali hoje tu não consegue ver o Empire State.
1: Acredito.
0: Pra tu ver o nível que tá a névoa, cara.
3: Mas tu pode responder a pergunta. Pergunta, Lelê.
0: Qual delas? Desculpa.
3: Tu fumou aí?
0: Aqui?
3: É aí.
0: Claro que não, eu tô trabalhando, cara.
3: Não. Tá, tu trabalha, teve mas um momento que não tava trabalhando.
1: Mas ele respondeu. Tu perguntou, ele respondeu.
3: Não, ele falou aqui agora, eu tô trabalhando.
0: Eu tomo meu vinho todo santo dia aqui, depois do expediente, seja tinto, seja branco, depende da temperatura, é o que eu me disponho a fazer aqui.
1: Muito bem, Lelê. Muito bem. Tá respondido, Vinícius?
3: Tá respondido, isso aqui é jornalismo.
1: Tá ótimo. Nosso ouvinte aniversariante é o Brian. Brian Goulart Kaczynski. Tchau! Ele é mecânico de motos.
4: Ó, legal.
1: Lembrei do Relâmpago McQueen.
4: Tchau!
1: Mecânico de motos de Igrejinha, fazendo 31 anos, o Brian. Ah. O Brian, me lembrei agora do Brian.
3: O Brian
1: é
3: as duas referências só eu e tu pegamos.
1: Só eu e tu. Não, né? Os mais inteligentes da mesa, né, Gomes?
3: Do carros eu peguei também. Né?
1: Carros, achou engraçado só.
3: É, exato.
1: Tá bom.
0: Cidade de Igrejinha, que foi onde eu batizei meu filho Rafael e que aqui nos Estados Unidos é carinhosamente chamada de Little Church.
3: Eu também fui batizado numa igrejinha. Aí eu batizei minha filha na igrejinha também.
1: Muito bem. Mulher diz que faz churrasco. Aliás, não.
4: É o do Lelê.
3: Nextel.
4: É a fumaça do Canadá.
3: Por isso, vai chamar o Nextel.
4: Tá, não, é o cabo dele.
1: Peguei a ref também. Mulher que fez churrasco.
4: Meu Deus, hoje é noite de vinho.
3: Hoje é tainha.
4: Essa putaria aí, vai uma merda.
3: Ah, não, pera aí. Rafinha, se tu tiver com ciúme, me chama pra comer um sushizinho, que eu não sou difícil.
1: Olha só, eu vou te falar um troço.
4: Não, o cara arrancou falando em rabo, tu não fez nada. Eu falo uma coisa, tu me dá uma coisa.
1: Amarelo pra tia. E hoje eu não vou nem te dar explicação. Se eu achar que eu devo te expulsar, eu vou te expulsar e acabou.
3: Deve me explicar. Vai tomando.
1: Devo o quê?
4: Me explicar quando fizeres as coisas.
1: Cara, eu só devo explicação pra uma pessoa aqui dentro dessa empresa.
2: Muito obrigado.
1: Não, não é pra ti. Não é pra ti.
2: Tá. Ah, tu sabe?
4: Olha ali, ó, vamos comer agora um assadinho ali, ó, que deu na tela. Mano,

0: hospital, que
1: na, na verdade, não é só pra uma. É umas 10. Mas é, pra
0: ti. Mas aqui da mesa nenhum. Na mesa nenhum.
1: Aqui nessa ah, sala legal. Ninguém.
2: Alexandre é dono, quase.
1: Ai, tu que
2: é
1: loucura. Na mulher que dono. Fez churrasco dentro do hospital para colegas. É demitida por justa causa, Rafael Gomes.
0: Aí eu fico nojento de fazer a cai no hospital.
2: Por quê?
0: Não, não dá, né? Não, não dá. Não,
3: depende da área, né?
1: Cara, é por uma questão ética que não se faz churrasco dentro do hospital.
2: É
1: higiene, né,
2: cara? É as duas
1: antes
2: coisas.
1: Antes da higiene vem a ética.
0: Cara, cara. Mas são as duas... lá, cara.
2: São as duas coisas, tá? Legal. A justiça do trabalho manteve a decisão por justa causa de uma mulher que decidiu na copa do hospital, na cozinha do hospital, fazer um churrasco numa churrasqueira elétrica, como a gente tá vendo na live. Um churrasquinho, né? Com palitinho, a carne picada, etc. Mas, numa confraternização, não teria sido mais adequado. Como a ideia foi dela, a churrasqueira era dela e ela era a assadora, ela foi a demitida, recorreu dizendo que era uma confraternização da equipe e que todos ali estavam coniventes e estavam em conjunto.
1: Mas é que tem uma regra, uma lei pra ser obedecida, né, dentro do hospital, né, cara?
2: Exatamente.
1: A lei!
2: E a justiça do trabalho fala principalmente pelo mau procedimento, ato lesivo da honra ou da boa fama de um hospital.
1: Certo!
2: A indisciplina, além, é claro, do evento clandestino, induzir riscos biológicos graves.
1: Certo.
2: Em uma área assistencial sob a...
3: Qual hospital onde foi?
2: Na Justiça do Trabalho não revela para
0: 6:15.
2: A identidade em
4: segredo
2: dos envolvidos.
4: Tá, mas eu acho injusto só uma pessoa ser punida.
3: Se todos comeram.
4: É. Mas tu é como gestor, o que que tu pensa?
1: A ideia foi de quem teve a ideia, né?
3: Não, mas peraí, se eu tenho uma ideia de merda e vocês embarcam comigo e dá uma treta, só eu vou?
1: Só tu
3: e vocês embarcaram comigo?
4: Ah, eu acho errado, eu acho
0: não,
4: errado.
0: Não, tá errado. Pra mim é todo mundo
4: junto. Todo mundo junto. Mas sabe por que eles não mandaram embora? Porque daí fica sem equipe.
1: Exatamente.
4: E ferra tudo.
1: Sem hipocrisia, exatamente.
4: É isso, é só por isso.
1: Mas que eu vou mandar todo mundo embora no hospital, a não ser a pessoa que resolveu fazer um churrasco no hospital.
3: Não foi todo o hospital, foram quantas pessoas?
4: Deve ter sido o andar, deve ser a galera que
3: andava. Não, ali dá pra ver, 7 pessoas máximo.
1: Não dá pra mandar embora. Não dá pra mandar embora.
4: Mas vamos fazer aqui de conta.
2: Cara, o que que acontece? Cara, tem que acontecer algo muito grave pra 10 pessoas ir embora ao mesmo tempo.
1: O que acontece, cara? As pessoas estão sem noção, velho. As pessoas perderam um pouco da noção.
0: Perde no aplicativo.
1: Sério, mano. A pessoa pega uma churrasqueira de elétrica,
0: que não é legal.
1: Leva pra dentro do hospital, pra copa do hospital, pra fazer um churrasco.
3: Mesmo que esteja dando copa. Mas olha só.
5: Tinha coração no churrasco?
3: Não, era só franguinho.
1: Por que a pergunta, Lelê, sobre o coração?
2: Quero um
1: nesse
2: hospital.
1: Momento.
2: Que era um hospital.
1: Tu viu meu post, é isso? É, tu viu meu post e tá falando isso,
5: não,
1: é isso?
5: Não, não, porque o churrasquinho tem que ter um coraçãozinho, né?
1: Ah, não, churrasquinho tem que ter um coraçãozinho de galinha. Concordo contigo.
4: Bom coraçãozinho.
1: Concordo contigo, mas não sei se era o caso.
5: As crianças gostam do Mestre.
1: As crianças amam o coração de galinha.
6: Eu adoro o Mestre, o coração.
2: Tinha coração no hospital, Lelê, mas não era pra comer, era doação.
5: Ah, é verdade. Não, mas dá pra fazer churrasco com doação também. Não precisa só comprar.
0: Pô, quem nunca pegou a doação, faz uma chuletinha, negócio.
3: Faz no estacionamento, então, do hospital.
4: Mas se a gente for falar sério, né?
0: Eu sei, todo sábado eu como um galeto ali na Conceição, ali embaixo.
4: É uma deselegância.
0: O que é deselegância, meu irmão?
4: As pessoas...
2: O que houve, Glória Calil? O que aconteceu?
4: É uma deselegância. As pessoas mal...
1: Vinícius Calil.
4: Calil, cara. As pessoas mal no hospital e a equipe fazendo um assado.
3: Cara, eles estão confraternizando.
0: Um assado para.
4: Imagina se não... Um assado para os...
1: Uma cirurgia. Tem discussão sobre isso.
2: Um assado para a UTI.
4: Hoje estamos recebendo, velho... Estamos recebendo os pacientes velhos do hospital. Pra fazer o assadinho, velho. O pessoal do Hospital Conceição, velho.
1: Não tem explicação, cara. Não dá pra fazer
3: churrasco.
1: Eles
3: salvaram uma vida em cima do laço.
1: Se reúne na churrascaria depois.
0: Era só
3: não é a mesma vibe.
0: Pede no aplicativo e come a coisinha.
1: É como numa metáfora mal formulada, é o tapão na cara que eu vou estar tomando de vocês daqui uns dias, entendeu?
4: Isso nunca vai acontecer.
0: Nunca.
4: Da minha parte, não.
0: Eu não vou deixar.
1: Obrigado, Sandro.
0: Eu acho que eu vou te dar um...
4: Eu tenho que passar primeiro por cima de mim. Eu tenho educação. Eu tenho educação.
5: Eu me lembro uns anos atrás aí, uns poucos anos.
1: Anos atrás,
5: uns poucos anos atrás.
0: Anos à frente.
5: Alguns poucos anos a gente fez aí uma costela aí na redação, lembra?
4: Fomos vaiados.
5: Pois é,
4: deu problema.
5: Deu problema.

0: hospital.
1: Não. Mas o problema é que deu, não foi por causa nossa.
2: É que vem todo mundo de todos os andares. Isso, é esse o cheiro, né?
1: Não, o que cortou foi o garotão que queimou a torradeira e o outro andar.
2: É isso aí.
1: Que aí queimou no
2: aí
1: filme.
2: Os caras querem cozinhar ovo ali no troço e esquentar a água. É uma pá de farinha.
0: É que tem uma coisa que eu preciso falar também que eu penso, tá?
2: Vamos lá, Alexandre.
0: Tem uma coisa que eu preciso falar que eu penso.
2: Vai, vai.
0: A empresa, antes mesmo, o teu chefe não é teu amigo, beleza? É teu chefe. Ele tem que te dar ordens, ele tem que te dar feedback, tem que puxar tua orelha, tem que te cobrar. Teu chefe não é teu amigo.
3: Tu não é nosso amigo.
0: Deixa ele terminar. Tem que ser mais inteligente do que isso,
3: Sandrinho. Ele não consegue. É que eu fiquei triste.
0: Tem que ser mais inteligente do que isso.
3: Chamou de burro.
0: Existe uma parceria profissional que não é amizade.
2: Tem razão.
0: A amizade é outra coisa.
2: Amizade.
0: Existe uma coisa também que é importante lembrar. A empresa não é a tua casa.
2: Perfeito, Alexandre.
0: Na tua casa, tu tem lá a tua torradeira, o teu a tua fritadeira.
3: Teu marido,
0: o teu
3: esposo.
0: A empresa é o lugar onde tu vem trabalhar para o que tu recebe no final do período de 30 dias.
3: Eu discordo. Eu achei que a gente era amigo.
0: Por que, Lelê?
3: E o teu emprego? Eu tenho minha esposa, eu tenho na empresa também.
0: É, isso é verdade.
3: Não, mas tá, Lelê, mas
0: e
3: aí
0: o Alexandre
3: é outro caso.
0: Também, esse hipócrita.
3: É outro caso.
0: Mas no morro, mas quando a gente tava no morro, quando a gente tava no morro,
3: aí era
0: olha,
3: família, né?
0: O Rafinha fazia cada uma no estacionamento.
3: Aí era uma família, até incesto rolava, né?
2: Que isso?
0: Aí era todo mundo muito próximo no morro.
1: Tu pegou o morro?
0: Peguei o morro.
3: Era tão feliz que acabaram com a nossa alegria,
0: pegou,
3: né?
0: Gente.
3: Inveja, na real, né? Acabaram por inveja, né?
1: Ah, mas o morro tá legal, né? Tá limpada lá, nós somos no morro ano passado.
0: Ida,
1: mas tá limpada
0: lá. 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
2: Sério?
1: Que saudade que eu tenho!
0: Vamos em frente com os destaques do Pretinho Básico. Eu acabei nem concluindo meu raciocínio, mas é normal aqui neste programa que eu não conclua o meu raciocínio.
2: Não, mas aí é déficit de atenção total.
3: Não.
2: Arrancou falando uma parada
0: e meu. Vocês me interrompem e o déficit de atenção é meu.
3: Eu tava construindo um raciocínio junto.
0: A gente não ia estar discutindo. Não, tu tava falando.
3: Não. Dessa vez não.
2: É aí que tá o lance. Nós não interrompemos ele.
0: É isso aí.
2: Aí eles perderam.
0: Vocês não me interromperam. Eu me perdi porque eu sou débil mental mesmo.
2: É isso aí.
0: Não. Isso não. Tá certo.
1: Não, deve mental, não.
0: Não, posso ser, não.
1: Olha pra mim. Não. Ninguém é deve mental.
2: Não, ele é um pouco, todo mundo é um pouco.
1: Não, isso é ninguém é deve mental.
2: Tu só foi
1: mongolão. É isso.
0: Tá.
1: Olha assim, ó. Conclua.
0: Não vou concluir. Caminhão de Tadalafila tomba.
1: O Lelê tomou três tadalas de uma vez.
0: São flagrados roubando a mercadoria.
1: Mas ia fora, isso aí, isso é...
0: Não ia fora.
3: Não ia fora.
0: Eu ia recolher e levar de volta pro lugar.
3: Ah, que dureza, meu.
0: Um caminhão... Sabe que pensamento é esse? Sabe que pensamento é esse teu?
2: Deixa que é
0: pensamento...
2: com ele agora.
1: Foi comigo.
2: Tá. É contigo. Olha pro cara, ele tá falando contigo. Não,
3: sem personagem.
0: Eu não vou nem falar que tipo de pensamento é esse.
1: Tá, pode me xingar, só me tira uma dúvida. Tá escrito Tadalafila ali no coisa? Ou eu tô enxergando mal?
2: É, tá enxergando mal.
0: Tá escrito Tadalafila.
3: Mas é que foi o da Pena que escreveu.
1: Não.
0: É que isso aí certamente é o portal de onde a gente tá tirando a notícia.
3: Isso é só um print de um stories. No caminhão tá escrito corretamente. Tadalafila.
0: Tá bem. Tá. O cara que escreveu errado.
3: Pernambuco.
1: É a nossa fonte.
3: Um caminhão, é só a ilustração.
1: O cara que escreveu Tadalafila.
2: Tá, mas
0: bom,
2: e aí
0: o questionamento não é pra mim, é pra produção.
3: É que é só a ilustração.
0: Quem eu confio plenamente pra fazer a produção do programa.
3: É só a ilustração. Um caminhão se acidentou na rodovia de Pernambuco.
2: Como é que ele tá?
1: Tá precisando de uma doação, gente.
0: Tá amarelado, Vini Júnior.
3: Foi mais forte que eu.
0: Desculpa. Eu sei.
1: Mas foi boa pra caralho.
0: Não
1: cara.
0: Precisa muito.
1: Foi muito
0: também.
1: Boa.
0: Oi? Desculpa.
3: Boa, foi boa, foi boa. Desculpa.
1: Tá pedindo óleo, galera. Que...
3: Ele tá com a direção meio dura.
0: Continuando então, Gomes.
3: E aí, justamente por ter grande parte da carga ter tombado, isso chamou a atenção de transeuntes. E isso é o meio de uma rodovia. Então os carros foram parando e as pessoas foram pegando a mercadoria.
0: Que legal.
3: E jogando no carro e já acelerando. Então,
0: que legal.
3: Foi todo mundo meio que fazendo isso no meio.
0: Que legal, que orgulho.
1: Tomaram
0: tadala. Que bonito, que orgulho pra uma mãe. Que coisa maravilhosa, que coisa maravilhosa. Olha que delícia.
1: Um pouquinho de água, para tomar um tadala.
0: Isso não revolta vocês?
1: Não.
2: Sim, ele cantando, sim.
0: Não, além dele cantar, a atitude das pessoas não revolta vocês, não.

0: não incomoda você.
1: E todo caminhão que tomba é isso, né?
0: Porque o nome disso é chinelagem.
2: É verdade. O
0: chinelagem.
2: É um povo sofrido, galera.
1: Tá, mas isso é tadala, não é comida.
3: É, se fosse frango, até entenderia. Entendeu?
2: Que é saudável. Ah,
1: de qualquer jeito, não dá pra roubar a mercadoria tombada.
3: Não é roubar.
1: É óbvio que é roubar.
0: Até que não é roubar, Rafael.
3: Não, eu tô falando do frango. Não,
2: mas agora...
3: Pessoas que passam fome.
1: Tá, mas é o frango vivo ou o frango...
3: Não, o morto.
2: Eu tenho uma indagação. Se no acidente o motorista cantar pra subir e ficar só o caminhão lá tombado e o motor
1: é... É pior ainda.
3: Não, o que que tem a ver o motor?
0: Qual é a diferença?
2: Não, se ele tá vivo, ele pode sair no soco contigo. Se ele já pereceu, talvez não haja esse problema.
3: Essa eu não vou contigo.
0: A carga tá segurada, ele não vai sair no soco contigo.
2: Então deixa eu
0: A questão não é...
3: Meu Deus do céu. Ainda...
2: Vocês nunca passaram dificuldade? Vocês são riquinhos aqui, né?
0: Então deixa roubar.
2: Da Coriga, o
3: a
2: outro.
3: A frase do cara, então deixa roubar.
0: Deixa roubar.
1: Tudo errado,
0: deixa
1: velho.
0: Roubar é morte.
1: De não, velho.
0: Nós falar isso no pretinho. Não fomos nós quem falamos, né? Não fomos nós quem falamos, desculpa.
3: Não, mas pela regra, um faz uma cagada.
2: Aê!
0: É a nossa regra. Eu discordo, né? eu não consigo concordar com isso.
3: Não, eu também não concordo. Só se fosse frango pra quem tá passando.
0: É por uma questão mesmo assim de educação, sabe, de origem, não consigo concordar.
2: Eu tenho educação.
0: Mas roubaria uma carga de tadala.
1: Aí, cara, querendo...
2: Ah, mas é só, tu vai ter a minha idade, tu vai me entender.
0: Não, eu tenho o dobro da tua idade.
1: Do Ivan, não. Do Ivan, não, né?
2: Tô com 7,2 bem vivido, aqui, ó. voando, tô dando 3.
1: Por quê? Tu roubou aquela mercadoria?
2: Não, 3 por ano.
0: Próximo destaque do Pretinho.
2: Caminhão de frango.
0: Após 36 anos ouvindo... Vamos de novo. Eu fiquei perturbado com o que aconteceu aqui nos últimos minutos. Após 36 anos ouvindo que era parecida com a prima...
2: Ah, mas como ter parecida com a fulana?
0: Mulher descobre que o pai da prima também era seu pai.
1: Pai da primeira tia. Desculpa.
0: Não, era...
2: Alô, maionese.
0: Era o tio que era pai.
1: Ah, tá.
2: O tio é tio?
0: Temos uma traição, então, aí.
1: Exatamente, Lelê.
2: Exatamente.
1: A Casey.
0: O perspicaz
1: e
0: Lelê.
1: A Lana, que foram criadas como primas, quando foram fazer um...
0: Não, só um pouquinho. Cara.
1: Aí me xingam. Por que não separou foto? É por isso que eu não separo foto.
0: Só um pouquinho, cara. E sabe o que é o pior de tudo? Eu vou fechar o microfone. Tira o fone. Desgraçado.
1: Tá, e eu escuto como?
0: Ah, tu fica de fora, vai.
1: Bota a mão na boca. Olha aí, tu não tá.
0: A tua expressão foi... Segue aí, Gomes, por favor.
3: Ah, não, mas daí ele viajou.
0: Não.
3: Viajou. Tu não tá bem.
2: Obrigado.
0: Nega pra mim, olha pra mim, nega.
2: Claro que não.
0: Vai.
2: Nós vamos brigar.
1: A Casey e a Alana eram primas.
0: Tá.
1: E aí, um belo dia, uma das duas conversou com a outra. Pô, eu tenho a impressão que a minha mãe um dia falou sobre um caso de traição dela. E eu tenho a impressão que foi com meu pai, pelo que ela falou. Mas eu não tenho certeza. E aí, logo após, uma delas precisou fazer um procedimento cirúrgico. E elas foram ver se eram compatíveis. E não é que elas eram compatíveis, elas eram extremamente compatíveis, de um jeito que primos não deveriam ser. E aí a médica disse pra elas, olha, que vocês são irmãs? Não, mas não tem como. E aí fizeram um teste de DNA com o tio, que
3: é o pai
1: de uma delas só.
2: Eu é o pai!
1: E descobriu que o tio era pai das duas.
2: Rapaz!
1: Só que a mãe...
2: Parabéns pro papa.
1: O pai, entre aspas, traído...
0: O corno.
1: Já faleceram.
0: Então agora não tem como buscar a prova dos nove, a prova da janela.
1: Não tem como buscar.
0: Tem, né?
1: Não tem, porque não tem como é que
0: confrontar, né?
1: É, porque o exame de DNA...
0: A cariação.
1: Como o DNA em comum das duas é da mãe, né?
3: Mãe!
1: Nesse caso, pra saber se elas realmente...
2: Eu não entendi quem que é o DNA.
1: Da mãe.
2: Tá? Não, eu já perguntei, não é, nem tu tem piada aqui, Rafa. Às vezes que nós queremos entender a notícia.
0: Não, mas a notícia... Não, só um pouquinho.
3: Ele tem razão.
0: Não, a notícia tá clara.
3: Não tá muito clara.
2: Não tá muito clara, tu te atrapalhou na manchete. É que é difícil a notícia.
1: Não, é que quem atrapalhou foi o Vini dizendo que o tio era...

0: Que o pai era tia.
1: Eu? Gomes, por favor, eu me atrapalhei na manchete.
0: Não, sim, não, me atrapalhei.
2: Me sinto. Te atrapalhei,
3: que dobradinha vocês estão fazendo
0: e
3: hoje.
0: Jogou e mais ainda.
2: É, não, hoje.
1: Hoje é. Em alguém eu tenho que confiar aqui, é no meu produtor.
3: Ah, não. Então tá.
0: O cara que fala iPhone.
3: Os iPhone.
2: Isso aí. Não, mas cada um. Mas tá, e aí?
0: Cada bala fila ali.
1: Cara, tá claro, cara. As minas são irmãs e não primas. Ou seja, um dos pais pulou a cerca com uma das mães.
2: E um morreu, né?
1: Os dois morreram.
2: Ah, então vida que segue, ganhou uma mana. Pronto.
0: Que pecado.
3: Mana.
2: Não é,
1: cara? Não, mas a questão que eu quero entender é o seguinte. A traição do encontro. Para só um pouquinho. Não, é que é o seguinte.
0: A mãe de uma pegou o pai da outra.
1: É isso. Isso que eu quero saber. Tá, beleza. Só que a mãe da outra... de quem que era o parentesco de sangue do pai? Era
2: não, olha como ela tava bem clara a notícia.
0: Lelê, elas são meia irmã.
1: Tudo bem, cara, mas o parentesco de sangue do pai era com a mãe ou com a tia? Ou ele pulou... É isso pra saber.
0: Acredito. Não, Lelê, obviamente ele não transou com a irmã dele.
1: É. Tudo bem, cara, mas eu quero saber se as duas mães eram irmãs ou se a outra que ele transou podia ser mulher da irmã da mulher.
0: É que
1: mulher
0: se a mãe de uma ficou com o pai da outra, significa que as mães eram irmãs.
3: Alexandre.
1: Pois não?
3: Ah. Vamos nos colocar no papel de quem está no carro.
2: Ah, vai merda, que personagem é esse?
1: Que isso? Claro.
0: Não, só um pouquinho. É o Vinícius Calil,
1: isso, mano?
0: Ele não é assim.
2: Se sou eu, vocês me chinelem.
1: Mas é que não é tu, é ele, deixa o cara falar.
2: Mas eu conheço ele.
0: Vinícius Calil, personagem novo dele.
1: A dúvida que eu tinha, o Rafael acabou de tirar. Então, eram duas irmãs, uma irmã traiu a outra,
0: é
1: isso?
0: É isso.
1: Pronto, Lelê.
0: Era só isso.
1: Só
0: isso. Fala, Vinícius. Só que os envolvidos todos morreram, Lelê. E não tem mais como fazer
1: safadinho.
0: DNA.
1: Safadinho.
0: Isso.
1: Safadinho.
0: Não, dá pra fazer hoje.
1: Fala, Vini.
3: Não, é
1: o Vini que vai falar agora, gente.
3: Era justamente isso que eu queria entender. Se, não, é sério, cara. Pensa que se nós aqui no estúdio não estamos conseguindo
1: entender. Mas é que agora o Lelê e o Gomes já resolveram. Já.
3: Beleza?
2: Mas segue não entendendo.
3: Mas é que foi no time que eu fui interrompido e aí o Lelê.
0: É que a gente é mais burro que a maioria.
2: O programa é assim, todo mundo interrompe.
1: Não, cara. Mas eu garanto que um monte de gente tinha a mesma dúvida que eu.
2: Exatamente. Ah, daí ouve o podcast depois.
0: Volta na live.
2: Né?
1: É.
2: Tem um podcast pra isso.
1: Claro.
0: Mas fica tranquilo, Alejandro. Não, vamos ficar tranquilo. Alguém... Quinta-feira, Alejandro. Pô, TBT, vamos se emitir hoje. Vamos onde hoje? Gelinho?
1: Tomar um ai, tiozinho. Onde
0: tu quiser, tu escolhe o lugar e eu vou contigo.
1: Não, vamos no pra onde hoje. Eu quero ir, tu não vai comigo.
0: Clube das Mulheres.
1: Não, casa. Eu quero ir pra casa. Então
0: hoje
1: eu quero
0: que tu vá hoje comigo. Hoje é panqueca, não vou.
1: Hoje mesmo. É panqueca.
0: Panqueca
1: louco
0: não
1: pra chegar em casa com uma panqueca. Bota uma pra nós então aí, Lelê. Como é? Pô, piorou essa fumaceira, hein, Lelê? Cara, tá horrível, cara.
3: Cara, que loucura isso aí, Lelê.
1: É, cara, é uma situação,
2: né,
1: bem complicada mesmo, cara, porque esses avisos que chegam aqui nos aplicativos de previsão do tempo, né, cara, é impressionante. Mas vamos lá, então. Quando eu vi o programa... Boa, então. Aqui, esse material aqui, ele é um pouco mais antigo, tá? Foi da terça-feira, mas ele não foi lido, né?
2: Não sei, Lelê.
1: Não foi lido, não.
0: O material ouvindo que é teu, não sabe, imagina mais aqui.
1: Ouvindo o programa desta segunda-feira, das 13, ouvi um mangolão falando que não sabia o que fazer com a mina, que não correspondia os sentimentos dela e pipipi popopó. Ouvindo isso, vim aqui registrar o meu relato. Tenho 30 anos, me separei de um casamento há quase 2 anos, passei por essa fase de ficar com pessoas maravilhosas e não conseguir corresponder o sentimento que elas tinham por mim. Comecei a sair, ficar com pessoas diferentes frequentemente, mas para conseguir um carinho no amigo, era um empenho, conversas, atenção e principalmente a mascada Illuminati.
0: O carinho,
1: coisas que me desgastam. No amigo. Eu tô lendo o e-mail aqui, né? O rapaz se referiu ao Bilal como amigo, né? Então vamos lá.
3: Deixa o cara.
1: E principalmente a mascada Illuminati, coisas que me desgastavam física e emocionalmente. Foi então que descobri um site maravilhoso, no qual você vai lá, paga e fica com mulheres maravilhosas. Faz o que tem que fazer, sai feliz e vai embora. Se tu tá indeciso e não sabe o que quer, contrata um profissional e não brinca com o sentimento de outra pessoa. O mundo é uma bola. Queria a opinião dos Tigres do Porã. Rafinha, dos Tigres do programa. Rafinha e Porã.
3: Os Tigres do Porã.
1: E do velho sem paciência, que é o Lelê. Estou certo. Desculpa o e-mail longo e obrigado por alegrar meus dias. Rafinha, manda um mãe pra mim aí.
2: Mãe!
0: Não Rafinha, valendo R$1.000.
3: Vai assumir agora esse bordão, então.
1: É. Ah, mas eu acho que é isso aí, cara. Pra não ficar brincando com os sentimentos das pessoas, ele pode contratar profissionais. É isso aí.
0: Valendo R$1.000. Qual a pergunta que o Lelê fez, Rafinha?
2: que a gente deve aconselhar o ouvinte.

0: Do que tu gostaria, Lelê?
1: De ir embora.
0: Cara, eu confesso que eu não prestei atenção no e-mail.
2: Eu vi, e tu e o Gomes
0: no celular.
3: Estávamos falando um com o outro.
2: Qual era o assunto?
0: Vocês mandam mensagem durante o programa?
3: Sim,
0: mas aí não pode, né? O Léo me manda uma mensagem.
1: Deixa eu te falar uma coisa, ele é o produtor do programa. Eu sou o quê? Quem que eu sou do programa?
2: Tu é o âncora
1: do programa. E qual é a relação que o âncora e o produtor têm?
0: Não sei.
2: De amor.
1: Direta sobre o programa.
4: Eu tenho uma informação.
5: Se ele te der uma carona, e botar DJ Bobo, não entenda mal.
0: Não, só um pouquinho.
2: Tá, eu não vou beijar ele.
1: Só um pouquinho. O que que houve, gente?
2: O quê?
1: O que que o homem está mandando?
0: Fala, fala.
2: Ele tá rindo das piadas aí que a gente tá fazendo.
5: Killer, tu tá killer, killer, the little ball.
0: Eu tenho uma informação.
1: Qual é a informação, Rafinha? Porque,
0: na verdade, a audiência me mandou.
5: Peraí, tem uma informação, break news.
0: Recebi várias mensagens. Tá. Eu não sei.
5: O que que eles têm mandado?
1: Onde vieram as mensagens?
0: No Instagram.
1: No Instagram.
0: É a única rede social que eu...
2: O TikTok, meu público, tu não tem.
0: Tá, não tem
2: Tinder, TikTok.
1: Não tem.
2: Só TikTok, que ele usa pra dormir.
1: TikTok, Blue Sky. Deveria ter vários. Todas.
0: Tá, mas eu não tenho. Todo.
2: Tinder, né?
0: Não, X eu tenho.
2: Tinder ele tem.
5: Tinder, Grindr, o Grindr. Ele
1: leve. Ô, Fetter, lembrei de ti hoje que tem uma
0: informação.
1: Tem um stand.
0: Segura um pouco, Lelê. Eu chamei informação.
1: Não, segura tu. Fala,
0: Lelê.
1: Tem um stand da FIFA em frente ao outro, à estação de trem World Trade Center.
2: Tá.
1: Que é chamada de Clubhouse, FIFA Clubhouse.
2: Ah, é. Legal. É.
5: Tava cheio?
0: Legal. Tinha uma fila ali.
1: Obrigado, Lelê.
0: O que é?
1: Qual a informação, Rafael Menegazzo?
0: O que a galera estão dizendo...
2: O quê?
0: Que o... Notícia do caminhão é fake, né? Tô falando sério. Que foi gerado por IA.
2: O Gomes tomou três tadalas de uma vez. O Gomes tomou três tadalas de uma vez.
0: Eu recebi uns 10 diretos, cara, meu. Diz que é fake. Bah. Agora não sei.
2: E cabe, agora, meu?
1: Cabe a quem acusa.
2: E agora, galera.
1: Cabe a quem acusa o ônus da prova. Eu confio na minha produção.
0: Tá, mas eu não disse que eu não confio. Outro dia eu dei uma informação
1: que o cara tinha morrido
0: e ele foi lá, pesquisou e realmente tinha morrido. Magrão do tiro do peito.
1: Acho no mínimo desconfortável.
0: Ah, não.
1: Tu questionar a produção assim ao vivo.
0: Não, então tá. Então quando eu trouxe o troço que
2: era... Pode ser fake. Eu pesquisei, eu achei que podia ser fake. Mas eu achei em dois portais... E tava lá nos dois portais.
1: Quais portais?
0: Putz, mas tu achou que é fake?
2: Noticiasdahora.com.br
1: Notícias Kentucky.
2: Não, vou falar, porque agora se for fake eu vou queimar o portal.
1: Ah, mas queima?
2: Não.
1: É uma casa?
0: Mas se o portal dá uma notícia fake,
1: não precisa queimar, só para de seguir.
0: Fala aí, da pena.
5: Bom, primeira coisa
1: isso que eu jornalista vai trazer informação.
0: Ah, então a minha informação
1: não, não é jornalista. Mas
0: trabalho vem com comunicação.
2: Eu acho que tá certo.
5: Meu irmão.
2: Porque eu duvidei também.
1: Ah, não, fala, da pena.
0: Beleza.
5: Seu tempo na queda da sociedade.
1: O que que houve, da pena?
5: Primeira coisa.
2: Eu vou achar o site.
5: Quando tava escrito tabala fila, não tinha eu. O Ivan ali alertou.
0: Não, mas eu tô louco.
5: Ó, ChatGPT. Caminhão de tabala fila é fake? Sim. A história de um caminhão carregado apenas de tadela que tombou é fake. Trata-se de um bebê.
0: Essa é a grande verdade.
1: Eu faria a mesma pergunta três vezes. Eu faria a mesma pergunta três vezes para a inteligência artificial, por experiência própria.
5: É que todos os sites que tem a notícia assim é tipo esse aqui que vai ter valor.
2: Noticiasquentank.net.
5: Jornalista Zeca.
2: Ah, é onde a produção pesquisa.
1: Porra, produção, mas também aí não dá para te defender, né, produção? Eu boto aqui a minha mão no fogo por ti, produção.
0: Mas eu não quis prejudicar ninguém, eu só trouxe uma informação.
2: Mas então
0: você
2: tava mexendo no celular durante o programa.
1: Isso é uma verdade também.
5: Ah, na moral, vai, desculpa, eu vou enredar. Eu vi o vídeo aqui. Porra, não é que é IA pra cacete.
0: Ah, não, mas peraí.
5: Olha o vídeo.
1: Ah, não, mas
5: peraí. Ô, meu, sério, é muito
0: IA. Não, só um pouquinho. Ah, mas, a Lívia disse que
1: isso é falso, cara. A casa vai cair.
0: Ah, não, porra, velho.
1: Amarelinho pra ti, né,
0: agora? Olha isso aí, velho.
2: Deixa eu ver.
0: Não.
2: Toca aí, deixa eu ver.
1: Ah, pelo amor de Deus, cara.
0: Essa é a grande verdade.
2: Não, deixa eu ver.
0: Ah, para aí, velho.
1: Não, vamos, eu quero com o original, o bordão com o original. Neto, por favor, Neto.
0: Vai.
1: Neto.
0: Acorda, imbecil.
6: Olha só, garotinho Rafael Gomes. Isso aqui enganaram você, garotinho. Enganaram o Ronaldo lá com as gurias. E essa não é a grande verdade, ô Rafael Gomes. Isso aqui é fake.
0: Ah, não, e aí, velho?
2: Vai a merda.
0: A maioria toda?
2: Não, cartão.
0: Ah, não, porque eu só dei uma notícia.

0: a audiência mandou.
1: Não, que vergonha.
0: Olha o que tá agora, eu pesquiso, aí eu vejo que isso é fake.
2: Tá bem, é verdade. Lelê, olha o Instagram. Agora, e se tu vê que é fake e ele não vê que é fake, eu tenho um problema.
0: Tem.
2: Tem um problema.
1: É acho que tem.
2: Eu tenho um problema.
1: Vai, é que assim, irmão, o vídeo.
0: Não, é do
2: lado de é ridículo.
1: Não, meu, sério. Ô, meu. Não, e assim, e tu vê que não tem. Não, cara, uma caixinha, pra quem não tá vendo, é uma caixinha.
2: Isso aí é um Ozempic.
1: Cara, ô Lelê, por favor, se tu puder ver o vídeo, eu queria a tua opinião.
2: Não, tá louco, ô Gomes. Tá, não, na boa, que decepção. Foi... Ah,
3: eu sinto Gomes. Muito, às vezes acontece.
2: Que decepção.
3: É que tu Gomes. Tem que entender que tu é o produtor do Pretina. É bem.
4: Bem-vindo, Rafael Gomes.
2: Louco.
4: Tá bem-vindo, maluco. Rafael Gomes. Seja bem-vindo ao clube.
2: Que loucura. Bota uma pra nós, então.
1: Eu vou mandar o vídeo na live.
2: Manda
1: o vídeo
2: na live.
1: Tem que ver.
2: Manda na live o vídeo pra gente, porque não, nós temos que exorcizar esse momento do programa.
0: O vídeo é muito tosco.
2: Tá louco, Gomes. O que aconteceu contigo, Gomes?
3: Acontece.
2: Eu sei. Tem pinta de mangolão, jeito de mangolão, ele é mangolão, Gabardo!
3: É que vem as notícias, que é a cara do programa, o cara nem pesquisa, o cara só bota.
0: Ah, não, mas daí o Fetter disse que bota a mão no fogo, tem que pesquisar.
2: Olha a mão dele como tá. Queimou, chamuscou aqui, ó.
0: Meu Deus, vai queimar de novo.
3: Chamuscou, olha esse chinelo aqui.
0: Cara, e eu trouxe com o maior cuidado, tão dizendo que era fake, eu não detonei ninguém. Eu disse, ó...
1: Mas quando tu viu o vídeo?
0: Agora, quando eu vi o vídeo, eu fiquei com...
2: É, eu fiquei com vergonha. Fiquei com vergonha. E outra, quero pedir desculpas ao povo brasileiro, né?
0: Porque quem paga o vale é você.
1: Pague o vale, mas você
2: combinar.
1: Também.
2: Se fosse real, seria real. Seria real, é óbvio que a galera ia se grudar.
1: Mandei live, tá na live, já mandei no WhatsApp da live.
2: Nós temos aqui o depoimento de Léo Oliveira, que disse que ia se grudar nas caixinhas de
3: Tadal. Deixa roubar.
0: Isso aí. Aí a próxima frase do homem do cartaz.
1: Deixa roubar.
3: Salvamos ele.
0: Léo Gordo.
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1: A barbaridade, meu amor. Seu tapa na cara da sociedade. Tela aí, a imagem pra você.
2: Olha lá, o vídeo da galera roubando o Tadala no caminhão que tombou. É óbvio que aí, pelo amor de Deus, que negócio ridículo, bizarro.
1: Não, o tiozinho
2: de
1: três pés.
3: Não, tem o tiozinho que ele vai pegar as porras com a mão ali.
1: Tadala.
3: E aí, quando ele puxa a mão, tem uma sacola na mão dele.
2: Pronta já. Se materializa ali já. Tá louco, Gomes. Que vacilo, Gomes.
3: Acontece.
1: Que vacilo. Cara, isso aí é assustador.
3: Veio agora.
1: E aí,
3: Lelê? Olha lá, o veio com a sacola.
1: Tem sacola.
2: Ah, que vacilo, hein, Gomes? Pelo amor de Deus, velho. Tá louco.
3: Tava estranho desde o Tabala, fila.
1: Eu falei. Não, mas isso aí...
2: Tem um e-mail aqui pro Rafinha sobre óleos cor de mel, já matando esse assunto aí do Tadala, que é fake, não vamos dar muito valorização.
0: Vem no assunto que é verdadeiro.
2: Cala a boca,
0: óleos
2: deixa eu falar.
0: Óleos cor de mel.
2: Não vamos valorizar muito o que é fake.
3: Já que o assunto é fake news.
2: Óleos cor de mel, já que o assunto é fake news.
1: Fake news!
2: Boa tarde.
0: Boa tarde.
2: Concordo com o Rafinha. Ele tem os óleos cor de mel. Se é qualquer outro integrante falando que tem os óleos cor de mel... O Rafinha iria esculachar de putão, mandar tomar jeito de homem.
0: Verdade. Jamais.
2: Pega leve aí, Patrick Swayze, depois da químio.
0: Aí é grosseria total, né, Bah? Isso aí. Olha como ele gosta lá, ó. Quando é ele, Bah,
2: eu achei engraçado.
1: Não.
3: Agora o cara derreteu.
1: Não vale ser o bem solo do programa.
2: Eu achei engraçado.

0: Em 4 anos.
1: Pega leve aí, Patrick Swayze, depois da química. Sou fã do anão, manda aqui Eduardo Correia.
2: Pô, isso que é fã, né? Isso é fã mesmo.
1: É o vintão do programa, né, cara?
2: Então, né? Show.
1: Tem a manha do programa.
2: Ah, depois da química deu ruim, né?
1: Ai, que loucura.
2: A gorda da sala disse.
0: Aí sim, pô.
2: Gente,
1: não, que tu vai meter ela.
2: Não, uma piada.
1: A gorda da sala disse, vai. Abre aspas para a Rafinha e a gorda da sala.
2: A piada que o Nai John Silva mandou.
0: Uma crônica, né? A gorda da sala. Nelson Rodrigues escreveu a gorda da sala.
2: Nai John Silva mandou essa piada.
0: Oh, Nai John!
2: Piada para o Rafinha. A gorda da sala disse, gente, acho que estou com febre. Aí o Rafinha olhou bem sério e respondeu, febre? Não. Isso já passou da febre. O nome disso é aquecimento global. Se continuar assim, vou começar a emitir um alerta climático. Não tinha lido a piada, de mau gosto, peço desculpas.
1: Total para o nosso mau gosto, extremo mau gosto.
2: A produção hoje está se puxando, né?
1: Eu passou pensei que, pelo crivo da produção. Eu pensei se alguém fosse seria mais fofo. Febre? Não, tu tá com febrão.
2: Não, mas só porque a piada já começa ruim, né? A gorda.
1: Então começa ruim. Começa ruim.
2: Então eu vou ler outro e-mail.
1: Vai no outro então.
2: Olá, Pretinho.
1: O gordo. Vai.
2: O Gordo Gomes, é um sincericídio aqui.
1: Tá.
2: O Gordo Gomes, todo mundo sabe que você não aguentava mais disfarçar o puxa-saquismo e criou o Sandrinho. Tanto
1: é que
2: às
1: o
2: vezes...
1: que tu leu aí não é o artigo definido singular masculino. É uma. Como é que fala? É uma expressão pra chamar a atenção. O Gordo Gomes!
0: Não. Interjeição.
3: Não, acho que ele tava apontando como o Gordo
2: Gomes. Exatamente.
1: Eu acho que ele tá pontuando o Gordo
0: Gomes. Advérbio de lugar.
1: Bari também.
2: Entendeu a frase?
1: Não.
0: Eu.
2: Quer que eu comece de novo?
1: Quero.
2: Gordo Gomes.
1: E o O?
2: O Gordo Gomes.
3: Tem ou
2: esse
3: não tem
2: garotão
3: o?
2: Aqui.
3: Puta que
2: tem GG Gordo Gomes. Eu preferi o Gordo Gomes.
3: Tá. Ah, então tu botou
2: todo o mundo sabe que você não aguentava exato mais disfarçar o puxa-saquismo e criou o Sandrinho. Tanto que às vezes você sai do personagem sem perceber. Mas parafraseando Rafinha, vulgo Miniman, que pica fria essas listas de músicas. O programa vira lista mais classificados e acabou o programa. Vini Moura.
3: Ah, é pra todo mundo, pra você
2: que
3: era
2: sim, só... Sim, é sincericídio, cara.
3: É que eu entendi programa que era um sincericídio só
2: não
3: pro
2: não tá prestando atenção.
3: Não, tu não lê
2: direto. Vini, direto e reto. A sequência correta é a seguinte. Piada, risada e não o contrário. Rafinha, o magnímino.
1: Magnímino.
2: É.
1: Magmínimo.
2: Magmínimo. As crianças não amam o mestre. Elas não entendem. Né? E você não precisa estar sempre envolvido em todos os assuntos.
1: Ah, isso a gente fala pra ele, mas ele fica brabo.
2: Vai me atrapalhar no e-mail?
1: Desculpa.
2: E definitivamente fica com o mestre o Fê, que a imitação não deu. E acabou, amigo. Galvão, né? Tá estourado. Gordo Léo. Você é a alma da dinâmica do programa, mas a alma tá saindo do corpo junto com os quilos eliminados. Os personagens estão se atropelando. Lembra do timing. Seja o gordo raiz com piadas e tiradas inteligentes no momento certo. O programa não precisa de ter dois Rafinha.
0: Vê que estou no teu derretendo do gordo
2: raiz. Lele, traga um pouco do ranço do Bola nas Costas. Confesso, mas seja apenas o véio. Tais ficando pilhado demais com os quinta série. Toda tirada dos caras você quer tecer uma tese pra explicar. Seja sucinto ou manda logo todo mundo a merda. A idade permite, Leandro. Adams, mas diferente
1: eu
2: do
1: amo
2: Lelê.
1: A quinta série.
2: O Adams é diferente do Lelê. Trago junto a simpatia do Bola. Mas acaba aí, Jorginho não é legal. As piadas são ruins, mas te apega no antelock. Esse sim ficou genial.
1: Sim, mas agora não faz mais sentido.
2: Neto Fagundes, confesso que é difícil queimar o esplendor da cultura gauchesca do programa. Mas tem que dizer, tais parecendo humor zorra total. É só bordão. Ai, paizinho. Aceita a moto. Quê? E por aí vai. Introduza mais histórias do nego velho no programa. Cara, é o primeiro cara que eu vejo detonar o Neto.
0: E falou de três bagulho engraçado pra cacete, Neto, não faz sentido.
2: Magnânimo, o mentor, o cara que quer largar, mas não larga. Para com observe, Neto Fagundes. Primeiramente, programa de rádio. Não dá pra observar. E antes que alguém fale que tem live...
1: Muito bem colocado isso aí.
2: Não
1: é colocado, bem colocado e eu vou explicar.
2: Não ali. Terminou.
1: Não importa. Não é bem colocado. Quem deve observar, Neto Fagundes, é os presentes na mesa, os presentes na sala, não é um ouvinte, e ainda assim o ouvinte que pode ver o programa pela live, pela tela, ele pode sim observar Neto Fagundes, Lelê.
4: Mas tu sempre diz pra gente priorizar o ouvinte, não quem tá vendo pela tela.
1: Lelê, na primeira instância,

0: Lelê, é quem está dentro da sala deve observar Neto Fagundes.
1: Lelê,
0: verdade.
1: Não precisa ter ser uma tese sempre para explicar alguma coisa. Voltando os seres.
2: Só o timezinho.
1: Peter, antes que alguém fale que tem live e as observações são para o restante da bancada, o legal do programa é a bagunça desenfreada que te faz querer largar. Piadas e cutucados à parte, sempre escuto na volta do trabalho neste trânsito de Floripa. Abraço, vida longa, o Thiago Padilha.
0: Valeu, boa, Thiago. Obrigado aí pelo teu e-mail, irmão.
1: Obrigado, irmão.
2: Em Floripa, hein? Dia de novembro.
0: Dia 20 de novembro em Floripa.
2: 20 de novembro. Show do Pretinho.com. E amanhã, show no Boteco em Canoas.
1: Boa. Ah, é verdade.
0: Muito bem. 11 minutos para 7. Tá na hora de fazer os classificados do Pretinho para CCGL e outras. As listas são espetaculares.
1: Mas foi ouvinte que
0: falou. É verdade. As listas são maravilhosas. Não gosta da música, da lista quem não gosta de música.
1: Até
0: as
1: músicas ruins.
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3: O apartamento.
0: Apartamento.
2: E apartamento mesmo?
1: Eu não gostou?
3: Não tem mais carro.
1: Tu não gostou que vamos vender um apartamento?
0: Faltando carro. Cara, pra mim pouco me importa se tu gostou ou não, se nós vamos vender um apartamento. Mas
1: isso. Ele tá tri bem hoje.
3: É, não. Alô, maionese. Fala, pretinhos. Alô, oportunidade maionese. Pra quem quer ser vizinho do Lelê.
0: Olha aí, eu quero.
3: Vendo apartamento totalmente mobiliado, com 2 quartos e garagem coberta no bairro Igara, em Canoas. Oh, o apartamento tem 59 metros quadrados, fica no último andar da torre, com uma vista linda e aquela paz de nunca escutar vizinho arrastando cadeira de madrugada. E vai ser vendido todo mobiliado.
2: Aí é legal que o cara não passa trabalho. Isso é bom.
3: É porteira fechada mesmo. O imóvel conta com móveis planejados, cozinha completa, sala mobiliada.
2: Colchão novinho, nunca fizeram nada ali, hein?
3: 2 banheiros mobiliados, 3 ar-condicionados split, varanda com churrasqueira, cama queen com box baú, Sprite. Armários nos quartos, geladeira, cooktop, lava-roupas e lava-louça.
0: Cooktop.
3: É literalmente só entrar e morar.
0: É um bom lugar pra recomeçar esse aí, hein?
3: O condomínio tem tudo que precisa. Piscina, academia, salão de festas,
0: vizinha,
3: playground, bicicletário. Localização ótima, com academia e padaria em frente ao prédio.
0: Coisinha. Se não rolar na academia do prédio, rola na academia da frente, ou na padaria.
3: Farmácia na esquina.
2: Fuleiragem.
3: Além de ficar poucos minutos do Park Shopping da Ubra. Valor... R$410 mil.
2: Quantos metros quadrados?
3: Quanto? Perdão? 59.
2: Ah, já tá caro.
0: Pode repetir o valor?
3: 410.
2: Desculpa, é que veio os móveis.
0: Mas tá todo mobiliado, cara. É só entrar e morar.
1: Não, é grande ou apenas?
0: É porteira fechada.
2: Não, mas pensa que tem os móveis. Que tu fosse, ou que tu fosse comprar tudo aí, ia sair caro.
0: Não, mas, cara, é outra configuração de móvel hoje em dia. 50 e poucos metros quadrados, é um estúdio, tem de tudo dentro.
2: Isso é pro cara que tá solteiro, levar o pessoal, fazer um bumbum.
0: Isso aí pra tu fazer um H, primeiro. Não, é pra tua fase da vida agora.
2: Tu tá veterano, tu não pega mais ninguém.
3: Sushi, vinho branco e,
1: e caixa.
2: Não vem pro chão.
0: Não é pra tua fase agora.
1: Eu tô
0: apaixonado pela família.
2: É um cara aposentado,
0: nós,
2: não faz mais nada.
0: Nós, óbvio.
2: Chiquinho mole. Não tem tudo, tá morto.
0: Chiquinho mole. Sim, aliás, aqui na mesa, eu, tu e o Lelê temos essa mesma vibe.
2: Mortinho.
0: É verdade. O Porã, talvez. Não, tu não. Vocês, o resto é tudo
3: não,
0: fumando.
3: Não, só tem um vivo.
0: O resto é tudo fumando.
3: Só tem um que tá vivo.
2: Já tinha meu
3: de resto é tudo, morto. Muito intervalo, ó.
2: Calma, eu não dei o contato do cara.
0: Pega calmo, cara.
3: É um apartamento.
0: Nunca me viu nervoso.
3: Completo, com móveis elétricos e a preço de apartamento vazio.
0: Móveis elétricos?
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3: 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Abraço, Pretinho.
0: Ah, é amarelinho pra ti, Vi.
3: Tá
0: e é amarelinho pra ti
3: tá
0: também.
3: Tá expulso também.
2: Não,
3: é azul. Não, é os dois expulsos.
2: Não, tem que me colocar.
1: Peraí. Tu manda nisso aqui ou
2: eu? Não manda nada,
1: rapaz.
3: Eu tô só avisando que os dois já tinham amarelo.
2: Aqui eu não tenho amarelo,
1: mas pode ser
2: o amarelo que eu tenho.
3: Mas pode ser azul, cara.
0: Olha só, o Léo não tem amarelo. O Léo não tem amarelo.
1: Tu tirou o meu amarelo.
0: Eu não tirei o teu amarelo.
3: Não,
0: eu tirei o teu amarelo.
2: É expulso o Gomes, ele tá enredando no programa.
0: Não, olha só, é o Vini o expulso.
2: Não, tá bala fila.
0: Não, é vermelho.
1: Olha só, o produtor traz uma fake news.
0: Só um pouquinho,
2: eu levei amarelo.
0: Gente, só um pouquinho, vocês estão loucos. Vocês estão tudo loucos.
3: Isso é verdade.
0: Só um pouquinho, fala, Vini.
4: Eu preciso muito voltar no segundo bloco.
0: Por quê?
4: Eu preciso falar um negócio.
0: O que tu quer falar?
4: Não, no segundo
1: fala
4: bloco.
1: No primeiro. Fala. Não, não. Fala agora.
4: Por favor.

0: Mas, ah, vai meter essa?
1: Vai meter essa. Vai chorar. Deixa que ele vai chorar.
2: Vai meter essa pra cima de mim.
3: Por favor, tira o amarelo
2: de essa, mim. Tu vai meter. Calma só um pouquinho, agora é ele.
1: Tu não vai ser isso.
2: Tu tem um troço importante pra falar que vai mudar a tua vida ou a mais importante, a vida de alguém?
4: Pode ser que sim.
2: Não, pode ser que sim.
3: Mas, se tu meter uma cagada, nós vamos dar em ti.
1: Não, ô meu, já valeu.
4: Tu já tá expulso amanhã se tu fizer uma cagada.
1: Não, tem certeza?
2: Olha só. Olha só. Pode sair, por favor.
4: Vai me expulsar mesmo, então.
2: Vou te expulsar mesmo.
4: Vai, é lamentável.
1: Ia mudar a vida de alguém.
3: Eles não te respeitam.
2: Tira o fone e
3: o
2: sai.
3: O Vini deitou na tua cara. O produtor te traz fake news e tu briga
1: aí,
3: com a gente.
1: O errado é o gordo ou não?
2: A culpa é minha, porque eu não sei ser chefe.
3: É isso.
5: O alemão te expulsou.
2: Vini vai.
5: Você ficou com
2: o Vini, vai.
1: Pegue o seu banquinho. Quem é que vai? Manda pra mim. Pretinho. Beleza. Quem
3: era
1: que
3: doação Vini? De sangue,
2: vai, Vini. Vai. Puta, deixa pra mim. Dá pra mim que eu faço. Dá pra mim a doação de sangue que eu faço.
3: Não, agora ele ficou bravo.
1: Não, ele ficou bravo. Sim, e ele falou uma verdade na saída ali. Quem manda é o gol.
2: 6 minutos. Oi?
1: Ele falou quem manda é o gol.
2: Não, não é sou eu quem manda aqui.
1: Ele não falou isso.
2: Sou eu quem manda aqui. Quer ver que sou eu que mando aqui?
3: Não, parece.
2: Quer ver que sou eu que mando aqui? Quer ver que sou eu que mando aqui? Quer ver que sou eu que mando aqui?
1: Vai expulsar, é? Vai expulsar?
2: Tá expulso. Vai
1: expulsar?
2: Pode sair. Tá expulso.
3: Mas
2: pode
3: esse sair. É um amarelo, não é de expulsão.
2: Ele já tinha um amarelo.
1: Não, tinha amarelo?
2: Não tinha, então tá aqui agora. Vai ter dois amarelos e um vermelho. Pode sair.
1: O cara traz fake
2: pode
1: news.
2: Pode sair.
1: E
2: pode sair. Pode sair. Pode sair. Rafinha, tá tudo bem pra ti? Ou quer sair também?
3: Não, eu só fico.
2: Quem é que manda no programa?
3: É tu que manda.
2: Eu que mando? Tá, legal. Ótimo. Gomes, quem é que manda aqui?
4: É tu que manda.
2: Ah, ótimo. Sai! Sai, vai, vai. Ó, virou café aí.
3: Ah, tu virou café.
1: Virou café pra
2: cá. Ah, meu, tu é muito abobado.
1: Meu, virou a fura, é que virou
2: muito abobado.
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4: Parcimônia vem do latim e significa o ato ou costume de economizar, agir com moderação ou cautela, evitando excessos e desperdícios.
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5: 7:03, estamos de volta com o Pretinho Básico. Agora um pouquinho mais sérios, eu quero fazer um comentário contigo, Lele. Estávamos Rafinha e eu aqui comentando, te olhando aqui na live, olhando a tua expressão já um pouco, e não é bullying nem demérito. Tá cansado, Lele, né? Tá mais de 30 dias fora de casa. Fora da sua cama, do seu conforto, né, longe da sua família, especialmente do filho. Filho criancinha, pequenininho, ainda dá uma saudade, aperta o coração, né, Lelê?
6: E eu confesso ainda que o seguinte, né, cara, essa diferença de uma hora de fuso, se eu fizesse contato com meu filho todos os dias, eu atrapalharia a logística da mãe dele com ele pra botar pra dormir. Uhum. Então eu tive que abdicar desse contato diário por vídeo pra não ferrar ela, né, que ela já tá com todas as atribuições de mãe sozinha aí. Então realmente eu abdiquei disso, cara, eu já falei isso diversas vezes, saca, velho, viver isso aqui é um sonho, cara, eu sempre quis estar aqui, eu me preparei pra estar aqui durante muitos anos, trabalhei para estar aqui durante muitos anos, não passei por cima de ninguém, fiz tudo que tinha que fazer, e cara, realmente eu tô vivendo um sonho aqui, cara, mas esse período longo dessa nova Copa do Mundo, eu acho que ele vai pegar muita gente, cara, tem muitas equipes de reportagem aqui que já foram embora, né, obviamente.
5: Sim, claro, muitas. Até e colegas nossos aqui, né.
6: Claro, e a gente tá ficando até o final, porque realmente nós temos os direitos comprados e vamos poder fazer até o final. Mas realmente, Fetter, esse período longe de casa, por mais que tu esteja num hotel de absoluto conforto, sabe? A gente tá conseguindo se alimentar bem aqui, claro. A gente tem nossos momentos de lazer, cara, a saudade de casa, ela começa a bater num determinado momento que tu te esforça pra estar bem aqui, mas a própria fisionomia às vezes mostra mais do que o tom de voz, né?
5: Verdade.
6: Porque realmente, assim, a gente tá um pouco cansado, a gente tem saudade daquelas coisas ali do arroz e feijão, sabe?
5: Sim.
6: Das coisas que não tem aqui, né?
5: Sim.
6: É um sonho, mas é um trabalho também, né, cara?
5: Foi espetacular. Né? Foi porque a gente já tá, né? Obviamente, já acabou a Copa, né? Domingo acaba a Copa e tudo volta ao normal e tal. Mas foi um show, cara. Vocês deram um show aí. A galera, a equipe da RBS que foi pra aí, deu um show, velho. De verdade.
6: Tu sabe até, Fede, que uma pessoa, um amigo meu comentou comigo esses dias e falou, pô, cara, tu não fez nenhum conteúdo ainda de compras de disco e tal. Eu falei, cara, não fiz quando eu tive tempo.
5: Não deu tempo, né?
6: Porque realmente a gente não tem, às vezes, o deslocamento. Hoje de manhã até eu fiz pela primeira vez, eu entrei numa loja de disco com calma, mostrei e tal, porque realmente eu botei na minha programação, assim, os últimos dois dias depois das semifinais, a gente vai ter um tempinho a mais.
5: Sim.
6: E depois, na segunda e na terça-feira, a gente tem ali algumas horas livres ali, né, pra fazer umas comprinhas. Sim. E tal, né, pra levar umas coisas pros amigos, antes pra família e tal. Pois é, então é isso, cara, é um trabalho muito legal de fazer, cara, mas realmente, e aí eu me lembro, que penso muito naqueles caras assim, das bandas, né, Feta, que fazem turnês mundiais, às vezes os caras ficam 5, 6 meses fora de casa, velho, sabe, por isso que muitos dos grandes artistas viajam com a família junto.
5: Exato.
6: Né? Tem grana pra isso, né, porque daí pelo menos faz uma diferença. Né?
5: Olha, Lelê, muito bom, 7:06, vem aí mais um campeão de audiência na programação da Atlântida, vota então, Lelê, quem é o craque do episódio pra ti hoje?
6: Ah, eu ia votar no Vini, o Vini tava bem, o Léo tava bem também, mas eu vou votar em ti pela autoridade. Autoridade,
5: obrigado, Lelê.
6: Como árbitro.
5: Às vezes é preciso, né?
6: Aquela arbitragem meio assim do infantino, assim, né?
5: Uh-huh.
6: Mas enfim, né? Mostrou a que veio, né?
5: Muito obrigado, Lelê. Muito obrigado.

0: Obrigado. E o teu voto, Rafinha Menegas, vai pra quem?
1: Eu gostaria de ser o último hoje.
0: Não, não vai ser, cara. Vota agora.
1: Não, não tem como votar em ti nem no Gomes.
0: Nem a dúvida que eu tô não quer votar.
1: Não, eu vou votar no Lelê. Não, vou ter que votar no Lelê. Não tem como votar.
0: Votou no Lelê, então.
1: Tu foi completamente perdido na arbitragem. A produção traz fake news. Tu expulsa jogadores. E aí ganha voto. Tá tudo errado esse programa, cara.
0: Beleza. Teu voto é no Lelê.
1: Como eu acabei de...
0: Gomes, vota em quem?
2: Eu voto no Lelê. Gostei do desabafo agora, assim, mostrando a realidade, verdade. Mostrando a verdade, mostrando o ser humano por trás da Copa. Eu gostei,
0: verdade.
2: Lelê.
0: É verdade. E pelo mesmo motivo, eu também voto no Lelê, que leva o troféu de craque deste episódio. Parabéns, Lelê. Merecido demais. Obrigado pela sua audiência. Querido ouvinte, obrigado, do Pretinho Básico da Atlântida. Obrigado, obrigado para você que nos compreende, você que conhece a vibe do Pretinho Básico. Amanhã a gente vai voltar 1 da tarde. Volte com a gente. Um abraço. Boa. Rui pra ti amanhã.
1: Não, amanhã tô aí.
0: Só pra saber. Vai estar todo mundo aqui. Um abraço. Obrigado. Boa noite. Tchau.
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3: A gente já tá de volta para mais um bloquinho de músicas e mais uma edição do nosso After. Logo depois do Pretinho das 6 e assim, entre 7 e 8 da noite, uma horinha pra gente curtir música e dar o pontapé na nossa noite aqui da Atlântida.

0: Esse é o After aqui no início de noite da Atlântida com o Soul J Falcão do Rafa, Everything Changes. Teve ainda Dominic Five com Baby Don abrindo a nossa edição de hoje. Ao vivo, na Rede Atlântida.
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0: 7:18.

0: Esse é o After aqui na Noite da Atlântida, BTS com Swim. Antes, Bruno Mars com That's What I Like. Ainda tinha Liberal Júnior com Dias de Luta, Dias de Glória. 7h27.
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0: na Atlântida, todo mundo tá ouvindo o som de Milk Chance com Colorado, fechando mais um bloquinho de músicas aqui no nosso After. A gente viu ainda Rihanna com Needed Me, aliás, a Rihanna, né, que fez uma participação surpresa no encerramento da série de shows do Jay-Z em Nova York, e aí reacendeu toda aquela expectativa, né, sobre um possível retorno definitivo aos palcos. Tem uma matéria muito legal falando sobre isso ali no atlantida.com.br, que você pode dar uma conferida também. Se você é fã de Rihanna, tá a fim de saber um pouquinho mais, acessa ali, atlantida.com.br. Nesse bloquinho a gente ouviu também BTS, ainda antes Bruno Mars, teve Charlie Brown Jr., Soulja Boy Falcão, e a gente começou ainda com Dominic Fike e a música chamada Baby Doll. Você pode pedir o seu som pra gente por aqui, dá tempo ainda, logo depois do show de intervalo a gente já volta com mais After aqui na Atlântida, assim até às 8 da noite, e aí você manda seu som, né, o seu recado, o seu toque pra gente, tudo ali pelo @omiksilva nas redes sociais. O-M-I-K Silva, chega junto ali, você é muito bem-vindo e faz a mão juntamente conosco, ajudando a fazer a programação aqui do After, encaminhando muito bem a nossa noite de quinta-feira na Atlântida. Não sai daí que a gente já volta.
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7: 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A gente sabe que, infelizmente, ainda não

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7: O frio chegou e os pets também sentem os efeitos da estação. Nessa época do ano, é comum que cães e gatos reduzam as atividades, passem mais tempo descansando e, com isso, possam ganhar peso. Mas atenção, o excesso de peso pode trazer problemas para as articulações, dificuldades respiratórias e aumentar o risco de diversas doenças. Por isso, mesmo nos dias frios, é importante manter uma rotina de atividades adequadas para o seu pet. Brincadeiras dentro de casa, caminhadas em horários mais quentes e uma alimentação equilibrada fazem toda a diferença. Também vale evitar exageros nos petiscos e nas sobras de comida. Se você perceber que seu animalzinho está ganhando peso, converse com um médico veterinário para avaliar a melhor forma de manter a saúde em dia.
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After rolando aqui no início de noite da Atlântida. Tuvilon com Habits Stay High, começando o nosso segundo bloquinho de músicas por aqui. A gente segue ouvindo música que é, afinal de contas, até as 8 da noite é assim. Ao vivo aqui na Rede Atlântida, tocando uma trilha sonora muito especial pra gente começar a nossa noite. Fica bem à vontade pra pedir o seu som ali pelo @omicsilva nas redes sociais.

0: Querida, todo mundo tá ouvindo Vintage Culture remixando essa música chamada Lost. 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Aliás, estamos na reta final, pouco mais de um mês para esse grande dia, para esse grande encontro. A gente segue de música por aqui com Sabrina Carpenter.
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1: Tá na Atlântida, todo mundo tá ouvindo Ragged Bone Man com Human. Fechando mais esse bloquinho de músicas e mais uma edição do nosso After. A gente ouviu ainda Sabrina Carpenter com Man Child. E começamos esse bloquinho com To Below, Habits Stay High. Agora 3 minutos, soltando para as 8. O After tá ficando por aqui, mas amanhã tem tudo de novo. Logo depois do Pretinho das 6, a partir das 19 horas, a gente chega junto com o After na programação da Atlântida de segunda a sexta-feira, para começar muito bem as nossas noites por aqui. Então amanhã a gente tem esse nosso encontro marcado mais uma vez, e ainda hoje, um pouquinho mais tarde, daqui a pouco mais, a partir das 11 da noite, a gente se encontra novamente por aqui pra gente curtir juntos mais uma edição do My Club, fazendo o aquece da madrugada da nossa audiência em todo o sul do Brasil com música eletrônica. Então bota na agenda aí, 11 da noite, My Club, e amanhã, 19 horas, tudo de novo, mais uma edição do After aqui na Rede Atlântida. Aquele abraço pra todo mundo, uma ótima noite de quinta-feira, cuide-se por aí e até logo mais.
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7: Você sabia que alguns minutos de sol podem fazer a diferença para a sua saúde? A exposição à luz solar ajuda o corpo a produzir vitamina D, importante para a saúde dos ossos, dos músculos e do sistema imunológico. Além disso, a luz natural também contribui para o bem-estar, ajudando a regular o sono e melhorando o humor. Não precisa exagerar, né?

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1: ATL DJ no ar aqui nas ondas da Rede Atlântida para fazer a trilha sonora oficial desta quinta-feira. Muito obrigado pela sua parceria. Eu sou arroba Guzanotto, é um prazer ter você por aqui pra gente tocar juntos mais uma edição com muita energia positiva, muito alto astral, pra gente ouvir muita sonzeira e animar essa noite por aqui. Pra participar junto comigo, arroba ATL DJ Oficial. Este é o nosso Insta pra você pedir o seu som, também conferir as músicas que eu toquei por aqui e acessar as nossas playlists, beleza? Eu vou abrir de sons com a faixa de Alex Warren chamada Fever Dream.

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1: Pra gente abrir por aqui, vamos de Memories. No começo da década passada, a música eletrônica deixou de ser um gênero somente de clubs e passou a dominar rádios, festivais e pistas do mundo inteiro. Muitos dos maiores sucessos desse período nasceram da mistura entre grandes DJs e vozes marcantes do pop e do R&B. O próximo som é um dos melhores exemplos dessa fase, é uma sonzeira, a participação de Neo, Pitbull e Afrojack com a faixa Give Me Everything.

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Vanessa Bian com Release the Pressure, pra gente fechar mais um bloco de músicas e fechar por aqui também a noite do Ateri DJ nas ondas da Atlântida. Muito obrigado pela sua parceria. Eu voltarei na programação amanhã.

chamada Sick Romance, pra gente fechar essa edição. Inclusive, é o pedido do Gilson Groff. Muito obrigado pela sua audiência e parceria. Uma ótima noite pra você e até amanhã. 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
5: Olá, boa noite.
6: Boa noite para você que nos acompanha em todo o país.
5: Quinta-feira, 16 de julho de 2026.
6: Vamos ao destaque do dia, aos destaques do dia na voz do Brasil.
5: O governo brasileiro repudia a decisão dos Estados Unidos em impor tarifa de 25% sobre produtos nacionais.
6: O plano estabelece medidas para empresas atingidas pela taxação. Graziele Bezerra.
7: Ministro da Fazenda, Dario Durigan, explicou que o Plano Brasil Soberano, criado durante o primeiro tarifaço anunciado pelos Estados Unidos, será ampliado.
5: Produtores rurais e cooperativas afetados por eventos climáticos poderão renegociar dívidas.
6: É o que estabelece medida provisória publicada no Diário Oficial da União. Thaís de Araújo.
8: De acordo com a medida, produtores que registraram perdas de ao menos 30% em duas ou mais safras poderão renegociar débitos com prazo de 8 anos.
5: Controle do diabetes. SUS começa a oferecer insulina glargina, um medicamento de ação prolongada.
6: O público-alvo são pacientes de 2 a 18 anos e idosos com mais de 70 anos. Natália Koslick.
9: A insulina glargina ofertada pelo SUS permite um controle mais estável da glicemia.
5: Hoje na apresentação da Voz do Brasil, Mariana Jungmann e Luciano Seixas.
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5: O governo federal reagiu após a divulgação de nova taxação imposta pelos Estados Unidos aos produtos brasileiros.
6: A nova tarifa de 25% será cobrada a partir da próxima semana a produtos que são importados pelos Estados Unidos do Brasil, como açúcar, etanol, tabaco, madeira e calçados.
5: A medida foi tomada após investigação feita pelo escritório do representante do comércio dos Estados Unidos.
6: Para o Brasil, as justificativas para um novo tarifaço não têm embasamento.
5: A repórter Graziele Bezerra acompanhou os desdobramentos e tem mais informações. Boa noite, Graziele.
7: Boa noite para você também, Luciano. Boa noite para Mariana e boa noite para o ouvinte da Voz do Brasil. A primeira reação do governo brasileiro foi uma nota da Secretaria de Comunicação Social da Presidência da República e nela o governo diz que segundo estatísticas do próprio governo norte-americano, os Estados Unidos acumularam nos últimos 15 anos mais de 424 bilhões de dólares em superávit de bens e serviços com o Brasil. E essa nota diz ainda que todas as alegações dos Estados Unidos foram refutadas pelo Brasil e que vai levar o caso à Organização Mundial do Comércio.
6: Agora, Grazi, o que os Estados Unidos alegaram para impor essas tarifas?
7: Bom, eles fizeram uma investigação que foi